0: importante no combate às desigualdades.
1: Quem hoje já está na escala 5x2 é quem ganha mais, é quem teve tempo e muitas vezes oportunidade familiar de estudar por mais tempo. E quem está na escala 6x1 são os trabalhadores mais mal remunerados, trabalhadores negros, mulheres. Portanto, é um tema de desigualdade do mundo do trabalho encarar o tema da 6x1.
0: Durante o evento, foram destacadas várias políticas públicas recentes, que partiram de recomendações do Conselhão, como o programa Acredita, o Pacto pela Igualdade Racial e a Lei do Mercado de Carbono. Na área de meio ambiente, o conselheiro Matheus Silva, que é coordenador do Conselho Nacional das Populações Extrativistas e membro mais jovem do Conselhão, apresentou os resultados e disse que é preciso continuar avançando.
2: Sabemos reconhecer os nossos avanços, mas também sabemos que precisamos avançar muito mais, especialmente nessa terra e a crédito com o PRONAF, ainda muito distante dos nossos territórios, porque fortalecer a Amazônia é fortalecer o Brasil.
0: O Conselhão é um fórum consultivo que reúne centenas de representantes da sociedade civil, empresários, acadêmicos e movimentos sociais para debater e propor políticas públicas e estratégias de desenvolvimento para o país. Ele foi retomado em 2023 e está em sua 7ª plenária. Reportagem Luciana Colares de Holanda.
3: Recursos para o meio ambiente, criação de novas áreas de proteção ambiental e uma nova iniciativa para a recuperação da Caatinga brasileira.
4: São algumas das medidas anunciadas pelo governo do Brasil nas comemorações pelo Dia Mundial do Meio Ambiente, celebrado em 5 de junho.
3: A repórter Gabriela Noronha acompanhou e traz os detalhes.
5: Recuperação da vegetação nativa aliada à valorização das comunidades tradicionais da Caatinga. Isso é o que propõe o novo programa Recaatingar. A iniciativa do Ministério do Meio Ambiente e Mudança do Clima foi lançada nesta quarta-feira e conta com um aporte inicial de 60 milhões de reais do Banco Nacional de Desenvolvimento Econômico e Social e do Banco do Nordeste. Dentre as ações previstas está o enfrentamento da desertificação no bioma, que está presente em 10 estados e ocupa 11% do território nacional. Outras ações de preservação da Caatinga também fazem parte da Lei da Política Nacional para a Recuperação do Bioma, sancionada nesta quarta-feira pelo presidente Lula, durante a cerimônia em alusão ao Dia Mundial do Meio Ambiente. O presidente lembrou que a sociedade brasileira está mais consciente para a proteção ambiental.
6: Houve uma evolução daqueles que defendem os quilombos, daqueles que defendem a remarcação da terra indígena. Houve uma evolução dos empresários que sabem que hoje eles pagarão com preço muito caro se eles não respeitarem regras mínimas de defesa da questão ambiental. E é uma evolução. Aprender a ser capitalistas civilizados e não capitalistas destruidores da nossa floresta.
5: O pacote de medidas anunciado nesta quarta-feira também incluiu recursos para a Agenda Ambiental Brasileira. São 2 bilhões de reais para investimentos na bacia do Rio Doce, importante região hidrográfica do Sudeste brasileiro e fundamental para o abastecimento, economia e biodiversidade dos estados de Minas Gerais e Espírito Santo. Além disso, 834 milhões de reais do Fundo Clima serão investidos em projetos de restauração da vegetação nativa. Segundo o ministro do Meio Ambiente e Mudança do Clima, João Paulo Capobianco, o objetivo das novas medidas inclui não apenas a conservação do meio ambiente, mas também o fortalecimento da economia nas regiões afetadas.
7: Proteger o meio ambiente não é olhar apenas para as próximas gerações, é cuidar das condições de vida das populações brasileiras no presente.
5: Já o Fundo Amazônia, mecanismo financeiro de captação de doações internacionais para preservação e combate ao desmatamento na Amazônia, recebeu a doação de 270 milhões de reais do Reino Unido. E o número de doadores vem aumentando, como detalhou a diretora socioambiental do BNDES, Tereza Campelo.
8: Passamos assim, nesse seu mandato, presidente, de 2 doadores para 9 doadores, mostrando que o Brasil tem tem compromisso com essa agenda para ajudar a salvar o planeta.
5: No campo da conservação ambiental, foram assinados atos que ampliam os parques nacionais da Serra das Confusões e de Sete Cidades no Piauí e criam o Parque Nacional do Tanaru, em Rondônia, e a Área de Proteção Ambiental do Paleocanal do Rio Tocantins, no Pará. Reportagem Gabriela Noronha.
4: Talvez você ainda não conheça a FINEP, empresa financiadora de estudos e projetos.
3: Ela é ligada ao Ministério da Ciência, Tecnologia e Inovação e tem o papel de transformar o potencial científico e tecnológico brasileiro em projetos de inovação.
4: E essa inovação científica vai se converter depois em novos produtos, serviços, medicamentos, tecnologias que você usa no seu dia a dia.
3: Hoje nós conversamos com o presidente da FINEP, Luiz Antônio Elias, para saber mais sobre esse trabalho e sobre o novo momento da empresa, com o apoio de projetos de maior complexidade. Boa noite, presidente.
9: Boa noite, agradeço o convite. É muito importante para a FINEP estar aqui presente e apresentar os projetos que nós estamos fazendo nesse imenso Brasil.
3: Então, vamos justamente começar explicando melhor para o nosso ouvinte, para quem não conhece, que tipo de projetos a FINEP financia, qual que é o papel da empresa nesse desenvolvimento tecnológico do país.
9: A FINEP se consolida nessas últimas 5 décadas. Ela foi fundada em 1967. Como a instituição mais importante no fomento à infraestrutura científica, portanto, aos laboratórios, à geração do conhecimento, à capacidade de desenvolvimento tecnológico, portanto, às startups, às ICTs, e à capacidade de inovação no Brasil. Oferecer crédito às empresas para que elas possam impulsionar as suas cadeias de valor e aumentar o valor agregado dos seus produtos. Mas ainda no momento de um risco geopolítico intenso. Ou seja, nós vivemos um momento muito difuso a nível internacional. A ideia do multilateralismo se esgota e a percepção de que as políticas industriais devem estar cada vez mais retomadas. A FINEP também exerce o papel central na retomada da política industrial no Brasil.
4: Bem, para isso, a empresa recebeu um aporte de 3 bilhões e meio de reais para o financiamento de novos projetos, né? De onde vieram esses recursos e quais são as prioridades?
9: Os recursos que de 3,5 bilhões, na verdade, eles advêm para a capitalização da FINEP. A FINEP, na verdade, esse ano deverá receber 17,7 bilhões de reais do FNDCT. O FNDCT, criado em 1969, é o maior fundo de desenvolvimento da América Latina para a área científica e para a área tecnológica e de inovação. Esse ano é um ano histórico, são 17,7. Além disso, nós teremos acesso, por determinação do presidente Lula, que colocou esta agenda na centralidade do processo de desenvolvimento brasileiro, mais 25 bilhões de reais para o crédito. Subentende que a FINEP deverá estar operando em processos de crédito direto e nas operações indiretas, mais na infraestrutura científica, quase 40 bilhões de reais esse ano.
3: Agora, o senhor mencionou na sua primeira resposta todo o contexto geopolítico que a gente vem vivendo e existe um posicionamento estratégico da FINEP quando a gente fala da inserção internacional do Brasil, né? Porque a empresa acaba ajudando aí a definir onde o país vai apostar em desenvolver as suas pesquisas, seu desenvolvimento. Quais são essas áreas? Qual é a escolha estratégica nesse momento para o desenvolvimento de inovação no Brasil?
9: Nós estamos muito condicionados àquilo que se chama da Nova Indústria Brasil. No processo de reconstrução e transformação com o presidente Lula, nós entendemos que era necessário construir, por missões, uma nova estrutura industrial, baseada em capacidade científica, orientando a parte de inovação para a agroindústria, para a defesa, para a transformação digital, para a descarbonização, para perceber a mobilidade urbana, é necessário que a gente dê mais qualidade de vida à população e saneamento, e olhar também a base de infraestrutura para toda a parte de genética, ou seja, bioinsumos e biotecnologia. Isso acompanha a fronteira do conhecimento no mundo, que cada vez mais, pela emergência climática ou pelo olhar da introdução da inteligência artificial e pela robótica avançada, precisa ser alterado. Um dado importante para os ouvintes. 60% da pauta de exportação hoje brasileira ainda se condiciona a recursos naturais. Nós temos que ser protagonistas. Se queremos ser protagonistas, temos que cada vez mais incentivar a capacidade científica e olhar a fronteira do conhecimento agregando valor ao produto nacional.
4: Presidente, a partir do desenvolvimento dessas novas tecnologias nesses setores, como fazer, como converter isso em desenvolvimento na melhora da vida das pessoas?
9: Isso melhora porque nós estamos apoiando projetos na área de vacinas, por exemplo. Nós estamos apoiando projetos na área de bioinsumos, que é necessário para a questão de alimentos. Nós estamos apoiando projetos na área de fertilizantes. Estamos apoiando projetos relacionados à descarbonização. Portanto, isso, como o presidente Lula colocou muito claramente, nós estamos num momento de estabilidade e precisamos avançar em áreas que são estratégicas para o conhecimento brasileiro. Temos uma matriz energética extremamente limpa. Aproveitar isso nessa transição energética no mundo é colocar o Brasil naquilo que eu chamei, no protagonismo social e no protagonismo internacional.
10: Pois é, e a FINEP vem recebendo mais recursos ao longo dos últimos anos, e isso também se converteu em projetos de maior complexidade que vêm sendo apoiados por
9: ela.
10: Com
9: certeza,
10: né?
9: Com certeza. A subvenção econômica que lançamos recentemente são 3,3 bilhões de reais na gestão da ministra Luciana Santos, são em áreas justamente que são o núcleo duro do conhecimento, para que a gente possa fazer a diferença. Em quê? Na agroindústria, na mobilidade. E uma questão importante, olhamos o social na agricultura familiar e na diferença, ou seja, nas assimetrias territoriais que a gente precisa corrigir, olhando a dimensão do Brasil, que é continental. Portanto, na subvenção econômica, tem uma proposta de 300 milhões de reais para o Norte, Nordeste e Centro-Oeste impulsionar suas cadeias locais.
4: E como é que a FINEP atua em diferentes regiões do país para diminuir essa desigualdade?
9: Ela atua, na verdade, nesses segmentos que eu acabei de mencionar e percebendo também o local. Mais ainda, ela atua de forma vertical na estruturação de políticas com as fundações de amparo à pesquisa, nos programas que nós chamamos de Centelha e Tecnova, olhando o empreendedorismo local, olhando as startups locais, olhando as ICTs locais. Também impulsiona pela via do que eu chamei da infraestrutura, com as universidades. O hub do conhecimento está nas universidades. É preciso que a gente cada vez mais impulsione laboratórios de conhecimento que gerem capacidade e resultado para a sociedade brasileira.
10: Toda uma cadeia, né, presidente?
9: Toda uma cadeia.
10: Muito bem, nós conversamos com Luiz Antônio Elias, presidente da FINEP, a financiadora de estudos e projetos do governo federal. Muito obrigado pela sua entrevista à Voz do Brasil.
9: Eu que agradeço essa oportunidade para a FINEP e para o momento tão importante que essa instituição está vivendo hoje.
4: O novo PAC, Programa de Aceleração do Crescimento, já executou 90% dos recursos previstos até 2026.
3: São obras, programas e planos de governo que estão com andamento adiantado.
4: O programa prioriza as regiões mais vulneráveis do país e com menos acesso a serviços públicos.
11: Estradas, moradias, escolas, hospitais, obras de saneamento, energia e mobilidade urbana. Os investimentos em infraestrutura avançam em todo o país. Já foram executados praticamente 90% dos recursos previstos para o novo PAC até o final deste ano, o que corresponde a 1 trilhão e 200 bilhões de reais. Quase 11 mil empreendimentos contratados já foram concluídos. Entregas que ajudam a gerar emprego e renda no país, de acordo com Roberto Nami Garibe Filho, secretário especial do Programa de Aceleração do Crescimento.
12: Nós estamos batendo um recorde esse ano de investimento em infraestrutura. Isso fez sentir tanto na menor taxa de desemprego da história, que atingimos 5,4 se você pegar os 12 anos, e temos também a maior massa salarial. Nesses dados você consegue ver a presença do PAC, porque ele tem um efeito multiplicador sobre a economia bastante forte e isso impacta na vida cotidiana das pessoas.
11: Na área de habitação, por exemplo, foram entregues quase 2 milhões de moradias por meio do programa Minha Casa Minha Vida até março deste ano. Na educação, foram criados 111 institutos federais e 100 mil escolas em todo o país passaram a contar com rede Wi-Fi. Na área de concessões, foram realizados 57 leilões federais de rodovias, ferrovias, portos e aeroportos em 3 anos. O novo PAC também investe em obras de prevenção de desastres e adaptação às mudanças climáticas, para aumentar a proteção da população, como explica o secretário Roberto Nami Garibe Filho.
12: Nós estamos investindo quase 16 bilhões em prevenção ao risco. O nosso investimento ele é distribuído, né, levando em consideração quanto cada cidade está, de alguma forma, suscetível a esse tipo de risco, tanto de alagamento como de encosta.
11: Roberto Nami ressaltou ainda os investimentos em mobilidade urbana. São quase 16 bilhões de reais destinados à renovação de frota, com a entrega de veículos menos poluentes e mais confortáveis para a população. Lançado em 2023, o novo PAC foi estruturado em torno da industrialização, da transição ecológica e da redução das desigualdades sociais e regionais. O programa estabelece critérios de seleção que priorizam regiões com menor índice de desenvolvimento humano, maior déficit de serviços públicos e menor capacidade fiscal. Reportagem Pablo Mundim.
3: Uma nova terapia desenvolvida por pesquisadores brasileiros pode mudar o cenário dos tratamentos de cânceres hematológicos, como os linfomas.
4: Segundo os resultados preliminares divulgados hoje, a terapia CAR-T-cell tem quase 90% de eficácia, com redução ou desaparecimento dos tumores.
3: O estudo contou com R$100 milhões do governo federal e já foi aplicado em 25 pacientes do Sistema Único de Saúde.
4: O ministro da Saúde, Alexandre Padilha, acompanhou a divulgação em São Paulo e comemorou os resultados.
13: Nós recebemos aqui os resultados preliminares, são muito animadores, mais de 87% de resultado positivo de pacientes que já tinham passado por outras formas de tratamento, tanto quimioterapia, radioterapia, transplante, e que vem agora no CAR-T-cell uma esperança nesse tratamento.
3: Mais 81 pacientes vão receber o tratamento até o fim do ano.
4: A expectativa é que, com a confirmação dos resultados e o registro sanitário da Agência Nacional de Vigilância Sanitária, a terapia passe a ser oferecida em todo o território nacional.
3: A partir da semana que vem, o contribuinte que quiser regularizar débitos com a União vai precisar de níveis maiores de segurança ao usar a conta gov.br.
4: A mudança acontece a partir do dia 15 de junho, quando passará a ser exigido os níveis prata ou ouro no aplicativo ou site.
3: Saiba como elevar a segurança da sua conta gov.br na reportagem de Márcia Fernandes.
14: Na Procuradoria-Geral da Fazenda Nacional, é possível consultar dívidas com a União, negociar e parcelar débitos, emitir guias de pagamento e certidões de regularidade fiscal. A partir de 15 de junho, pessoas físicas só poderão acessar o portal Regularize da Procuradoria utilizando contas gov.br com nível prata ou ouro. Usuários com conta bronze serão alertados sobre a necessidade de elevar o nível de segurança e depois do dia 15, se mantiverem a conta bronze, terão acesso bloqueado. A coordenadora nacional de atendimento da Procuradoria-Geral da Fazenda Nacional, Raquel de Carvalho, explica que a medida busca aumentar a segurança de quem procura o órgão.
15: Essa medida foi uma medida de segurança para a proteção dos dados do cidadão e das transações que ele realiza dentro do portal.
14: A conta gov.br funciona como uma identidade digital. Ela dá acesso a mais de 4.600 serviços federais. Atualmente, existem 176 milhões de contas ativas no gov.br. Mais de 118 milhões já estão nos níveis prata e ouro, mais seguros. O nível bronze tem segurança básica, com autenticação apenas pelo CPF e senha cadastrada. Raquel de Carvalho, da Procuradoria, explica como aumentar o nível de segurança e mudar a conta gov.br para prata ou ouro.
15: Ele pode fazer isso por meio da autenticação bancária, ou então ele pode fazer um reconhecimento facial. Muito simples o procedimento. Ele pode fazer sem sair de casa.
14: Para regularizar a situação de dívidas com a União, acesse o site regularize.pgfn.gov.br. Reportagem Márcia Fernandes.
4: O Pix, sistema de pagamento instantâneo criado pelo Banco Central, que já virou queridinho dos brasileiros, será reconhecido como marca de alto renome.
3: A principal característica desse reconhecimento é a proteção da marca em todos os ramos da atividade econômica.
4: Isso impede que qualquer outra empresa utilize o mesmo nome ou termo semelhante, mesmo que seja para vender um produto ou serviço diferente do original.
3: Trata-se da primeira marca vinculada ao governo federal a contar com o reconhecimento pelo INPI, Instituto Nacional de Propriedade Industrial.
4: E atenção, estudantes que ainda não fizeram a inscrição para participar do Exame Nacional do Ensino Médio.
3: O prazo está terminando, vai só até sexta-feira, dia 12.
4: Alunos de escolas públicas e beneficiários do Pé de Meia contam com a inscrição pré-preenchida esse ano. Mas ainda assim precisam entrar na página do participante e confirmar a participação.
3: Lembrando que as provas estão marcadas para os dias 8 e 15 de novembro desse ano.
4: A taxa de inscrição é de R$ 85,00 e pode ser paga até 17 de junho.
3: E essas foram as notícias do Governo do Brasil.
4: Uma realização da Secretaria de Comunicação Social da Presidência da República.
3: Com produção da empresa Brasil de Comunicação.
4: Fique agora com o Minuto do TCU. Em seguida, as notícias do Poder Judiciário e do Congresso Nacional. Boa noite.
3: Boa noite para você e até amanhã.
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18: O Tribunal de Contas da União analisou as contas do presidente da República referentes ao exercício de 2025. Durante a sessão de hoje, o relator do processo, ministro Benjamin Zimler, apresentou a conclusão da avaliação técnica que

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1: STF começa a julgar recursos contra a responsabilidade de redes sociais.
2: TSE aprova nova política de segurança da informação.
1: STJ define que pena por crime cometido sob livramento condicional começa após o fim do benefício.
2: Boa noite, eu sou o Arthur Filho.
1: E eu sou Walter Lima.
2: O plenário do Supremo Tribunal Federal começa a analisar recursos contra a tese do julgamento do Marco Civil da Internet.
1: O julgamento vai continuar na sessão de amanhã. Marta Ferreira.
3: O ministro Dias Toffoli começou o voto explicando que a tese fixada pela corte deve ser analisada a partir de uma posição institucional do Supremo Tribunal Federal e não considerando os votos individuais dos ministros. Sobre a questão da responsabilidade solidária, ele esclareceu que após a notificação, a responsabilidade do provedor de aplicações por omissão injustificada deve ser tratada como solidária. Já sobre o ponto da tese fixada pelo Supremo, que trata dos crimes contra a honra, Toffoli propôs um ajuste para substituir a expressão crime contra a honra por violação à honra por crime ou ilícito civil. O ministro vai continuar o voto na sessão plenária de amanhã.
2: Tribunal Superior Eleitoral aprova nova política de segurança da informação.
1: A ideia é reforçar a proteção dos sistemas eleitorais, das urnas eletrônicas e dos dados da Justiça Eleitoral. Estevam Furtado.
4: A medida reúne regras de segurança cibernética em todo o país. Já começa a valer após a publicação da resolução. Entre as mudanças estão a adoção de procedimentos padronizados para gestão de riscos, proteção de dados, controle de acesso, monitoramento de vulnerabilidades e resposta a ataques cibernéticos. A política também prevê o uso seguro de tecnologias como inteligência artificial e computação em nuvem.
2: A pena por crime cometido durante o livramento condicional só começa a ser cumprida no dia seguinte ao fim desse benefício.
1: O entendimento é do Superior Tribunal de Justiça, Fátima Uchoa.
5: A tese definida pela terceira sessão deve ser observada por juízes e tribunais de todo o país. Um preso cometeu novo crime durante o livramento condicional e mesmo sem revogar o benefício, o Tribunal de Justiça do Rio de Janeiro contabilizou simultaneamente como pena cumprida o período entre a prisão preventiva e o fim do livramento condicional. Mas o STJ considerou não ser possível contar o mesmo período de prisão em duas execuções penais diferentes. Segundo o relator ministro Sebastião Reis Júnior, o STJ entende que se o livramento condicional não foi suspenso ou revogado até o fim do período de prova, a nova execução penal só deve começar no dia seguinte ao fim do benefício.
2: A Justiça do Trabalho Itinerante chega este mês no Oiapoque, no Amapá.
1: Uma variedade de serviços de graça para a população. Marla Lacerda.
6: Todo mundo que mora nas aldeias de Manga e Espírito Santo, no estado do Amapá, pode aproveitar. Essa é a oportunidade para quem precisa colocar em dia a documentação jurídica, receber orientações sobre problemas trabalhistas e previdenciários, emitir documentos e até mesmo receber atendimento fisioterapêutico e psicológico. Informações sobre serviços, locais e datas no site do TST.
2: Ministério Público Federal solicita que a União defina regras para garantir acessibilidade em sites públicos e privados.
1: A obrigação prevista na Lei Brasileira de Inclusão há mais de 10 anos ainda não é cumprida devido à falta de regulamentação. Vanessa Pereira.
7: Em agosto de 2025, o MPF expediu recomendação para que as diretrizes de acessibilidade digital fossem finalmente definidas. Mas passados mais de 9 meses, os pedidos do órgão não foram acatados. Agora, na ação, o MPF pede que o governo federal regulamente, em até 2 meses, o artigo 63 da Lei Brasileira de Inclusão, que torna obrigatória a acessibilidade na internet, e apresente, em até 4 meses, um plano de transição para adaptar os sites.
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0: A você, uma boa noite.
1: E até amanhã.
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1: Eu sou Paula Groba.
2: E eu sou Humberto Pinheiro.
1: E estes são os destaques de hoje do Jornal do Senado, que começa agora.
2: Aprovada a proposta que permite renegociação de dívidas rurais.
1: PEC que dá ampla autonomia ao Banco Central segue para o plenário.
2: Senado aprova piso de R$ 13.600 para médicos e dentistas. Proposta vai à Câmara.
1: Boa noite.
2: Boa noite.
1: O Senado aprovou a proposta que cria uma linha de financiamento com recursos do Fundo Social do Pré-Sal para a renegociação de dívidas de produtores rurais. O texto, vindo da Câmara dos Deputados, previa inicialmente que os recursos desse fundo deveriam beneficiar os produtores rurais prejudicados por calamidades públicas.
2: No Senado, o relator senador Renan Calheiros, do MDB de Alagoas, alterou a proposta para ampliar os casos em que os produtores podem ser beneficiados. A senadora Tereza Cristina, do Progressistas de Mato Grosso, defendeu a busca do entendimento com a equipe do governo antes da votação. Mas, diante da falta de acordo, a votação foi mantida pelo presidente Davi Alcolumbre. A votação em plenário foi simbólica e a proposta retorna à Câmara dos Deputados, já que foi alterada no Senado.
1: E agentes de saúde e de combate às endemias, profissionais que atuam em comunidades urbanas, rurais e indígenas, podem ganhar o direito a uma aposentadoria diferenciada. Uma proposta aprovada pela Comissão de Constituição e Justiça prevê o benefício para quem comprovar 25 anos de contribuição e de exercício da atividade, com idade mínima de 57 anos para mulheres e 60 para homens.
2: O texto também estabelece regras de transição e prevê apoio financeiro da União para ajudar estados e municípios a custear a medida. A PEC segue agora para o plenário com pedido de tramitação especial. Repórter Bruno Lourenço.
3: A proposta de emenda à Constituição diz que esses profissionais poderão se aposentar com idade mínima de 57 anos para mulheres e 60 anos para homens, desde que comprovem 25 anos de contribuição e de efetivo exercício na atividade. O senador Irajá, do PSD do Tocantins, destacou o papel indispensável desses profissionais na ponta da saúde, especialmente nas comunidades mais carentes.
4: Um reconhecimento de um trabalho histórico dedicado por toda uma vida a essas pessoas que são brasileiros e brasileiras, que são, como eu costumo dizer, o SUS do Brasil de carne e osso. Eles são, sim, o SUS de carne e osso no Brasil e que nos representam em todos os lares brasileiros.
3: A proposta também cria regras de transição para quem já está na atividade. Além disso, considera a carreira como essencial e exclusiva de Estado, proibindo a contratação terceirizada ou temporária, salvo em casos de emergência em saúde pública. Para evitar o sufoco nas contas dos municípios e estados, a proposta determina que a União prestará assistência financeira complementar para compensar o aumento das despesas decorrentes das novas aposentadorias.
1: Ontem, o presidente do Senado, Davi Alcolumbre, alertou em plenário para a dificuldade de avançar com propostas que criam pisos salariais e novas despesas obrigatórias. Segundo ele, mais de 30 projetos em tramitação tratam de remuneração ou jornada de trabalho de diferentes categorias profissionais.
2: Davi Alcolumbre afirmou que reconhece a importância das reivindicações, mas defende que o impacto nas contas públicas precisa ser avaliado com cautela. O senador argumentou que a aprovação de um piso pode gerar pressão para a votação de outras propostas semelhantes e questionou se a União, os estados e os municípios teriam condições de absorver esses custos.
5: No ano de eleição, isso aqui é muito complexo. Porque o que botar para votar isso aqui, todo mundo vai votar sim, por conta da eleição, e vai ter que arrumar 10 Brasil para pagar. E aí fica sendo eu o culpado que não quer dar um piso para o médico. O piso para o médico que salva a vida das pessoas no pronto atendimento. O piso para o enfermeiro. Meu Deus, bora dar. Mas o Brasil comporta isso? O Brasil vai resistir? As finanças públicas vão resistir? Na marcha dos prefeitos eles solicitaram que não votasse, porque o orçamento do Brasil não cabe.
1: Profissionais responsáveis pela confecção e adaptação de próteses e órteses ortopédicas podem passar a ter atividade regulamentada em todo o país.
2: O plenário do Senado aprovou o projeto que define as atribuições e estabelece os requisitos de formação para o exercício da profissão. Repórter Douglas Castilho.
6: O projeto voltou à análise a pedido da senadora Mara Gabrilli, do PSD de São Paulo, e define que protesistas e ortesistas são todos aqueles especialistas que profissionalmente tomam as medidas e confeccionam próteses, mas também aqueles que confeccionam palmilhas e calçados ortopédicos, mesmo que em oficina própria. Para além disso, há a exigência de que os profissionais participem de atualizações constantes a respeito das melhores práticas e modelos disponíveis. A senadora ressaltou os efeitos práticos da aprovação do projeto.
7: A gente está falando da regulamentação de uma profissão que vai mudar o destino do nosso país, que hoje demora 5 anos para entregar uma cadeira de rodas, entregar uma prótese, uma órtese, porque a gente não tem a regulamentação dessa profissão.
6: O processo de capacitação dos especialistas deverá ocorrer em escolas e cursos de educação técnica de nível médio e conteúdo multiprofissional de áreas como psicologia, biomecânica, fisioterapia e anatomia. O texto garante o ofício aos que estão no mercado há pelo menos 5 anos, comprovando o curso de atualização. O projeto vai à sanção presidencial.
1: E avançou no Senado a proposta que cria a Universidade Federal do Esporte.
2: Aprovado pela Comissão de Esporte, o projeto prevê uma instituição voltada à formação acadêmica e à pesquisa no setor. O texto segue agora para votação no plenário. Repórter Rodrigo Rezende.
8: Com sede em Brasília, a Universidade Federal do Esporte, UFSport, terá por objetivo promover o ensino, a pesquisa, a extensão e a inovação no campo da ciência esportiva. Também terá foco na formação e aperfeiçoamento de gestores da área e preocupação na inclusão de pessoas com deficiência. A senadora Leila Barros, do PDT do Distrito Federal, relatora da proposta, ressalta que essa é uma demanda antiga dos profissionais da área e que a expectativa é que a instituição auxilie na obtenção de bons resultados pelos atletas brasileiros.
9: A Universidade de Esporte já era uma demanda do setor, né? A gente tem um potencial enorme. Então a gente sentia falta nesse setor, na área da ciência, da inovação, um espaço, um local em que a gente pudesse fazer essas atualizações e rapidamente chegar ao setor esportivo brasileiro.
8: Os recursos financeiros para a implantação e manutenção da UFSport virão do Orçamento Geral da União, mas com a possibilidade de auxílios e subvenções por entidades públicas e particulares. Também poderão ser feitos convênios para obtenção de recursos com instituições internacionais. Os cargos técnicos e docentes serão preenchidos por concurso público.
1: A Comissão de Constituição e Justiça aprovou a proposta que garante orçamento próprio e autonomia operacional ao Banco Central.
2: A PEC segue para o plenário, mas a liderança do governo pediu que a votação seja adiada por algumas semanas. As informações com o repórter Bruno Lourenço.
3: A proposta de emenda à Constituição aprovada na Comissão de Constituição e Justiça transforma o Banco Central de autarquia para entidade pública de natureza especial, com autonomia técnica, administrativa, orçamentária e financeira. Retira o Banco Central de vinculação a ministério ou a qualquer órgão ou sistema da administração pública e de tutela ou subordinação hierárquica. O relator, senador Plínio Valério, do PSDB do Amazonas, chegou a fazer um apelo para que a PEC, há mais de 2 anos sendo discutida, fosse votada.
10: O Banco Central precisa, essa autonomia, ela fortalece não só o sistema financeiro brasileiro, traz segurança, traz muita segurança para todos nós, cidadãos comuns.
3: O líder do governo, senador Jacques Wagner, do PT da Bahia, manifestou algumas discordâncias em relação ao texto, mas disse que não criaria obstáculo para a votação na CCJ.
11: Eu só estou dizendo que eu preciso responder ao meu ministro da Fazenda, que seja 1 semana, 2 semanas, porque ele construiu um texto, eu apresentei na forma de emenda, Vossa Excelência rejeitou.
3: Por se tratar de emenda à Constituição, a proposta ainda precisa passar por 2 turnos de votação no plenário, onde terá que receber a aprovação de 49 dos 81 senadores.
1: E o Senado aprovou a indicação do ministro do Superior Tribunal de Justiça, Benedito Gonçalves, para o cargo de Corregedor Nacional de Justiça até 2028. Entre as atribuições do corregedor estão a apuração de denúncias e reclamações disciplinares contra magistrados e a fiscalização de atividades do judiciário.
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2: Com edição de Paula Groba e trabalhos técnicos de Eliseu Caires, o Jornal do Senado fica por aqui. Acompanhe agora as notícias da Câmara dos Deputados. Boa noite.
1: Boa noite e até amanhã.
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13: Comissão da Câmara aprova a redução da maioridade penal para 16 anos.
14: O plenário ratifica acordos comerciais com Singapura e nações europeias.
13: Parlamentares lançam agenda com pautas prioritárias para as mulheres.
15: Boa noite. Congresso Nacional apresenta a agenda legislativa Mulheres do Brasil. O repórter Luiz Cláudio Canuto acompanhou o evento e tem mais informações.
16: A criação de cotas femininas em vagas no Poder Legislativo é uma das prioridades apresentadas por deputadas e senadoras para este ano. O projeto faz parte da agenda legislativa Mulheres do Brasil, que foi lançada em sessão solene do Congresso Nacional nesta quarta-feira. A agenda destaca leis já aprovadas e que precisam de apoio para implementação e também projetos que estão sendo analisados na Câmara e no Senado, considerados mais relevantes para desenvolvimento de ações com impacto na vida da mulher na sociedade. A mudança que cria cotas de 20% para mulheres nos legislativos federal, estaduais e municipais está no projeto que institui um novo Código Eleitoral no Brasil e consolida leis e resoluções do Tribunal Superior Eleitoral em um único texto para simplificar as normas eleitorais e processuais do país. A coordenadora dos Direitos da Mulher na Câmara, deputada Jaque Rocha, do PT do Espírito Santo, afirma que apenas por meio da elaboração de leis, do aperfeiçoamento das políticas públicas e da fiscalização das ações do Estado, ocorre o aumento das oportunidades para os brasileiros.
17: A democracia só se fortalece quando mais mulheres participam da vida pública e têm as suas vozes representadas nas instituições. Mas a presença não se resume a números ou a estatísticas, porque quando uma mulher ocupa a política, não é apenas uma cadeira que se preenche, é a democracia que se amplia.
16: A deputada Tabata Amaral, do PSB de São Paulo, é coordenadora do Eixo de Atuação Partidária e Processos Eleitorais do Observatório Nacional da Mulher na Política, da Câmara dos Deputados, e destacou como conquistas recentes o aumento da licença paternidade a partir do ano que vem. Ela também lembrou a lei da distribuição de absorventes em farmácias populares e a lei que estabelece a referência em escolas das mulheres importantes na história do Brasil. Também se referiu à lei que cria cotas para a presença de mulheres em conselhos de empresas públicas e mistas.
18: A gente precisa ter nesses conselhos pelo menos um terço de mulheres e dentro desse um terço reservado para mulheres negras e para mulheres com deficiência. Como a senadora Dorinha trouxe, não dá para travar a luta por igualdade sem olhar para as mulheres negras, sem olhar para as mulheres com deficiência. Então essa é uma grande vitória que nós tivemos.
16: A agenda legislativa do Grupo Mulheres do Brasil foi elaborado pela Secretaria da Mulher numa parceria entre deputadas e senadoras. A agenda legislativa apresentada neste ano tem 7 eixos: enfrentamento à violência contra a mulher, participação política e representatividade, autonomia econômica e trabalho, saúde da mulher, orçamento sensível ao gênero, educação e formação e violência digital, além de inteligência artificial e ambiente online. Da Rádio Câmara de Brasília, Luiz Cláudio Canuto.
12: Economia.
13: Luiz Lima, do Novo do Rio de Janeiro, menciona editoriais da imprensa que criticam a condução econômica do governo federal e o aumento dos gastos públicos. Ele alerta que a redução da jornada de trabalho pode agravar o desequilíbrio fiscal do país.
15: Na opinião de Luiz Lima, a redução da jornada afeta trabalhadores comissionados, como garçons e vendedores, e força pequenos comércios a aumentarem suas despesas com contratações. Ele avalia que a inflação dos alimentos vai corroer ainda mais o valor real do salário mínimo.
13: Tadeu Venere, do PT do Paraná, rebate as propostas de privatizar os Correios e Telégrafos diante do déficit financeiro. O parlamentar argumenta que a lógica puramente comercial para a estatal prejudicaria o atendimento a pequenos municípios e regiões isoladas.
15: De acordo com Tadeu Venere, os Correios exercem um papel social indispensável na distribuição de benefícios e na integração nacional, que não pode ser medido apenas pelo lucro. Ele cobra apoio do parlamento e do governo para valorizar os trabalhadores e recuperar o caixa da empresa.
12: Trabalho.
13: Denise Pessoa, do PT do Rio Grande do Sul, apresentou o projeto que institui medidas para o acolhimento de trabalhadoras após o fim da licença maternidade. A deputada justifica que o período de retorno ao trabalho costuma ser marcado por demissões e exclusão profissional.
15: O projeto de Denise Pessoa estabelece que empresas com mais de 20 funcionários adotem programas de atualização e preservação de cargos para as mães. Segundo ela, o mercado de trabalho não pode obrigar que elas escolham entre a carreira profissional e a maternidade.
13: Política. O Conselho de Ética aprovou nova suspensão por 60 dias do deputado Marcos Polon. A repórter Noelle Nobre acompanhou a votação.
19: O Conselho de Ética e Decoro Parlamentar da Câmara dos Deputados aprovou a suspensão do mandato do deputado Marcos Polon, do PL de Mato Grosso do Sul, por 60 dias. A punição foi recomendada pelo relator do caso, deputado Ricardo Maia, do MDB da Bahia. Marcos Polon é alvo de uma representação apresentada pela mesa diretora da Câmara. Ele é acusado de ter feito declarações de cunho ofensivo e depreciativo contra o presidente da Câmara, Hugo Mota, durante manifestação em Campo Grande, em agosto do ano passado. Marcos Polon disse que recorrerá da decisão à Comissão de Constituição e Justiça. A decisão final será do plenário da Câmara.
20: Estamos caminhando para um novo tipo de, abre aspas, democracia, onde o judiciário modula as leis e acaba punindo as pessoas por emitir opiniões. E isso jamais poderia adentrar nesse recinto. É que nessa casa aqui se encontram 100% dos votos válidos.
19: Em maio, o deputado Marcos Polon já teve outra decisão pela suspensão do mandato por 60 dias, aprovada pelo Conselho de Ética por ter ocupado a mesa diretora da Câmara em uma sessão do plenário de agosto de 2025. Polon recorreu à CCJ da decisão. Da Rádio Câmara de Brasília, Noelle Nobre.
13: Eleições.
15: Hildo Rocha, do MDB do Maranhão, analisa pesquisas de intenção de voto para o governo estadual e cita estudos sobre comportamento eleitoral para defender que governos bem avaliados tendem a influenciar a escolha de sucessores.
13: Hildo Rocha afirma que o cenário no Maranhão ainda pode mudar até as eleições, apesar dos levantamentos divulgados nos últimos meses. Ele avalia que a presença dos pré-candidatos na capital e no interior do estado deve pesar na formação do voto.
15: Valdir Trindade, do Republicanos da Paraíba, assume uma cadeira na Câmara e, em seu discurso de posse, afirma seu compromisso em priorizar a justiça social e a defesa da Constituição. Segundo ele, seu mandato vai focar no amparo às famílias e pessoas mais vulneráveis de seu estado.
13: Defensor de políticas públicas voltadas à dignidade humana, Valdir Trindade afirma que o desenvolvimento do país deve ser medido pelo cuidado com as pessoas. Ele agradeceu o apoio de lideranças paraibanas e prometeu atuar firmemente para deixar a marca de trabalho no Legislativo.
12: Segurança Pública.
15: A Comissão de Constituição e Justiça da Câmara deu aval à proposta que reduz a maioridade penal de 18 para 16 anos. Rodrigo Dazaeli, do PL de Mato Grosso, celebra a mudança porque acredita que os jovens nessa faixa etária já possuem plena consciência de seus atos.
13: Nas palavras de Rodrigo Dazaeli, a medida atende ao anseio das famílias brasileiras por leis mais rígidas e combate à impunidade. O parlamentar assinala ainda que a redução penal abre espaço para discutir também novos direitos aos jovens, como a permissão para dirigir.
15: A repórter Paula Bittar acompanhou a votação na CCJ e tem mais informações sobre as discussões em torno da proposta.
21: A Comissão de Constituição e Justiça da Câmara aprovou por 44 votos a 18 a proposta que reduz a maioridade penal dos atuais 18 para 16 anos de idade. Atualmente, jovens que cometem infrações graves cumprem medidas socioeducativas de internação por no máximo 3 anos. A proposta principal previa originalmente a plena maioridade civil e penal aos 16 anos. Isso significa que, além de responderem por crimes como adultos, os jovens passariam a ter todos os direitos da vida adulta, como casar, celebrar contratos e dirigir. O texto tornava ainda o voto obrigatório aos 16 anos e reduzia a idade mínima para se candidatar a cargos como de vereador. Mas o relator da medida na CCJ, deputado Coronel Assis, do PL de Mato Grosso, retirou as modificações na esfera civil, prevendo exclusivamente a punição criminal de jovens acima de 16 anos. Assis explicou que retirou a parte dos direitos civis para garantir que o texto tratasse de apenas um assunto, evitando, segundo ele, confusão jurídica. Além da proposta principal, ele também apresentou parecer favorável a outras duas propostas que estavam sendo analisadas em conjunto. Uma delas sugere a redução da maioridade penal apenas em casos excepcionais, como crimes hediondos ou crueldade extrema, após a avaliação técnica do jovem. Já a outra propõe a redução geral para 16 anos em todos os crimes e estabelece que adolescentes de 12 a 16 anos também respondam criminalmente se cometerem crimes com violência, grave ameaça ou contra a vida. Segundo o Coronel Assis, a aprovação das propostas atende à vontade da população.
0: Representantes do povo não querem fazer a vontade do povo. Qual que é a lógica? A lógica do sentimento, né, de clamar por justiça que a pessoa tem em ter um ente querido sendo vítima de homicídio por uma pessoa de 18, 19 anos ou de uma pessoa de 17 ou 16 anos.
21: A deputada Sâmia Bonfim, do PSOL de São Paulo, por outro lado, criticou as mudanças feitas por Coronel Assis. Segundo ela, o texto original era menos pior.
4: Porque ao menos nele tinha uma redução da maioridade, não só do ponto de vista penal, mas também do ponto de vista eleitoral. Nessa, ele restringiu somente para penal. E por que que é uma aberração? Porque ele vai ser tratado como adulto do ponto de vista penal, mas do ponto de vista civil, ele vai seguir sendo lido, tratado pela justiça brasileira como um adolescente que ele é.
21: O deputado Tadeu Venere, do PT do Paraná, citou dados de um levantamento nacional de 2023 para explicar que a minoria dos jovens infratores, 12%, cometem assassinatos. Segundo ele, a justificativa de que é a população quem pede a mudança não é suficiente.
22: A população pede muitas vezes que o Congresso e aqueles que roubam aqui dentro, inclusive no Congresso, também sejam presos e nem por isso são presos. A população pede que nós não tenhamos mais emenda parlamentar, que o povo quer, nessa hora não vale.
21: O deputado Mendonça Filho, do PL de Pernambuco, lembrou que uma outra proposta de mesmo teor já foi aprovada na Câmara, mas arquivada no Senado.
23: E eu, mais uma vez, defendo a PEC da redução da maioridade penal. A sociedade brasileira hoje se vê sitiada pelo crescimento da violência. 25% da população brasileira hoje vive sob a influência direta de milícias, do tráfico de drogas e das organizações criminosas que dominam territórios. E, infelizmente, boa parte do exercício do comando dessas organizações criminosas se faz, inclusive, com aliciamento de menores, menores de 18 anos.
21: A análise da proposta que reduz a maioridade penal pela Comissão de Constituição e Justiça é apenas o primeiro passo da análise do tema na Câmara. A proposta ainda precisa passar por uma comissão especial e pelo plenário em dois turnos de votação. Da Rádio Câmara, de Brasília, Paula Bittar.
24: Turismo. Bacelar do PV da Bahia relata que a Comissão de Turismo debateu o impacto na reforma tributária sobre o transporte aéreo internacional. O deputado cobra do governo federal uma solução para evitar o encarecimento das passagens devido à cobrança integral sobre o setor.
25: Bacelar avalia que o aumento da tributação ameaça o crescimento do turismo em um momento de recorde na entrada de estrangeiros no Brasil. Ele também alerta que o custo maior no transporte aéreo pode afetar cargas, empregos e produtos que chegam ao consumidor.
24: Desenvolvimento Regional. Átila Lins, do PSD, celebrou a entrega da nova Praça de Nossa Senhora de Guadalupe, em Fonte Boa, no Amazonas. A obra de revitalização do espaço público foi realizada com recursos de emenda do deputado no valor de R$1 milhão.
25: Átila Lins registra a emoção de entregar uma obra em sua região de origem. Saúda a população e as lideranças presentes à festa ocorrida no dia 6 de junho e anuncia novos projetos, como a construção de uma maternidade e de um balneário público para melhorar a vida das pessoas de Fonte Boa. Ponte Boa.
24: A cidade de Guarabira, localizada na região do Brejo, na Paraíba, vai ganhar um centro da Fundação de Apoio às Pessoas com Deficiência. É o que promete Ranieri Paulino, do Republicanos, que atuou na mobilização popular para eleger a obra como prioridade no orçamento estadual.
25: Segundo o congressista, o novo polo da FUNAD vai evitar que pacientes de cidades vizinhas viajem até 5 horas para fazer terapia na capital paraibana. Ranieri Paulino reforça que a medida garante mais qualidade de vida e saúde para as pessoas com deficiência.
5: Relações Exteriores.
24: A Câmara aprovou acordos comerciais do Mercosul com Singapura e 4 países europeus. O repórter Antônio Vital acompanhou a votação.
6: A Câmara dos Deputados aprovou 2 acordos comerciais assinados pelos países do Mercosul, um deles com Singapura e outro com 4 países europeus, Islândia, Liechtenstein, Noruega e Suíça. Os 2 acordos abrem mercado para produtos e serviços brasileiros na Ásia e Europa. O acordo com Singapura cria uma área de livre comércio entre o país asiático e a Argentina, o Brasil, o Paraguai e o Uruguai. É o primeiro acordo comercial do bloco com um país da Ásia. De acordo com o texto, Singapura se compromete a conceder isenção tarifária imediata e integral sobre a totalidade dos produtos exportados pelo Mercosul. Já o Mercosul se compromete a eliminar tarifas sobre 95% de seus produtos e serviços, de maneira escalonada e o prazo de 15 anos. Ficam fora da isenção tarifária as máquinas, plásticos e aparelhos óticos, fotográficos e cinematográficos produzidos em Singapura. Singapura é o 8º destino das exportações brasileiras no mundo e 2º maior na Ásia, atrás apenas da China. Ao mesmo tempo, tem investimentos no Brasil em setores como construção naval e transportes, serviços financeiros e comunicações. O relator da proposta na Câmara, deputado Kim Kataguiri, do Missão de São Paulo, defendeu o aumento da relação comercial do Mercosul com Singapura.
7: Um país que é exemplo, o Sudeste Asiático é a região hoje do mundo, uma das regiões que mais crescem, exemplo de desenvolvimento, o Brasil tem muito a aprender com isso, esse é um acordo extremamente benéfico, e inclusive mais benéfico para nós do que para Singapura. A gente precisa se libertar da dependência que nós temos de determinados polos econômicos e nos relacionarmos com a maior parte de atores políticos e econômicos possível do mundo. Portanto, maior número de parceiros comerciais que a gente puder, melhor.
6: A Câmara também aprovou o texto do acordo de livre comércio entre o Mercosul e 4 países da Associação Europeia de Livre Comércio, Islândia, Liechtenstein, Noruega e Suíça. O texto complementa o acordo firmado entre o Mercosul e a União Europeia e abre um mercado de 15 milhões de pessoas com comércio de quase 500 bilhões de dólares por ano. O acordo permite redução tarifária sobre 97% de toda a exportação entre os 2 blocos econômicos. O relator do texto da Câmara, deputado Davi Soares, do Podemos de São Paulo, reforçou a importância do acordo.
8: Um projeto tão importante dessa envergadura que venha complementar o que já se iniciou com o acordo Mercosul e União Europeia. Com a aprovação do mesmo, nós fechamos aquela área e abrimos zonas para o exportador brasileiro continuar a ter um desempenho brilhante.
6: Os 2 acordos prevêem salvaguardas, como a suspensão temporária das isenções no caso de aumento súbito de importações ou ameaças à indústria nacional. Tratam ainda de normas de defesa sanitária para evitar a adoção de barreiras comerciais injustificadas. Também regulam o comércio de serviços, regras para o comércio eletrônico, acesso a compras governamentais e tratamento diferenciado para micros, pequenas e médias empresas. Os textos dos acordos do Mercosul com Singapura e os 4 países europeus seguiram para análise do Senado. Da Rádio Câmara de Brasília, Antônio Vital.
5: Educação.
25: Paulo Marinho Júnior, do PL do Maranhão, cobra explicações da Prefeitura de Caxias, no leste do estado, sobre a aplicação de recursos federais para a educação. O deputado afirma que escolas e creches continuam em más condições, mesmo após repasses do Fundeb e de pagamentos de precatórios.
24: Paulo Marinho Júnior relata falhas em serviços essenciais da rede municipal, como merenda escolar e transporte de alunos. Ele pede atuação de órgãos de controle para verificar as condições das unidades e a aplicação do dinheiro reservado às reformas.
5: Direitos Humanos.
25: Carla Dixon, do PL do Rio Grande do Norte, pede urgência na aprovação de projeto que institui o Auxílio Mãe Atípica, destinado a apoiar mães ou responsáveis por crianças e adolescentes com deficiência severa ou transtorno do espectro autista.
24: Carla Dixon afirma que muitas mães têm de abandonar o trabalho para acompanhar filhos que dependem de atenção permanente, prejudicando a renda familiar. Ela ressalta que a proposta combina apoio financeiro e atendimento psicossocial para quem assume a rotina de cuidado.
25: Luiz Couto, do PT da Paraíba apoia projeto que determina a simplificação das informações nos rótulos dos alimentos para facilitar a compreensão dos consumidores. Para ele, a medida está diretamente ligada ao direito constitucional à informação, garantindo também a liberdade de escolha.
24: O texto, segundo Luiz Couto, é amplamente respaldado por evidências científicas que associam a clareza de informação à saúde pública. O parlamentar destaca ainda que a matéria aborda a necessidade de uma transição sobre a forma como o país lida com a segurança alimentar.
25: Termina agora o Jornal Câmara dos Deputados, produzido pela Rádio Câmara, com trabalhos técnicos de Everson Urani e apresentação de José Carlos Andrade e Márcio Aquilissardi. Uma boa noite para você.
24: Uma ótima noite. A Voz do Brasil volta amanhã.
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4: 22 horas.
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cidade de Chapecó, são exatamente 10 horas da noite, com mais um minuto. Este é o programa Libertação Além das Fronteiras, órgão oficial das igrejas Pentecostal Deus é Soberano. A sede nacional se encontra na Rua Anselmo, Santa Catarina, esquina com a Rua São João del Rei, bairro São Lucas, antigo Vila Zonta. É na cidade de Chapecó, a poucos metros do Hospital Regional em Chapecó. Muito bem, ouvintes, programa este ministério a cargo, responsabilidade, supervisão, pastor Valdecir Fedrigo. O nosso Deus, claro, Ele é o Senhor de tudo. Ele é Deus soberano, poderoso e glorioso, autor e consumador. Ele é o Senhor desse ministério, em seu Filho amado, Jesus Cristo. Os ouvintes são recepcionados e, no grande amor do Espírito Santo, anunciando, estaremos este glorioso programa no nome santo e bendito de Jesus. Ouvintes, aceitem de vosso irmão em Cristo, pastor Valdecir Fedrigo, a paz do Senhor Jesus.

programa Libertação Além das Fronteiras, a todos nossos milhares de ouvintes que estão perto ou longe, Jesus é o Senhor de nossas almas e com toda certeza Ele tem uma vitória para cada vida. Eu sei, ouvintes, por mais que o homem esqueça de Deus, Deus sempre tem chamado a atenção do ser humano. Deus quer chamar todos de filhos, mas todo aquele que se dobrar a Deus, todo aquele que reconhecer a Deus, todo aquele que agir no primeiro e maior mandamento de todos, que é amar a Deus, de todas as suas forças, de nossas forças, de todo

sua vida terá a resposta de Deus. Olha, ouvintes queridos, já vamos então aos convites gloriosos. É no nome do Pai, do Filho e do Espírito Santo de nosso Deus. Vamos lembrando, amanhã, quinta-feira, vai ser na parte da tarde e na parte da noite. Vamos estar então aí com aquele grande culto. Sim, já no horário então da 13h no templo sede, de portas abertas, iniciando uma grande campanha, uma campanha especial, e estará conosco pregando a palavra de Deus, presbítero Tiago de Abreu. Sim, vai estar pregando amanhã à tarde no templo sede, orando pelas divinas revelações, ungindo com óleo e Jesus garantindo a sua vitória. Eu disse, amanhã, quinta-feira, no templo sede, início de uma grande campanha, e quem se fizer presente, verdadeiramente verás e sentirás e receberás a vitória de nosso Deus. Sim, Jesus quer, além de curar as suas enfermidades, um milagre maior. Ele quer salvar a sua alma, a nossa vida, a entrega do homem, da mulher a Deus. A sua vida tem tudo de bom, tudo de melhor. Então vamos aí amanhã à tarde, na rua então São João del Rei, esquina com Anselmo, Santa Catarina, no bairro São Lucas. Aí o servo de Deus, presbítero Tiago, pregando e orando, e Jesus garantindo a sua vitória. Não fique sem comparecer, sim, ouvintes, no templo sede amanhã, 13h, iniciando na oração, e Jesus ouvindo o clamor de todos que ali se fizerem presente. Vamos lembrando neste momento também todos aqueles que nos ouvem à noite. Sim, para o culto da noite amanhã, estarei com todos nossos ouvintes aí também em Arvoredo. Sim, aí na cidade de Arvoredo, vamos pregar a palavra de Deus, ungir com óleo, orar por divinas revelações do Santo Espírito de Deus, e Jesus garantindo a sua vitória. Sim, amanhã estaremos com todos em Arvoredo, já no horário das 6h30. Aqueles que se fizerem presente certamente vão ser abençoados, na Rua do Comércio, esquina com a Rua 15 de Novembro, número 215, ao lado da Prefeitura Municipal, na cidade de Arvoredo. Amanhã à noite vamos estar com todos os diletos ouvintes.

cidade é de Nova Erechim. Olha aí, amanhã à noite na cidade de Nova Erechim vai ser uma noite também de muita vitória. Na rua Presidente Juscelino Kubitschek, número 42, em frente ao novo Centro Cultural da cidade, então. Sim, da cidade de Nova Erechim. Eu disse na rua Presidente Juscelino Kubitschek, número 42, esquina com a rua Presidente Getúlio Vargas, paralela Avenida Independência. Olha aí o Vintes, vai ser uma vitória amanhã à noite aos que comparecerem na Igreja Pentecostal Deus é Soberano, em Nova Erechim. A sua vitória e o seu convite comparecendo, Jesus garante a libertação.

0: São 10 horas mais 12 minutos na cidade de Chapecó. Nós vamos ouvir um testemunho, um maravilhoso testemunho. Olha aí, ouvintes, eu fico maravilhado de ver, ouvir o que as pessoas falam. Esta senhora, ela começou a ir à igreja, então ela estava passando privação de pão, olha, faltando as coisas, estava numa dificuldade muito grande, principalmente na alimentação. Quando a gente vê que falta isso, a pessoa já está no extremo, não é verdade? Porque, olha, passa a luta de toda forma, faltou alimento, a doença chegou, aí as coisas começam a complicar. Mas esta senhora veio, começou a vir à igreja. E ali, então, estava faltando as coisas. Ela pegou um voto e colocou um voto na geladeira. Veja bem, aquele voto que nós fizemos com Deus, ela colocou na geladeira e outro no armário. E nunca mais faltou o alimento. Fez propósito com Deus. Vamos ouvir esse testemunho para a glória de nosso Senhor Jesus Cristo.
1: Vamos ouvir para a glória de Deus. Palmas mais alegre para Jesus. Curte a bênção recebida.
2: Toda a paz do Senhor. Eu quero testemunhar que quando eu comecei a vir aqui na igreja, lá em casa a alimentação estava muito pouca, nós passava necessidade. E um dia eu peguei aqui um voto e fiz um propósito com o Senhor. Coloquei dentro da minha geladeira e outro coloquei dentro da despensa. Daquele dia em diante, o Senhor abençoou, não deixou mais faltar o alimento.
1: Mais nada, que maravilha. Prosperou o Senhor na sua vida, através de fazer propósito.
2: Sim.
1: Tá feliz, irmã?
2: Tô.
1: Graças a Deus, amém?
2: Amém. Palmas.

maravilha, né, ouvintes? Que maravilha esse testemunho. Eu sinto meu coração emocionado. Talvez do outro lado, algum dos ouvintes possa dizer: mas isso é milagre? Claro que é. Milagre através de fazer votos, propósito. Olha, ouvintes, eu nessa caminhada, talvez muitos com muitas outras caminhadas mais longas na fé, mas o que eu já presenciei nesta terra, nesse meu 55 indo para 56 anos de vida, do que o Senhor Jesus já fez nesses indo para 36 anos de fé também, eu vou dizer aos ouvintes o que eu já vi. Vi morto ressuscitar, eu vi paralítico andar, cego enxergar, aleluia. Eu vi o doente, o canceroso ser curado. Eu vi pessoas expelir a doença, tumores na hora. Eu vi Deus fazer chover, ouvintes, em lugares difíceis. Eu vi Deus prosperar em uma cidade. Eu lembro-me que na década ali, ainda de 98, 99, final de 98, início de 1999, estava no campo de Minas Gerais. E eu lembro-me, ouvintes, que ali me marcou, aleluia, três grandes milagres, não desconsiderando os demais. Até eu tenho algumas fotos em casa de lembrança, fotos, né? É, que marcam a vida da gente, que está ali como lembrança de alguns milagres. Eu lembro-me que ali aconteceu que a cidade de Patrocínio, Minas Gerais, uma cidade que estava travada pela miséria, é uma região muito forte no café, mas era uma região bastante pobre, explorada pelo coronelismo, pelas fazendas, os cafezais. E eu lembro-me que o povo subia do norte de Minas, seus 800, 900 quilômetros, 1000 quilômetros, eles vinham em cima de caminhões, ouvintes, em cima de caminhões. Eles vinham sentados em cima de bancos de madeira que eles colocavam ao lado dentro da carroceria ali. E vinha ali senhoras, senhores, pessoas de 60, 70 anos de idade, pessoas mais novas, judiados, cansados, em misérias. E eles vinham na época do café para colher e fazer aqueles 3-4 meses, então, de salário. Depois retornavam para as suas cidades, as suas regiões. E quando eu estive naquele local, aquela cidade muito pobre, difícil, eu lembro-me que o único veículo que eu tinha, aleluia, como Deus é maravilhoso, eu lembro que era um Fusca. E eu fiz ali uma concentração de fé para mim poder ajudar aquele povo se alimentar. Eu dei todo o meu carro, aquele Fusca, em prol de alimentos, porque não tinha valores financeiros. Era muito pouco, era muito judiado, não tinha empresas. Então, ali era difícil, era sofrido. Eu dei o meu único carro e o campo que eu tinha que andar era 500 quilômetros de campo que eu cuidava na região que eu tinha que pregar e cuidar esse campo. Tudo era difícil. E eu lembro-me que eu fiz um propósito com Deus, aleluia, e dei aquele meu único carro de fazer a obra de Deus, que era um Fusca. E ali eu precisava do veículo, mas eu prometi, eu não suportei de ver aquele povo na fome, ouvintes. Mas eu, em primeiro momento, como assumi aquele trabalho com dificuldade, eu precisava me colocar mais em oração, e assim eu fiz. E comecei a fazer prova de fogo com Deus. Ouvintes, eu lembro que para chegar na igreja, a linha de trem passava a mais de cerca de 30 metros longe da igreja. E ali eu lembro-me que na hora do culto ali, às vezes a gente tinha que parar, né? Ia só fazer aquela oração, era 8 horas, horário do trem passar. Então nós fazíamos uma oração até passar os mais de 70 vagões, né? 60, 70 vagões do trem.
E ali então nós orávamos. Mas quando eu comecei a clamar a Deus, pedi para que Deus investisse naquela cidade. Ali, ó, as pessoas tinham duas motos, mais ou menos, que a gente via. Veículo só tinha uma pessoa ali que vinha. Os demais eram animais de carga, cavalos, carrocinhas, bicicletas, quando alguém tinha. Era uma luta muito grande. E nós começamos a orar, aleluia, fazer propósitos e campanhas. Alguém disse: irmão, você é tão novo nessas regiões. Olha, eu acho que o irmão vai se aborrecer na fé aqui. Eu disse: irmãos, Deus mandou aqui para mudar, e eu vou fazer a vontade de Deus, e Deus vai mudar esta cidade. E assim o fizemos, ouvintes. Esse foi um dos grandes milagres na minha chegada. E ali Deus prosperou aquela cidade de uma tamanha forma que ali os empresários, lojas, pessoas de empresas começaram então a ir até a igreja, começaram a ser anunciado o que Deus fazia, o que Deus estava realizando na vida das pessoas. E Deus foi prosperando aquela cidade, prosperando. Olha, ouvintes, eu fiquei ali por um tempo de 1 ano e 8 meses, praticamente esse tempo, quase 2 anos. E o que Deus fez naquela cidade? Deus mudou toda a visão da cidade e uma prosperidade sobre aquele povo. Milagres, maravilhas. A palavra de Deus, ouvintes. Quando eu vi esta senhora falar de alimentos, a gente ouviu e já passou por essas situações que só dependíamos de Deus. E quantos que têm o pão para comer e não são gratos a Deus, não é verdade? O segundo milagre foi a ressurreição da minha esposa. Minha esposa ficou 14 minutos morta. Olha, ouvintes, orei a Deus: Senhor, aí está minha companheira. E agora ela perdeu a vida, Senhor. Ela morreu. E orei 14 minutos, lembro-me. E quando, naquele instante, eu peguei uma vasilha com água, um copo com água, e levei até a boca dela, terminei aquela oração, levei até a boca dela. E ali, quando a água bateu nos lábios da minha esposa, já ela sem vida, eu não fui buscar o socorro lá do médico. O que o médico ia poder fazer? Ela já estava morta, não podia fazer mais nada. E eu recorri ao médico dos médicos, o Deus da vida, o Deus que tem o poder em tudo. Aleluia, Jesus. E ali, quando a água bateu nos lábios dela, ela ressuscitou, voltou na hora. Aleluia.

paralíticos andou, pessoas que... crianças que nunca caminharam, e naquele culto Deus fez caminhar, Deus fez brilhar luz dentro da igreja que não tinha algo do céu glorioso. Eu estou dizendo que nós servimos a Deus de corpo, alma, espírito até hoje. Eu sinto a minha alegria muito grande em Cristo Jesus. Por isso que nós pregamos a sã doutrina, palavra de Deus. Corrigimos a igreja pela palavra de Deus. E nós queremos viver em paz com Deus. Quem ora, quem é sincero, quem é dizimista, quem é ofertante, quem jejua, quem ora, quem lê a Bíblia, quem santifica, quem vai à igreja com propósito, aleluia, Jesus Cristo, Filho de Deus, Ele vai abençoar, Ele vai fazer obras. Aleluia, Jesus, graças a Deus, ao Deus dos milagres. Eu emociono o meu coração, minha alma. Eu fico muito emocionado de saber de tudo que Deus fez já nesta caminhada. Ouvintes, milagres. Eu já vi muitas pessoas ressuscitarem. Eu já vi muitos paralíticos caminharem. Eu já vi ossos, pessoas que não tinham ossos, e Deus devolver, fazer nascer osso, e as pessoas caminharem. Oh, ouvintes de casa, nosso Deus é tremendo. Nosso Deus, Ele tudo pode fazer. Nessa sexta-feira à noite, eu vou estar na nossa sede, templo central de nossas igrejas pentecostal. Deus é soberano, para orar em seu favor. Os mistérios de Deus vai ser esse culto. Sobrevirão sobre nossas vidas pelo infinito amor de Deus. Esse título desse culto é o infinito amor de Deus sobre todas as nossas vidas. Eu sei dos seus milagres. Ele é Senhor dos senhores. Nós invocaremos seu nome e Ele fará maravilhas em nosso meio. Venha, venha, porque Jesus tem milagre a operar nas suas vidas. Esta sexta-feira, no horário das 6 da tarde, a igreja já está de portas abertas para oração. E nós vamos clamar a um Deus que tudo pode, tudo vê e tudo faz. Olha, diletos ouvintes, vocês estão ouvindo o programa Libertação Além das Fronteiras, que Deus tem feito maravilhas nos templos das igrejas pentecostal. Deus é soberano, uma grande obra do Senhor.

com mais 30 minutos em Chapecó. Saudação a este povo lá de Águas de Chapecó que estão nos ouvindo. Que maravilha, Deus abençoe. É pessoas aí pedindo o número da conta da igreja, sim. Daqui a pouquinho nós vamos passar aí o número da conta da igreja, pessoas que vão ajudar a manter esta programação no ar. E olha, ouvintes, eu tenho certeza que tu fazendo a sua, o seu propósito com Deus, faça mesmo, que a pouquinho vai procurando ali um lápis, uma caneta, né? Um papel. Daqui a pouquinho eu vou passar aqui então o número da conta da igreja, né? Para vocês ajudarem a obra de Deus. É com muita alegria. É tudo aquilo que vocês fizerem, não é para mim, não, é para a obra de Deus, né? Tem feito a sua parte, Deus vai se alegrar muito com o Senhor, a Senhora. Esta obra não é uma obra que explora as pessoas, não. Nós pregamos o Evangelho, investimos nas almas e temos certeza que Deus vai responder por nós fazer o que é correto, sim, de nós viver em paz com Deus. Vocês vão ver, ouvintes, Deus responder seus propósitos, porque nós temos levado na sinceridade com Deus, né? O que é, tem que ser, não é verdade? Tudo o que Deus, ele determinou nas suas escrituras, eu quero para mim. Eu quero tudo que Deus deu, até a salvação. Eu quero, porque é de graça. Eu quero ser fiel, eu quero amar a Deus, o meu próximo, amar o Senhor acima de tudo, né? Eu quero lembrar neste momento, então, na cidade aqui de Chapecó, vamos lá ainda para amanhã, vai ser quinta-feira, mais um dia de vitória na grande EFAP. Amanhã, início da grande campanha, o dia do livramento. Olha que maravilha esta campanha na grande EFAP, ali no loteamento Elias Galon, fica na rua Pedro Balerini, 238, esquina com a rua Célia Basso, fica ali próximo do colégio Ciro Sunoski. Amanhã, diletos ouvintes, o dia do livramento, aí na grande EFAP, iniciando o primeiro dia da campanha, quem comparecer certamente receberá a sua grande vitória. E vamos lembrando também os moradores que estão nos ouvindo na região do bairro Quedas do Palmital. Alerta, alerta aos moradores do bairro Quedas do Palmital. Amanhã à noite, na rua Olívio Lago, 541E, fica ali em frente da Avosque. Eu disse, no bairro Quedas do Palmital, amanhã, 6 horas da tarde, com 30 minutos, na rua Olívio Lago, 541E, em frente da Avosque, a Igreja Pentecostal, Deus é Soberano. Compareçam, ouvintes, Jesus garante a sua libertação. Vamos ouvir um belo louvor que fala da doutrina. O que é doutrina? Olha, ouvintes, o ensinamento que Jesus nos dá. Eu estava lendo uma passagem aqui no livro de Lucas, no capítulo 8. Não estou lembrado aqui o versículo agora, mas enfim. Que Jesus fala sobre aquela semente gloriosa, né? A semente que o semeador saiu para semear. Olha que maravilha, né? E ali algumas sementes caíram à beira do caminho, outras sobre pedras, enfim. E essa passagem é muito linda. Por quê? Todas as passagens da Bíblia são lindas, né? E ali então Jesus dando o ensinamento de como as pessoas estariam diante de Deus, né? Sobre aqueles que realmente servem e os que não servem a Deus. O que fala as escrituras é a respeito de tudo isso, né? A semente à beira do caminho, ouvintes, ela é uma semente que algumas caíram à beira do caminho. Outras, né? Elas em pedregais, outras aonde que elas foram, né? Como diz a palavra de Deus. Porque Jesus, ele vinha sendo seguido por uma multidão ali, as mulheres, homens, né? Até algumas pessoas que eram da alta sociedade. Mas ali quando fala no capítulo 8, versículo 5 de Lucas, também fala lá em Mateus, fala em Marcos, né? Mas quando fala ali, um semeador saiu a semear a sua semente.
E quando semeava, olha o que a Bíblia diz, que algumas caíram de junto do caminho e foi pisada, e as aves do céu a comeram. E outras, a Bíblia chega a dizer que sobre pedra e nascida, elas se secaram, secaram-se, né? Pois que não tinha umidade nenhuma, não tinha nada ali que pudesse, então, fortalecer aquela semente. Outras caiu em espinhos, né? E ela crescendo, com ela os espinhos, aí os espinhos sufocaram, né? E outra caiu em boa terra, e a Bíblia diz que nascida produziu fruto a 100 por 1. E quando Jesus dizendo tudo isso, ele mesmo dizendo, quem tem ouvidos, ouça, né? Para ouvir, ouça. E os seus discípulos ali preocupados, eles quando chegaram em casa, procuraram então interrogar Jesus, dizendo, mas que parábola é essa que o Senhor falou? E ele disse, a vós é dado a conhecer os mistérios do reino de Deus, mas a outros por parábolas, olha aí, ó, para que vendo não vejam, olha bem, ouvintes, e ouvindo não entendam. E esta, pois é a parábola quando Jesus disse, a semente é a palavra de Deus, olha lá. E os que estão junto do caminho, estes são os que ouvem, depois vem o diabo e tira-lhes do coração, olha bem. Eles ouvem, tá vendo, ouvintes? É a parábola da semente, que é a palavra de Deus. E os que estão junto do caminho, ouvintes, esses estão, veja bem, esses são então os que ouvem. Depois vem o diabo e tira do seu coração a palavra, para que não se salvem crendo. Olha que tremendo essa palavra. E os que estão sobre pedra, esses são os que, ouvindo a palavra, recebem com alegria, veja bem, até recebe com muita alegria, com muito entusiasmo. Mas como não tem raiz, apenas crê por um pequeno tempo, né? E quando eles são tentados, como a Bíblia diz, eles se desviam. E o que cair entre os espinhos, esses são os que ouviram. E eles indo por diante são sufocados com os cuidados e riquezas e todos os deleites desta vida, e não dão fruto com nada, não tem perfeição nenhuma, não tem sustentação nenhuma, não tem, vamos dizer, firmeza em nada. E o que caiu em boa terra é esse, sim, né? Então vai ser a palavra de Deus, conservam no coração honesto e bom, e dão fruto com perseverança. Olha bem, ouvintes, essa palavra fala muito sobre aqueles crentes, né? Que deixam a fé, deixa o amor, eles escutam por um tempo só, eles têm aquela fé, vão até a igreja, fazem campanha, propósitos, né? E de repente eles se terminam, a sua fé é um vento que se foi embora, foi por apenas algum tempo, receberam alguma coisa, foram abençoados, curados, né? E só que se desviam pelo caminho. Mas como hoje nós vemos pessoas que vão pela rua, que se dizem crente, mas eles não têm diferença de crente e de uma pessoa do mundo. Eles são iguais às pessoas do mundo. Tu nunca vai... A maioria desses crentes modernos, eles são iguais, idênticos ao mundo. Tudo que o mundo usa, eles usam. O que é o mundo? São as vaidades, os deleites, o pecado, cometem todo tipo de pecado. Fornicam, adulteram, bebem, fumam, jogam, destroem a sua vida, andam na vaidade, se minuam, qualquer roupa escandalosa eles vestem, vão lá na igreja depois, eles até tomam ceia, porque algumas igrejas dão ceia ali, ó, pra pessoa, às vezes chega lá drogado, bêbado, a pessoa tem que ser liberto, se a pessoa tava nesse vício, tem que ser liberto, porque senão não tem como ir pro céu. Estar na igreja é uma coisa, ir para o céu é outra, como aqui a Bíblia falando. Se vocês lerem ali, ó, no capítulo 8, versículo 4 em diante, né? Então, vai ter que se preparar, né? Porque senão é um trem à ladeira que não tem quem segure e vai ser desfreado, sim. Vai ter que fazer a sua parte, ser crente de verdade para morar no céu com Jesus.

Maravilha, né, ouvintes? 10 horas 44 minutos. Agora, a pedido de alguns ouvintes, né? Pedir o número da conta da igreja, a gente vai passar aqui a pedido de pessoas que longe, estão longe, né? Vão fazer agora seus depósitos, né? Fizeram votos e Deus vai te honrar aí onde o senhor, a senhora está, com toda certeza. Aos que querem anotar aí, então, o número da conta da igreja, então vai aparecer ali, ó, Igreja Pentecostal Deus é Soberano, tá certo? Igreja Pentecostal Deus é Soberano. Vamos ali na agência, quer escrever ali agência, né? Agência, depois vem a operação e a conta corrente, né? Então vamos lá, agência 1896, agência 1896. Operação, olha aí o Vintes, operação, aparece ali sempre quando a gente faz o depósito, operação, né? Então operação 003, tá? Operação 003. Conta corrente 4889, dígito 5. Vamos lá. 4889, dígito 5. 4889, dígito 5, né? 4, a conta corrente é 4889, dígito 5, Caixa Econômica Federal. Pode ir ali algum que tenha ali convênio com a Caixa Econômica, né? Sei lá se é as casa lotérica, alguma empresa, loja que é conveniada ali, eles conseguem fazer o seu depósito, né? Ou lá no banco mesmo, né? Olha, ouvintes, vocês não estão ajudando qualquer coisa, estão ajudando a obra de Deus. E nós fizemos a nossa parte, Deus faz a dele, o senhor e a senhora do outro lado faz a sua parte, faça votos. Você, o senhor, quando a gente fala vocês, são jovens, pessoas solteiras, senhores e senhoras, casados, sua família, tudo que plantares vai colher. Porque quando a Bíblia fala lá no livro de Malaquias, que fala a respeito do dízimo, ofertas, votos, ali está falando de nós tornar ao Senhor em tudo, na vida e também na parte material. E o Senhor promete uma grande promessa a todos nós, tanto no Velho Testamento como no Novo Testamento. E eu quero todas essas bênçãos para mim, porque a gente luta para ser abençoado. Quando nós fizemos propósito, é a maior alegria. Ouvintes, a alegria é de ter Jesus no coração, Ele providenciar tudo, a senhora, o senhor, o jovem, a jovem, vencer na vida, que ninguém venha acusar a sua pessoa, que tu defraudou alguém, não. Você vai levantar as duas mãos para cima e dizer: o Senhor me abençoou, tudo custou das minhas mãos que o Senhor me providenciou, tudo que eu tenho foi Deus que me deu, Deus me prosperou, eu lutei. E com a força de Deus, com a permissão de Deus, e vocês vão andar de cabeça erguida, não precisando se envergonhar de nada, não precisando se preocupar a não ser de ser fiéis aos seus propósitos a Deus. Tá certo, ouvintes? E Deus vai te erguer do meio do pó para ser uma bênção em tudo. Se a tua enfermidade está te devorando, faça voto com Deus para tu ajudar a obra do Senhor, para que tu dê a obra de Deus e não venha sofrer com o remédio, com a doença, com os problemas, porque Deus vai te socorrer, te abençoar de uma forma muito gloriosa. 10 horas com mais 48 minutos. Vai preparando que daqui 2 minutos vamos à oração da fé.

Vamos orar ao nosso Deus. Pai nosso, Deus da glória, Deus poderoso, Deus glorioso. Em nome de Jesus Cristo, ó Pai. Senhor, eu estou com uma alegria muito grande em meu coração, na minha alma, a minha fé. Sim, Senhor, nunca se terminou a minha fé, Senhor. Obrigado por tudo. Senhor, o Senhor sabe que o que está dentro da minha alma, do meu coração, só vai terminar quando eu encerrar minha caminhada aqui na terra, Senhor. Jesus, me fizestes tão bem, Senhor, até aqui. O Senhor pelejou por minha vida. Aos milhares de ouvintes também, o Senhor pelejou, meu Deus. O Senhor está pelejando, Senhor, a esta vida. O Senhor vai fazer milagres. O Senhor vai fazer justiça. O Senhor vai fazer maravilhas. Porque essas vidas creem no Senhor da glória. Sim, meu Deus e meu Pai poderoso, em nome de Jesus Cristo, nós acreditamos, meu Deus, que há um impacto do Teu Espírito Santo sobre cada vida, aos milhares de diletos ouvintes. Senhor, essas vidas que agora pedem socorro, essas vidas, meu Deus, que pedem para que nós possamos orar, e esses que estão orando de joelhos, que estão orando, Senhor, até mesmo na sua cama e não pode movimentar-se, mas o Senhor vai fazer milagres agora. Quero orar, Senhor Jesus, pela Maria Campos Adolfo e toda a sua família, também a Vanessa, a Utília, a Sueli, a Salete Moraes, que está, Senhor, na UTI, na cidade é de maravilha. Sim, Senhor, a vida de nossa irmã Eva, a Simone, o Antony, o João, o Pedro e também o Marciano. Sim, Jesus, nosso irmão Maico, nossa irmã Lisângela, também o Ricardo e Ezequiel. Ah, Senhor Jesus, a vida do Wagner, também da nossa irmã Lourdes e toda a família, da pequena Maísa Vitória, também a sua mãe Vanessa. Senhor Jesus, a Maria Tereza em Vicente Dutra. Querido Jesus, a vida também de nosso irmão Giovanni, que pede oração pelo seu sobrinho Joaquim e sua sobrinha Maria Clara. Querido Jesus, quero orar por esses ouvintes e esses demais que estão com seus nomes na oração. Senhor Jesus, também oro neste momento, Senhor, por toda a família Alves, ali na cidade de Concórdia. Querido Jesus, eu oro pela sua obra, a Igreja, Senhor, Pentecostal, Deus é soberano. Oro pelos obreiros e obreiras, membros, novos convertidos e aos frequentadores. Sim, Jesus, eu quero orar agora pelos seus milagres, pelos seus propósitos, pelos dizimistas, pelos ofertantes, por aqueles que fazem votos. Querido Deus, não é homem, Senhor, que opera, mas é o Senhor. Não é homem que fala, mas é o próprio Deus que fala na boca do homem e faz maravilhas. Sim, Jesus, por isso que buscamos a perfeição, buscamos a sinceridade, a honestidade, a transparência e ficar livre do pecado e estender nossas mãos sem ira, sem contenda sobre a vida dos nossos ouvintes, para que nossos pedidos, nossas orações possam chegar diante de Deus. Cobre com o teu sangue, Jesus, cada pessoa, sendo ele ou sendo ela menor, criança, recém-nascido ou para que estar a nascer. Senhor Jesus, esta pessoa de meia idade ou de idade avançada, eu quero orar, Senhor, pedindo o seu milagre, a sustentação pelas suas mãos, a cura divina nos orfanatos, nos sanatórios, nos asilos. Sim, Jesus, nos hospitais, coloca suas mãos agora sobre todos esses detentos que estão presos em cadeias públicas ou presídio. Coloca suas mãos para também socorrer e mudar os seus corações desta vida errada quais eles levam, Senhor Jesus, para que o arrependimento venha trazer, Senhor, sim, as suas bênçãos, para que o Senhor faça maravilhas
maravilha na vida daqueles que crê no seu nome. Ó Senhor Jesus, peço para cada concentração de nossas igrejas, o Senhor estar presente conosco, de o Senhor fazer maravilhas, o Senhor curar, libertar, salvar as almas. Querido Jesus, a partir do dia 1 de julho, estaremos na grande campanha, meu Deus, de 30 dias de jejum e oração pela salvação das almas, 1h20 de oração, Senhor, sim, meu Deus, em prol das almas, em prol da salvação, em prol daqueles que estão desviados, para o Senhor trazer de volta a sua presença. Querido Jesus, eu oro agora por aqueles que estão, Senhor, até mesmo respirando com auxílio mecânico, sim, que estão ali, Senhor, respirando por aparelhos, mas eis que o Senhor vai fazer milagres, sim, fazer nascer o pulmão, sair essa infecção deste pulmão. O Senhor vai restaurar a saúde desta pessoa agora. O Senhor vai fazer milagres, tirando este tumor, tirando, Senhor, esta doença que está alojada no organismo. O Senhor repreender esse câncer, esta ferida agora, no sangue de Jesus, que há poder para o Senhor repreender os demônios, repreender as doenças satânicas, as doenças perversas e malignas. Sim, Jesus, coloca suas mãos ensanguentadas para a libertação total desta vida. Senhor da glória, eu oro por aquele que está, Senhor, a privação de pão, aquele que está desempregado, aquele que está, Senhor, endividado, aquele que está no sofrimento agora, que o Senhor possa fazer milagres. Sim, Jesus, quero orar também pelos motoristas, sendo de ônibus, de caminhão, sim, meu Deus, guarda, ou de veículos, ou até mesmo de motocicletas. Senhor, livra, guarda, repreenda-se, demônio do acidente, tão perverso, terrível, que tem destruído, matado, tem feito tantas famílias chorarem, tantas pessoas se despedaçarem, tantas pessoas ficarem mutiladas pelos acidentes, meu Deus, tenha misericórdia, Senhor, que todos possam ter atenção no trânsito, possam ver, enxergar, sentir, estar atento a tudo, meu Deus, livra mesmo, Senhor, livra essa pessoa do homem sanguinário, cobre com teu sangue, Jesus, cobre esta família.

transforma, liberta, Senhor, fazendo maravilhas. Senhor Jesus, coloca agora no organismo desta pessoa o milagre, coloca no coração, coloca nos rins, no pâncreas, na bexiga, na vesícula, coloca nos pulmões, Senhor, coloca no útero desta mulher o milagre. Sim, Senhor, esta mulher que está sofrendo com este câncer, com esta enfermidade no útero, esta mulher que quer ser mãe e não pode porque ela está doente, ela não consegue ser mãe porque, Senhor, o seu organismo não está preparado, mas agora, Jesus, no seu nome, o Senhor vai dar um filho a esta mulher, sim, para a alegria da família. O Senhor vai abençoar, o Senhor vai fazer maravilhas, porque nós cremos no nome do Deus Pai Todo-Poderoso, no nome de Jesus Cristo, Filho de Deus, para a glória do Espírito Santo. Amém, Senhor Jesus, e amém, Senhor Jesus. Aos ouvintes, que Deus vos abençoe de uma forma especial. Programa Libertação Além das Fronteiras fica por aqui. Deus vos abençoe. Amanhã estaremos aqui novamente por essa mesma emissora, mesmo horário, das 10 às 11 da noite, pela 98.9 FM, na Rádio Condá, em Chapecó, Santa Catarina. Deus abençoe. Órgão oficial das igrejas pentecostal Deus é Soberano, o programa Libertação Além das Fronteiras, quem se despede dos microfones desta maravilhosa emissora, vosso irmão em Cristo, Pastor Valdecir Fedrigo. Fiquem todos na paz do Senhor Jesus, ouvintes.

0: 0h05.
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0 hora e 21 minutos.

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1: 0 hora e 59 minutos.
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2: 4 horas e 57 minutos.

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Buenas, meus amigos, chegando para mais um programa aqui na querida cidade de Chapecó, terra do acampamento Farroupilha, terra da Chapecoense, vários CTGs, grupos de danças, piquetes, invernadas, comunidades e associações que fazem um social tão bem que alegra todos nós. Se você não me conhece, sou Johnny Camargo, cantor no Grupo Velhos Tauras e comunicador do Galpão Farroupilha aqui da Condá. Este começou agora em janeiro e é das 5 às 7 da manhã, com a coordenação da Rose, supervisão da Raquel, direção do Dr. Alfredo. Estamos começando o programa de hoje, vou sempre falando por aqui. Amigos, de todas as horas, são raros, viu? Mas são muito necessários. Novos amigos são importantes, é sinal de que estamos vivos e plantando bem. Por isso, valorize aqueles do tempo antigo e os novos. Sempre dê atenção. Continua afirmando este aqui, é o nosso galpão? É sinal de que estamos plantando bem? Então tá. Continua afirmando que o nosso galpão tá por aqui, de porta aberta. E o telefone para você falar através do programa é WhatsApp 3361-3110. Também o nosso pessoal 999-54-3718. 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Com a ajuda do gosto de vocês, vamos fazer um programa com marcas de fundamento, né? Tipo essa daqui, com Chiquito e Mordoneio. 5:04 agora. Coisa linda, gurizada. Tranquito missioneiro. Vamos lá, vamos lá, vamos lá. Vamos cuidando da água, né, tia? Vamos cuidando da água pra não ferver, senão não presta nem pra lavar os gatos.

5:07, 5:08, virou o relógio, agora não perca a hora por nada, che. Mas claro que não. Agora a nossa pergunta da semana: você acha que o Brasil vai ser campeão? Tem gente participando dizendo que sim, tem gente dizendo que não. Portanto, é você participar, viu? É, exatamente. Para concorrer ao prêmio, que é o churrascão do Visa, que é sensacional, e 3 litros de chopp da Lasberg são maravilhosos, é o chopp maravilhoso do acampamento Farroupilha desse ano e do ano que vem, viu? 33613110 é por onde você manda o seu áudio, manda o seu texto, tá certo? Tá certo. Pede sua música também. Exatamente, diz de onde você é, né? É simples, é simples. Diz de onde você é, seu nome, né? Seu nome, de onde você é, pede sua música, responde se o Brasil vai ser campeão ou não, viu? Que daí tá tudo certo, tá bom? Então tá bom. Olha, são 5:08, 5:08 agora. 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E a nossa música não pode parar de jeito nenhum, mas de jeito nenhum. Olha aí, coisa linda. Leonardo e os Serranos tocando junto. É um clássico da música gaúcha. 5:10. Bom dia pra ti.

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isso aí, gurizada. Olha, são 5:17, agora 5:17. Eu não quero que você perca a hora por nada, viu? Não perca a hora por nada. E a nossa pergunta é: você acha que o Brasil vai ser campeão? Valendo churrascão do Visa, que é sensacional. 3 litros de chopp da Lasberg, que é maravilhoso. WhatsApp é 3361-3110. Participa por aqui, que você pode ganhar este presente aqui do nosso programa, não é isso? Claro que sim, claro que sim. E agora eu vou dizer pra ti que uma das coisas que mais deixa o cidadão contente, pelo menos comigo é assim, eu acredito que com você também seja assim, é você sentir-se bem na sua casa, ou no seu apartamento, na sua chácara, na sua lavoura, enfim. Uma das coisas mais boas que tem na vida da gente é a sensação de estar em um lugar bom, estar onde você gosta de estar, não é isso? É, se é tomando um chimarrão com a patroa, se é tomando um chimarrão com o marido, né? Então, vocês que me ouvem na manhã, muito obrigado pelo carinho, viu? Eu estou me sentindo muito bem aqui onde eu estou agora, fazendo programa, conversando com vocês e tocando Marca de Fundamento. Essa vai pra minha neguinha lá de casa. Ela adora essa canção aqui, a rainha lá de casa, né? Como diz a minha neta, Deus abençoe nós. Coisa linda, 5:18 agora.

E assim vamos seguindo, né, gurizada? Assim vamos seguindo. 5 horas 23 minutos. 5 e 23 agora. Olha, quem se conhece bem não teme os desafios que o novo dia traz, tá certo? Cada passo que você dá, por menor que seja, te aproxima dos teus sonhos. O que você planta hoje definirá a sombra em que se descansará amanhã. A reflexão não muda o passado, mas redefine o futuro. Não é isso? Então assim, né, gente? Vamos acreditando, vamos indo, vamos fazendo. E quando você faz a sua parte, quando você está crente disso, você está feliz. E é nisso que eu falo, e é disso que eu acredito todos os dias, né? Agora vamos seguindo por aqui. 5h24, já ligou o rádio aí? Tá comigo? Mas que legal, mas que coisa boa, né? Que coisa boa. Estamos se conhecendo cada vez mais, mas eu preciso que você me responda pelo WhatsApp aqui. Você acha que o Brasil vai ser campeão ou não? Ah, vai sim, vai não. Que nem diz o nordestino, vai não. Veja aí. Valendo o churrascão do Visa, que é sensacional. Quero dar esse prêmio pra você, mais 3 litros de chope da Lasberg, que é maravilhoso. Então manda teu texto ou áudio no 3361-3110. Diz seu nome pra ficar registrado pro sorteio. Diz, pede música e responde a pergunta. O Brasil vai ser ou não campeão? Eu já tô acreditando que sim, viu? Pode ser que dê uma peleada aí meio difícil, porque é difícil. É uma Copa do Mundo, não é um campeonato regional. Então é difícil, viu? É difícil, mas não é impossível, como vários já disseram por aqui. 5h25 agora, hora de marca buena. Olha aí, que coisa linda. Os Garotos de Ouro.

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1: 5 horas 28 minutos, 5h28. Se você não me conhece, sou Johnny Camargo. Johnny Camargo, cantor do grupo Velhos Tauras e comunicador no Galpão Farroupilha da Conda FM. Este aqui. O nosso Instagram, o Facebook é @cantorJohnnyCamargo. O do programa, Instagram ou Facebook, @programa Galpão Farroupilha. E do Velhos Tauras também, hein? @Velho

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1: 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É isso daí, gurizada. Olha aí, música boa. Claro que sim. Ah, tem os comerciais, então é daqui a pouquinho. É daqui a pouquinho. Já voltamos.
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3: Atenção, produtor. O Sistema CNA, FAESC, Senar, Sindicatos alerta que o Certificado de Cadastro de Imóvel Rural, o CCIR 2026, já está disponível para emissão no sistema do INCRA. O documento é obrigatório para comprovar a regularidade cadastral do imóvel rural. O prazo para o pagamento da taxa de serviços cadastrais segue até o dia 17 de junho. A emissão do CCIR é indispensável para operações como compra e venda de propriedades, arrendamento, atualização de matrícula em cartório, acesso a financiamentos e políticas públicas, entre outros benefícios. A emissão do documento pode ser feita no portal do INCRA. A FAESC informa que os sindicatos rurais estão preparados para orientar e auxiliar os produtores na consulta e emissão do CCIR. Os contatos dos sindicatos rurais podem ser consultados no site do Sistema FAESC.
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0: Olha que coisa linda, olha que coisa linda. 5 horas e 34 minutos e você está aqui comigo, tranquilo. Então, fique aqui com a gente, né? Tomando um chimarrão, né? Conversando, mandando a sua resposta para nossa pergunta, dizendo de onde você é, né? E também pedindo a sua música, ficando tranquilo aqui com a gente, viu? Falando em ficar tranquilo, esse fundo musical diz muito, né?
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0: Isso é verdade, né? A gente só vai na casa de quem a gente gosta, não é isso? Agora vamos com velhos tauros por aqui, ó. Falando em amizade, amigos do tempo antigo, é uma coisa que a gente gosta
2: velhos
0: de ter.
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Estamos de volta, né, viazada? Estamos de volta por aqui, prosseando, trocando ideia, porque tem que ser assim, né, tchê? Trocando ideia, porque tem que ser assim, né? É, 5h39 agora, 5h39. E eu vou dizendo pra você que é o seguinte, viu? Vou escolher uma música boa aqui. Pra tocar também. Olha aí. Vamos escolher uma boa aqui pra nós tocar agora. Mas agora, né? Depois dessa conversa que eu quero ter contigo aqui. Que é o seguinte. Vamos falar das festas, né? Dia 21 de junho acontece a festa das comunidades na linha Rodeio Bonito. 10 horas missa, 12 horas almoço com carne de gado, suíno e frango. Também arroz branco, pão, cuca e saladas diversas, viu? Adultos R$50, infantil R$25. 13h30 começa o matiné e o contato para compras é o 33235139 na Secretaria da Paróquia. E com os festeiros, Jairo, o Emerson e o Edson, viu? É isso aí, viu? E olha, dia 27 de junho, sensacional jantar baile de formatura do curso de dança no CTG Coxilha do Quero Quero, com o grupo Velhos Tauras, cardápio, costelão, porco assado, também acompanhamentos, né? Mesa para 4 pessoas, R$320, início 19 horas, jantar 20 horas, baile às 22 horas. Reserva Cristiano Bife, 991601818. Ou ainda 991055896 ou 999002199, viu? Tá certo? Deixa eu pegar mais um aqui que temos aqui que é legal. Que é o do seu Jairo ali, que ele pediu pra mim comentar. Lógico que vou fazer, falei que ia fazer. Então é esse aqui, ó. O Conselho de Evangelização e Pastoral da Comunidade do São José Operário do Passo dos Fortes convida para o 27º Jantar Italiano com cardápio tradicional. Dia 18 de julho, a programação é a seguinte: às 20 horas começa o jantar e às 22 já começa o baile, tá bom? Mesa para 4 pessoas, R$250. Reservas com seu Jairo no 999680109. E agora sim, uma dos mirins por aqui pra você. Mata a saudade desse grupo fantástico, viu? Olha que coisa linda. Vamos escutar. 5h42.

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1: Então, por aqui, né, gurizada? São 5h45. 5h45 agora, pra você que tá ouvindo a gente. Ligou o rádio agora? Então responde pra gente aqui no nosso WhatsApp, que é o 3361-3110. Você acha que o Brasil vai ser campeão ou não? 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É isso aí, viu? Certinho, certinho, certinho. 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Arruma tudo que é de eletroeletrônico, meu, mas tudo mesmo, tá bom? 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Bah, resolvi um problemão. Tá certo, é assim que é, viu? 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Música boa? Aqui tem. De Garotos agora, 5 e 48.

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1: 12 horas almoço com carne de gado, suíno e frango, arroz branco, pão, cucas e saladas diversas, viu? É, adulto R$50, infantil R$25. É, 13h30 começa o matinê e o contato para a compra é o 33235139 na Secretaria da Paróquia ou com os festeiros Jairo, Emerson e Edson, que estão fazendo a comercialização dos ingressos para a festa, não é isso? Dia 27 de junho, sensacional baile de formatura do curso de dança do CTG Coxilha do Quero Quero, com o grupo Velhos Tauras. Cardápio: costelão, porco assado e acompanhamentos, mesa para 4 pessoas, R$320, início 19 horas, jantar 20 horas, baile 22 horas e as reservas é com Cristiano Bife, 99160-1818 ou 99105-5896 ou ainda 99900-2199. E vamos olhando marca por aqui, gurizada. Vamos olhando marca, vamos falando de coisa buena e vamos tocando música que emplaca, música que é sucesso também por aqui. Lembrando você, mais uma vez, quero acostumar você que me ouve, toda quarta-feira quero comentar, não acostumar, quero comentar com você que toda quarta-feira nós temos aqui o horário de tocar só músicas da cidade ou de cidades vizinhas, de artistas que são amigos da gente, que são amigos de vocês, artistas que são amigos de vocês, da cultura da música gaúcha, viu? Nós temos aqui, eu sempre falo isso e é importante lembrar, temos vários artistas de muita qualidade aqui na cidade, viu? De vários estilos. Mas, tanto na cidade como na região, a gente pode tocar, e aqui nesse horário, lógico, né? Pode tocar os da música gauchesca, da música nativista, essa música que tem a ver com o acampamento Farroupilha e com o nosso galpão Farroupilha, não é isso? Então tá certo. Tá explicado. Mas tu conhece um amigo que gravou, que já parou, mas cantou, ou canta, ou grava ainda, e é da música gaúcha? Se nós não estiver aqui, manda para nós. Se nós tiver, só pedir, viu? 5h53, agora é hora de um sucesso. A música voltou no sucesso depois de um tempo por causa de um vídeo de internet. Desse jeito. Olha aí, ó. João Luiz Correia.

vamos mandando a hora pra você. 5h57, agora 5h57. E também vamos falando o seguinte, né, piazada? Tu está ligado aí? Tu já tá participando? Tu já tá participando do nosso prêmio? Não. Não tá ainda, mas que coisa. Tem umas watts? Não tem também? Então vou te atualizar aí. Anota aí, pega aí. Pega o telefone, pega o celular aí pra você mandar um WhatsApp pra cá respondendo a nossa pergunta, que é: você acha que o Brasil vai ser campeão ou não? Pegou o celular? Pegou? Então anota aí, 3361-3110. Vou repetir, 3361-3110. Anotou? Então, coloca aí, salva, Rádio Condá, viu? Condá FM, viu? Como quiser. Valendo churrascão do Visa, que é sensacional, e 3 litros de chope da Lasberg, que é maravilhoso. Você respondendo, deixa seu nome e diz assim, ó, Brasil vai ser campeão, Brasil não vai ser campeão. Seu nome, se quiser pedir música, fica à vontade. Enfim, manda um texto ou manda um áudio pra nós. O importante é que você participe, não é isso? Claro que sim, tchê. Claro que sim. Então, amanhã tem prêmio por aqui. Amanhã tem prêmio perto das 7 horas. Participe hoje e amanhã, se puder, viu? 5h58, eu disse.

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Muito bom dia, gente amiga, bom dia, povo de Deus, bom dia, povo de fé, com grande prazer e alegria, cumprimento a todos aqui através desta emissora Super Condá, abençoando a vida da mamãe, do papai, do jovem, da criança, no vovô e a vovó. Nesta manhã de quinta-feira estamos chegando em seu lar, em sua casa, formando a grande corrente da fé. Amanhã, sexta-feira, grandes trabalhos da bênção, da caminhada da fé na Igreja Quadrangular Sede, no bairro Passo dos Fortes. Estamos firmes, firmes nesta fé, firmes nesta caminhada, juntos, buscando a Deus. Buscar-me-eis e me achareis, quando me buscardes de todo o vosso coração, serei achado de vós, diz o Senhor. Portanto, nesta sexta-feira, teremos algo muito especial, bênçãos poderosas. Se programem, se preparem, daqui a pouquinho também estará falando conosco pastor Luciano, que está aqui junto com a gente nesta manhã, trazendo uma palavra, uma oração. Se preparem, porque sexta-feira agora será dia de grandes conquistas, de grandes bênçãos, aqui na Igreja Quadrangular Sede, do bairro Passo dos Fortes.

É, minha gente, com certeza Deus é o Deus da prosperidade, assim como ele multiplicou na casa da viúva sem nada, assim também ele vai abençoar, prosperar e abençoar sua casa, sua vida e a sua família, tenho certeza disso. 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

0: gente vai sobrar, vai prosperar, vai ter bênção e milagres na sua vida e na sua família. Junto comigo agora aqui, Pastor Luciano. Pastor Luciano vai estar trazendo uma palavra de fé para o seu coração, mamãe, papai, jovem, criança, vovô e vovó. Amanhã, sexta-feira, nós estaremos ungindo com óleo. Três unções nós vamos fazer nesse mês de junho. A primeira vai ser amanhã, ungindo a cabeça, porque na verdade é assim, quando a cabeça está bem, a vida vai bem, mas se diz um ditado antigo que se a cabeça vai mal, o corpo padece. Então o que nós temos neste momento, nesta hora, é abençoar vocês. A oportunidade está aí, a bênção está chegando. Pastor Luciano, amanhã, sexta-feira, será um dia também de milagres, de curas, de maravilhas. Fale conosco aí, com o nosso povo. Pastor Luciano, que vem de Belo Horizonte, para estar conosco aí nestas próximas semanas, em Chapecó, fazendo um trabalho muito especial, muito abençoado, em nome de Jesus. Pastor Luciano, muito bom dia, e também sua esposa, pastora Luana, que Deus abençoe, e é um prazer tê-los conosco mais uma vez aqui em Chapecó. Bom dia.
1: Bom dia, pastor Getúlio, bom dia a todos os ouvintes e bom dia a essa cidade maravilhosa de Chapecó, uma cidade abençoada. Eu já profetizo que é uma cidade de Deus, cheia de milagres e cheia da presença de Deus. Olha, amanhã, sexta-feira, em três horários, já estou na expectativa, já estamos em oração e consagração. O que Deus vai fazer é poderoso. Muita revelação, muitas curas, muitas libertações. Será extraordinário o que Deus vai fazer. Então, gente, traga toda a sua família, convida os seus amigos, porque será sobrenatural. Ontem na igreja, nós já vivemos grandes maravilhas aqui, com a liderança da igreja local aqui, muito batismo com o Espírito Santo, crianças recebendo o poder de Deus, muito avivamento. E nós estamos orando, e o que Deus tem falado conosco, que amanhã, sexta-feira, nos três horários, você, a sua família e todos os seus amigos serão impactados pela glória de Deus. Gente, vai ser maravilhoso, vai ser poderoso. Se prepara, você que está precisando de cura, você que está precisando que Deus abra as portas para você, ou você que está precisando de uma libertação ou de uma revelação na sua vida. O que Deus vai fazer aqui na IEQ-SEDE amanhã, nos três horários, será sobrenatural. E hoje, em oração pela manhã, Deus, eu vou ler uma palavra aqui que está em Isaías 41:10, que é uma palavra que Deus mandou deixar para você e para sua família. E essa palavra vai te preparar para o que Deus vai fazer amanhã nos três horários. E a palavra diz assim, ó: não temas, olha o que Deus está falando com você, não temas, porque eu sou contigo, não te assombres, porque eu sou o seu Deus. Eu te esforço, eu te ajudo, eu te sustento com a minha destra de justiça. Deus está falando para você, não temas, porque Ele vai te curar, Ele vai te libertar, Ele vai salvar a sua casa, Ele vai trazer revelações para a sua vida, Ele vai tirar todo o mal do seu caminho. E o Senhor fala, porque eu sou contigo, Ele é contigo e Ele vai te ajudar, porque Ele é fiel. Gente, eu estou sentindo a presença de Deus aqui na cidade de Chapecó esses dias. Deus tem falado muito. Gente, traga todo mundo, você e a sua família vai viver uma experiência com o sobrenatural de Deus amanhã nos três horários que vocês nunca sentiram. Deus vai fazer maravilhas, pastor Getúlio.
0: Olha só, minha gente, é isso aí, vai ser poderoso, vai ser lindo, vai ser maravilhoso, uma caminhada muito especial de fé, a nossa caminhada da sexta-feira, novena de milagres, de bênçãos, 9 sextas-feiras, 9 semanas, buscando o socorro e a ajuda de Deus para as nossas vidas. Mês de junho é a virada do ano, né, da metade do ano, na metade dos dias, diz de que a palavra de Deus diz que Deus fará coisas lindas e maravilhosas na metade dos dias, na metade dos anos. Então nós estamos vivendo uma virada, estamos entrando para uma nova etapa, para um novo tempo, para uma nova oportunidade. Portas vão de se abrir, bênçãos vão chegar, milagres vão acontecer. Pastor Luciano, vai ser muito especial amanhã, sexta-feira, os três horários das bênçãos aqui na igreja quadrangular sede do bairro Passo dos Fortes, na Rua do Fórum, na Rua da Rodoviária, Rua Augusta Miller Bonner, 75D, bairro Passo dos Fortes, é o local da sua bênção, é o local da sua vitória, é o lugar da sua, aonde você vai encontrar a saída e a solução para a sua vida e para os problemas da sua vida.

0: É, minha gente, é isso aí. Não desista de orar, de buscar, de clamar a Deus, porque Ele abre portas na nossa vida que muitas vezes estão trancadas, fechadas, e a gente não encontra um caminho, uma saída, uma solução, mas o nosso Deus é o Deus que abre portas. Vamos agora orar juntos, Pastor Luciano. Vamos clamar a Deus agora em favor da vida de todos aqueles que estão ligadinhos conosco, uma palavra de fé e em seguida já estaremos orando em nome de Jesus.
1: Aleluia, nós vamos agora clamar ao Senhor, e a Bíblia fala que o nosso Deus é o Deus do impossível, e a Bíblia fala que você pode todas as coisas naquele que te fortalece, e quem te fortalece é o Senhor Jesus. Vamos fazer uma oração agora, e a unção virá sobre você, virá sobre a sua família, e vai te preparar para o extraordinário de Deus, para os milagres de Deus, amanhã, sexta-feira, nos três horários.
0: Grande e eterno Deus e soberano Pai, em nome de Jesus nós oramos, nós clamamos agora abençoando o povo daqui de perto, de longe, todos aqueles que estão ligadinhos conosco, aqueles que estão se preparando para mais um dia de trabalho, mais um dia de atividades, mais um dia de compromissos. Abençoa, meu Pai querido, e aqueles também que amanhã vão estar conosco, em nome de Jesus.
1: Senhor, no nome de Jesus agora, unindo a minha fé com a fé do pastor Getúlio, nós cremos no seu poder, Pai, e nós estamos sentindo a tua presença aqui. Senhor, que a presença do Senhor, que o Senhor agora toca sobre cada ouvinte, sobre a família de cada um agora. E eu quero profetizar, meu Pai, neste dia, em nome de Jesus, a bênção sobre cada um desses ouvintes, sobre essa família. Eu profetizo uma unção de milagres, uma unção de libertação, meu Deus, toca agora sobre essa família, sobre essa vida, aonde tem uma enfermidade que haja cura, aonde tem uma porta fechada que ela seja aberta em nome de Jesus e que haja libertações. Pai, eu declaro nessa manhã, eu profetizo no teu nome agora, a

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16: Tamo de volta, gurizada, tamo de volta, são 6:20, 6:20. Se você não me conhece, sou Johnny Camargo, cantor nos Velhos Tauros e apresentador do Galpão Farroupilha. Vamos seguindo até as 7 horas da manhã, conversando, trocando ideia, né? Tocando marca de fundamento por aqui. E o Instagram nosso é tanto o Instagram como o Facebook, viu? @cantorJohnnyCamargo, o programa é @programaGalpãoFarroupilha e dos Velhos Tauros é @VelhosTauros, tanto o Instagram como o Facebook. E a pergunta nossa é: você acha que o Brasil vai ser campeão? 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E agora vamos, já dando uma lida aqui, vamos ler, vamos começar as leituras do dia. Vamos começando aqui, vamos abrindo aqui o que nos mandam aqui. Vamos lá. Olha só, o pessoal tá trabalhando cedito. Bom dia, Johnny. Cedinho, trabalhando e ouvindo o teu programa. Como brasileira que sou, acredito que o Brasil vai ser campeão. Um abraço da Marli Ortiz do Bela Vista. Eu não sei se é dela a foto. A foto é dela, porque ela falou trabalhando. É dela, é mandando aqui uns grostoli, né? Lá no Rio Grande chamava isso aqui de cueca virada, né, tia? Mas pensa num troço bom, viu? Parabéns. Pensa, isso aí é bom de tudo que é jeito, né? É bom doce, é bom com açúcar, é bom com melada, é bom de tudo que é jeito. Com café, sem café, de tudo jeito, viu? Café com leite, enfim. Bom dia, Johnny. Vamos acreditar no Brasil? Sim, vamos torcer pelo nosso Brasil. Ele vai ser campeão. É a Wanda? Me coloca no sorteio. Tônio Sítico do Barros Bravador. Bom dia, ótima quinta-feira, Johnny. Sempre ouvindo o Galpão Farroupilha. Hoje sem caminhada, mas vamos pra academia. Abraço. Tá certo. Bom dia, Johnny Camargo. O Brasil vai ser campeão. É o Edgar Simon, da Vila Real. Quero participar do sorteio do... Tá ótimo o programa. Muito bom. Bom dia, sou Iraci Cardoso, do bairro Santo Antônio. Gostaria de participar do sorteio do churrasco. Eu acredito que o Brasil vai ser campeão. Bom dia, Johnny. Toca aí a música Valsa da Saudade, dos Velhos Tauras. Muito linda essa letra. Inclusive, já tirei a letra para cantar. Olha aí, o Brasil, infelizmente, não será campeão. Abraço do José Luiz Crote. Mas, José, mas eu acredito que vai, homem. Vamos acreditar. Vamos ver o jogo de sábado, como é que vai, né? Se o pessoal vai melhorando no decorrer do jogo, né? Vai que né, Luiz? Vai que né, seu José Luiz? Tá certo. E obrigado por cantar nossa música, viu? Falando em música, então vamos olhando aí, Velhos Tauras, Valsa da Saudade. Eita, coisa linda! 6h24, não perde a hora, tchê. Não perca por nada essa hora. 6h24.

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1: Vamos seguindo, gurizada, 6:28, tudo bem, tudo certo, tudo tranquilo? 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Agora vamos dar uma espiadita nos recados, vamos conversando com quem mandou áudio agora. Vamos lá. Alô?
2: Bom dia.
1: Bom dia.
2: Neiva Barão, da linha São Rafael. Sim. Todos os dias aí na escolha.

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1: Uns 60 dias, tá louco, homem do céu? Não, eu sei que viajou a trabalho, tá certo. Boa semana pra ti aí também. Olha, vamos lá, quem mais fala com a gente?
2: Bom dia, meu nome é Elizabeth Maria.
1: Opa.
2: Bem que a gente queria que fosse o campeão, mas eu acho que não vai ser dessa vez.
1: Será? Mas por quê?
2: Bom dia para vocês. E por favor, me bote nesse sorteio.
1: Tá no sorteio, tranquilo, tá no sorteio. Quem mais fala com a gente?
3: Meu Deus, Johnny, hoje é quinta-feira, não é quarta-feira nada.
1: Já é quinta.
3: Mas vamos lá. Vamos chegando pro fim da semana de novo.
1: Isso aí é quinta, tá certo. Quem mais?
4: Bom dia, Johnny. O Brasil vai ser campeão. Claro. E gostaria de participar do sorteio.
1: Tá no sorteio. Quem mais?
5: Bom dia, Johnny. Bom dia. Aqui é o João Daniel Faxinal dos Sozas.
1: Fala, João.
5: O Brasil vai ser campeão e ainda contra a Alemanha. Forte abraço. Gostaria de participar do sorteio.
1: Eu não sei se a Alemanha tá classificada. Então, ó, de repente é um bom clássico, viu? Aliás, Brasil jogando com qualquer seleção é um bom clássico, pode ter certeza. Vamos olhando o marco então, gurizada. Daqui a pouquinho a gente volta às 6h31 e amanhã tem sorteio. Vão participando aí, perguntando. Você acha que o Brasil vai ser campeão ou não? 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

Vamos proseando, vamos trocando ideia, claro que sim. Olha, preciso falar pra ti o seguinte, ó. É, dia 21 de junho agora acontece a festa das comunidades na linha Rodeio Bonito, 10 horas missa, 12 horas almoço, com carne de gado, suíno e frango, arroz branco, pão, cuca e saladas diversas, viu? Adultos R$50, infantil R$25 e o matinê começa às 13h30. Contato para compra 3323-5139. Secretário da paróquia, ou melhor, na secretaria da paróquia, viu? 3323-5139. E com os festeiros Jairo, Emerson e Edson. Também dia 27 de junho, sensacional jantar baile de formatura do curso de dança no CTG Coxilha do Quero Quero, com o grupo Velhos Tauras, cardápio costelão, porco assado e acompanhamentos, mesa para 4 pessoas, R$320. 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Olha, o Conselho de Evangelização e Pastoral da Comunidade São José Operário, Passo dos Fortes, convida para o 27º Jantar Italiano com cardápio tradicional. Dia 18 de julho é o dia, viu? Programação 20 horas, início do jantar 22 horas. E o baile começa às 22 horas. Jantar às 20 e o baile às 22 horas. Animação do Júnior e Patrick e a mesa para 4 pessoas, R$250. Com o seu Jairo no 999-680109. Vamos falando com o pessoal que está mandando mensagem para nós aqui. Vamos lá, vamos lá, vamos lá. Vamos pegar mais um pouco das lidas aqui. Mais um pouquinho das lidas aqui. Deixa eu ver aqui, deixa eu ver. Pegar aqui para não me perder. Bom dia, Johnny. Brasil vai ser campeão. Sou o João Nicolau. Me coloca no sorteio. Bom dia, Johnny. Lair do Pinheirinho. Brasil vai ser campeão. Sim. Quando entrar o Neymar, vai ser muito bom para a seleção. Bom dia, Johnny. Rosa do Pinheirinho, me coloca no sorteio. O Brasil vai ser campeão. Já mudou a nossa pesquisa aqui, então, né? Tá certo? Vamos lá, vamos seguindo em frente. Tem marca aí? Tem marca? Vamos olhando marca. Na volta, conversando com quem manda áudio. Olha que coisa linda de trabalho. Luiz Barenco por aqui. 6h37, gurizada.

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1: Vamos de volta, vamos seguindo. Será que o Brasil vai ser campeão ou não? Responde pra nós aqui valendo o churrascão do Visa, que é sensacional. E 3 litros de chopp da Lasberg, que é maravilhoso. 3361-3110 é por onde você responde, viu? Pode pedir música? Pode, sempre pode, viu? 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Agora acerte o seu pelo meu e vamos conversando. 6h42, quem fala com a gente? Vamos lá, bom dia.
2: É o Johnny Camargo, bom dia.
1: Opa!
2: João Fonseca, do bairro Fapes.
1: Fala, seu João.
2: Acredito que o Brasil vai ser campeão, hein?
1: É?
2: Primeiro da música aí, Luz do Meu Rancho.
1: Luz do Meu Rancho. Aham.
2: Aquele abraço.
1: Aquele abraço. Luz do Meu Rancho, tá, já vai para pro espaço aí. Já vai pro espaço de tocar, eu quero dizer, não para cima, né? Qual é o áudio agora? Vamos lá, bom dia.
3: Bom dia, Johnny.
1: Opa.
3: Djalma do céu. Estou batente, escutando, que maravilhoso.
1: Aham.
3: Temos que acreditar no nosso Brasil, né?
1: Claro.
3: Para ser campeão. Temos que ser otimista.
1: Otimista. Tá meio faeta teu áudio aí, mas deu para entender. Deu para entender. Quem mais?
4: Bom dia, Johnny Camargo.
1: Olha aí. Tudo
4: certinho. Também o tempo é meio enjoado, né?
1: É.
4: Estamos aí tomando um verdinho, chutando.
1: Isso aí.
4: É. Mas o que, né? Bom, o Brasil pode não ser campeão, mas já temos campeão
1: incomodar.
4: Só de orgulho de ser brasileiro, né?
1: Olha aí.
4: Isso que é importante, né? Já são campeão só de orgulho de nós ser brasileiro, já temos campeão.
1: Olha aí.
4: Então, um abraço, é o Sadi Basto aqui do bairro Santo Antônio.
1: Ô, seu Sadi.
4: Um bom dia pra vocês aí.
1: O senhor sabe que eu concordo com o senhor, né? A gente tem a mania meio de ser meio ranzinza, né? Ah, porque não sei o quê. E a Itália, quantas vezes que não vai pra Copa? Vamos falar disso, né? 2 Copas que não vai, imagina o povo lá como é que tá. 3 vezes já, imagina o povo lá como é que tá. Nós ainda conseguimos, meio na rabeta classificou, mas foi embora, né? Então assim, ó, vamos acreditar, porque assim, o passo a passo do futebol é assim, né? É assim. Claro, tem hoje técnicas pra todo mundo à disposição, comentava fora do ar aqui antes que antes era futebol mais arte, né? Hoje em dia é muita tecnologia, todo mundo tem acesso a muita tecnologia, então ficou mais igual. E de certa forma é bom porque fica mais competitivo. Um time grande ganhar de um pequenininho não é competição, aí é um passeio, né? Foi mais ou menos que nós levamos esse dia lá em Florianópolis, né? Foi um passeio, mas um time grande e um pequeno não dá muito parelho. Então agora tudo meio parelho, né? Muito parelho, assim, é legal. E vamos acreditando, então. Eu acredito, concordo com o senhor, tá bom? Vamos olhando o marco, então. Pediu, vamos tocar. Eita, coisa linda, hein? É desse jeito, 2 pra lá, 2 pra cá, vai arrojando, né? 6 e

0: Tudo certo. Olha a hora. 6h48 agora. 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A pergunta é: você acha que o Brasil vai ser campeão ou não? Valendo o churrascão do Visa, que é sensacional, e 3 litros de chopp da Lasberg. Vou ler dois aqui, pelo menos, antes da gente. Antes de dar tchau, que nem diz outro, né? Vamos lá. Deixa eu pegar aqui. Bom dia, Johnny. Estamos na escuta e me coloca no sorteio. Euclides e Ana Sela, do Presidente Médici. Brasil vai ser campeão. Tá certo. Bom dia, Johnny Camargo. Ótima quinta-feira para você. Sou de Cordilheira Alta. Gostaria de participar do sorteio e também da vitória do Brasil. Vamos ganhar, se Deus quiser. Um grande abraço para todos, tá bom? Acredita que o Brasil vai ser campeão? Então tá certo. Vamos olhando o marco agora, Luca, que tá quase na hora de ir embora, tchê. Aia! Coisa linda aí, ó. Portal Gaúcho para você.
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1: Olha aí, gurizada, bom, lembrando que dia 21 de junho acontece a festa das comunidades na linha Rodeio Bonito, 10 horas missa, 12 horas almoço, com carne de gado, suíno e frango, arroz branco, pancuca e saladas diversas. É, o valor para o adulto, R$50, infantis, R$25, viu? E o matinê começa a 1h30, tá bom? A 13h30. Os festeiros são o Jairo, o Emerson e o Edson, e para você comprar, pode ser no fixo lá da paróquia, 3323-5139, tá bom? Dia 27 de junho, sensacional jantar baile de formatura do curso de dança no CTG Coxilha do Quero Quero, com o grupo Velhos Tauras, cardápio, costelão, porco assado e acompanhamentos. Mesa para 4 pessoas, R$320, início 19 horas, jantar 20 horas e 22 horas, começa o fandango. Reserva com Cristiano Bife, 991-601818. E o Conselho de Evangelização e Pastoral da Comunidade São José Operário do Passo dos Fortes convida para o 27º Jantar Italiano com cardápio tradicional. Dia 18 de julho é a data e a programação. 20 horas início do jantar e 22 horas início do fandango, tá bom? Mesa para 4 pessoas, R$250. 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É hora de deixar vocês na companhia do Primeira Hora, informações esportivas, notícias e comentários. Te convido, continue com a gente aqui na Condá. Aqui é legal demais, viu? Já já vem aí Eduardo Prado, Gladir Zambugi e André De Lázari. Desejo que você tenha um dia protegido junto aos seus, sempre com os cuidados de Deus. Volto amanhã, se Deus quiser, premiando vocês. É claro que ele vai querer. Tchau, tchau!

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0: dia, bom dia, bom dia para você! Com a graça de Deus, nós estamos de volta, tendo a oportunidade de colocar no ar o nosso Primeira Hora, o nosso programa da manhã, através da Condá FM 98.9, de Chapecó, para toda uma grande região de audiência. Como é bom poder estar contigo novamente, como é bom poder iniciar assim o nosso programa da manhã, abraçar você, agradecer este carinho imenso da audiência aqui na manhã do rádio e poder assim dizer que o programa ele começa, você participa, manda o teu recado para cá e faz desta manhã uma manhã muito mais ativa, muito mais informativa, até porque a hora ela avança. Agora 7:01, eu falei 7:01, e nós vamos marcar o dia de hoje. Moçada, hoje é semi-sexta, hoje é quinta-feira, 11 de junho de 2026, é o dia 162 deste ano. Faltam 203 dias para o ano novo. Nós estamos no outono brasileiro, da hora oficial do Brasil. E a lua é a lua quarto minguante. Aqui na frase bíblica: curai os enfermos, ressuscitai os mortos, limpai os leprosos, expulsai os demônios. Recebestes de graça, dai de graça. Esse trecho é Mateus 10:8. Frase do dia. Frase do Frei Anselmo Fracasso: amar é oferecer uma vida para fazer a felicidade de outra. Santos do dia: Barnabé Apóstolo, Paula Fracinete e Parísio. Hoje é dia do educador sanitário e assim nós estamos de volta com aquele pontapé especial para o nosso programa da manhã, né? Programa da manhã que vem e que chega nas ondas do rádio até às 8:40, sempre. 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São empresas que estão com a gente e movimentam o seu programa da manhã.
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0: É, programa da manhã que vem e que chega aqui na apresentação de Eduardo Prado, Gladira Zambuja e André De Lázari. Os trabalhos técnicos é dele, Lucas Pave, proprietários, diretores, departamento comercial e todos os demais profissionais da Condá FM. Estamos aqui prontos para abraçar você, dizer bom dia e muito obrigado pelo carinho da audiência.
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0: E você vem, você deixa o seu recado pra gente, você participa. Como eu costumo dizer, quem é você? Aonde você ouve o programa? Mande o recado pra cá. 3361-3110 é o WhatsApp da Condá FM. 3361-3110. Fale no rádio, ajude a fazer o programa. E também você nos ouve. E você participa através do Facebook e YouTube, Rádio Condá FM 98.9. Já tem gente chegando, já tem gente deixando recado, né? E a gente vai trazer estas participações daqui a pouquinho no programa. 7:07, a hora certa, a hora da coincidência. Gladira Zambuja, bom dia, bem-vindo.
2: Bom dia, Prado, bom dia, colegas, e claro, sempre aquele bom dia muito especial aos nossos queridos e estimados ouvintes. 11 de junho de 2026, inicia-se hoje uma das competições esportivas, se não a que mais, mas junto com os Jogos Olímpicos, uma das que mais atrai a atenção das pessoas em todo o planeta. A Copa do Mundo de Futebol, numa versão inédita, que chega com 48 países disputando essa competição em busca da glória máxima, que é ser campeão mundial. Nós, brasileiros, ainda carregamos com orgulho de um tempo passado, até um passado já que vai se distanciando de forma bastante rápida, de um tempo em que nós olhávamos para esta seleção e víamos nela a projeção de um orgulho para tantas outras coisas das quais nos é negada, como brasileiros, especialmente pela atuação, digamos, no mínimo, podemos dizer assim, uma atuação desaprovada, historicamente, dos nossos gestores públicos, que infringiram ao país tantos problemas, ou não resolveram tantos outros que existiam. Então, na seleção, nós víamos o orgulho, a graça de ser brasileiro. E vejam só, tanta coisa ruim acontecendo, que até a nossa seleção perdeu o brilho. Por mais força que façamos, é incomparável a conexão que tínhamos tempos atrás, da que não temos agora. Mesmo assim, existe um lapso temporal que leva algumas pessoas a voltar a se conectar nessa época e tentar exercitar este orgulho. Inegavelmente, a Copa do Mundo foi se transformando ao longo dos tempos, e o que era uma competição com propósito de integração mundial entre nações e povos virou hoje um grande espetáculo televisivo, onde o próprio povo, que deveria ser beneficiado com a existência de uma competição desta envergadura e deste tamanho, hoje ele está afastado e, se quiser assistir, vai ter que ver aí no máximo na televisão, porque poucos são os privilegiados que podem colocar os pés nas luxuosas arquibancadas dos estádios modernos, as chamadas arenas. E que agora, como outra característica também que se perdeu, numa transformação de estrutura e de propósito de quem organiza o campeonato, o que era antes uma demonstração de um único povo acolhedor para mostrar ali todo o seu potencial cultural, de animação, enfim, de uma série de possibilidades, a Copa do Mundo, que era realizada num único país, agora começou a ser destrinchada entre mais países. A primeira experiência foi em 2002, aliás, o nosso último título, o pentacampeonato mundial, quando a Coreia e o Japão se uniram para apresentar ao mundo um Mundial dividido entre dois países. E agora nós temos um Mundial dividido entre três países, e para a próxima Copa de 30, nós teremos a Copa na Europa, mas com os jogos no Uruguai e na Argentina, para celebrar os 100 anos da Copa do Mundo, sendo que a primeira foi em 1930, no Uruguai. Aliás, vejam aí a força também dos países sul-americanos, em especial, e reconheçamos isso, Uruguai e Argentina, que tinham uma característica muito europeia na época. Eram países com avanços, países charmosos, países com bom capital financeiro, e que fizeram com que o primeiro Mundial não fosse na Europa, fosse aqui na América do Sul. Fosse em 1930, em Montevideo, no histórico Estádio Centenário, não só nele, mas ele foi quem catalisou, né, e foi construído para isso. E eu tive a honra de fazer alguns jogos lá no Estádio Centenário, e realmente você entra lá, você respira a Copa do Mundo. A primeira Copa do Mundo. É impressionante como a aura do estádio, ela te envolve e você volta no tempo automaticamente. E a competição vai começar. E vai começar, e ela começa a centralizar as atenções, né, de todo mundo. O mercado de alguma forma se movimenta. Ontem eu saí com a minha esposa, ela estava comprando para a empresa dela alguns enfeites lá e coisa e tal, e uma quantidade enorme de pessoas comprando bandeirinhas, adereços, bandanas, bonés, chapéus. Então movimenta, de certa forma movimenta o comércio também. 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
2: 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Então é uma competição que tem respingos, sim, não são só emocionais, não é só para quem gosta de futebol. Quem não gosta vai dar no mínimo uma espiadinha, ou no mínimo nos jogos do Brasil.
0: Certo.
2: Vai dar o seu pitaco também, porque todo mundo vira treinador e comentarista, todo mundo tem a solução.
0: Normal.
2: E assim viveremos aí pelos próximos, pelo menos, 40 dias envolvidos nesta atmosfera de uma grande competição mundial. E aqui, na Condá, envolvidos profundamente com a rede Bandeirantes de rádio na transmissão dos jogos, mas com a atuação da equipe Nota 10 no antes e depois das partidas, também trazendo análise, trazendo alegria do povo, nesta parceria com o Boulier, aqui no nosso calçadão, no nosso boulevard, onde teremos ali o microfone da Condá passeando por entre o povo para ouvir ou o choro de lamentação, mas esperando ouvir o sorriso da alegria e da contemplação. É isso, Prado. Vamos para mais uma Copa do Mundo, né? E de 4 em 4 anos a gente vive essa experiência. Vamos lá, então. Vamos viver esta nova que começa a partir de hoje. Bom dia.
0: Bom dia. Agora 7h14. André De Lázari, bom dia. Bem-vindo.
3: Bom dia, Eduardo Prado. Bom dia, Gladir Zambuja. Bom dia, Lucas Pávia. Você que nos acompanha na Condá. As manchetes de hoje do Primeira Hora. Novas alterações no trânsito em função das obras da duplicação da Avenida Ernesto de Marco. Câmara de Vereadores de Chapecó quer criar auxílio saúde para parlamentares e servidores. Flagrante de furto de fios de cobre em plena luz do dia em Chapecó. Morador do interior de Ceará está desaparecido desde o início da semana. Eleições 2026. PSDB de Santa Catarina define que irá integrar a coligação que apoiará a reeleição de Jorginho Melo. Estas e outras informações a partir de agora no Primeira Hora, que no noticiário de Copa do Mundo destaca o comentário de Ivan Carlos, direto da Alemanha, sobre como a Europa não está no clima da Copa. Previsão do tempo conforme a plataforma Windy. Neste momento em Chapecó, 12 graus. Hoje é uma pequena chance de garoas no final da tarde e a máxima deve chegar aos 20. Para amanhã, sexta-feira, mínima de 13, máxima de 17 graus, com garoas durante a manhã e pancadas de chuva à tarde, acumulado de 6 milímetros. para sábado, mínima de 12, máxima de 19 graus, com uma pequena chance de garoas durante a manhã. Para domingo, sol entre nuvens, sem previsão de chuva. Mínima de 9, máxima de 18 graus. Para o início da semana que vem, queda nas temperaturas. Prado?
0: Muito bem, está aí. Vamos aguardar se realmente vem essa queda nas temperaturas, que todo mundo está apontando que sim, né, minha gente? Agora, ontem, eu digo para vocês, ontem eu fiquei um pouco abismado com o que aconteceu com o tempo, porque ele virou de uma maneira repentina, ele virou com horas de terça para quarta-feira, né? Uhum. Porque acabou tendo aquela questão da instabilidade, que era para ser mais para hoje, né? Era para ser mais para hoje e para sexta-feira, adiantou um pouquinho. Mas aí aquele negócio, né? Dizem que o tempo não casou para não ser mandado, né?
2: Então,
0: não que eu esteja aqui dizendo que quem é casado é mandado. Não estou dizendo isso. Apenas um dito popular.
2: Quando eu ouço esses ditos populares, eu me lembro de uma cena, de uma sequência, no início de um filme que é um clássico brasileiro dos anos 70, que é Bye Bye Brasil, né? Que apresentava os artistas da Caravana Mambaby.
0: Uhum.
2: Né? E aí, no começo do filme, a primeira cena é eles cruzando uma estrada no meio da floresta amazônica para chegar num lugarejo. Daqueles iam de lugarejos em lugarejos, né? E aí, me fugiu o nome do ator agora, que era o artista principal. Ah, Jesus, bem na hora que eu ia falar, me fugiu o nome. Mas ele tá deitadão atrás, assim.
0: Mas não era o Jesse Valadão?
2: Não era o Jesse Valadão. Mas ele vem na cabine, sentadão ali. E aí, o motorista dirigindo, ele tá contemplando aquela estrada de chão, aquela... De repente ele diz, fulano, você sabe por que a mata é virgem?
0: Ô, rapaz!
2: Eu disse, não sei, é porque o ar é fresco. É. E o filme começa com esse dito popular, né? Então, quando a gente vai pros dias, eu sempre me lembro dessa passagem do circo. Que
0: o dito popular é um diacho, né, cara?
2: É. 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
0: 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E daí, meu amigo Leomar, como é que tá o candate aí? 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Ele mandou umas figurinhas aqui sobre a questão do homem ser mandado pela mulher, né? Ele só disse assim, meu pai do céu. É. Aí ele mandou uma outra assim, minha esposa disse que eu quero ficar em casa descansando. Quando eu pergunto assim, será que eu quero ir lá? Não, não, você quer ficar em casa descansando.
2: Deixa, tá, eu ver com a minha esposa se eu quero.
0: É, então é mais ou menos assim que funciona, Leomar. Mas eu sempre digo lá em casa, não é a mulher que manda, sou eu que mando. Falei ontem aqui fora do ar. Porque se eu permito que ela mande em mim, sou eu que mando.
2: Sim, tu falou pra ela, ó, pode mandar.
0: Pode mandar.
2: Manda, vamos?
0: É. Manda. O Lucas disse que lá na casa dele também é assim. É, sou eu que mando. É. Eu deixei. Se eu mandei ela mandar, ela mandou. Aí, ó. 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
0: Bacana. Aí fica a nota 10. 7h25, André De Lázari.
3: Começamos o noticiário com trânsito. A Prefeitura de Chapecó informa que o tráfego na região da EFAP passará por alterações temporárias hoje e amanhã em razão das obras de duplicação da Avenida Ernesto de Marco. Principalmente porque também a instalação das vigas na ponte que liga ali a Ernesto de Marco com a Príamo do Amaral, naquela região. Então, durante a execução dos trabalhos, haverá bloqueios parciais em trechos da avenida, exigindo mudanças no trajeto dos motoristas que circulam pela região. O acesso pela Avenida Leopoldo Sander, no sentido centro-bairro, estará bloqueado. O desvio é pela Atílio Fontana. Já os condutores que vão no sentido bairro-centro, o bloqueio é na rua Domingos Giorno. A rota alternativa é a rua Guerino Aiolfi. Você anda um pouco na Guerino Aiolfi para voltar a Domingos Giorno. As alterações permanecerão vigentes durante o período de execução da obra e poderão ser ajustadas conforme o andamento dos serviços. Portanto, atenção redobrada, amigo motorista. Em plena luz do dia, criminosos foram flagrados tentando furtar fios em uma área de Chapecó durante a tarde de ontem. O fato aconteceu na rua São Francisco, próximo à esquina com a rua Marechal Deodoro, no bairro Maria Goretti, em Chapecó. Moradores relatam que estão preocupados diante da tentativa de crime registrada em horário de grande circulação de pessoas. Então, aí foi feito flagrante pelo perfil do Instagram, @maravilhasemfim.
2: Que absurdo, né?
0: Eu assisti ontem essas imagens aí. O sentimento de revolta que te dá, que pelo menos eu tive, é indescritível.
2: Eu mesmo
0: estou sentindo agora. Sabe o que que é? Beira a vontade, me desculpe a expressão, não é o correto.
2: Sim.
0: Mas beira a vontade de fazer a própria justiça.
2: Sim.
0: Sabe por quê? Porque vê o descaramento, vê a ousadia, vê a capacidade realmente de cometer um crime, por mais baixo potencial ofensivo que ele seja, mas é um crime porque aquilo é de alguém, alguém comprou, alguém pagou para montar o padrão. Entendeu? Ali não tá ali de graça. Custou para alguém. E você vê que não se tem nenhum tipo de preocupação se alguém por acaso tá vendo. Beira ao cúmulo da maior balbúrdia que possa existir. Vou usar essa palavra para não usar aquela que eu tenho em mente, porque eu quero respeitar você.
2: Ô, e Prado,
0: porque eu disse que vou ter um vocabulário melhor.
2: Prado, isso aqui é um deboche, né?
0: Não.
2: É um deboche.
0: Isso aí é uma...
3: Esse é um baita termo.
0: Isso é uma cusparada na cara do povo.
2: É um deboche.
3: É um deboche.
2: É um deboche. Né? Três vagabundos, né? Três vagabundos.
3: Meliantes.
2: Com toda a saúde do mundo, porque para subir num poste que ele tá subindo ali, não é qualquer um que
0: não,
2: faz.
0: Não, tação de pata e de lombo.
2: É o cara que tem uma capacidade física muito boa, quer dizer, é saudável, jovem, poderia estar colaborando com a sociedade de várias formas, mas não. Ele escolheu roubar fios. E tá lá o trio, né? Dependurado num poste, arrancando aquilo que o Prado acabou de dizer, porque alguém pagou. Nesse caso aí, nós todos pagamos. Porque trata-se do aparelhamento público.
0: Sim.
2: Então todos nós, um pouquinho do nosso dinheiro tá ali, de todos nós.
0: Sim.
2: E nós estamos assistindo aqui completamente impotentes. Completamente impotentes. Com esse sentimento que o Prado acabou de relatar aqui, que é o primeiro que vem, que é a vontade de fazer justiça com as próprias mãos.
0: É.
2: E nessa hora até é bom que a gente não tenha por onde.
0: É verdade. Porque você vai acabar arrumando pra cabeça com três lixos que não valem o teu incômodo, né?
2: E esses três aí, Prado, são aqueles caras...

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1: Por ele foram intensificadas ontem com o uso de drone, cão de busca e apoio da Polícia Militar, mas até o momento não foram encontrados indícios que levem ao paradeiro de Jorge. Durante a manhã de ontem, viaturas do Corpo de Bombeiros fizeram buscas terrestres em áreas previamente definidas por planejamento operacional. Além dos bombeiros militares e comunitários, participaram da ação um condutor e um cão especializado em buscas já de Xanxerê. As equipes realizaram varreduras, tanto em áreas já mapeadas quanto em novos setores, considerados estratégicos para a localização de Jorge, e um dos focos da operação foi a inspeção completa de áreas descampadas por meio de drone com o apoio da Polícia Militar, mas infelizmente sem sucesso. Segundo os bombeiros, a análise aérea permitiu descartar esses locais como pontos de interesse para a continuidade das buscas, e a área rural é o próximo foco. No período da tarde, oficiais superiores e um bombeiro voluntário que estava de folga também participaram da operação, auxiliando no planejamento, coordenação e definição das estratégias adotadas em campo, mas não foram encontrados fatos novos ou vestígios relacionados ao desaparecimento. Os cães deste grupo especial devem chegar à Seara durante a tarde de hoje.
2: Mas tem histórico de doença, de depressão, de desentendimento? Será que tem alguma coisa assim? Porque isso também que tem um ponto importante para uma busca, né?
3: Que tem que criar uma linha de ação, uma linha de possíveis ações.
2: Possibilidades, né?
3: Daqui a pouco algum problema de relacionamento, alguma coisa que possa trazer terceiros para a história. Ou dele próprio, como você falou, daqui a pouco uma doença, uma depressão, alguma coisa que aí seria mais dele. Então, as linhas de atuação para busca, elas precisam ser criadas, né? Não dá para buscar esmo, né? Você precisa criar um cenário para tentar caminhar em cima daquele horizonte ali que se forma, né? A partir do momento que você cria
2: um
3: cenário, né?
1: Não temos informações sobre o que poderia haver ocorrido com este homem desde segunda-feira, quando chegaram as primeiras informações
2: da Rádio
1: Belos
2: Montes.
1: Um cara novo. Do que chegou da Rádio Belos Montes, desde segunda-feira, se estão acompanhando as buscas, mas não há uma investigação sobre o motivo. Entretanto, vamos então continuar acompanhando esta situação. Depois dos comerciais, grave acidente com 4 veículos é registrado no interior de São José do Cedro, e o noticiário político, com a decisão da Federação PSDB Cidadania de integrar a coligação de Jorginho Melo na disputa ao governo do estado, declarações de Carol Detone e Fernando Cordeiro sobre as pessoas e empresas multadas pelo STF relacionado ao tumulto pós-eleitoral de 2022, e a tentativa, a proposta da criação de auxílio-saúde na Câmara de Vereadores de Chapecó para parlamentares e servidores. Tudo isso no próximo bloco.
2: Valeu. Olha, aqui no Facebook, ou melhor, no YouTube primeiro. Vou começar pelo YouTube, depois eu faço o Facebook. YouTube, um abraço para Nelly Massaia, Geni Boita, seu Hilário Miosso na escuta, bom dia. A Marley Daliaste, seu Dirceu Maróstica, dona Dolores Ubner. O Vilmar Prado mandando um baita dia para todo mundo.
3: Mamãe Cris.
2: Pode ser, a mamãe Cris.
1: Bom dia, mãe.
2: A Edenir Schneider, o Tônio Chítico, disse assim: sempre ligados nesse trio, e é bem melhor que a seleção brasileira não pipoque. Um baita abraço, vamos aguardar, né? Tônio, o que vai acontecer? Sidney Hettinger também com a gente, seu Aldo Schmitz, o Luiz Fernando e Giovana Strapasson também mandando um abraço aqui. Só antes do comercial, quero mandar um abraço para dona Sônia. 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

0: 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Um abraço, dona Sônia, também o esposo dela, sempre acompanhando o programa, né? Ela disse assim, formação total em técnico de enfermagem. Obrigado, dona Sônia, pela parceria, por acompanhar a nossa programação, o nosso trabalho, e a gente deseja aí que apareça bastante, bastante trabalho para a senhora. Nós vamos para a faturinha comercial e a gente já volta.
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15: 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E saímos escramuçando que nem Torito Gerson.
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0: Hora certa para você. 17 minutos nos separam das 8 horas da manhã.
17: Muito bem. Por volta das 6 da tarde de ontem, um grave acidente de trânsito envolvendo 3 veículos e uma moto mobilizou equipes de resgate na linha Santa Terezinha, São José do Cedro. A batida frontal, seguida de batida traseira, causou ferimentos em 6 pessoas, duas delas ferimentos graves. As equipes do Corpo de Bombeiros foram acionadas. No Volkswagen Gol, os socorristas encontraram uma pessoa com suspeita de traumatismo crânioencefálico, possível sangramento interno e trauma torácico. Apesar de estar consciente, a vítima apresentava desorientação. E na Hyundai Tucson haviam 3 pessoas. O motorista estava fora do veículo.
0: Como é que é o nome da caminhonete?
17: Hyundai Tucson.
18: Bom, diferenciado,
0: eu,
18: né?
0: Eu sou um privilegiado, cara, porque você ter...
17: No meio da matéria.
0: Essas aulas diferenciadas, assim...
18: Por isso que a Copa do Mundo, o noticiário vai ficar com ele.
0: São as pronúncias.
17: Né? Vocês querem que eu me ferre com as pronúncias dos jogadores?
18: Não,
0: exatamente. Jamais.
17: O ouvinte é testemunha.
0: O Maicon aqui deu uma baita numa risada, o Maicon Costa, né? Mas eu fico. Chega, me dá um arrepio.
18: As piores missões aos melhores soldados.
0: Aí que tá!
18: É isso aí.
0: Vai, repete de novo o nome da caminhonete e segue. Só pra calentar os meus ouvidos.
17: Ah, esse espiazedo.
0: Vai, André. Não dê moleza.
17: Hyundai Tucson.
0: Meu Deus, continue.
18: Eu me lembrei agora do Milton Ferretti Ung, noticiarista famoso lá da Rádio Guaíba, né?
17: Gigante.
18: E em 97, ele falando sobre os índices de audiência do filme Titanic. E ele não abria mão. Ele disse,
17: não abria mão do Titanic.
18: O nome do filme não é Titanic, é Titanic.
17: Tá bom, então.
0: Vai.
17: Então, por sorte, depois de todo esse comentário, o motorista praticamente saiu ileso, né? O passageiro do banco dianteiro teve queixa de dor torácica e ele foi por meios próprios ao Hospital Cedro para atendimento médico. A situação mais crítica foi a passageira do banco traseiro. Ela estava inconsciente quando os bombeiros atenderam ela, com suspeita de traumatismo crânioencefálico grave e, assim, uma situação bastante complicada. Ela teve que ser levada nem pelos bombeiros. Tinha uma ambulância da Prefeitura de Princesa por perto. Pegaram essa ambulância mesmo e já levaram esta terceira pessoa. A motorista de uma Toyota SW4 envolvida no acidente saiu ilesa e, portanto, duas pessoas encaminhadas com gravidade ao Hospital Cedro e uma terceira indo por meios próprios, e outras três pessoas saíram ilesas. Este é o saldo final, portanto, deste acidente com quatro veículos, bastante complicado no interior de São José do Cedro. São 7h46, vamos falar de eleições, meu amigo Lucas. Enquanto as pesquisas não estão saindo, né? Não saiu ainda a pesquisa Apex Futura na sua primeira rodada para o governo do estado e o Senado, era já para ter saído na terça-feira. Vamos com o que temos de decisão. Vocês acompanharam aqui na Condá, Marcos Vieira queria, porque queria ser candidato a governador, falou uma, falou duas, falou três vezes, mas no hotel, esqueci o nome do hotel, Cambirela, hotel Cambirela em Florianópolis, na noite de terça-feira, 300 lideranças do partido PSDB decidiram que Marcos Vieira, que é o presidente estadual do partido, por a maioria, porque houve votação aberta, vai à reeleição a deputado estadual mais uma vez, e a Federação PSDB Cidadania apoiará a reeleição do governador Jorginho Melo. Segundo Marcos Vieira, a executiva estadual do partido já havia deliberado pelo apoio ao governador nos últimos dias e a reunião ampliada apenas ratificou a decisão. O prefeito de Joaçaba, Wilson Sartori, destacou a parceria do governador Jorginho com os municípios catarinenses e afirmou que as administrações tucanas têm recebido apoio sem qualquer tipo de discriminação. A prefeita de Cunha Porã, Luzia Vacarim, que participou do encontro acompanhada de três vereadores, avaliou que a definição representa um marco para o partido no estado. O prefeito de Romelândia, Juarez Furtado, ressaltou que fez questão de participar do encontro em Florianópolis para manifestar apoio à decisão da executiva estadual. Do Oeste Catarinense, o PSDB também tem prefeituras em Ervaldo Oeste, Vargem Bonita e Ibicaré. Ibicaré é mais meio oeste já, né? E também Água Doce, além de São Bernardino. Todos os prefeitos destes municípios, Ronaldo Lourenço por Ervaldo Oeste, Sérgio Bezen por Ibicaré, Giovanni Brandalize por Água Doce, Nadir Pontim por Vargem Bonita.
0: E aí pega tudo meio oeste já,
17: e
0: né?
17: Dalvir,
0: tirando Vargem Bonita ali, o resto é tudo meio oeste já.
17: E Dalvir Ludwig de São Bernardino, que daí é extremo oeste.
0: Inclusive.
17: Estes cinco também estiveram em Floripa. Durante o encontro, as lideranças tucanas também manifestaram a disposição de trabalhar pela reeleição de Marcos Vieira e tentar aumentar aí a representação do partido na Assembleia Legislativa. O PSDB tem 11 prefeitos e 13 vice-prefeitos no estado. O presidente estadual do Cidadania, João dos Passos, informou que a sigla também deliberou pelo apoio à reeleição do governador Jorginho Melo e, se não deliberasse, teria que fazer igual, porque o PSDB é que lidera a federação entre os dois partidos, que foi renovada em nível federal por mais 4 anos.
18: E decisões como essa vão consolidando cada vez mais a posição de amplo favoritismo de Jorginho Melo chegar à reeleição no pleito de outubro. Por quê? Porque quando você coloca lá mais candidatos, você abre flanco para quem está, segundo as pesquisas, em posições inferiores, de tentar buscar um apoio, de tentar tirar votos, de tentar. Você tem mais ferramentas para jogar com o voto. Quando partidos simplesmente erguem o braço e dizem, ó, vamos apoiar fulano, que já está numa posição privilegiada, consolida ainda mais essa imagem. Para quem está abaixo, fica mais difícil, porque falta recurso. Onde é que tu vai buscar voto? Uhum. Né? Porque já está consolidado. Nem todo mundo que, digamos, é simpático ao PSDB vai votar como o PSDB quer. Mas a maioria vai votar. Então você já perde ali um quinhão onde não tem onde buscar voto.
0: Sim.
18: Então um decide aqui, outro decide ali. Vai reforçando esse, digamos, esse lastro de sustentação para quem está buscando uma reposição, que é o caso de Jorginho. que pelo jeito vai encaminhando aí com segurança, né? Ainda não começou a campanha, tem muita coisa para acontecer, mas já tem um cenário aí que me parece muito bem desenhado, né?
17: Se levar em conta a federação, estamos, os votos de 2022, Prado, estamos falando de 6% do eleitorado.
0: Certo. Mas eu vou morrer com um sonho que é uma verdadeira utopia, eu vou carregar comigo sempre. Eu gostaria de ver todos estes interessados, principalmente dentro da área do legislativo, continuar interessado se fosse apenas um serviço voluntário. Aonde não lidassem com dinheiro, aonde não entregassem verbas, aonde não tivessem salários, que fosse aquele assim, o Gladir vai ser candidato a deputado estadual. Qual é a profissão do Gladir? É radialista, né? Pois bem, o Gladir vai trabalhar de radialista o dia inteiro. E das 6 da tarde, ou daí, como tem uma função voluntária, digamos, a emprego, você trabalha na empresa normalmente para o teu turno, de repente, um pouco reduzido. Uhum. Ah, você é um voluntário do setor de legislar. Então você não vai trabalhar hoje 8 horas por dia, você vai trabalhar 5, né? Durante o período que você estiver eleito. E no mais, você vai trabalhar pelo povo. Mas você vai ganhar um custo só para deslocamento
18: e para boia.
0: O resto é voluntário. Eu queria saber quantos abnegados em prol do povo teríamos.
18: Nós teríamos muito, Prado. Só que ia mudar completamente o perfil.
0: E daí ia acontecer o quê? Poderia começar a dar certo.
18: É, o perfil ia mudar completamente.
0: Poderia começar a dar certo.
18: Sabe onde é que tu ia encontrar esses novos integrantes da política brasileira? Nessas ONGs aí que trabalham silenciosamente, ardorosamente, para salvar vidas, ou de pessoas, ou de animais, enfim. Pessoas que trabalham aí de sol a sol, silenciosamente, anonimamente, e pedindo esmola todo dia para ajudar uns aos outros.
0: Porque no mais é assim, né? Entra na política, vira a profissão. Quando foi para um cargo executivo ou legislativo mesmo, que de repente não foi eleito ou não pode reeleger, daí se é do lado de quem está no comando, pega uma secretaria, já fica em outra teta, a teta não seca nunca. E não é tetinha de R$1.000, gente, de um salário mínimo. É tetinha de 10 conto, 15 conto, 20 conto, 30 conto.
18: Que tetão, hein?
0: É! Mais todas as despesas que tiver durante o exercício legal da função. Depois a gente pergunta por que que o Brasil é Brasil e está como está. Aonde nós temos países que o deputado ele anda de metrô.
18: Posso te fazer um convite?
0: Faça.
18: Acorda, então.
0: Tá, eu vou acordar. Tá. Desculpa. Foi apenas um momento que...
18: Um lapso.
0: Onde eu falei com o coração. Me perdoe a minha ignorância no ar. Perdão.
17: A deputada federal Caroline Detone, pré-candidata ao Senado pelo PL, e o vereador Fernando Cordeiro, mais votado de Chapecó, pré-candidato a deputado federal, inclusive pré-candidato a substituir Carol Detone na Câmara dos Deputados, reafirmaram publicamente sua posição em defesa dos caminhoneiros e motoristas penalizados após os protestos de 2022 nas rodovias brasileiras pós-resultado eleitoral. Em vídeo gravado e publicado, os dois defenderam a anistia às mais de 500 pessoas e empresas que acumulam 7 bilhões e 100 milhões de reais em multas determinadas pelo ministro Alexandre de Moraes do STF. Carol formalizou a iniciativa como o protocolo do projeto de lei que prevê o perdão das punições administrativas, civis e penais impostas aos participantes dos bloqueios, incluindo o cancelamento de multas já inscritas em dívida ativa, a suspensão de cobranças em andamento e o encerramento de processos judiciais em tramitação. Para Detone, as sanções são desproporcionais e a intensificação das cobranças em período pré-eleitoral levanta questionamentos sobre o uso do aparato estatal para fins de intimidação política. Santa Catarina é o estado mais afetado do país com as multas, com mais de 250 citações nas planilhas da Advocacia Geral da União e 198 ordens de execução já recebidas pela Justiça Federal no estado. As penalidades chegam a R$100 mil por hora de bloqueio por veículo, com casos individuais que podem chegar a R$147 milhões. A mesa diretora da Câmara de Vereadores de Chapecó propôs na segunda-feira um projeto de lei complementar para instituir o auxílio saúde para todos os parlamentares e servidores, consistente em um auxílio financeiro mensal destinado ao ressarcimento de despesas relacionadas à saúde, compreendendo exclusivamente gastos com plano de saúde, assistência médica e a contribuição ao Fundo de Assistência ao Servidor Público Municipal. Seriam dependentes do auxílio saúde recebido pelos vereadores e servidores da Câmara, cônjuges, filhos, enteados e ex-cônjuges que recebem pensão alimentícia. O auxílio seria de até R$ 1.500 por mês e somente seria pago mediante requerimento do servidor ou vereador, com cópias do contrato que o beneficiário possui com o plano de saúde e do comprovante de pagamento da fatura mensal. Conforme o presidente da Câmara de Vereadores, Adão Teodoro, do PSD, a assistência à saúde do servidor público constitui medida de relevante interesse público, especialmente diante do aumento dos custos relacionados aos serviços médicos, hospitalares, odontológicos e demais atendimentos especializados. Adão defende que o projeto de lei complementar está alinhado às políticas de valorização dos servidores públicos e a proposição, contribuindo para a promoção da saúde preventiva, redução das faltas ao serviço, melhoria das condições laborais e maior eficiência na prestação dos serviços públicos legislativos. A proposição prevê a possibilidade da Câmara Municipal buscar alternativas para a disponibilização dos planos de saúde mediante contratação ou convênio e assinala que os recursos para pagamento do auxílio saúde, que poderiam chegar a R$ 204 mil por mês, já estão previstos dentro do orçamento da Câmara de Vereadores, que geralmente devolve ao final de cada ano grandes sobras para a Prefeitura de Chapecó. Conforme a apuração minha, a primeira votação do projeto de lei complementar que deve ocorrer hoje terá um placar de 15 votos favoráveis e 6 contrários. Além dos vereadores da oposição, Deise Chico do PT, Paulinho da Silva do PCdoB e César Valduga do PCdoB, a bancada do PL, vereadores André Kovaleski, Fernando Cordeiro e Wilson Cidrão do Partido Novo, devem votar contra a proposta. Paulinho e Cidrão me procuraram para criticar o mérito e a célere tramitação da proposta. Conforme Paulinho da Silva, o projeto não atende o interesse público, porque a população tem que enfrentar as filas do SUS. Para ele, o projeto representa um privilégio descabido e imoral. O cálculo dele dá um impacto anual de R$ 1.800.000 para os cofres públicos. O meu cálculo já é maior, R$ 2.400.000, visto que no portal de transparência da Câmara de Vereadores estão entre servidores efetivos comissionados e os 21 parlamentares 136 nomes cadastrados. E esses 136, aqueles que não são vereadores, estão como secretários, não teriam direito ao auxílio-saúde.
0: Só que faltava, né?
17: Também, né? É importante também, dentro do absurdo, ter que explicar tudo. Então, os secretários também não vão ter direito ao auxílio-saúde porque estão como secretários municipais. Estão no executivo, o que pode diminuir um pouco essa previsão de R$ 2.400.000 anuais. Algum comentário sobre isso? Porque ainda tem mais.
0: Eu acabei comentando antes, né? Mas aí o Gladir me mandou eu acordar. Bom, daí eu não sei se continuo.
17: As polêmicas na Câmara de Vereadores não param por aí. Cidrão propôs no domingo. Cidrão propôs no domingo. E que bom que tu falou antes. Um projeto de resolução que propõe uma alteração nas regras de uso das verbas de gabinete. O vereador do Novo quer que as passagens aéreas fiquem registradas no sistema de gerenciamento de gabinete parlamentar e públicas, ficando vinculadas ao respectivo gabinete parlamentar responsável pelo seu uso. Esse pedido se deve ao fato de que, além do aumento do limite anual da verba aprovado pelos vereadores neste ano, as passagens aéreas começaram a não ser mais partícipes do limite, sendo concedidas conforme necessidade. Cidrão sustenta que divulgar o custo das passagens aéreas por vereador é uma providência que está em consonância com o princípio da transparência. Foi feito pedido de vistas ao projeto no plenário. Depois dos comerciais, tem o esporte com o noticiário da Copa do Mundo. Ivan Carlos conversando conosco direto da Alemanha.
18: O que deu, Gladir? Não, tô digerindo. Né, digerindo. O Emerson, que nos ouve aqui pela cidade, o cheirinho, o Edson tá. Emerson, perdão. O Emerson tá mandando um recado aí, concordando com o que você falou, e complementou ainda que os políticos deveriam, com relação a plano de saúde, ter o SUS. Né? O SUS, já que é tão defendido.
19: Que todo o povo tem.
18: Que todo o povo tem. Né? É a opinião dele aqui, um abraço para ele, um amigo de larga data aí também. E sobre essa questão aí, eu sinceramente eu preciso pensar melhor a respeito dessa proposta aí, né? Preciso pensar melhor. Eu não sabia do projeto, e qualquer coisa que eu me manifestar e disser agora, eu posso estar sendo incorreto na minha manifestação, e eu espero não ser.
0: Gostei do incorreto.
18: É, entendeu?
0: Bem econômico.
18: É.
0: Tá. Posso falar a Camilo Auto Center? Tô atrasado que nem coice de porco com
18: os patrocinadores. Aí tu foi bem demais, né? Renato e a equipe lá é demais, né?
17: Ó, Camilo aqui, ó, Auto. Para lá. É. Lisete Agostini pelo YouTube. Bom dia. Enquanto o Prado tem um minuto de utopia, a Câmara de Vereadores prova que ele realmente estava sonhando.
0: É verdade, Lisete. Concordo contigo.
17: Com a palavra, os vereadores. Não nos deixem falando sozinho, tá? Abram a boca. Falem, se posicionem, é dinheiro do povo, é praticamente R$8 de impostos por chapecoense. Se esse projeto de lei complementar for aprovado na Câmara hoje e amanhã em primeira e segunda votação.
0: Um abraço, Lisete, obrigado pela participação. Já acordei, eu tomei mais um mate aqui, depois vamos tomar um café, eu e o Gladir Zambuja, aí fica tudo certo, fica tudo, tudo amigo. 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Fatura e a gente volta com o esporte.
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19: Comunicado Kazan. A Kazan informa aos moradores de Chapecó que está concluindo a implantação da infraestrutura de esgoto que beneficiará os moradores do bairro São Pedro, Vila Mantelli e loteamento 1 no Chapecó. Porém, como a infraestrutura ainda não está totalmente interligada à estação de tratamento, a companhia orienta que os moradores aguardem autorização para a conexão do esgoto dos imóveis à rede coletora. A companhia informa também que a liberação será comunicada nas faturas. Além disso, os moradores receberão visitas nas residências para orientar sobre o funcionamento do sistema de esgoto que atenderá essa nova região de Chapecó.
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0: Bem, piazada, estamos de volta, 8h11.
17: Antes do esporte, aqui um ouvinte, eu não sei se tu tens a identificação, Lucas, desse ouvinte. O Gladir tem opinião formada para tudo e nesse projeto da Câmara se absteve de comentar. Tem ruído nessa opinião, mas ajudo ele com uma palavra sobre esse projeto. Imoral.
18: Tá bom. Essa é a opinião do ouvinte. Não tem ruído. Não domino o assunto. Fui pego de surpresa mesmo, não sabia.
17: Foi o Marcelo que mandou essa mensagem.
18: É isso, Marcelo. Eu aprendi com o tempo a ser prudente. Muitas coisas que eu falo porque tem um mínimo de conhecimento. Eu realmente não tenho conhecimento desse projeto. Num primeiro momento, num impulso assim, esse projeto não me agrada, porque ele, de certa forma, bate de frente com a realidade das pessoas na rua. Mas, ao mesmo tempo, eu fico pensando assim, se as pessoas ficam contrariadas porque elas também queriam, e se estivessem lá, elas aceitariam naturalmente, né? Ou se realmente, por ideologia, por convicção, a palavra não é ideologia, a palavra é convicção. Se por convicção eu chegasse e dissesse, não, eu não quero, mesmo estando lá. Né? Então eu preciso entender melhor assim, o que pensam as pessoas. Num primeiro momento, eu, Gladir, CPF, não analista nem nada, não me agrada, assim, porque ele, de certa forma, bate de frente com uma realidade dura aí das ruas. Dura. Mas também não posso ser injusto em comentários que não estejam bem fundamentados. É só isso. Vamos ao esporte?
0: Vamos.
18: Vamos lá então.
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18: 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Jax Farma começa com as informações do esporte, hoje nos levando até a Europa, onde está Ivan Carlos Anholeto, que inclusive conversou com você, né?
17: Exato. Vamos começar então falando da Copa do Mundo. México 86.
18: A nossa cobertura é retrô.
17: A nossa cobertura é muito retrô. Ivan Carlos, direto da Alemanha, vai falar para você que a Europa ainda não entrou no clima da Copa do Mundo. Ele, há 20 anos atrás, estava lá representando a Condá, cobrindo a Copa do Mundo da Alemanha. Vamos ver como que está esse clima 20 anos depois. Bom dia, Ivan.
1: Bom dia, André. Bom dia, amigos do Primeira Hora. A Europa não está vivendo, como das outras vezes, a Copa do Mundo deste ano. E há motivos claros para isso. Primeiro, o clima de animosidade que existe entre os europeus e um dos países promotores, os Estados Unidos. Todo mundo sabe, o clima não é muito bom entre Europa e Estados Unidos no momento, devido às guerras, devido às ameaças, tarifaço e tudo mais. Isso foge do campo de qualquer tipo de especulação em relação a times. O que a gente sabe em relação a times? Há euforia na França. A França acredita brigar pelo título nesta temporada na Copa do Mundo. A Espanha também montou uma grande seleção e é uma das favoritas a brigar pelo título. E há um entusiasmo também no que diz respeito a Portugal. A Itália, pelo terceiro ou pela terceira Copa consecutiva, não vai participar da Copa, não conseguiu classificação. E a Alemanha vai ter uma participação discreta, pelo que todo mundo diz, e até pela seleção que conseguiu montar. Embora a gente sabe que, no fundo, na hora do pega, os alemães crescem e conseguem jogar um futebol que até então não vinham apresentando. O clima não é como foi no passado, nessas horas que antecedem o início da Copa do Mundo aqui na Europa. Repito, principalmente devido ao clima de animosidade que existe, não há aquela harmonia entre Europa e Estados Unidos, um dos países promotores do momento, e a euforia também não é muito grande, porque duas das tradicionais seleções, e a gente poderia citar a Polônia também, e a gente poderia citar a Holanda também, não estão tão fortes como foram no passado. De qualquer maneira, estamos vivendo aquilo que existe. Uma bandeirinha aqui, outra bandeirinha ali, uma informação aqui, uma informação ali. E é disso que sobrevive em termos de Copa do Mundo no momento e fala-se em Copa do Mundo no momento aqui na Europa. Grande abraço.
17: Grande abraço, Ivan. Eu sei que tu tá no final das tuas férias, então uma baita volta aqui pro Brasil. Queremos que você participe dos debates sobre a Copa do Mundo aqui no estúdio. E é isso, pessoal. 14h30, Globo, SBT, Cazé TV e os respectivos streamings da Globo e do SBT, além do Sport TV, transmitem, cada um com suas equipes, o show de abertura da Copa do Mundo, direto do Estádio Azteca, na Cidade do México. 14h30. E às 16h, México e África do Sul. O mesmo jogo de abertura da Copa de 2010, 16 anos depois. Lá em 2010 deu empate. Hoje o que vai dar? Só acompanhando para saber. 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Pré-jogo ao vivo do Boulier, no Boulevard, no Calçadão, a partir das 18h e depois do jogo, que será transmitido em cadeia com a Rede Bandeirantes de Rádio. Nós vamos ter o terceiro tempo às 21h da noite, das 21h às 22h. 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
18: E lembrar também que o Estádio Azteca é o primeiro estádio da história do futebol a sediar três aberturas de Copa do Mundo: 1970, 1986 e agora 2026, nessa Copa aí conjunta entre Canadá, Estados Unidos e México. E assim fechamos as informações do esporte. 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Jax Farma apresentou as informações do esporte, mas o esporte não para. 1h tem resenha nota 10. 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E a qualquer momento também, a atualização de informações esportivas, envolvendo, claro, as notícias mais importantes da Copa do Mundo nos noticiários da Condá. Aqui no Primeira Hora, Prado, Era isso.
0: Mas então está, Gladir Azambuja. Agora são 8:19 na nossa programação. 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
0: 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Diga lá, André.
17: Vamos então chamar o delegado de polícia de Joaçaba, antes dos comerciais, para falar de uma operação ocorrida no dia de ontem, onde três pessoas foram presas por um homicídio qualificado ocorrido. Então, na capital... ali da região de Joaçaba. Eu ia falar capital do Vale do Rio do Peixe, só que daí acho que é arranjo briga com o caçador, né?
0: É, mas é que estamos tudo moído lá.
17: Então vamos lá, doutor André Sembranelli, bom dia.
2: A Polícia Civil de Santa Catarina, na tarde de hoje, através da Delegacia de Investigação Criminal de Joaçaba, deflagrou uma operação policial cujo objetivo era cumprir os três mandados de prisão temporária de pessoas investigadas pelo crime de homicídio ocorrido na madrugada do dia 26 de maio, aqui na cidade de Joaçaba, oportunidade que um jovem de 21 anos foi morto, espancado, torturado, né? Teve seu corpo queimado por esses três indivíduos. Então, nesses 15 dias, desde a data do fato, a Polícia Civil angariou elementos, né, e diversas informações, né, que nos fez representar pela prisão desses investigados. Então, as prisões ocorreram nas cidades de Catanduvas, Joaçaba. Essa prisão foi feita por uma equipe da Polícia Militar, demonstrando a integração entre as forças policiais, e também uma prisão ocorreu na cidade de Jaguaruna, onde a prisão foi feita pela delegacia daquela cidade. Esses indivíduos foram todos interrogados, né, e agora eles serão encaminhados ao sistema prisional, onde permanecem à disposição do Poder Judiciário e da autoridade policial. É um fato que ganhou grande repercussão aqui na cidade e na região, tendo em vista a violência cometida contra a vítima, né? Que, segundo o laudo, aponta que ela foi torturada, levou um tiro na face, facada no abdômen, e ao final teve seu corpo queimado. Então a Polícia Civil, né, demonstra o seu compromisso em apurar os fatos com maior agilidade e um maior rigor.
17: Muito bem, obrigado, delegado André. E para encerrar o bloco, temos uma ocorrência de Guatambu. Uma mulher de 31 anos foi presa na tarde de ontem por furto e posse irregular de arma de fogo de uso restrito durante uma ação da Polícia Militar. Esta arma pertencia ao ex-companheiro dela e ela, então, furtou essa arma na casa dele, no bairro Efap, em Chapecó. Segundo a polícia, novas informações apontaram que ela havia retirado a filha da escola, seguido para sua casa em Guatambu, e diante da situação, os policiais iniciaram diligências e localizaram a suspeita, chegando a Guatambu acompanhada da criança. Durante a abordagem, a mulher confirmou os fatos. Em buscas na residência, os policiais encontraram a pistola calibre 9mm registrada em nome do ex, e a arma estava escondida dentro de um roupeiro, sem munições e sem carregador. A suspeita informou que havia procurado orientação junto ao Conselho Tutelar e pretendia registrar um boletim de ocorrência relacionado a questões envolvendo a guarda da filha. Mas, por causa da posse irregular, a mulher foi presa em flagrante. A criança foi levada à casa dos avós maternos, a mãe foi para a central de plantão policial e acabou presa em flagrante, mas também registrando o boletim de ocorrência que ela queria quanto a essa situação. Então ela vai se incomodar e também ainda tem a questão da guarda da filha por cima. Depois dos comerciais, o Gladir Azambuja vai discutir uma polêmica envolvendo a dramaturgia virtual e como ela, nas redes sociais, tem feito com que instituições que devem ser, pelo menos na teoria, de nossa confiança, serem severamente questionadas. Depois do intervalo.
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2: 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Está no ar, Primeira Hora. Bom dia. Bom dia.
3: Seguimos até às 8h40, temos então exatos 9 minutos.
4: Deixa eu anunciar para amanhã, lembrar que nós teremos um sorteio especial amanhã, Dia dos Namorados,
3: verdade,
4: né?
3: Tem
4: um sorteio
3: verdade.
4: Especial aqui do Ateliê do Pastel. Uma linda tábua para manuseio de cozinha, corte de carne e tudo mais, uma tábua lindíssima mesmo. E 3 combos de pastel. Dia dos Namorados é um dia bom pra comer pastel, não é um dia bom?
3: Bom.
5: E tu falou do vinho colonial?
4: Não.
5: A Condá agregou.
4: Ah.
5: Agregamos uma garrafa de vinho colonial. E tudo pra uma pessoa só.
4: Que beleza, hein?
5: Amanhã, no Primeira Hora.
4: É isso aí.
3: Chique.
5: E vai contigo, Gladir, que tens uma pauta interessante pra nós.
4: Sim. Eu tenho notado, e aí é uma pauta de observação mesmo, que tem... Sabe que existem as trends na internet, nas redes sociais, né?
3: As modinhas.
4: As modinhas, né? Então daqui a pouco um grava um vídeo que viraliza, daí pessoas começam a repetir aquele mesmo Sim. vídeo, elas gravando e fazendo. Tem uma trend que começou lá pelo Rio de Janeiro, que envolve alguém que dentro de um veículo simula uma abordagem da polícia, e essa pessoa que está dentro do veículo, ela se apresenta depois como se fosse um oficial superior e desmoraliza o policial que está fazendo a blitz. Vamos rodar o vídeo aqui, para quem está em casa vai ficar só com o som. Quem está na nossa live e vai ver o vídeo, é um vídeo que vem da internet, que foi retirado de um perfil que eu trouxe para exemplificar e depois falar a respeito disso. Roda aí para a gente o vídeo que traz a simulação da blitz e, enfim, escutem aí que vocês vão entender melhor.
6: Atrás, gatinha. Não é só porque você tem um rostinho bonito, não, que você não tem que obedecer às ordens. Beleza? Pode ligar o carro.
7: Certo.
6: Dá o documento da bonitona lá.
7: Vê se esse aqui serve pra você.
6: Você não escutou falando pra você lá? Atrás lá?
7: Escutei, claro, por isso que eu parei.
6: Agora só porque tem um rostinho bonito, é gatinha. Ah, você é amigo?
7: Não.
6: Você é nosso colega aí?
7: Não, eu não sou colega, eu sou coronel, sou sua coronel. E é assim que você trata as mulheres na rua? As mulheres, os cidadãos de bens? Nós estamos aqui é pra defender, pra ajudar as pessoas. Não é pra as pessoas sentirem medo de você. Eu vou ligar pra...
6: Eu segui o protocolo aí.
7: Eu vou ligar pra corregedoria...
6: Não,
7: você não tá seguindo o protocolo. Que protocolo é esse que eu não conheço?
6: Você parar lá atrás, porque você continuou seguindo, daí eu vim fazer o...
7: Que protocolo é esse que eu não conheço?
6: Não, me desculpa aí então.
7: Não, não desculpo não. Eu vou ligar pra corregedoria chegando na minha casa.
4: Bem, não vamos passar o vídeo todo, até porque temos uma exiguidade de tempo.
5: Sim.
4: Né? Então, pra quem não estava vendo na live e está somente ouvindo e ouviu esse diálogo, então é uma, nesse caso é uma atriz aí que gravou.
5: Atriz Samela de Aguiar.
4: É. Aí ela faz ali uma encenação de uma blitz, mas ela como autoridade, né? Quer dizer, não sou colega, sou o coronel. Para começar, a hierarquia na Força Militar ela existe, mas sim, são colegas sim. Mesmo na hierarquia, são colegas. O soldado e o coronel são colegas de uma mesma farda, de uma mesma força. Está aqui um ex-integrante da polícia que pode falar isso, inclusive, com mais propriedade. A hierarquia existe, o respeito existe, mas são colegas, colegas sim. de uma missão, que é a missão da segurança pública.
3: Inclusive.
4: E esses vídeos, eles vêm e eles colocam o policial que está abordando, no caso ali, sempre como uma espécie de um pateta,
3: sim.
4: que está fazendo tudo errado e precisa ser enquadrado. Isso desmoraliza a força policial, desacredita e faz um condicionamento que as pessoas, quando forem paradas numa blitz de verdade, já estejam com a lembrança deste vídeo, aliás, pessimamente produzido,
3: ridículo.
4: Né?
3: Ridículo.
4: Ridículo. E as pessoas já vão armadas. Então aí já começa o conflito. Totalmente desnecessário. Totalmente desnecessário. Então eu só trouxe esse vídeo aqui para que nós façamos uma reflexão. Até que ponto esse tipo de encenação ridícula

0: colabora com o processo de, digamos, de trazer paz para a sociedade, trazer ordem para a sociedade. Qual é o benefício de um vídeo como esse? E se você procurar aí no Instagram, no Facebook, principalmente no Instagram, você vai encontrar dezenas desses vídeos aí. Uma pessoa dentro, aí ela começa, eu sou o coronel. O coronel tem uma carreira, geralmente quando chega lá no coronel já tem uma idade mais madura, já correu...
1: É um cara beirando seus 50 anos, normalmente. Sim, na Polícia Militar de Santa Catarina, daí para mais.
0: E outra coisa, coronel não serve para humilhar os seus pares, ele está ali para orientar. Mesmo que o policial tivesse agido de uma maneira um pouco mais fora do padrão, vamos dizer assim, né? Mesmo que tivesse agido, o coronel certamente iria orientá-lo, não iria, como a gente diz na linguagem militar, jogar as estrelas para cima do subordinado, numa forma humilhante. Então é o tipo do vídeo que não serve para absolutamente nada. E sabe por que eu estou trazendo isso aqui, Prato? Porque se vai no comentário, tem 2 mil, 3 mil, 4 mil comentários no vídeo como esse, da maioria das pessoas que não viu que é uma simulação, descendo a lenha no policial. E aí começa o processo de...
2: descredibilização.
0: E apequenamento da polícia.
1: Mas esse é o objetivo disso aí, né?
0: Então, cara, é revoltante isso, sabe? Porque é tempo perdido. Só que tem muita gente perdida nesse tempo.
2: Últimas notas policiais. 8h10 da manhã de ontem, rua Antônio Vitorino Giordani, centro de Xanxerê, um homem de 35 anos foi preso por descumprimento de medida protetiva de urgência. A polícia militar foi acionada após uma mulher informar que seu ex, contra quem possui medida protetiva, teria ido até as proximidades de seu local de trabalho e tentado contato com ela. Segundo a vítima, o homem a persegue há 10 meses, desde o término do relacionamento. No local, os policiais localizaram o suspeito nas proximidades da empresa onde a mulher trabalha. Durante a abordagem, nada de ilícito foi encontrado. E o homem relatou que esteve no local para entregar uma aliança de noivado e afirmou não saber da medida protetiva. A mulher apresentou aos policiais a documentação, tá aqui a medida, e daí o homem foi preso em flagrante e levado à delegacia de polícia. 3 da tarde de ontem, rua São Domingos, bairro Nossa Senhora de Fátima, em Xanxerê, a polícia militar atendeu um acidente de trânsito com pessoa ferida. Foi uma batida entre moto e Chevrolet Vectra. O condutor da moto, um homem de 64 anos, sofreu lesões e foi atendido pelos bombeiros com suspeita em fratura de um dos braços. Ele foi levado ao Hospital São Paulo para atendimento médico. O condutor do Vectra, um homem de 49 anos, teria deixado de respeitar a sinalização de parada obrigatória no cruzamento e aí bateu com a moto que transitava pela preferencial. Agora, ainda em Xanxerê, 12h30 de hoje, a Polícia Militar atendeu uma ocorrência de lesão corporal após desentendimento familiar. Os policiais constataram que duas mulheres tiveram lesões. Uma mãe de 36 anos relatou que a sua filha de 15 chegou em casa sob efeito de álcool e outras substâncias e ali iniciou uma discussão. A filha agrediu a mãe com uma pedra, causando uma lesão na região da boca e, por outro lado, a adolescente relatou que o desentendimento ocorreu em razão da presença do companheiro da sua mãe na casa. Ela alegou ter sido agredida pela mãe com empurrões e socos, sofrendo queda e lesões corporais. Diante dos fatos, as duas foram presas em flagrante e levadas à delegacia de polícia.
0: E o mais triste de tudo, mais um relato de pai, mãe, filho, filha, mãe, filho, brigando. Brigando, se agredindo, indo parar em delegacia. Isso é desestruturação de uma das bases mais sagradas que nós temos na sociedade, que é a família.
2: E falando em família, a última nota de hoje, por volta das 6 da tarde de ontem, a Polícia Militar atendeu uma ocorrência de violência doméstica no centro de Guaraciaba. Uma mulher de 45 anos relatou que seu esposo chegou à residência alcoolizado e passou a agredi-la, causando-lhe uma lesão no lábio. O filho do casal interveio para cessar as agressões e também foi agredido com lesões no pescoço, cotovelo e abdômen. Após ser trancado para fora de casa, o agressor utilizou um machado para tentar arrombar a porta e proferiu ameaças de morte contra as vítimas, fugindo logo em seguida. Durante o atendimento da ocorrência, o homem de 50 anos retornou ao local e negou os fatos, mas não adiantou. Foi preso em flagrante e levado à delegacia de polícia. Dito isso, agradecemos a todos pela audiência. Vem aí o Sala de Debates. Hoje é a quinta do quebra-prato dos colaboradores. O tema principal é o crime organizado e o terrorismo. O que os dois termos têm e o que os dois termos não têm a ver. Se possível, também vamos falar das últimas pesquisas para a disputa presidencial. E às 11h30 da manhã, no Estação 98.9, nós vamos ter uma entrevista com o deputado estadual Júnior Cardoso.
1: 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Só tô repetindo porque esse comercial aqui eu já passei ele anteriormente no ar. 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Valeu, Gladir.
0: Valeu, um abraço, como diriam os Teletubbies.
1: É.
0: É hora de dar tchau.
1: Isso aí.
0: Você seria qual Teletubbies se você fosse?
1: Ah, tinha um azulzinho, né?
0: É.
1: Seria aquele.
0: É, acho que é
1: o. Eu acho porque eu gosto da cor azul.
0: É?
1: Vou saber, meu. Eu sei que eles eram coloridos.
0: Ai, ai, ai. Eu ia ficar com o verde. Ia ser o Teletubbies da Chapecoense.
1: Tá bom, então. 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Vamos dizendo obrigado ao nosso Deus pela oportunidade que nos deu de passarmos esse momento juntos, comunicando, integrando comunidades e sempre fazendo novos amigos. Amanhã, sexta-feira, 7h de volta com mais um programa.
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16: Faltam 10 minutos para as 9 horas da manhã. Bom dia, Chapecó. Bom dia para você que está acompanhando a programação aqui da Condá FM, seja pelo Bom e Velho Rádio, pelo YouTube, pelo Facebook, pelo nosso portal de notícias, o Clique RDC. Tempo de novo, tempo manhoso, né? Nessa quinta-feira, a mínima foi de 15, máxima de 18 graus. E a previsão é essa: chuva rápida durante o dia e a noite. Talvez final de semana firme um pouquinho o tempo. E o jornalismo muito dinâmico, conversava aqui com os colaboradores, hoje é a quinta dos colaboradores, a nossa pauta é essa compreensão, e a pauta que a gente combinou no fim da tarde de ontem foi essa, né? A compreensão do crime organizado, o quanto ele afeta a vida dos brasileiros, né? O quanto ela é deletério, é um câncer, né? Que infelizmente está entrando num estágio de como se diz, né, o termo técnico, de metástase, ele se espalha, e isso é terrível para a sociedade no geral. Todavia, a gente tem também compromissos aqui com a discussão local, e não dá para não falar do entendimento, né, e da discussão agora, entendimento porque a maioria concorda e a discussão que é tempo presente, o debate sobre a criação de um auxílio saúde, um reembolso para os servidores do Legislativo, para a Câmara de Chapecó. O presidente da casa, o Adão Teodoro, do PSD, ele defende para isso, para esse novo dispositivo, um teto máximo de R$ 1.500, né, para esse benefício. E sim, é natural que isso gere discussões. Eu ouvia hoje pela manhã o Primeira Hora, né, e o André relatou isso em muitos detalhes, mas percebi, por exemplo, a colocação do Azambuja, ele disse: olha, isso é novo para mim, eu preciso pensar sobre isso. E quando eu soube desse projeto, eu tive a mesma sensação: eu preciso pensar sobre isso, mas eu não sabia que a votação ia ser assim tão rápida. Eu achei que, né, houvesse tempo para uma discussão maior. É um tema local, um tema para que a comunidade, né, porque eu entendo, é dos vereadores para os vereadores, mas isso reverbera na sociedade. E eu disse: olha, eu preciso pensar sobre esse assunto, porque a pandemia nos trouxe muitos ensinamentos, muitas lições, e uma delas foi, sim, a gente discutiu o risco de cada função. Eu ouvi de um vereador: olha, a questão é que se acontece um problema, eu faço parte de uma comissão que visita um hospital, eu estou exposto a risco pela minha função, porque eu só estou fazendo aquela visita naquele hospital porque eu sou um vereador. Eu disse: olha, temos um ponto aí para discutir. Por outro lado, é o ônus, né? É o custo para o cidadão. Então, gente, a nossa pauta, para resumir aqui a conversa, a partir do segundo bloco, é o absurdo do número de brasileiros, e isso aí agora é estudo que está sendo publicizado por conta da medida dos Estados Unidos, o número de brasileiros que vive sob, diretamente, indiretamente todos nós, mas diretamente sob o jugo do crime organizado. Essa é a nossa pauta. Mas depois do intervalo comercial, a gente dedica o primeiro bloco do programa a falar sobre essa questão local, porque isso dá muito ritmo. Eu digo, como é bom morar numa cidade de médio porte, porque a gente tem a condição do debate, a gente tem a condição, a gente tem esse tempo maior. Se fosse São Paulo, Rio, qualquer outra grande cidade, nós talvez nem soubéssemos dos movimentos, mas são os nossos representantes que estão naquela casa. Então nós podemos e devemos debater essas medidas que podem para muitos soar como absurdo, para outros como algo muito razoável. E eu quero saber dos juristas, não sou jurista, então eu quero saber como é que é. Um primeiro período do direito não me preparou para a vida, então eu preciso saber dos juristas como é que a gente tem que entender isso. Paradinha para o Café Melita, a gente volta já.
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2: Pois bem, 9h03, e sim, eu acho que é interessante a gente debater a função do programa, o nome é esse, vamos tentar essa dupla pauta. André de Lázari, hoje me chamou muito a atenção a discussão, porque eu não achei que ia ser tão rápido, ia tramitar de forma tão rápida. Para mim, que foi passada como uma questão mais vaga, uma ideia a ser discutida, de repente já tem até a estimativa da votação, né? Então explica pra gente com mais detalhes, repete melhor, o resumo da explicação do Primeira Hora sobre essa medida, né? Essa votação que vai ocorrer na Câmara de Vereadores. Vou começar com você, seja bem-vindo.
8: Obrigado, Raquel. Bom dia a você, ao doutor Írio, ao doutor Robson, ao doutor Destre. E eu quero agradecer a repercussão que os ouvintes deram ao que falamos no Primeira Hora, porque foi um prazo de uma hora para, como a gente falava antigamente, os telefones dobrarem. E realmente, essa questão do auxílio-saúde, que pode causar um impacto de mais de 2 milhões de reais no orçamento da Câmara, e nós estamos falando aqui que não tem dinheiro. Já está previsto dentro do orçamento da Câmara. É a criação realmente de um gasto extra, de um dinheiro que não voltaria para a Prefeitura de Chapecó no final do ano e seria investido num abatimento do pagamento, principalmente das mensalidades dos planos de saúde ativos e contratados a partir da aprovação desse auxílio na forma de comprovantes que deveriam ser entregues na Secretaria da Câmara de Vereadores para o plano de saúde, tanto dos próprios vereadores e servidores efetivos ou comissionados, como também dos dependentes.
9: É para todos?
8: É para todos. Sempre e quando não passe o limite de R$ 1.500 por mês. Então, há um limite mensal de R$ 1.500.
9: Sim.
8: Está na ordem do dia para a primeira votação hoje. Se temos a primeira votação e aprovação, a segunda votação já é na sessão de amanhã. O que verba o projeto de lei complementar, se você quiser consultar no sistema da Câmara de Vereadores, é PLC 28 de 2026. Então, conforme diz o projeto de lei, que é da mesa diretora, então é uma autoria conjunta dos vereadores, Adão Teodoro, Edi Folli, os dois do PSD, Claudir Sanzovo, Popular Sica, do Progressistas, e João Marques Rosa, do União Brasil, que são os quatro vereadores que compõem a mesa diretora. De que esses até R$ 1.500 por servidor poderiam ser usados, ser criado o auxílio-saúde para pagamento do plano de saúde, incluindo coparticipação e as taxas de adesão, assistência médica de enfermagem hospitalar odontológica, tratamento de emagrecimento contra obesidade, psicológica, fisioterapêutica, terapia ocupacional, nutricional, fono e laboratorial, e a contribuição que todos fazem ao FAS, que é o Fundo de Assistência ao Servidor Público Municipal. Então, esse auxílio-saúde, ele não poderia ser usado, por exemplo, para medicamentos. Medicamentos vai ter que ser arcado com o salário de cada servidor. E a defesa feita pela mesa diretora, aqui eu quero reforçar, é de que a criação do auxílio-saúde diminuiria, por exemplo, o número de faltas dos servidores por questões de saúde na Câmara Municipal, que também esta iniciativa iria possibilitar a contratação de planos de saúde em conjunto pela Câmara, que reduziriam o gasto de todos e o próprio uso do auxílio depois de criado. Então, em vez de se gastar 2 milhões por ano, poderia se gastar metade desse valor ou até menos, mas que para que fosse contratado um plano de saúde conjunto entre todos, primeiro teria que ser criado o auxílio. Isso é o que sustenta a mesa diretora na justificativa do PLC. E também a questão de reforçar o caráter estritamente indenizatório. Então não é algo que vai direto para o bolso do servidor. É um vale que ele tem e que apenas é acionado mediante documentação que comprove o pagamento, o gasto que ele teve com saúde. E reforço aqui então o posicionamento das votações para concluir já, Raquel. Os três da oposição, Paulinho da Silva e César Valduga do PCdoB, Deise Chico do PT, Wilson Cidrão do Novo e os dois parlamentares do PL, André Kowalewski e Fernando Cordeiro, já se manifestaram, conforme as nossas fontes, contra a matéria, e os demais 15 vereadores, que é toda a base do governo, votaria a favor.
9: A favor. Eu vou jogar para vocês, juristas, porque eu fiquei como, eu me sinto como a Zambuja. Ele disse, olha, eu tenho que pensar sobre isso, né? Eu fiz alusão a isso, eu sabia do andamento desse projeto e confesso, eu entendo os prós e os contras. Eu até pensei, bom, e uma questão decorrente da função, né? Eu não vou visitar o hospital regional, ou eu vou em função de uma pauta jornalística, eu estou exposta a questões, sim, decorrentes da minha ocupação, né? Eu sou uma jornalista que se desloca. Eu faço uma viagem em busca de verbas, acontece, Deus nos livre, algum acidente, alguma coisa. É um risco da minha função. Eu estou me deslocando para as capitais, eu estou expandindo um pouco aqui, coisas que passaram pela minha cabeça, né? Eu só fui buscar verbas porque eu sou um vereador, eu fui fazer meus périplos porque eu sou um vereador em prol da comunidade. Então, realmente, tem forças contrárias e favoráveis. Eu vou vou aqui pela ordem que estamos sentados. Bom dia, professor Robson Fernando Santos, seja bem-vindo. Pela falta de tempo e pela explicação básica, que é o que os cidadãos estão tendo agora, né, via meios de comunicação, 90% dos cidadãos, ouso dizer, que estão sabendo dessa tramitação, estão sabendo com o mesmo número, nível de informação que a gente. Como é que sente isso? Bom dia, seja bem-vindo, e o seu voto? A favor ou contra?
10: Bom dia, Raquel. Bom dia, doutor Írio. Bom dia, doutor Destro. Bom dia, André. Bom dia a todos os ouvintes da rádio. Não sei se eu vou conseguir falar tudo o que eu estou pensando até o meio-dia.
9: Não, tem que ter poder de síntese. É votação, já caiu na votação.
8: Só para que o ouvinte tenha uma ideia. 6:58 de segunda-feira foi protocolado no sistema o projeto de lei complementar. 1:15 da tarde de terça já foi agregado ao expediente da sessão de terça. Voou nas comissões mais do que um concorde.
10: Então... Sim, sim, sim.
9: E aí?
10: Aqui nós vamos entrar em algumas celeumas, isso, né? Vem. A gente tem aqui a questão da... Primeiro da legalidade, né? Ou até da própria constitucionalidade. É legal, é inconstitucional, né? Não é. Então, se pensarmos assim, vamos esperar o Ministério Público tomar uma posição sobre isso. O que o Ministério Público vai fazer? Não é ilegal, não é inconstitucional. Existe verba, inclusive, para isso. Nossa. Há o recurso lá, né, da Câmara, que pode ser usado e destinado para esse tipo de situação. Porém, há, na minha opinião, aqui uma situação... Né, eu vou usar o termo de imoralidade... Mas eu acho que deveria ser a questão de exemplo. E na contrapartida disso tudo, eu vou trazer uma notícia aqui, divulgada em dezembro de 2025, né, no Paraná. Vereadores e seus familiares podem ser obrigados a usar os serviços públicos.
9: Uau!
10: Projeto de lei em análise na Câmara Municipal de Curitiba pretende estabelecer diretrizes para valorizar e contribuir para as melhorias dos serviços públicos essenciais. A proposta impõe aos agentes públicos eleitos para o Poder Legislativo da capital, os vereadores, o uso exclusivo de rede pública de saúde e educação básica durante o período do mandato.
9: E o que aconteceu com essa proposta? Será que
10: está tramitando ainda na Câmara de Vereadores de Curitiba?
9: Você lidera, né, pelo exemplo.
10: Exato. Eu tenho dito aqui outras vezes, Raquel. A gente tem um câncer na política, né? Ou o nosso sistema político, ele é dominado por um malefício absurdo, por uma coisa absurda chamada reeleição. A reeleição transforma a política numa profissão. O mandato, na minha opinião, né, e é por isso que é um mandato, e por isso que ele tem um prazo estabelecido, e não existe nada melhor para a democracia do que essa oxigenação e a dança das cadeiras, é muito importante que ocorra, né? E se tem algo que compromete isso tudo, é você ver lá um vereador, é você ver lá um deputado estadual, um deputado federal, até um senador, que por mais que vitalício seja, né, ocupando esta mesma cadeira, essa mesma função, 20 anos. 20 e tanto, 30 anos. Né? E eles sentam aqui nesse microfone, muitos deles passam por aqui e falam isso como se fosse algo assim: eu tô no meu quinto mandato, no meu sexto mandato. É, como se fosse algo. Aí que tá.
9: Você entende?
10: Sabe? Aí eu tenho que separar as coisas, porque uma coisa é o servidor. Que numa Câmara Municipal nós também temos que diferenciar o servidor. Nós temos o servidor de carreira e temos aquele que é um servidor
9: de confiança,
10: de cargo comissionado. Mas é servidor. Ele vive daquilo. Ele tem que acordar 8 horas da manhã, chegar, bater o seu ponto, sair de lá o horário e assim por diante. Outra coisa é o vereador. Se um vereador não tem a capacidade de pagar o seu plano de saúde... Se um vereador não tem capacidade econômica para custear a saúde dos seus familiares, vai tirar dinheiro do público para isso. Por quê? Pra quê?
9: Bom, eu vou como é o primeiro bloco...
10: E outro detalhe, que... olha a contramão da coisa, né? Não podemos esquecer, porque tem outro lado aqui. Em 2018, a Assembleia Legislativa de Santa Catarina extinguiu esse auxílio aos deputados estaduais. Significa, então, né, que vamos ter vereadores aqui, inclusive em Chapecó, que tem já o seu nome à disposição para a Assembleia Legislativa aqui em outubro, né, brigando para ter um plano de saúde até o final do ano, e se eleito for, não vai ter plano de saúde. Eles vão brigar também na Assembleia Legislativa para ter plano de saúde? Que foi extinto?
11: Já tem.
10: Bom, né?
11: tem.
10: Na Assembleia foi extinto em 2018.
9: Não. Bom, a gente vai ter a discussão. Não. Mas vejamos, eu já percebi a sua colocação aqui. O professor Robson ele virou, acabou entrando na promotoria, né, no julgamento do caso. Então,
10: assim, ó, contrário, que eu vejo? O promotor ou o Ministério Público, que talvez poderia tomar partida disso, pela assim, ó, a celeridade da coisa. A coisa é absurda. Quer dizer, quando é para aumentar o salário do vereador, quando é para ter benefício para o vereador, esse troço é um foguete dentro da Assembleia, dentro da Câmara de Vereadores. Né? O resto está tudo parado lá, está tudo engavetado lá. Né? Passo de tartaruga quando o interesse é da população.
9: Voto contra.
10: Mas assim, ó, eu faço voz e aqui clamo agora. Né? Nós temos o Observatório Social, nós temos a SOMAR, nós temos todos esses órgãos que... É hoje a votação?
11: Primeira votação é hoje.
10: Que hoje tem turnos. Que estar tá lotando aquele plenário da Câmara de Vereadores para discutir 16 horas. Isso.
9: Bom, já entendi que o voto é contra. E aí, Destre, bom dia, Eduardo Destre, também jurista. Eu fiquei pensando nos desdobramentos a partir da função. Porque eu estou no exercício do cargo, talvez eu enfrente uma situação, isso me pegou um tanto, né? Eu pensei, poxa, o argumento apresentado tem o seu fundo também. A questão do orçamento é o que você diz, não é ilegal, nós não estamos tratando aqui de uma ilegalidade. Mas é um bom exemplo de pertencimento, de discussão sobre a nossa casa. O legislativo é nosso, assim como a prefeitura é nossa. Aí eu pensei nesses contra-argumentos. Não é ilegal. Tem a Câmara de Vereadores, um dos orgulhos da nossa Câmara de Vereadores e construída ao longo de mandatos, é uma das câmaras, ou se não a mais enxuta do Estado. Ela tem um teto de gastos, ela nunca chega perto desse teto. É como se ela tivesse lá um baúzinho de dinheiro cheio. Ela nunca pega todo o dinheiro que está naquele baú. Então, é um segundo, a condição financeira não é ilegal. E o terceiro ponto, os desdobramentos decorrentes da função. Então, o Robson aqui foi o promotor, ele está pedindo a condenação, ele não quer. Eu estou sendo advogada do diabo, estou fazendo
12: contraponto. O Robson é muito revoltado.
9: O Robson é brabo. O Robson é brabo.
10: Eu sou revoltado com hipocrisia. Sim. É esse tipo de coisa.
11: Nós estamos falando aqui de uma Câmara que está para gastar 36 milhões e que pode subir a 38 se aprovar o auxílio saúde, quando tem 60 para gastar.
9: Entendeu?
11: Conforme a lei orçamentária anual.
9: Porque ela tem 6% do total?
11: 3%. 6% é o constitucional.
9: É.
11: Na lei orgânica do município reduz para 3% e geralmente nos últimos anos o gasto está sendo na casa de 1,7%.
9: Menor do que 3%. Então você vê como a nossa Câmara de Vereadores, ela tem rigidez, ela é sustentável, ela está indo no sentido contrário do que o Brasil costuma fazer. E aí, se fosse um juiz hoje, ia pelo promotor ou ia pela advogada do diabo? Bom dia, Eduardo Destre, seja bem-vindo.
13: Bom dia, Raquel. Bom dia, meus colegas de bancada, professor Robson, doutor Írio e André Dalazari. Bom dia aos nossos ouvintes e espectadores. A minha análise ela começa partindo também da premissa da constitucionalidade, não é inconstitucional. Uhum. Né? Tribunal de Contas do Estado já fez um parecer de Joinville, né? Já disse que isso é legal, não há problema, desde que, evidentemente, se crie uma lei e tem orçamento. Foi criada a lei? Está em discussão. Tem orçamento? Tem orçamento. A Câmara gasta demais? Não, Câmara gasta pouco. Porém, dentro do serviço público, um dos princípios da administração pública é a moralidade. Uhum. O Robson pontuou muito bem isso. E a moralidade ela não se encaixa dentro de um perfil orçamentário. Né? Moral é moral. Eu questiono onde está a moralidade de alguém que tem uma função constitucional fiscalizatória. O vereador, ele é um fiscal do Poder Executivo. Nesse caso, se o vereador, como fiscal, não é um agente de fiscalização, que não vai lá no posto de saúde para ver se tem remédio, que não vai lá no posto de saúde para ver se tem ficha de atendimento de um médico, se não tem especialidade, se não tem... Qual seria o interesse do vereador? Me parece que a própria Câmara de Vereadores está mostrando para a população o seguinte: olha, o nosso interesse é particular, é o nosso próprio umbigo.
10: Exatamente.
13: E o interesse da coletividade que fique para trás, porque eu vou incluir, André de Lázari, na pauta de segunda para terça-feira e vou votar na quinta-feira.
11: Quinta e sexta?
13: Quinta e sexta. Eu imagino que não tenha mais nenhuma discussão importante dentro da Câmara.
11: Pelo amor de Deus.
13: Né? Parece que não tem nenhuma outra uma discussão importante na Câmara de Vereadores. Assim, o resultado prático orçamentário é pouco. Tá? 2 milhões, o ouvinte que escuta em casa, nossa, 2 milhões. 2 milhões é bolita, gente. 2 milhões é fichinha, é troquinho. Sim. Né? E aliás, mas aí parênteses também, a Câmara de Vereadores gasta pouco porque o orçamento de Chapecó é alto. Chapecó arrecada muito. É uma cidade que é industrializada e é urbanisticamente muito desenvolvida. É, o centro da cidade aqui, aqueles prédios de 200 apartamentos e 150 garagens. O município trocou o IPTU de uma casa por 200 apartamentos mais 150 garagens. Então o município está arrecadando bastante. E a arrecadação reflete, obviamente, também no percentual que a Câmara de Vereadores pode gastar. Não, tem dinheiro para gastar? Tem. O aumento é muito? Não, não é muito. É legal? É legal. Mas e a moralidade disso tudo? Né? O recado que a Câmara de Vereadores está passando para a população é essa: olha, nós não estamos dando bola para vocês, estamos olhando para o nosso próprio umbigo. Tchau, valeu. Um abraço.
9: Então essa é a sua leitura, o seu voto também é não?
13: O meu voto agora é não. Okay. Não, não é ilegal, não.
9: Sim,
13: né?
9: E eu acho que isso ficou bem claro.
13: Eu acho que a moralidade aqui
9: é
13: precisa...
9: mais um gesto.
13: É, exato. É o gesto. Okay. Sabe? Do dia pra noite a gente mexe os pauzinhos pra se dar bem.
10: Eu Tô só parte. Tenho uma pergunta. Imagine que se um vereador como esse de Curitiba aqui, né, que é do União Brasil, tivesse na segunda-feira, André, apresentado um projeto igual a esse. Para que os vereadores de Chapecó fossem obrigados a usar o sistema de saúde pública. Será que nós estaríamos votando esse projeto hoje, na quinta-feira?
9: Pois é, provavelmente não. Eu não vou dizer a voz da razão, vou dizer a voz da experiência. Se eu falasse, é a voz da razão, eles têm razão, eles são juristas, mas Írio Grolli é a voz da experiência nesse programa, né? E com a calma que ele é peculiar, né? O Írio é bom porque ele é calmo, ele nunca deixa de ser ácido, mas ele é bem calmo. Írio, como é que percebe isso, né? Já foi juiz, aposentou-se, agora tem a sua banca de advocacia.
10: Tem o seu feudo.
9: Tem o seu feudo para tratar, para cuidar, né? É piadinha interna da quinta série. Como é que vê a situação? Votaria se estivesse hoje lá na Câmara de Vereadores? Seria favorável ou contrário? Porque veja que não há nada de ilegal. Nós temos dinheiro. Quer dizer, seria algo até fluido, né? Apresentado, votado, pacificado. Mas eu acho que esse exercício, a gente traz um pouquinho da Câmara de Vereadores aqui para dentro, sem os vereadores. É o exercício da compreensão cidadã. Como é que fica isso? Bom dia, seja bem-vindo para encerrarmos a rodada e o bloco.
12: Bom dia, Raquel. Bom dia, Robson. Bom dia, Desce. O Andrezinho das meninas.
11: Tá. Essas informações não engraçado. Chegaram ao tribunal.
10: Tu viu que ele mudou até o visual, né? Mudou.
11: Minha avó mandou.
12: Emagreceu, meu rapaz. Emagreceu, tá tomando injeção. Né?
11: O cara cuida da comida, não. Tá tomando Mounjaro.
9: Ele tirou o mérito, né? O Mounjaro tirou o mérito, tá bom.
10: Daqui a pouco tá jogando beach tênis.
11: Vamos ao mérito da matéria.
12: Eu sou a favor.
9: Olha só.
12: A favor. Eu digo, até eu entendo o posicionamento do Robson, né, do Destre e tal, que é um troço legal. O que que acontece? Nós temos, o Robson aqui, ele colocou bem a questão. Definiu o agente público e o agente político. Certo? O vereador é um agente político. Ele acha que o vereador não merece, por ser um agente político. O funcionário, sim. Por ser um agente público. Ali Sim. É que está a grande divisa. Agora, se o agente público pode, certo? Como tem, inclusive, aqui a Celesc, tem auxiliar de saúde da Celesc, do Tribunal de Contas, do Tribunal de Justiça, da Assembleia Legislativa, né? Existe esse plano de saúde. E uns, inclusive, vêm do boleto.
9: Mas o FAS, eles já têm o FAS.
12: Tem.
9: Fundo Assistencial. Tem.
12: Mas são agentes
10: públicos. Públicos.
9: Certo? Exato. Sim. É. É o servidor. Então,
12: o cara, a questão aqui é do agente político, que é bem colocado aqui pelo professor Robson. Agora, se o político... O agente político, ele fica 4 anos e depois perde esse benefício. Enquanto no exercício da função ele teria esse benefício. Se o agente público pode, por que que ele não pode? É. Se é legal, por que que é imoral? Eu não vejo por que que é imoral. Certo? Essa é a minha posição.
9: Ótimo.
12: Né?
9: Então votaria sim.
12: Eu votaria sim.
9: Mas veja, essa é a riqueza do debate, gente. E isso, a gente não está se propondo aqui dizer faça ou não faço. A gente está se propondo a debater. E tem argumento contrário e tem argumento favorável.
13: A minha análise, ela foi muito mais para o próprio vereador. Eu não me levei em consideração o servidor.
9: Claro, né? Mas é que sim. A gente percebe isso. Para todos existe um... Já existe, isso a gente não pode ignorar. Já existe um fundo de assistência.
13: Eles fazem
9: não
13: parte
9: é que
13: do
9: não
13: FAS,
9: exista
13: né?
9: nada. Já existe o FAS. O que se quer é, eu não contribuo mais para o FAS, eu não tenho mais nenhum desconto do FAS, pelo que eu entendi, e não. Eu migro para um plano privado.
11: Não, eu acho, o orçamento da Câmara abate a tua contribuição do FAS.
13: Continua contribuindo para o FAS, mas aí, ao invés de sair do meu bolso, sai do meu bolso ainda, mas eu tenho um ressarcimento,
9: então. É. Né?
12: Eu até ia colocar aqui, só para vocês terem uma ideia, que andei pesquisando. O auxílio saúde para deputados federais é garantido pelo Programa de Assistência à Saúde, Pró-Saúde.
10: Pró-Saúde.
12: O programa oferece atendimento médico hospitalar e odontológico através de rede credenciada própria, incluindo hospitais como Sírio-Libanês.
9: Uau!
12: Sim. A rede e rede da Caixa Econômica Federal. Inscrição
10: e E no Senado o plano de saúde é vitalício.
12: É vitalício, né?
9: Você deixa de ser senador,
12: ele se aposenta, ele sai do senador, ele tá, além disso, ele fica 8 anos e sai aposentado.
9: Eu acho que ficam colocadas duas questões aqui, ficaram muito claras, né? As duas abordagens. O tempo foi pouco, o tempo que nós destinamos aqui foi para informar o ouvinte. E acentuo, né? Friso isso. Essa é a riqueza do debate. Agora você sabe do projeto, você sabe a posição aqui de juristas, né? Que tem conhecimento da lei. E a primeira questão, então, já nos apazigua, é o sentido de que não há uma ilegalidade aqui. Isso é muito bom, isso foi dito por todos os que estão aqui.
12: Não há esbanjamento de dinheiro, como o Décio falou.
9: Entendeu? E agora é uma questão de pensar e de você que votou, se o candidato em que você votou se elegeu, você vai ter um perfil ali de como ele vota. É simples assim, simples. Nós só trouxemos para a discussão. Eu preciso... Ó, o tempo é bandido, né? Eu preciso chamar o intervalo comercial. Sim, tem muito ouvinte se manifestando. Eu não vou entrar nisso, porque o tempo é pouco. Mas que bom que a gente trouxe o debate para você, ouvinte. Paradinha para o Café Melita. Na volta, aí sim o tema pesa. Aí é complicado. Aí é saber que no Brasil hoje... Pasmem, mais de 60 milhões de brasileiros vivem sob o jugo direto do crime organizado. E esse número procede. Então a gente volta já.
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7: Olha, 9 horas e 36 minutos, sim, é um assunto polêmico. Ele não, eu acho que a gente, com frieza, com tranquilidade, deve abordá-lo, não na base da polêmica. O que nós estamos fazendo aqui é traduzir, é explicar e é descrever um movimento que acontece tempo presente na nossa Câmara de Vereadores. São os nossos representantes, estão lá para nos representar, né? Pelo cidadão. E tem muito argumento pró e contra. O que eu disse, que realmente o que o Azambuja disse, eu achei que haveria mais tempo para eu formar uma opinião. Eu conversei com o vereador sobre isso e eu disse, não, olha, eu preciso pensar sobre isso. Foi o que eu falei para o vereador.

0: Preciso pensar sobre isso. Só que eu me surpreendi porque eu falei num dia e, sei lá, 48 horas depois, já está em votação. E são todas as questões, né? O que eu olhei aqui, eu vou rapidão. Tá, vão ganhar mais tempo, talvez o crime organizado não ganhe espaço hoje. Mas as reações, até para a gente se balizar, vamos ver aqui. O Rafael Romani, bom dia. Ah, ele quer uma informação maior. Eu já tentei procurar de forma didática e resumida, mas eu não encontro o que é arrecadado em termos de impostos municipais, estaduais e federais e quanto se gasta em Chapecó por mês. Porque igual a uma empresa, com números poderiam ser tomadas as melhores decisões. Essa informação, Rafael, ela é fácil. Você tem que só digitar orçamento, por exemplo, orçamento municipal, orçamento para o município de Chapecó. Se você digita isso para o ano, então para 2026, porque é orçamento, 2,1 bi, é a lei orçamentária anual, a LOA, ela é votada no final do ano anterior. Então, se você digitar para estado, você vai encontrar, se você digitar para o país, por que que a gente discutiu tanto a PEC fura-teto? Porque além do que se previa, os deputados acharam que valia a pena aumentar ainda mais esse orçamento, esquecendo de onde viria o dinheiro. Foi da cabeça deles. E todo mundo achou muito bom, né? E quem falava contra a PEC fura-teto era fascista, nazista, mas é um dinheiro inventado. O que que acontece? Por que que é uma previsão? Porque ela tem um ano inteiro para se realizar. Na Assembleia vota para o governo, os vereadores votam aprovando ou não para o município. Ah, e o Congresso vota lá para Brasília, né? Que é o nosso desgosto. Mas é uma informação bem fácil. Digita orçamento para, você coloca lá o que você quer, a própria inteligência artificial já filtra para você.
1: Raquel, só deixa eu contribuir com o ouvinte aqui um detalhe, talvez seja essa a dúvida também dele. Dentro deste orçamento, e o orçamento é assim, né? Ele é aprovado de um ano para o outro. Né?
0: Sim,
1: então, o dinheiro
0: é o
1: que hoje está sendo gasto em 2026.
0: Foi o que eu falei, foi aprovado,
1: né,
0: em 2025.
1: Neste orçamento de 2,1, né? Está previsto neste orçamento, né, o que a gente chama de duodécimo. O que é o duodécimo? É o valor do orçamento, uma parte desse orçamento do município de Chapecó, que vai ser destinada à Câmara Municipal de Vereadores para que os vereadores usem também naquele ano, né, para custear as suas despesas, todas as suas despesas. Ao final do ano, sobrou dinheiro, a Câmara de Vereadores devolve para o cofre da Prefeitura. Entende? Então, se o ouvinte também quer entender como que funciona o orçamento da Câmara de Vereadores, né, faz a mesma coisa com o duodécimo que o vereador, que a Câmara recebe, para ver quanto ele recebe e quanto está gastando durante o ano. Uhum.
2: E para a arrecadação, aí nós temos o impostômetro, né? Impostômetro.com.br. Na manhã de hoje, Chapecó chegou à marca de 150 milhões de reais arrecadados em impostos apenas em 2026. O total de 2025 ficou em, vamos processar aqui, 326 milhões e 817 mil reais.
3: No ano?
2: No ano.
3: É pouco.
0: Pois não, tem algum problema aí, algum porque problema. A previsão para 2026, mas veja...
2: Que temos aí os fundos estaduais e federais que vêm para o orçamento municipal.
0: Ah, você está falando
2: da arrecadação total. Dos habitantes de Chapecó, que os habitantes de Chapecó pagaram de imposto.
0: Entendi. E para fechar essa informação, o orçamento aprovado no final de 2025... Para 2026 é uma previsão. Quanto que a gente consegue arrecadar? 2,1 bilhão, tá? Vou seguindo aqui rapidão, então, as opiniões dos ouvintes. E eu gosto do debate. Realmente, aqui eu percebo como eu gosto do debate, como eu gosto, né, das diversas compreensões, para que depois se forme uma opinião comum. Ó, o vereador Wilson Cidrão. Opa, bom dia. Quanto ao projeto de auxílio-saúde, foi bem citado que eu sou contra, mas a crítica à celeridade é injusta. A maioria dos projetos é analisado o mais rápido possível pelas comissões, e isso sempre é lembrado, por ser de forma exemplar, e não deixar que os interesses individuais das bancadas tranquem projetos. Então, o Cidrão aqui faz o contraponto, a gente levantou aqui a dúvida. Se fosse para um projeto de lei, o professor Robson levantou, como aconteceu em Curitiba, obrigando os vereadores a usarem o sistema público, o entendimento foi de que ia ficar enterrado. Então, o vereador Cidrão diz que não. Tem umas colocações bem compridas aqui, eu vou tentar resumir. O Gilmar Tonini, para os vereadores de Chapecó, Vocês não têm vergonha de caminhar na contramão das iniciativas que buscam reduzir privilégios e penduricalhos no serviço público? É curioso que muitos discursos políticos tenham a saúde municipal como bandeira. Mas fica a pergunta, se o serviço oferecido à população é realmente de primeira qualidade, por que tantos agentes públicos e seus familiares recorrem à rede privada? A população espera coerência entre discurso e prática. Quem representa o povo deve dar o exemplo, administrar com responsabilidade e priorizar investimentos que beneficiem a coletividade e não a manutenção de privilégios. Chapecó merece transparência, responsabilidade e respeito com o dinheiro público. Poder de síntese aqui, não tenho esse poder de síntese. Não estou sendo favorável ao contrário, mas rapidão, digitar e sair redondinho, raro. Dinheiro sobrando, não vamos devolver. Vamos gastar, diz o ouvinte. Bom dia, tudo bem? O Marcelo Giacchini do Vento Minuano. O vereador já não ganha bem? Não é um bom salário? Minha esposa é técnica de enfermagem, funcionária pública. Por que não oferecem isso para os servidores? Os servidores têm, tá, gente? Tem o FAS. Eles contribuem, eles têm um desconto em folha e eles recebem... O contraponto disso é o serviço, é assistência. Eu entendo a colocação do ouvinte. Por que não oferecem talvez um plano privado... Né?
3: Não oferece a oportunidade dele também ser ressarcido.
0: E também o ressarcimento. Né?
3: Esse é o ponto nevrálgico. A Câmara quer utilizar um dinheiro que dispõe para ressarcir essas despesas. Né? E o ouvinte levantou um ponto que agora também... Se você é servidor do município, você não tem ressarcimento. Né?
0: Cria-se um diferencial.
1: Exatamente. Do executivo.
3: Se você é servidor do executivo, tu não tem essa possibilidade. Se você é servidor do legislativo, você tem essa possibilidade. Não vai ser um tratamento isonômico.
0: Entendi.
3: Para servidores, né, do mesmo município.
1: Além da moralidade, compromete a isonomia.
0: Pois é.
1: Outro princípio.
0: Ele diz então que teria que se valorizar mais o servidor da saúde. Bom dia, uma vergonha. Vereador não deveria nem existir, porque ele não vê utilidade no exercício da função. A Nara, bom dia, concordo com o professor Robson. Bom dia, pessoal do Sala. Essa história de plano de saúde dos vereadores está como aquela história do café e a erva mate de uns anos atrás. É impossível.
2: Lembra
0: que deu celeuma porque tinha café gratuito, erva mate gratuito, e o pessoal tava brabo porque era isso. Nossa, o pessoal tem uma memória. É de muitos anos.
2: Era um
0: atrás.
2: Perrengue de 40, 50 mil. Hoje nós estamos falando de um perrengue de 2 milhões.
0: Bom, seguimos aqui. Bom dia, o setembrino da EFAP. Para vereador, plano de saúde. Enquanto a gente no posto de saúde para uma consulta, precisa 60 dias, né? Enfim, ele diz, olha, aqui não ficou muito claro, faz hora, o paciente morre. Uma coisa desse, né, colocado assim, o De Castro. Vou seguindo, bom dia a todos. Eu concordo com o Robson, é bem assim mesmo. As coisas, você vê um vereador, nós no posto de saúde, para ver como está. Aqui está um pouco complicado. Os vereadores ganham bem, eu acho que ele quer dizer isso, né? E eu queria poder... Queria poder para tirar a metade dos vereadores que estão ganhando para não aparecer e não fazer nada, né? Enfim, ele discorda, ele acha que a saúde não está a contento e que então essa medida não caberia. Eu vou seguindo aqui. Talvez se justifique, o Renato nos diz... Zonta, talvez se justifique, mas vamos aumentar os gastos do Estado, mais Brasília, mais apêndices, menos Brasil. O Estado é grande e poderoso e o povo, medíocre. Bom dia, esses vereadores não perdem uma oportunidade, falam, criticam, defendem, condenam, porém não são dignos do cargo. Que vergonha, ouvinte considera imoral. Começa nas câmaras e segue as hierarquias defendendo os próprios interesses, né? Eles são nossos funcionários e não os donos do município. O dinheiro é dos nossos impostos. O Jamir da EFAP não gostou nada aqui da medida, votaria contra. Bom dia. É o Adenilson do Bela Vista. Esse assunto do plano de saúde... Não é ilegal, mas é imoral. Se eles são representantes do povo, deveriam dar o exemplo e usar o serviço público para sentir na pele o que a grande maioria das pessoas passa. E aí, Eu entendi esse apelo. Neste exercício se percebe a falha, ou a demora, ou algum problema, e coopera. Eu achei interessante essa leitura do ouvinte, não se identifica. Mas acho que ele... forte abraço para todos. Ah, desculpa, é o Adenilson. Adenilson do Bela Vista. Perdão, tô com pressa. Mas então, aprimoraria, né? Até o sentido do serviço oferecido na comunidade, na cidade. Isso é jugo desigual, é ter mais privilégio do que quem paga a função, né? É arrumar a própria cama. E quando é rápido em prol de um grupo, ele discorda. Eu só avisei aqui, mas já teve o contraponto do Cidrão. E isso, ó, o que é bom no município? São coisas palpáveis, mensuráveis, passíveis de serem discutidas de uma forma muito republicana. Quando o vereador chega e diz, olha, eu sou o contrário, mas eu asseguro que não existe prioridade de projeto, isso passa segurança pra gente. E é com leveza e com transparência que a gente discute, debate aqui. A gente tenta se informar mais sobre os políticos, porém, quanto mais a gente se informa, mais indignação dá. Por que não é como todo trabalhador que ganha um salário e se vira? Não, eles são diferentes, então o ouvinte aqui está chateado. Bom dia, se o assunto hoje no sala de debates todos os convidados concordarem, aí termina o vocabulário? Não entendi.
3: É porque nós tivemos opiniões divergentes aqui. E o teu comentário foi... Uhum. E o teu comentário foi, olha que legal, né? Nós temos um debate.
0: Pois é, mas é que eu não entendi se o ouvinte criticou ou se o ouvinte gostou.
3: Não, ele gostou.
0: Ele gostou. Tá, obrigada. Desculpa, gente, eu tô lenta.
4: Ele gostou do debate.
0: Uhum. Eu estou lenta, tá? Mil perdões para o ouvinte.
4: Não, o programa estava aqui só para bater no
0: programa. Entendi.
3: Sim, ele gostou de ouvir a divergência.
0: Obrigada. Vou perguntar ao professor Sala Eduardo. De exatamente, eu tive que pedir auxílio aos acadêmicos porque hoje o Tico e o Teco estão desacelerados.
4: Tá que nem a Ebenja.
0: Quem?
4: Você tá que nem a Hebe Camargo.
0: O Írio quer me aposentar, gente. Eu tenho percebido em alguns momentos. O Írio anda colocando aqui uma situação, é uma e é duas. Eu tô entendendo aqui que o Írio quer que eu me aposente.
4: É que eu sou velho, já sou do tempo da Hebe. Tu nem conheceu a Hebe, tu é uma menina.
0: Por quê? Não, senão é amiga de não.
4: Nem sabe quem que é a Hebe.
0: Hebe, querida, eu sou contemporânea de Hebe, eu confesso. Bom dia, a população de Chapecó...
4: André não sabe quem que é.
2: Eu assistia quando era criança. Eu não perdi uma segunda noite.
0: Olha só. Ah. Bom dia, a população de Chapecó não pode reclamar e nem cobrar nada dos vereadores. Eles votam sempre nos mesmos. É só um ou dois no máximo que troca. Em vez de o povo renovar a cada 4 anos, nós elegemos os mesmos, né? E dá nisso, diz a Bárbara Jungs.
1: Cirúrgica.
0: Nossa, cara, tem muita... bom dia. Muitos gastos, porém, eles podem ser legais, mas são imorais. Pois todos estes recursos são oriundos de impostos. Outro ponto, órgãos públicos se utilizam dos recursos, devolução, sobras orçamentárias para fazerem propaganda institucional. Bem-vindo ao Brasil, o Brasil não é para amadores. Vou seguindo. Bom dia. Deveria ser obrigatório os políticos usarem os serviços públicos, o SUS, o transporte público, as escolas públicas. Bom dia. Consegue passar os nomes que votaram a favor para que a população saiba, né? E quem apresentou o projeto? O projeto foi apresentado pela mesa diretora, nós já dissemos aqui, a votação ainda não aconteceu. A gente falou aqui do que se, né, da intenção, do que se espera.
3: Mas vai ser transmitido pelo YouTube da Câmara de Vereadores, então.
0: Gente,
3: então o nosso munícipe pode acompanhar de casa e saber textualmente cada um dos vereadores como é que votou. E isso é o papel fiscalizatório que o professor Robson sempre bate na mesa aqui, sempre quando chega perto das eleições, ele diz que o papel do nosso eleitor é muito mais fiscalizatório e está aqui a oportunidade que ele tem.
0: E veja, é transparente. A Câmara foi uma das protagonistas nisso. Quando a gente fala da idade, né, Írio? Teve coisas que a gente viveu. Então, a chegada do observatório, o entendimento da publicização. A Câmara é muito transparente nisso. É só você acessar. Sim. As sessões são transmitidas ao vivo. É que... E isso é um puxão de orelha até para mim, eu discutia com o André isso no intervalo, né? Que a gente às vezes, claro, a gente traz a discussão mais impactante da semana, que é a discussão nacional, mas a vivência todo dia também faz parte, né? Uhum. Então também falarmos e discutirmos as questões locais.
1: E assim, né, Raquel, não podemos esquecer o princípio básico na nossa república, né? O poder emana do povo.
0: Uhum.
1: Então, nós temos esse problema seríssimo também que recai dentro da política por causa disso, né? O eleitor vota, vai votar agora no mês de outubro no seu representante para a Assembleia Legislativa, para o seu representante, para o parlamento, para o legislativo, né? Só que quando chega o final do ano ali, às vezes nem isso, já nem lembra mais em quem votou.
0: Sim. Infelizmente, a distância geográfica, sabe, infelizmente...
1: Vai exercer o seu poder de que forma?
0: Os centros de poder estão longe, distantes de nós. O bom é a gente poder viver a comunidade. A gente, são 9h52, foi-se o crime organizado. O crime organizado, talvez a gente volte a falar, era a pauta original do programa. Eu expliquei a mudança, até peguei os comentaristas meio no susto.
4: Eu até queria fazer um comentário agora.
0: Tá. Írio, posso permitir depois do intervalo?
4: Pode.
0: Então, ó, 9h52, na volta tem algumas colocações dos ouvintes, mas é interessante porque também o que, que acontece? Quando você está muito focado numa discussão, e veja, eu repito aqui, de algo que não é ilegal, de algo para o que se dispõe de dinheiro, se dispõe de verba, nada que é uma ilegalidade, isso que é um exercício de cidadania. Muitas vezes você está dentro de uma bolha. Quando vem esse rol de participação, eu mesma, às vezes, me surpreendo com as colocações dos ouvintes e vejo, nossa, eu estou indo para um lado e, na verdade, o entendimento é completamente diverso. Então, também se justifica. Uhum. Obrigada aqui aos colaboradores que disseram, Raquel, deixa o crime organizado e bota o ouvinte no ar. Vocês estão me ajudando hoje.
2: E temos uma informação de agora.
0: Oi.
2: O Instituto Futura deve apresentar a qualquer momento na Associação Comercial e Industrial de Florianópolis a sua primeira rodada de pesquisa. Uhum. Para o governo do estado e senado.
0: Ah, então a gente segue acompanhando. 9h53, o último intervalo comercial, na volta, colocação do Írio, as últimas ponderações e o que mais couber da participação do ouvinte. A gente volta já.
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0: Bem, 10 horas, 1 minuto. Eu me surpreendi, realmente, a gente fez uma mudança aqui de rota, uma mudança de rumo, mas eu acho interessante, é um tremendo exercício de cidadania. É uma coisa que o rádio oferece, uhum. O rádio proporciona, estarmos ao vivo, estarmos vivenciando essa realidade, debatendo com o nosso ouvinte, repassando informações. O que a gente fez aqui foi... É praticamente a leitura do que é o projeto, né? E o entendimento de cada um. E eu não posso deixar, o Lang sempre lembra disso, de valorizar a presença de vocês aqui, porque o trabalho de vocês, eu sempre digo, é um trabalho voluntário. A exposição de vocês, da pessoa de vocês, ela acontece de forma voluntária, para o bom e para o ruim. Uhum. E o elogio e o distrato, o xingamento, eles vêm na mesma proporção. Então, sempre mais eu agradeço a presença de vocês, que sabem que tem aquele desconforto, que tem aquela crítica, que também tem o lado bom, que tem a interação, que tem uma sinergia, mas que estão aqui dividindo conhecimento, opinando de forma voluntária. Muito obrigada, meninos. Eu vou seguir com o Írio, porque antes do intervalo te interrompi, tive que chamar o intervalo, Írio. Colocação acerca do tema.
4: Eu queria levantar uma questão, né? Já que é palpitante esse assunto, né? É nosso aqui, da nossa comunidade, nossa. Da nossa cidade e tal. Aí a pessoa está participando, está vivendo isso aqui, né? Eu quero dizer que o vereador, ele é um direito disponível, né, para os vereadores, mas ele pode abrir mão desse direito e dizer, olha, eu não quero. Eu tenho a impressão que muitos vereadores dizem, olha, está ali, mas eu abro mão. Tá? Pode ser.
0: E ele pode fazer isso?
4: Pode fazer.
0: Que engraçado que a gente já parte, né, do entendimento que tem.
4: É um direito disponível.
0: Boa lembrança.
4: Agora, eu levanto uma questão aqui. Qual é o valor ideal para se pagar para um vereador? Certo? Quanto ele deve receber? Quanto ele gasta para se eleger? Certo? O que é que ele bota a família para o mato? Para cuidar dos interesses da sociedade. Então, eu vou dizer assim, na Itália, por exemplo, o vereador não recebe nada.
0: Pois é.
4: É de graça, chama-se concílio. Certo? Eu conheço uma cidade lá, tem 10 mil habitantes, tem 100 vereadores. É um auditório. Então, 100 vereadores, bota assim, um vereador para cada 1000 habitantes.
0: É tipo um líder comunitário.
4: Coloca aqui, um vereador em Chapecó para cada 10 mil habitantes. Hoje é mais ou menos 10 mil habitantes.
2: Para 14 já.
4: É, para 14, né? Bota para 5 mil ou para 2 mil, de graça. Como o Alex Passos, que não está hoje aqui, está cuidando da Chapecoense de graça. Um trabalho comunitário, vereador podia ser, né? Na Itália é assim. Agora, quanto custa para ele se eleger? Qual é o preço?
0: Qual foi a discussão, Írio? Vamos aproveitar
4: então,
0: a nossa
4: idade. Então, assim, eu só coloco a questão, quanto é que o ouvinte acha que um vereador deva receber? Aí nós vamos colocar aqui na mesa.
0: Mas é que o que essa discussão também tem... A gente abriu aqui um portal, na verdade, né? De uma forma meio, né? De improviso, mas abriu-se aqui para uma grande discussão e ela, a cada 2 anos ou 4 anos, ela volta à nossa pauta. Justamente a criação de um fundo eleitoral...
1: Teria falar sobre isso.
0: O tempo impossível das coisas, o tempo das coisas que não se concretizam, o nosso dinheiro, o dinheiro do brasileiro, já ser destinado ao fundo eleitoral, para não ter essa pergunta, olha o quanto eu gastei para me eleger, porque isso funcionaria, não ficaria na mão do cacique dono do partido... Que já que acabou se transformando nisso.
4: É a distribuição desse dinheiro.
0: Exatamente.
4: E a não prestação de conta no Tribunal de Contas desse dinheiro, que é um dinheiro público.
0: Porque aí você percebe o quê? É muito claro, deputado estadual, eu e você estamos no mesmo partido. Você recebe 100 mil e eu recebo o dinheiro da gráfica para pagar o Santinho. Nós estamos no mesmo partido, nós disputamos o mesmo cargo, mas você que é bonitinho, é querido,
4: é uma questão partidária,
0: é precioso, você ganha 100 mil. Eu que estou começando agora, não tenho mandato, porque a gente fala, o sistema se retroalimenta.
4: Você apresenta o partido, você vai investir no cara que não se elege?
0: No azarão?
4: Ou você vai botar dinheiro naquele que tem expectativa de se eleger?
0: E
4: então,
0: aí
4: tem todas essas questões.
0: Por isso, eu sempre pergunto aqui, só que às vezes eu não me faço entender, o quanto o partido é democrático. A maioria dos partidos tem um D. E quando vem o representante do partido, eu digo, mas o que é essa democracia? Existe democracia dentro do seu partido? Porque aí haveria transparência, não haveriam os amigos do rei e a plebe. Porque dentro dos partidos se formam estruturas de poder, em que o Robson, se ele for candidato, e eu, se for candidata, o líder partidário vai dizer, poxa, o Robson tem chance, vamos apostar no Robson. Sim. A Raquel é desidratada, não vamos apostar na Raquel. Então, o remédio...
4: Até porque tu tá na cota feminina, não vai se eleger, porque é obrigatório. Pra que que vou botar dinheiro
0: em cima de você? Até essa conta é feita, gente. Então, enquanto...
3: Mas agora parece que tá mudando a legislação, tá sendo obrigatório o repasse. Sim, pra gênero também.
0: Pra gênero também.
4: Aí a mulher entra só pra ganhar dinheiro, não faz nenhum voto.
0: Você entendeu as contas, como elas são malignas? E como a gente consegue...
1: Raquel, e tu veja assim...
0: O que é feito para sanar, porque daí não teria, só quero encerrar meu pensamento, não haveria essa história, olha o quanto eu gastei para me eleger. Você não deveria gastar nada.
1: Eu vou fazer uma análise aqui por um viés...
0: 5,1 bi.
1: Meio constitucional da coisa, mas puxando um pouco a brasa aqui pro nosso assado, Destre, né? O que diz a Constituição no artigo 170? Né? Falava sobre isso em sala de aula essa semana. Né? O artigo 170, no caput do artigo 170, traz os quatro fundamentos da ordem econômica. A primeira delas é a livre iniciativa. Né? Quer dizer, eu vou fazer aquilo que eu quero fazer. Aquilo que eu tenho interesse de fazer, economicamente falando. Uhum. Tá? E o que me motiva a fazer aquilo que eu tenho interesse de fazer? A valorização do trabalho humano. Eu vou fazer aquilo que é valorizado. Né? Essa valorização vai garantir para mim uma existência digna. E se todos estiverem nessa mesma condição, nós temos distribuído então nessa sociedade a justiça social. Ponto.
3: Lindo, pacífico. Maravilhoso.
1: Lindo, maravilhoso. Né? Por que eu chamei a atenção disso? Eu chamei a atenção disso, Destre, para fazer um paralelo, né, à nossa atribuição hoje em sala de aula na universidade. Nosso curso é noturno. Grande maioria dos nossos alunos, né, já tem um emprego, já exercem uma função, já tem um trabalho remunerado, né, e já tem a sua existência custeada por essa função. Por que que eles estão hoje na universidade por mais 5 anos buscando uma capacitação, um novo curso, uma nova formação? Para exercer uma outra função melhor valorizada.
0: Sim, para ganhar mais.
1: Para ganhar mais.
0: Para
1: conquistar coisas melhores.
4: Tu vende serviço. Exato. Depende da qualidade do teu serviço, é o preço.
1: Então, se o vereador acha que o que ele ganha é pouco, renuncia essa cadeira. Vai embora. E não fica se beneficiando de coisa que não tem, que é imoral. Que é imoral. Ponto. É pacífico. Eu na iniciativa privada, a pessoa na empresa, trabalha num lugar, não ganha bem, vai procurar um outro lugar para trabalhar e ganhar melhor. Aí o vereador que ganha para fazer campanha.
3: O meu dinheiro.
1: Com o meu dinheiro. O vereador que tá lá com o meu dinheiro exercendo uma atividade política, muito mais do que pública, política, e não cumpre o seu papel político, não fiscaliza. Vota com os pares, se o do colega do lado levantar o braço, ele levanta o braço. Quantas câmaras de vereadores são assim no Brasil inteiro? Entende? Vereador, o termo vereador, é a origem do termo, é aquele que dá o caminho. É da vereda, né? Um cargo criado no Brasil em 1530, se não me falha a memória. Que caminho é esse? Que exemplo é esse que os vereadores querem dar para ter benefício? Aquilo que eu falei, todos os projetos de lei em Chapecó são rápidos. Que bom que todos.
0: Que bom.
1: Né? Mas quando é de interesse próprio, é muito mais rápido. Vamos acabar com essa hipocrisia.
0: Bom, vou tentar aqui, só para finalizarmos, né? Enfim, já que a gente se propôs a ouvir o ouvinte, agora entrei nesta seara também. Em teoria, a melhor das situações, nos diz o Rafael Romani, é que quem quer ser servidor público, que é político no caso, deveria utilizar somente o serviço público. Não só para eles, mas para os familiares, seria transformador. O Paulo Tonelli, um absurdo isso, provavelmente vai ser aprovado. Além disso, Chapecó só deveria ter 12 vereadores. Olha como as discussões elas vão se ampliando, os entendimentos.
3: Eu estava lendo, são do YouTube, né, essas colocações.
0: Essas foram do YouTube. Eu vou transitando.
3: Eu li essa aí e me chamou a atenção também. Eu discordo um pouco do ouvinte, na medida em que 12 eu acho um número muito baixo para um tamanho da cidade.
0: Eu penso nisso, na proporção, na qualidade da representação.
3: E eu penso também que os 21, ele cria um problema, né, na medida em que tu amplia o número de pessoas que podem usar o cargo ou tentar se beneficiar ou olhar para o próprio umbigo, né? Mas ele também, de alguma forma, permite que aqueles que não acessaram o mundo político ainda venham a reivindicar uma das vagas. Porque, de fato, a reeleição cria primeiro um hábito, né, de tornar a política uma profissão.
0: Uma profissão.
3: Né? E segundo, para quem já é... Imagina, se o Willio quer se candidatar a vereador, mas ele não tem uma estrutura de gabinete, ele não tem contato com ninguém, ele não tem...
4: Emenda parlamentar.
3: Não tem fonte nenhuma, ele não tem nada. Para ele é muito mais difícil, né? E ainda mais com esse problema, né? Ele tem que ir lá chorar pitanga pro presidente do partido para ele entender que, né, você é merecedor de um dinheiro que ele distribui como se fosse dele próprio.
0: Essa é a questão. Né? Aí o foco seria reforma política.
3: Se a gente só tivesse 12 vereadores, eu imagino que ia ter os 12 mais perpetuados da história do município aqui.
0: Eu penso muito na questão da proporção.
3: Iam ficar 8, 10 mandatos cada um.
0: Isso, para mim, eu tenho essa matemática, eu tenho bem pacificada. A população aumenta, a representatividade tem que ser proporcional, né? Não dá para ter uma cidade com uma população, tem gente já querendo que a gente chegue aos 300 mil. Estamos na casa dos 250, 270.
1: Eu acho que já estamos.
2: 282, o oficial do IBGE de agosto.
0: Obrigada. Eu bloqueei esse número. Cismei que eu quero que seja 250.
1: Na ponta do lápis já é 300.
0: É. Uhum. Pois é. Então, não dá para entender que se mantenha...
2: O povo pegado em cima das árvores
0: contra os 300. Não, mas a proporcionalidade fica, né? Sim, fica. Ela tem que ser garantida, isso não me incomoda.
2: Só que isso também gera alterações, inclusive, de ordem constitucional. Porque, por exemplo, um vereador tinha falado para nós, que pela Constituição o vereador tem direito a receber até metade do que ganha o deputado estadual, quando o município tem entre 200 e 300 mil habitantes. Essa taxa passa para 60%, quando o IBGE soltar a correção de 300 mil na próxima estimativa de população. E que pode ser agosto de 2028, agosto de 2029.
1: Tu lembra que isso mexeu no último censo com as vagas para a Câmara Federal?
0: É. E o que eles fizeram? Eles atropelaram a lei.
1: Um jeitinho e está lá.
0: Então... O que aconteceu que a gente falou disso brevemente? Porque por isso que o problema é como é que nós somos representados.
1: Santa Catarina ia ganhar mais vagas.
0: Estados que não tiveram aumento ou até que estabilizaram, teve estado que murchou, diminuía pela lei, gente. É a lei, o Írio sabe, está posto. A lei é a lei, cumpra-se. Ah, então, pelo censo, quem murchou diminui o número de representantes. Quem teve mais população aumenta o número de representantes. A gentileza que Brasília fez consigo mesma e seus representantes foi, essa parte da proporção a gente cumpre. Aumentou, aumenta. Mas não vamos tirar representante. Seria uma injustiça. Então, para que serve a lei? Se é para eu interpretar pelas vozes da minha cabeça, não tenho lei?
4: Sim. Não, mas a lei foi solenemente atropelada. No Brasil funciona assim. Isso, todos são iguais perante a lei. Está na Constituição. E pode ser igual a todos.
0: Não, mas já existe um dispositivo legal para regular.
4: Todos podem ser
0: isso.
4: Igual perante a lei? Ali é a pergunta.
0: Pois é. E a gente aquece, a gente não fica sabendo, a gente passa por cima. O que a gente coloca em xeque?
4: O ideal é isso. Então, assim, dar a cada um o que é seu, diz a lei, certo? Uhum. Então, tu dá para o pobre a pobreza e para o rico a riqueza, que isso é seu de cada um.
0: Olha, eu vou rapidão
4: então, assim,
0: aqui.
4: A discussão segue, né? Tudo segue, teoria, segue. Tudo discussão.
0: Já tá encerrado praticamente o programa, são 10h14. É tipo partida de futebol, sou a narradora. A Rita Graciele só manda o bom dia. Ficou para trás aqui o depoimento de um ouvinte. Ele diz, minha neta foi consultar na UPA com suspeita de H1N1. Eles consultaram, não fizeram o teste. A dúvida é como fica. Tivemos que procurar fora para fazer o teste. É que existe, aí tem a questão, a suspeita, aí tem que, é aquela velha história, você confiar no profissional, não estou dizendo certo ou errado, estou falando como é que é, pela sintomatologia, pelo estado, por tudo, né? É uma coisa que eu não sou profissional da área de saúde, mas eles cercam, até porque a vigilância sanitária é imperiosa em cima disso. É, se houver qualquer suspeita, já se faz o teste, já tem todo um procedimento. Se não foi cumprido, eu não sou médica para dizer. Eu não sei qual foi o resultado do teste. Provavelmente.
4: Isso havia necessidade?
0: Exato, deve ter dado negativo. Então, também existe o quesito da confiança. Às vezes, o que eu imagino não é o que o profissional médico que estudou para isso tem a me dizer. Nesse ponto, eu acho que eu sou cordata até demais. Vamos propor um salário mínimo para cada vereador. E aí se inclui um plano de saúde para todos os funcionários públicos, né? É, o ouvinte diz por que as diferenças, porque é o que ela entende como regalia. A Tatiane da Silva mandou um bom dia.
1: Raquel,
0: 12 vereadores é mais do que suficiente. Poucos trabalham, né? Uhum. Mas é que aí depende o quê? Gente, tudo está nas nossas mãos. Uhum. Né?
2: E aqui o Christian perguntou: bom dia, pessoal do Sala. Por gentileza, alguém poderia me informar mais ou menos quanto é o salário do vereador? Líquido, R$11.330.
0: Ok, explicado. Uhum. Então, como é que eu pulei essa? É que é muita coisa, eu estou dando conta de três canais diferentes.
1: Se está bom, tudo bem. Se não está, tem coisa melhor para fazer aí fora?
4: Não sei se vocês chegaram a passar um dia inteiro no gabinete de um vereador para ver o trabalho que eles fazem.
0: Exato. Cada
4: as
0: um
4: pessoas que vão lá em fila. Né? Ele vira um funcionário, né, para resolver todos os problemas. Problema de saúde, o cara que reclama da estrada, que reclama da comunidade.
3: E o chupim que vem lá vender rifa.
4: Vender rifa.
0: A chantagem.
4: É isso aí.
0: Cara, viu? A gente sabe da crueldade desse mundo. Por isso que eu digo, quando você tem o amparo da lei, você fica pacificado, uhum, né? Que é aquela história, a lei me permite dizer não, eu vou dizer não para você.
3: Não, assim, a função ela não é simples, tá? A função
0: tremendamente complexa.
3: A função do vereador ela é complexa, sim, e o desafio da cobrança das pessoas que te veem na rua todo santo dia, que vão lá no teu gabinete e te empunhar uma rifa, uma feijoada, uma macarronada.
0: E quando é de forma amistosa.
4: A imprensa.
0: A imprensa tem o seu papel.
4: Eu tô dando a mão para você, né? Eu preciso fazer o cirurgia na minha área.
0: Separar. Não, eu digo a imprensa como um todo o sentido da imprensa de fazer o que fazemos.
3: Mas então,
0: agora tem o miliciano da imprensa.
4: Eu fui secretário regional e o que eu ganhava não era suficiente para pagar esse pessoal.
0: Mas aí era dizer não.
4: Ou tu puto me dá, ou eu vou te criticar. Tu te dando a mão.
1: Assim, ó. Nós temos outra leitura para ser feita aqui, né? Para tudo existe um ônus e um bônus. Isso é fato, né? Só que para a função pública, para esse tipo de função pública, o vereador que se colocou à disposição, que ganhou a eleição, que daí está lá com o seu gabinete aberto, atendendo a população, pagando as rifas, no seu sábado e domingo está indo em tudo que é festa de comunidade, está...
4: pagando o bolo,
1: isso
4: cerveja.
1: Não é nem ônus e nem bônus, isso é um munus público que este indivíduo precisa e necessita exercer. Por ser um representante do povo.
0: Traduz.
1: Esse munus público é a obrigação dele.
0: Tá. Eduardo.
1: E essa obrigação, Raquel, vou trazer um outro exemplo. Mas não, é só para entender, porque tem eu aqui, tem o Eduardo aqui, o Cavalho hoje não está aqui, mas o Cavalho então nem se fala, porque a vida dele é dedicada para isso. Né? Quantos mandatos dentro da OAB nós já exercemos? E mandatos de 3 anos. De 3 anos, Destra. Ganhando quanto?
3: Zero.
1: É o nosso munus. É a nossa dedicação para aquilo. Por que uma cidade de 10 mil habitantes na Itália tem 100 vereadores voluntários?
0: Reforma
1: tu
0: política.
1: Tu entende? É isso que eu estou dizendo. É esse tipo de situação que nós temos que olhar para o nosso vereador e falar assim, esse cara não é meu funcionário. Esse cara é meu representante. Pronto. E se ele quer ser representante, assuma as obrigações e os munos públicos que ele deve exercer. Para todo ônus tem um bônus. Para todos bônus tem um ônus. Simples assim.
0: Eduardo.
3: Vou voltar ao meu raciocínio, então.
0: Eu já teria esquecido o meu, pensei nisso agora. Não, que se me
3: acontece... nós estamos falando lá, voltando ao assunto dos 12, né? 12 vereadores. Então tá, vamos ter 12 vereadores. Esses 12 que têm toda a estrutura na mão, que já tem esse já adquiriu o hábito, já tem a casca no dedo, Robson, de fazer o munus, né? Esse vereador, ele deixa de exercer a função dele mesmo, que é a fiscalizatória, ele deixa de exercer a função que é própria. E assim, ó, pessoal, quando a gente fala em fiscalização, não quer dizer que o vereador ele tem o direito de entrar lá no gabinete do prefeito e ó, abra tua agenda aqui, abra teu cofre, abra tuas gavetas.
0: E convide o maker junto, né? Para fazer espetacularização nas redes sociais.
3: Não é isso. Não é isso, mas não é isso mesmo. Não é isso mesmo. A função fiscalizatória, ela é distinta, mas ela tem que verificar. O vereador tem que verificar se o executivo está, de fato, executando as leis que o legislativo autoriza, né? E isso vai desde de orçamento, toda a parte, né? Desde a parte orçamentária até a parte final, que é onde, onde o ouvinte falou aí, olha, eu fui lá no posto de saúde e não me deram um exame de H1N1, né? Se de fato precisava, é outra história, tá? Não vamos entrar nesse mérito ou não. Mas o vereador tem que fazer essa ponta. Se a gente tem 12 vereadores só, eu não vejo capilaridade da Câmara de Vereadores para conseguir chegar nesse ponto. Então, no meu ponto de vista, eu entendo que o ouvinte ele deve ficar brabo porque acha que a Câmara gasta muito e exerce poucas funções. Eu me permita discordar um pouco dessa opinião, eu penso diferente. Eu acho que não há capilaridade para 12.
0: Eu acho,
3: né? Quase todo há mundo. Capilaridade para 21. O problema é que dentre esses 21 vão ter os 18 que estão reeleitos. Porque já tem estrutura, né? Tem um gabinete consolidado, eles conhecem todo o pessoal que está lá no posto de saúde, que está lá na sala de aula, que tá, onde está o serviço, sabe? Uhum. Né? E tem um acesso que o Írio não tem. Né? E aí que é a dificuldade. Nós temos uma dificuldade grande de renovar as câmaras de vereadores, né? E um pouco também porque o eleitor não tem vontade, pelo jeito, né? Mas eu acho que se a gente usasse o debate, que é muito próprio aqui do Sala, para fomentar essa necessidade de se oxigenar a Câmara de Vereadores, com 21, com a capilaridade de 21, mas havendo uma substituição, né, eu acho que nós teremos ganho. Porque tem tanta gente aí fora, né, Robson, que se dedica a causas não remuneradas e que demandam um trabalho enorme. Né? E esses caras, ou essas pessoas, eles têm os seus ofícios, têm essas suas funções, trabalham de dia e aí à noite usam o espaço da noite para trabalhar em benefício.
0: Pro voluntariado.
1: Olha, o Observatório Social fiscaliza igual sem ganhar nada.
3: Exatamente.
0: Eu sempre recebo bem o observatório, porque assim é uma doação e é muito legal que eles sempre dizem: você não tem que ser técnico, você não tem que ser da área da informática, nós preparamos você para essa fiscalização, para essa oxigenação, para essa transparência. E claro, eu fico pensando aqui, sonhando, imagina se em cada um dos 5 mil municípios brasileiros houvessem fóruns, como nós estamos fazendo o nosso microfórum aqui agora de discussão, de dizer, olha, assim, assado, não no sentido de caças bruxas, por favor, que fique claro. A gente foi muito claro nesse aspecto. Mas no sentido de acompanhar, de entender, de pesos, de medidas, né? Do que como cada um vê. Porque eles chegaram na Câmara de Vereadores através do nosso voto. Como desempenha o mandato esta pessoa em quem eu votei? Eu acho que esse é o mecanismo mais transparente que existe. Teve alguém aqui que passou e perguntou, desculpa, eu me atrapalhei porque foi muita colocação. Quanto ganha hoje um gari? Eu não consegui levantar a informação.
1: Vamos puxar.
0: O André que me ajuda. Enfim, tentamos aqui contemplar, sim, vão ficar perguntas e colocações feitas agora nos 45 do segundo tempo. Não deu para dar espaço para todo mundo. Enfim, eu acho que cumprimos a nossa função hoje. Quero agradecer a vocês. Írio, obrigada pela participação. O Írio, eu gosto disso. Isso aqui não foi um linchamento, não foi uma caça às bruxas. Então, o debate, o valor do debate é isso. Pro Írio é tranquilo, né? E que interessante ter a sua colocação, né? Dizer, olha, se houver uma compensação, tá tudo certo, não tem problema nisso. Depois de toda essa conversa, mantém, Írio, o seu entendimento de boa?
4: Como diz o gaúcho, não dou para trás, né, cara?
0: Vai dar para trás, Írio Broly, vai dar para trás.
4: Não vou recuar, né? Não, é minha posição, né? Se nós não valorizar esses vereadores, né, criaram-se esse direito que é disponível, que ele pode até abrir mão se quiser, que vale...
0: Não é obrigado, eu gostei dessa sua lembrança, ele não é obrigado a...
4: Não é obrigado receber isso aqui, né, para o cara receber tanta crítica, né, e só vale, como ele é um agente político, né, só vale enquanto ele estiver exercendo o mandato, aqueles 4 anos, se não se ele eleger, esse direito ele se extingue, né?
0: Isso não, é da função, não é da pessoa.
4: É da função e não da pessoa, né? Então, assim, não é um troço de um, como vamos dizer assim, de se fazer um teatro tão grande por causa desse fato, né? Né? Pode ser até algum resquício de moralidade, pode, né?
0: Uhum.
4: Pode, né? Mas é legal, né? Acho justo. Ele pode dizer, eu abro mão desse troço, eu não quero. Né? Ele tem um direito disso também, né?
0: Tem.
4: Não precisa estar a gente... Hoje a gente é acostumado a bater muito em político, né? Sempre criticar, né? Achar tudo quanto é motivo para crítica, né? Vamos também valorizar, de vez em quando. Fazer, bater palma para aquilo que eles merecem. Né? Então, nós temos que ponderar as coisas. Ver os dois lados, né? Não só o lado promotor, né, o Robson? Tem que ver o lado da defesa também, do advogado de defesa, né? E para fazer um julgamento correto e justo.
0: Obrigada, Eir. Viram o que é a voz da razão, da experiência? Viram, meninos? É, promotor Robson Fernando Santos, obrigada pela participação. Mantém seu voto? A promotoria reafirma seus argumentos?
1: Não, mantenho, sem dúvida. Eu também... Raquel, assim, a questão é de exemplo. É nisso que eu estou
0: focado.
1: É nessa questão que eu sustento tudo que eu disse até agora. Né? Porque se tem como Munos dar o exemplo, né? Não dá para a gente admitir que... E muitos deles passam por esses microfones aqui. Né?
0: E são sempre bem-vindos, discordando.
1: Vira demagogia, tu entende? Quer dizer, fala uma coisa, berra, grita, mas quando chega lá para votar, é o que o Destro falou, eles estão preocupados no umbigo deles.
0: Eita.
1: Tem que valorizar? Tem. Deve ser valorizado? Deve. E já são. A partir do momento que eles foram eleitos, eles viram autoridades.
0: Interessante,
1: eles,
0: né?
1: Eles são um poder instituído. Tu entende? Tu quer mais valorização que isso, Iri? Não existe.
0: Então tá.
1: Entende? Então daqui tem que dar o exemplo. Na minha opinião, esse tipo de projeto, esse tipo de interesse, ou esse tipo de desculpa, porque talvez a gente não ganhe o suficiente, aqui fora tem muita coisa. Eu abro meu escritório todos os meses, Destre, dia 1º de cada mês, eu começo a trabalhar endividado.
0: Pra dar, uhum.
1: Pra
0: dar volta. Pra
1: chegar no final do mês eu ter pago minhas dívidas. E se der certo, sobrar um pouquinho de dinheiro para poder viver melhor.
4: Porque teu salário não está pronto, mas lá o CEF está, né?
1: Tu entende? Não importa, mas faz parte da minha jornada para buscar isso.
0: Não, mas não, o que
1: e por que há 26 anos eu trabalho de manhã, tarde e noite?
0: Exatamente, porque ele tem que fazer essa composição.
4: Então o cara ambicioso, né? Que é estudioso, fez doutorado, fez mestrado. Por que
1: exato,
4: que fez?
1: 40 anos da minha vida me dedicando e estudando.
0: Isso chama livre iniciativa.
1: Aí um cara que mal sabe assinar o nome acha que é mais do que qualquer pessoa, por quê? Não. Isso eu não vou admitir. Esse tipo de exemplo eu não sigo. Bem simples assim.
0: Rapazes, hoje vocês estão afiados. Obrigada, Írio. Obrigada, professor Robson. Eduardo Destre. Mantém os seus argumentos, foi dissuadido, mudou sua opinião no pós-debate?
4: Mantém. O Alex pediu para mim fazer o contraponto.
3: Mas,
4: ele não pôde vir.
0: Ele não está aqui para arrumar encrenca.
3: Eu mantenho meus argumentos e vou ser bem... Vou ser mais simples agora. Eu moro lá no Passo dos Fortes. Para chegar na minha casa, eu pego a rua 14 de agosto, que agora foi feito um binário, né?
6: Sim. Somos agora. Dois.
3: É. Três. A 14 de agosto ali no Presidente Médici já tá... É a lua de tanto buraco que tem.
6: Uhum.
3: Aí depois, chegando lá no Passo, pega São Pedro, pior ainda. Desce a Israel, virado em buraco. Então, o caminho que eu faço para chegar até a minha casa, eu vou desviando de buraco, desviando de pista que está ovalada e buraco mesmo. O pavimento ali está terrível. E eu não escuto nenhum vereador fazendo uso da palavra para dizer, olha, nós precisamos de melhoria lá no bairro. Esse é o papel fiscalizatório do vereador. Então, para essas situações... E vírgula também, eu também uso o posto de saúde Chico Mendes lá do bairro. Fui vacinar meu nenê lá esses Sim. dias. Muito bem atendido.
6: Um dos melhores avaliados
3: não,
6: da rede em Chapecó.
3: Eu não tive problema nenhum. Tinha outras crianças na minha frente, evidentemente. Mas respeitei a fila, né? Fiquei uma hora e pouco lá, vacinei. Maravilha, tudo certo, né? Mas também não vi nenhum vereador passando por lá. Né? Eu não vi ninguém nesse papel fiscalizatório do vereador, né, avaliando o serviço público. Né? Então, na medida em que os vereadores usam a sua função, o seu munus público, para buscar um benefício próprio, um benefício que simplesmente ele é financeiro, né, e que vai causar um desequilíbrio na isonomia, no tratamento isonômico entre quem é servidor do executivo e servidor do legislativo, né, e especialmente em função do exemplo dos vereadores, aí não dos servidores. Os servidores não têm
1: culpa. Vereadores, eu estou focado nisso.
3: Os servidores não têm culpa. Os servidores não têm culpa.
1: Exato.

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2: Agora, eu moro na 14 de agosto, eu não vi isso.
1: Então, vamos aguardar.
2: O bairro Maria Goretti não tem isso.
1: Porque agora...
3: O bairro Maria Goretti tá
4: o trecho
3: tá,
4: do tapetinho. Do bairro Maria Goretti ali, tá melhor que ali, o Passo dos Fortes.
3: Ali tá tapetinho. Sim. Ali tá tapetinho, mas desce, pega
5: a
3: tua rua.
5: Atravessa ali a Marechal,
3: exatamente,
5: ali do Sinaleiro pra baixo, ali é
3: Marechal,
5: outra rua.
3: É, da Marechal pra baixo mudou.
5: É, outra rua. É.
1: Uptown, downtown, Tucson. Eu tô fazendo bullying com o André. André, obrigada pelas informações, obrigada pelos dados técnicos aqui.
4: Eu que agradeço, Raquel, pela oportunidade, agradeço aos colaboradores que são tão apreciados pela comunidade em trazerem para Chapecó os temas nacionais. Hoje os senhores desceram ao chão de fábrica e eu gosto muito disso e espero que ocorram mais vezes com debates mais calmos, com debates do futuro, né? Da Chapecó de 2050, 2060, mas muito obrigado. Eu me deleitei com a sala de debates de hoje. Primeiro, sobre o salário dos garis. É, com base em mais de 2 mil comprovantes de pagamento de salário.
1: Olerites, né? Tá certo, pode
4: dizer. Portal Salário do Caged, o salário médio estadual é R$ 1.740. Eu não consigo consultar Chapecó, por quê? Porque é terceirizado. É uma empresa terceirizada que contrata os garis.
1: E eles pagam o salário dos garis e nós pagamos a empresa para que faça o serviço.
4: Exatamente. Okay. Então, eu só teria acesso, se conseguisse procurar a tempo, o contrato do quanto a prefeitura paga para esta empresa. É, dito isso, reformo minha decisão. Porque eu ia votar contra. Eu apresentaria uma emenda para retirar os servidores comissionados e os agentes políticos.
1: Olha aí.
4: Deixar apenas para os servidores efetivos o auxílio saúde. Então, se eu pudesse votar, eu apresentaria emenda.
3: Aí o prefeito ia vetar.
4: Ah, azar! Eu faço a minha parte.
1: Exato.
4: No mais, agradecer a todos, André, pela audiência.
5: Então, assim, se eu te falar que tu pode votar, cara. Existe na Constituição a previsão de projeto de lei de iniciativa popular, basta colher assinaturas.
1: Aí é pois que é. Tá, mas aí ele não pode chegar lá e votar. Ele tem que fazer
2: candidata na próxima.
4: Não, isso é incomodação demais. Os senhores já têm experiência no assunto. Um abraço a todos.
2: Vê como é que é?
4: Bom dia.
1: Obrigada a você que nos acompanhou. A gente tenta, de uma forma leve, mas muito transparente, falar do que nos pertence, a vida na nossa cidade, né? Quando se dizia a vida acontece na cidade, eu dizia assim, que tamanha obviedade. Aí a gente percebe isso, uma cidade consciente, uma cidade que vive os seus poderes, uma cidade que interage, que não está blindada, e a gente contribui com a informação. No mais, é o seu pensar, é o seu entendimento. 10h35. Obrigada pela participação. O Sala se despede super atrasado nessa quinta-feira. Um bom dia. 98,9.
6: Muito bem, de volta aqui na programação da Rádio Condá FM. 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
1: 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Retornamos ao estúdio, você segue ouvindo a melhor programação do seu rádio pela Condá FM.

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13: 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E já chegam as notícias do Clique RDC, Rede Digital Conda. E a primeira notícia é mundial. Começa a maior Copa da história. 48 seleções. Novas regras e clima de tensão política marcam o Mundial de 2026. Mas, mesmo com estas formas de destaque de 48 seleções, de regras que vão facilitar muito o jogo corrido nos 90 minutos, a velha cera e outras tantas formas de interromper o cronômetro serão aplicadas para a evolução e para a efetividade dos 90 minutos. E, na questão mundial, em que pese as gravidades de eventos bélicos, Rússia, Croácia, Irã, Estados Unidos, Israel, né, e o Hezbollah, tudo isso, embora importante e na nossa maneira de ver indesejáveis, não teve o mesmo fato do que na Segunda Guerra Mundial, onde foi interrompida edições da Copa do Mundo, voltando apenas após o encerramento do conflito. Logo, Até hoje as coisas ainda estão sob controle e teremos, né, a sequência dentro da normalidade, dentro do possível, nesse evento que contagia o mundo inquestionavelmente, mesmo que em alguns países não tenhamos a predileção do futebol como tantos países o fazem. E neste particular também é um destaque que três países importantes sediam este evento de 2026, né? Estados Unidos, México e o Canadá, verdadeiramente países importantes no concerto mundial. E hoje teremos então a abertura oficial, né? E esta abertura oficial seguramente terá uma forma de cobertura de tal ordem que milhões de pessoas estarão assistindo este evento, talvez não com a forma tão efetiva como em jornadas anteriores. Mas uma coisa a gente diz, de que à medida que as partidas passarão a ser disputadas e os resultados acontecerem, muitas das coisas que hoje estão em compasso de espera podem evoluir enormemente. No contexto internacional, se diz que tem equipes favoritas para a Copa do Mundo, mas essa forma de favoritismo muitas vezes desmente-se posteriormente nos resultados. Hoje se fala, né, que Espanha, França e Argentina teriam, né, numa observação, a oportunidade de serem apontadas como favoritas. A seleção brasileira, comandada pelo técnico italiano Carlo Ancelotti, inicia, né, esta competição após 24 anos do Brasil sem conquistar a competição do futebol mundial. E, sinceramente, em que pese não temos tanta emoção ainda, eu creio e acredito em possibilidades para a nossa seleção brasileira. Claro, muitos vão discordar deste palpite, no entretanto, temos o melhor treinador do mundo. Temos jogadores classificados, reconhecidos no concerto mundial do futebol. Vamos, com isso, ter um pensamento positivo e torcer mais uma vez pela seleção brasileira. 10h51 na capital do Oeste. Aqui outro destaque do Clique RDC. Maioridade penal de 18 para 16 anos. Primeiro, né, é uma realidade mundial. Países mais evoluídos, países de primeiro mundo, possuem a maioridade e a responsabilidade criminal de pessoas até com 10 anos, isso é lá na Inglaterra. E políticas diferenciadas também, como a gravidade da infração, a possibilidade do reconhecimento do cometedor de crimes, independentemente de idade, e também, né, vemos alguns contrastes aqui no Brasil, né? Porque o que que a gente vê muito no Brasil é que jovens são utilizados para uso em crimes por causa da forma de proteção na aplicação de pena, que nem se pode falar em pena, é apenas um recolhimento educacional para menores de 18 anos. E, aliás, também nós fizemos uma pesquisa hoje pela manhã e vimos que quando aprovaram o voto para menores de 18 anos, de 16 anos poderiam votar, já aquele projeto original contemplava também a redução da idade penal. Só que não foi aprovado como foi o direito ao voto. E hoje, em pesquisas nacionais, se contempla de que a tendência majoritária da população brasileira é no sentido de baixar para 16 anos, com perspectivas ainda de reduções futuras. Vamos ver. Claro que existem situações onde o crime cometido não seja tão repercutido, mas o que se vê hoje é, desculpe a expressão, uma liberalidade, porque hoje um jovem de 16 anos, de 17, né, quase 18, é praticamente um jovem completo. Nós evoluímos desde a alimentação, desde a evolução que tivemos. O mundo já reconhece essa evolução e nós ainda estamos passos atrás para cessar este aspecto onde menores que se confundem facilmente, mas muito facilmente, no andar pelas nossas ruas de todo o Brasil, e que dificilmente a gente tem, né, uma visualização de tal ordem que jovens entre 16 e 18 anos se confundem particularmente com o comum da população. Claro, respeitamos quem pensa diferente, no entretanto, não podemos dar um alvará de inocência e de impunidade a criminosos perversos, estupradores, sequestradores, frutos de arrastões pelas nossas cidades brasileiras e outros tantos crimes, utilizados inclusive pelo crime organizado para, com base na quase impunidade, porque essa forma de encaminhar, né, para reeducação é praticamente uma premiação, porque o cuidado e o zelo com menores que eventualmente recebem alguma restrição à liberdade são tratados de uma forma muito diferenciada de qualquer delinquente no Brasil. 10h56 na capital do Oeste. Linha Direta desta quinta-feira vai ficando por aqui. Vem na sequência da programação jornalística da Conda FM, Estação 98,9, com Cleiton César. Bom dia, ouvintes.
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11: Bom dia, você ligado aqui na programação da Rádio Conda FM. 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
14: Exatamente. Eu sempre gosto de comparar que a cavidade bucal é a mesma coisa que a nossa articulação, é a mesma coisa que o nosso joelho. 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
14: 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E hoje eu quero deixar um abraço e um beijo especial para a Dona Olímpia, que está nos ouvindo lá de Gramado, Rio Grande do Sul. Um beijo, Dona Olímpia.
11: Dona Olímpia, quem será Dona Olímpia? Agora eu fiquei curioso, quem é ela?
14: Ah, minha avó amada, que sempre está ligada aqui na Rádio Condá.
11: Que maravilha, Dona Olímpia aí em Gramado. Beijo no coração, obrigado por ser ouvinte da nossa rádio e ser paciente também, por certo, né? 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Retornamos ao estúdio, segue a melhor programação do seu rádio pela Condá FM.
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15: Fala, gente boa, meu amigo e minha amiga, bom dia! Hoje é quinta-feira, quintou pra você, então hoje é dia de TBT, hein? A gente vai voltar no tempo, as melhores sertanejas lá dos anos 80 e também 90 vão tocar hoje aqui no Estação 98.9, hein? 11:01 da manhã, você tá bem? Como é que tá friozinho por aí? Tá chuvinha, hein? Gente, choveu um pouco, aí vai garoando, daí chove mais um pouquinho, dá aquela parada. Mas o interessante é que você está ligado no Estação 98.9 a partir de agora. Comigo, Cleiton César, na comunicação. Com Lucas Pavi, também com a supervisão de Raquel Lang, direção-geral Dr. Alfredo Lang. Com André De Lázari, que chega com as informações do jornalismo por aqui. É a equipe da Condá FM, 50 anos à sua disposição. Nosso contato direto é o 3361-3110. Quero ouvir sua voz. A voz da alegria, a voz da felicidade, a voz da música boa, a voz que deixa a gente ainda mais animado por aqui. 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Pra todos vocês, bom dia, 11:02 da manhã.

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4: Comunicado Kazan. A Kazan informa aos moradores de Chapecó que está concluindo a implantação da infraestrutura de esgoto que beneficiará os moradores do bairro São Pedro, Vila Mantelli e loteamento 1 no Chapecó. Porém, como a infraestrutura ainda não está totalmente interligada à estação de tratamento, a companhia orienta que os moradores aguardem autorização para a conexão do esgoto dos imóveis à rede coletora. A companhia informa também que a liberação será comunicada nas faturas. Além disso, os moradores receberão visitas nas residências para orientar sobre o funcionamento do sistema de esgoto que atenderá essa nova região de Chapecó.
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1: 11:10 da manhã, você ligado por aqui no Estação 98.9, 3361-3110. Você manda mensagem, participa com a gente por aqui no nosso Estação 98.9, né? O programa não é meu não, viu, gente? E não é do Lucas Pavi também, é nosso. Nós todos juntos, a gente vai fazendo um programa ainda mais animado todos os dias por aqui no Estação 98.9. Meu amigo Carlos Viega, do Seminário, tá com a gente por aqui. Abraço pra você, meu irmão. Obrigado pela mensagem, participando também com a gente. Bom dia, estamos na audiência. Ivone Gonzalez, bairro Jardim Itália. Abração pra você, minha amiga. Buongiorno, gringo La Domenica, manda mensagem pra gente. Grande abraço, gringo. 11:11 da manhã, você ligado no Estação 98.9, aqui na sua Conda FM. Meus amigos e minhas amigas, eu quero passar um recado pra vocês por aqui, porque muita gente fala de facetas, melhorar a questão dos dentes e tal, né? 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Também tem mais por aqui, ó. 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Manhã de quinta-feira, meu amigo Lucas Pabllo tá dizendo que tá friozinho. Tá muito frio, Lucas? Tudo isso é gelo, meu amigo Lucas? 11:13 da manhã, quinta-feira, dia de TBT por aqui no Estação.

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1: Gente boa, 11h21 da manhã, você tá de boa por aí, tá em casa agora, ouvindo Estação 98.9, a gente tem um recado muito importante pra passar pra vocês. Tô recebendo por aqui o Matheus e a Luana, né? Matheus e Luana, rapaz, é nome de dupla sertaneja, viu, Matheus? Tá bem, cara? Tudo bem?
2: Bem, bom dia a todos os ouvintes.
1: Que bom recebê-los por aqui.
2: Que bom, eu também fico feliz, a gente tem uma parceria aí já de longa data com
1: a Nath. E pra gente falar sobre um assunto que é importantíssimo pra saúde da gente, pra beleza estética da gente, pra gente se sentir bem, né?
2: Perfeito, falar de saúde e de odontologia, né?
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1: 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Bom dia pra você, 11h24 da manhã.
3: Bom dia a todos. 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
1: O carvão não, né? Porque de repente até o carvãozinho dá, sabia?
2: É.
1: Pega aquele carvãozinho que sobra, aquele restinho de carvão do pessoal que faz aquele fogo no fogão a lenha, e escreve com ele também. Eu lembro que meu pai lá das antigas fazia isso, rapaz.
2: Que legal, exatamente.
1: Você nunca fez isso, né?
2: Esse não.
1: Não. Repete o telefone aí.
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1: E eu tô recebendo aqui um presente, né? Que, gente, calma aí, calma, meus ouvintes. Não fiquem com ciúme. Que o presente não é pro Cleiton. O presente é pra vocês que estão ouvindo o nosso Estação. Amanhã nós estaremos sorteando aqui uma camisa da seleção brasileira, né? Com a logo da Prioriza, inclusive. Então, todos que estão e que mandarem mensagens pra gente hoje e amanhã também, amanhã no fim do programa a gente vai sortear essa camisa aqui da Prioriza.
2: Exatamente. É um presente aí pros ouvintes da Rádio Condá, né? Essa rádio tão querida. A gente não poderia estar deixando de presentear aí aos ouvintes, ainda mais agora, né? Que vamos ter esse evento que a gente gosta tanto, que é futebol, né?
1: 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A gente vê aí o pessoal das clínicas, o pessoal das lojas, colocando a corzinha amarela e azul lá na loja, o verde, né, pra homenagear a seleção, pra entrar nesse clima. Lá na Prioriza já tem?
3: Tá tudo lindo, tá tudo...
1: Já tem?
3: Tá ótimo, tá tudo bem decorado.
1: Que coisa boa.
3: As meninas já estão lá esperando todos vocês. E lembrando, então, que a gente tem um presente também pros ouvintes.
2: Uhum, exatamente. Um baita de um presente.
3: Os 5 primeiros pacientes que ligarem agora lá nesse telefone que o Dr. Matheus passou vão estar ganhando, então, um voucher com exames que se equiparam aí num valor de R$500, R$700. Tomografia e panorâmica.
1: Posso participar?
3: Pode, com toda certeza.
1: Sério?
2: Liga lá agora.
1: Eu já vou ligar, daí fica só 4. Ô, repete o telefone, então.
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2: Exato.
1: Espetáculo isso, né? Você tá com algum problema aí na dentadura. Opa, calma, nos dentes. Desculpa, gente. Desculpa aí que o Cleitinho usava uma vez, mas agora não usa mais, tá? Não, é brincadeira. Não usava, não.
2: A dentadura vai ficar pro passado, né?
1: Mas a minha mãe usa ainda.
2: Então, olha aí.
1: Só que não tem tirar. Ela tem 90 anos.
2: Ah, sim. Aí é uma condição
1: a
2: mais.
1: A dona Adelésia tem 90. Ela disse: não, Cleiton, não vou tirar.
2: Mas vou te falar, tá? Que a gente fez um tratamento, seu Antônio, inclusive. Uhum. Deve ser ouvinte da rádio.
1: Tá.
2: 87 anos.
1: E
2: fez implantes. Fez em cima e embaixo.
1: Então não tem idade pra isso, idade, né? Ô, mãezinha, não tem idade, meu amor. Esquece aquela xícara cheia de água lá no seu banheiro.
2: Exatamente.
1: Não era assim na antiga?
2: Antigamente.
1: Era mais ou menos assim, né? Gente, a Prioriza, então, sejam bem-vindos aqui ao nosso Estação 98.9. E obrigado pelas informações. Repete o telefone porque o pessoal já tá mandando mensagem para lá, que a galera vai para lá fazer esse exame aí gratuitamente, até R$500, gente. Um voucher aproximadamente R$500 aí. Não é todo mundo que dá presente assim, não, hein?
2: Exato. 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Vai ganhar aí o raio-x panorâmico e uma tomografia de presente.
1: Fechou, Matheus e Luana, dupla sertaneja hoje da Prioriza, que participa com a gente aqui. Eles não vão cantar agora porque esqueceram do violão. Que sacanagem, né? Abraço, gente. Obrigado.
2: Abraço, viu? Obrigado.
3: Obrigado.
1: Sucesso e paz pra vocês. 11:28 da manhã.
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2: 11h33 da manhã, bom dia pra você. Olha só, a Nilva, a Deja e a Sabrina. Nilva, Deja e a Sabrina estão ouvindo a gente. Ô Deja, turma de costureiras por aí, é isso? Tá saindo muita fofoca com vocês por aí, ô meninas, ou não, hein? 999-55-4781 aí nessas meninas costureiras de Chapecó. Precisou de uma costureira aí? Chame elas, viu? Elas querem uma música da Luana Prada. Lauana Prado, tá? Busca uma da Lauana Prado aí pra gente homenagear essas costureiras que estão ouvindo a gente também, ouvindo Estação nesta manhã de quinta-feira, 11h33 da manhã, você ligado com a gente por aqui. 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Alô, alô, bom dia.
3: Bom dia, Cleiton.
2: Bom dia, meu amigo.
3: Tassiro Donzelli.
2: Fala, meu amigo.
3: Coloca no sorteio da camisa aí.
2: Tá no sorteio. Abraço. Show. Show, show, alô, alô, mais.
4: Bom dia, Cleiton, me coloque no sorteio da Prolariza aí.
2: Tá no sorteio.
4: Camisa aí, tá bom,
2: Cleiton? Tá no sorteio.
4: Silveiro, Bairro Paraíso, aquele abraço, temos sempre da escuta, Cleiton.
2: Tem mais, alô.
5: Bom dia,
2: minha amiga.
5: Tô na escuta do programa, fazendo almoço, ouvindo essa rádio maravilhosa todos os dias, ligado com vocês. Desejo uma ótima quinta-feira para todos e quero participar do sorteio. Sou ali preso de Guatambu.
2: Alô, alô, tá comigo por aí, 11h35.
3: Ouvinte da Super Condá, Antônio da Rocha, Nova Itaberaba. Roda uma música Teodoro Sampaio para nós ouvir e aproveitar esse friozinho.
2: Tá bom, meu amigo, um abraço para você, 11h35, bom dia.
6: Oi, bom dia, seu Cleiton César, tudo bem? Aqui é a Mércio do Bairro FAP, gostaria de participar da sorteio da camiseta da seleção, né?
2: Ah.
6: Se eu ganhar, vou ficar muito feliz.
2: Tá bom. Alô, alô.
6: Então tá, um abraço.
2: Abraço.
6: Uma boa tarde aí. Fiquem
2: bom demais. Alô.
7: Bom dia, Cleito.
2: Dia.
7: Tudo bem? É Terezinha de Luca.
2: Oi, Terezinha.
7: Estamos ligados. Me ponha no sorteio também, tá bom?
2: Ô, um sua linda, obrigado. Tá no sorteio com a gente, 11h36 da manhã. Estação 98.9, bom dia.

0: Fala, Cleiton! Bom dia!
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0: 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Oi, oi, tudo bem?
2: E a Cleito, bom dia.
0: Bom dia.
2: Curtindo o teu programa,
0: né? Coisa boa.
2: A tua voz que alegra as pessoas.
0: Oh, que bom,
2: no sorteio, a Loira Marafonda aqui do São Cristóvão.
0: Tá no sorteio,
2: legal, querido. Legal o teu programa. A gente luta na cozinha e fica escutando a música.
0: Que bom, querida.
2: Abraço.
0: Um abraço pra você também. 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Oi!
3: Bom dia, meu amigo Cleiton.
0: Bom dia,
3: Sérgio,
0: meu amigo.
3: Universitário. Ouvindo teu programa maravilhoso, quero participar do sorteio.
0: Que bom, cara. Um abraço pra você. Alô, alô, bom dia.
4: Sim, bem jeito. Bom dia, bom dia. Olha eu aí.
0: Tá onde?
4: Obrigadinho. Um abraço, bom trabalho.
0: Grande. Bom show, Lambari. Um abraço pra você, meu irmão. Bom dia.
4: Bom dia, Pia Velho.
0: Fala, Pia Velho.
4: Do Cristo Rei. Coloca o Chiru. O Chiru vai aí no sorteio da camiseta.
0: Tá no sorteio, bonitão.
4: Vai que nós temos sorte.
0: É verdade.
4: Pra ganhar esse prêmio aí.
0: Abraço pra você, meu irmão.
4: E coloca uma do Trio da Terra lá de Campo Herê pra nós ouvir aí. Sucesso aí, meu campeão.
0: Sucesso, meu ídolo! 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Bom dia.

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1: 11h59 da manhã, meu amigo Vanderlei da Biasus, como é que você tá, rapazinho? Vanderlei da Biasus, assistência técnica com a gente por aí. Não é o Vanderlei, não? Você não me falou isso? Eu lembro que você me falou alguma coisa, disse, ô, Vanderlei tá na linha, Cleiton. Então fala o seguinte, irmão, cuidado aí pra gente não deixar ele ser atropelado, né? O Vanderlei não pode ser atropelado não, porque ele é gente boa demais. É um amigão nosso ali do bairro Presidente Médici da Biasus. Alô, Vanderlei, bom dia, meu amigo.
2: Bom dia, ouvintes do Estação 98,9. Ótimo dia, meu amigo Cleiton César, toda a sua equipe. É isso aí, pessoal. 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Isso aí, pessoal. Uma excelente quinta-feira a todos. Uma ótima estreia da Copa do Mundo. E esperamos que o Brasil, sábado, comece a fazer essa parte. Grande abraço a todos. Fica com Deus, ouvintes, e meu amigo Cleiton César.
1: Você também, meu amigo, meio-dia e um. Você ligado por aqui, tem música no Estação. Boa tarde pra você a partir de agora.

0: Meio-dia e 8, boa tarde pra você, meu amigo e minha amiga. 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Meio-dia e 8, tem gente comigo por aí, Natan? Tem? Oi, oi, tudo bem?
1: Bom dia, Cleiton César.
0: Oi, minha amiga.
1: Tudo bem com você?
0: Bem.
1: Aqui, Eliane Flores da Cunha, do bairro Cristo Rei. Desejando uma ótima quinta-feira para vocês.
0: Obrigado.
1: Chegando agora do serviço para tomar um chimarrão.
0: Bom
1: um
0: demais.
1: Almoço. E quero participar do sorteio e pedir uma música, Querência Amada.
0: 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Tem Gasfajol, meio-dia e 10. Boa tarde pra você.

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1: Meio dia 17, pessoal chegando em casa para almoço, muita gente ainda na estrada, ainda nas ruas, indo em direção à sua residência para almoçar em família por aí. Quem tá indo para o restaurante também, um abraço, bom apetite, bom almoço para todos por aí, viu gente? Só se cuide porque hoje é só quinta-feira, amanhã é dia dos namorados, amanhã é dia 12 de junho. Amanhã vai ter muita música apaixonante por aqui, né? Amanhã nós vamos ouvir muitas declarações de amor. Vai ter gente que vai mandar mensagem por aqui dizendo amor, eu te amo, e vai dizer o nome da pessoa, né? Vai ou não vai? Vai sim, né? Amanhã a gente vai fazer um programa todo diferente com a sua mensagem, com a sua declaração de amor aqui através de Estação 98.9. Quero ver você participando, hein? 3361-3110, já vai imaginando, já vai pensando no que você vai falar amanhã para o seu apaixonado ou para a sua apaixonada também. Tá legal? Meio dia 17, boa tarde para você.

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1: Meio-dia e 25. Chega na hora de dizer até mais por aqui no Estação 98,9 desta quinta-feira. Lembrando que amanhã a gente está de volta por aqui na programação da Conda. 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Obrigado pela companhia. Muita paz e muita saúde. Fui, gente. Até mais.

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1: Assir Marquezine, Antoninho Menegatti, 6h30. Programação de carregamento dos lotes de frangos. José Ruver, aviário 3 carrega hoje 21h20 e o aviário 4 hoje 22h20. E Mirto Dal Cortivo amanhã 2h50. E Mirto Dal Cortivo amanhã 5 horas. Jandir Ferla, aviário 1 amanhã 8 horas, o aviário 3, 10h40. Programação de carregamento dos lotes de perus. Luiz Vassoler, todos os machos, 2.702 amanhã aos 50 minutos. Valdirílio de Favere, todos os machos, 3.196 amanhã 2h50. Valdir Donazolo, todos os machos, 4.887 amanhã 5 horas. Dorival Zamboni, todos os machos, 5.800, amanhã 8h50. Luiz Bernasconi, todos os machos, 3.360, amanhã 13 horas. Luiz Bernasconi, todos os machos, 3.426, amanhã 15h50. Isângela Rostirola, todas as fêmeas, 5.043, amanhã 23h40. Sábado, frangos, Ervino Kela, José Rover, Lino Clima, Daniela Herma, Perus, Ulery Casagrande, Adão Batistello. Segunda-feira, frangos, Evandro Creus, Gilmar Baggio, Leonardo Panceira, Mário Bodgamer, Neri Nespolo, Valdir Visoski, Vitor Batistella. Perus, Daniel Dalla Costa, Gilmar Scalve, Adélio Baranzelli, Almerindo Gazzone, Marcos Martioli, Ernesto Portela, Ivan Rostirola, Almerindo Gazzone, Vanderlei Kozorowski, Sadi Sulivo, Antônio Poçan, Mantino Reolão. Amanhã receberão peruzinhos Rogério Azuline, 10h30. Alojamento de peruzinhos de 28 dias. Lucas Balbinotti, 6h20. Vanderlei Zuravski, 8h40. Eudir Forceline, 13 horas. Patrick Funker, 14 horas. Transferência de perus de 28 dias. Márcio Gabiati, aviário 2, 4 horas. O aviário 1, 10h30. Amanhã receberão pintinhos Gabriel Comparim, aviário 1 e 2, 13h30. Jonivan Babis, aviário 3, 14h30. O 2, 16 horas. E o 4, 16h30. No sábado, Lino Catani. Na segunda, Adair Carão, Dirceu Trevisan, Douglas Gusbert, Fortunato Varner, Odete Bastos, Pedro Lanizato, Rodrigo Ribeiro. Avicultor, alguma dúvida? Liga aqui na rádio. Telefone 3361-3110. E o informativo BRF de hoje fica por aqui. Voltaremos amanhã, 12h30, com mais informações.
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1: Boa tarde, hoje é quinta-feira, 11 de junho. Seja bem-vindo ao Correspondente Condá. Na mesa de áudio está Nathan Helbing. As manchetes de hoje: a participação de Chapecó no recorde registrado no valor da produção agropecuária de Santa Catarina. Capacitação reforça combate à pirataria em Chapecó. Museu da Colonização de Chapecó reabre e valoriza a memória local. Prefeitura de Chapecó vai transferir área ao Citran para construção de parque. Estas e outras notícias a partir de agora no Correspondente Condá. Previsão do tempo conforme a plataforma Windy. Neste momento em Chapecó, 19 graus. A máxima deve chegar aos 20 e há uma pequena chance de garoas nesta tarde. Para amanhã, sexta-feira, mínima de 13, máxima de 17 graus. Com garoas durante a manhã, pancadas de chuva durante a tarde e o início da noite, acumulado de 6 milímetros. Para sábado, mínima de 12, máxima de 19 graus, com uma pequena chance de garoas pela manhã. No domingo, sol entre nuvens, sem previsão de chuva. Mínima de 9, máxima de 18 graus. Um acidente de trânsito envolvendo uma caminhonete e um caminhão foi registrado na manhã de hoje na Avenida Irineu Bornhausen, no bairro Palmital, em Chapecó. Apesar da gravidade da cena, os ocupantes da caminhonete sofreram apenas ferimentos leves. De acordo com as informações apuradas pelo Clique RDC, um casal de idosos seguia pela via após retornar de Planalto Alegre. O motorista relatou que havia acabado de passar por uma lombada e trafegava dentro do limite de velocidade quando perdeu o controle da direção por motivos ainda desconhecidos. A caminhonete seguia pela faixa da esquerda da avenida, enquanto um caminhão transitava pela faixa da direita. Desgovernado, o veículo atingiu a lateral esquerda do caminhão e acabou capotando. Após o acidente, a caminhonete ficou tombada às margens da via, em uma área próxima a árvores. O caminhão sofreu apenas danos materiais. O Corpo de Bombeiros foi acionado para prestar atendimento ao casal de idosos, que usava cinto de segurança no momento do acidente, e, segundo relatos, a principal queixa foi de dores provocadas pela pressão do cinto durante o capotamento. O motorista do caminhão saiu ileso e o casal de idosos foi levado ao Hospital Regional para atendimento médico. Após um ano de retração, o agronegócio catarinense voltou a ganhar fôlego no ano passado, impulsionado pela normalização das condições climáticas, pela recuperação dos preços e pela expansão da produção física. O resultado foi o maior valor da produção agropecuária da série histórica, que alcançou 75 bilhões e 100 milhões de reais, com crescimento nominal de 16% em relação aos 64 bilhões e 800 milhões de reais registrados em 2024. Descontada a inflação, o avanço real foi de 12,5%, revertendo a queda real de 4% observada no ano anterior e consolidando uma trajetória de crescimento médio real de 4% ao ano na última década. Chapecó teve importante participação nesse resultado, conforme a Epagri-Sepa, começando pelo recorde no crédito rural. O município foi o que mais contratou recursos no ano passado, somando R$ 1.710.000.000 de reais. No feijão, a microrregião de Chapecó participou com 17% do total da safra 2024-2025, somando 21.500 toneladas de produção. No mesmo ciclo, a safra de milho rendeu para a microrregião 384 mil toneladas, a segunda maior produção do estado. Na soja, a produção na microrregião de Chapecó foi de 410 mil toneladas, sendo a quarta maior safra do estado. A instalação da unidade esmagadora de soja em Chapecó vem absorvendo volumes crescentes da produção interna em Santa Catarina. No tabaco, a microrregião de Chapecó produziu 3.500 toneladas, uma das menores produções do estado. Já no trigo, a microrregião de Chapecó foi a maior produtora de Santa Catarina, com 24% de participação, 103 mil toneladas. A microrregião de Chapecó também liderou a criação de bovinos, com 127 mil cabeças, 15% do rebanho catarinense. na criação de frangos. A microrregião de Chapecó também ficou em primeiro, com 196 milhões de aves, 21% da fatia estadual. Na criação de suínos, a microrregião ficou em terceiro lugar, com 3 milhões 580 mil cabeças, o que corresponde a 19% do total do estado. Na produção de leite, a microrregião de Chapecó ficou em segundo lugar, com 688 milhões de litros, 21% do total estadual, apesar da queda de 14% na produção em relação ao ano anterior. O projeto de lei encaminhado pelo Executivo que transfere área de terras ao Sindicato das Empresas de Transporte de Carga e Logística de Chapecó foi aprovado por unanimidade na Câmara de Vereadores. Na área serão construídas instalações para a sede da entidade, juntamente com a implantação do Museu do Transporte e a criação de um novo parque urbano. Esse assunto havia sido tema de reunião de dirigentes do CITRAN no Legislativo no dia 26 de maio, quando foi analisado o projeto de lei enviado pelo prefeito Valmor Scolari. Também foram apresentados nesse dia detalhes do projeto preliminar contratado pelo CITRAN. Na sessão da Câmara da última segunda-feira, ocorreu a aprovação do projeto de lei pelos 21 vereadores que integram a Câmara Municipal, após detalhamento feito pelo vereador João Marques Rosa, do União Brasil. As primeiras discussões desse assunto ocorreram no dia 22 de julho do ano passado, quando houve reunião com o ex-prefeito João Rodrigues para tratar sobre a FETranslog e foi feita a solicitação pelo presidente do CITRAN, Ivalberto Toso. Já em 2 de abril deste ano, o assunto voltou a ser tratado com Valmor Scolari. O projeto aprovado envolve a cessão de uso por 30 anos de área de 78.900 metros quadrados, mediante contrapartida que possibilitará a utilização pela comunidade. Esse terreno está localizado no loteamento Gardens, no bairro Jardins, próximo à Avenida Leopoldo Sander e ao SEST Senat. No local será construída a sede administrativa do CITRAN, juntamente com espaço para eventos, com auditório para 500 pessoas e estacionamento. Haverá também a construção do Museu do Transporte, para guardar a memória do setor em Chapecó e região, e a implantação de um novo parque público urbano, com áreas para lazer e esportes, incluindo campo de futebol suíço, quadras de basquete e trilhas para caminhadas. A turma do Maternal 1 do Senhor Acílio Costela, no bairro EFAP, em Chapecó, está explorando o universo dos chás, descobrindo suas texturas, aromas, cores e os encantos da sua preparação. Por meio de experiências sensoriais, as crianças observam, tocam, cheiram e experimentam diferentes elementos, ampliando suas percepções e despertando a curiosidade. Para tornar esse momento ainda mais especial, a Fada Azul fez uma visita encantada ao grupo na manhã de hoje e preparou uma mágica alquimia do chá, convidando as crianças a observarem as transformações que acontecem durante o preparo. Foi um momento de descobertas, imaginação e aprendizado, estimulando os sentidos e proporcionando vivências significativas e cheias de encantamento. A atividade aconteceu na área coberta do CEIM. A identificação de produtos falsificados, os impactos da pirataria para consumidores e empresas e o fortalecimento das ações de fiscalização estiveram no centro de uma capacitação realizada ontem no auditório da Delegacia Regional da Polícia Civil em Chapecó. Promovida pela Prefeitura por meio do PROCON, em parceria com Forças de Segurança, Conselho Estadual de Combate à Pirataria, Ministério Público, OAB e outros órgãos, o encontro teve como foco a atualização de servidores e agentes públicos sobre formas de reconhecer produtos contrafeitos e ampliar a integração entre instituições que atuam no enfrentamento ao comércio ilegal. Participaram representantes do PROCON, Polícia Civil, Guarda Municipal, Receitas Estadual e Federal, Ministério Público, OAB e entidades ligadas à proteção de marcas. A atividade contou com a palestra do advogado Guilherme Ferreira, especialista em medidas de combate à venda e distribuição de produtos falsificados. Segundo o coordenador executivo do PROCON de Chapecó, Natan Moreira, a iniciativa busca qualificar os agentes públicos para enfrentar uma prática que afeta consumidores, empresas e o próprio poder público. Ele destacou que produtos falsificados não oferecem as mesmas garantias de qualidade dos originais e podem representar riscos à saúde e à segurança dos usuários. Moreira observou que a venda de mercadorias ilegais também provoca perdas de arrecadação tributária e prejudica empresários que atuam de forma regular. Entre os exemplos citados, estão brinquedos de baixa qualidade que podem causar acidentes, além de produtos cuja origem e condições de fabricação não são conhecidas. responsável pela palestra, o advogado Guilherme explicou que o treinamento tem como objetivo auxiliar as autoridades na identificação de produtos falsificados durante fiscalizações e operações de rotina. Conforme ele, a capacitação permite diferenciar mercadorias originais das contrafeitas e fortalece a atuação conjunta entre os órgãos públicos e os representantes das marcas. Ferreira ressaltou que determinadas marcas são frequentemente alvo da pirataria, o que torna necessária a realização de ações permanentes de formação e cooperação entre instituições para reduzir a circulação desses produtos no mercado. Presidente do Conselho Estadual de Combate à Pirataria, o auditor fiscal Jair Schmidt, destacou que a capacitação surgiu após demandas relacionadas à venda de produtos piratas identificadas em denúncias recebidas pelo PROCON. De acordo com ele, uma das principais dificuldades enfrentadas pelos agentes é justamente reconhecer e caracterizar produtos contrafeitos. Schmidt afirmou que a pirataria gera concorrência desleal ao permitir que mercadorias ilegais sejam vendidas a preços inferiores aos praticados por empresas que cumprem a legislação. Também alertou para problemas associados à produção clandestina, como utilização de mão de obra infantil, a escravidão e o uso de matérias-primas vindas de atividades ilícitas. Ainda segundo o presidente do Conselho Estadual de Combate à Pirataria, muitos consumidores acabam sendo atraídos pelo menor preço sem conhecer a origem dos produtos. Ele observou que Santa Catarina possui um conselho estadual específico para o enfrentamento da pirataria e busca ampliar a atuação integrada entre os órgãos responsáveis pela fiscalização e proteção dos consumidores. Uma operação de fiscalização realizada na manhã de hoje em Chapecó teve como alvo a venda de produtos eletrônicos falsificados. A ação foi coordenada pelo Conselho Estadual de Combate à Pirataria e contou com a participação da Prefeitura de Chapecó por meio do PROCON Municipal, além de representantes das Receitas Federal e Estadual, Polícia Civil e Guarda Municipal. A operação foi desencadeada após o recebimento de denúncias relacionadas à venda de mercadorias de origem estrangeira que utilizavam indevidamente marcas conhecidas no mercado. Entre os itens fiscalizados estavam capas para celular, carregadores, fones de ouvido, brinquedos e outros eletrônicos. Representantes das marcas envolvidas acompanharam a fiscalização e auxiliaram na identificação dos materiais, atestando a falsificação dos produtos encontrados nos estabelecimentos vistoriados. A trajetória da colonização de Chapecó, os processos de ocupação do Oeste Catarinense e a preservação de parte importante da memória regional ganharam um novo impulso ontem com a reabertura do Museu da Colonização localizado no Parque de Exposições Valmor Lunardi. A cerimônia reuniu representantes do poder público, familiares da família Bertazzo, integrantes da comunidade cultural e pessoas ligadas à preservação do patrimônio histórico. Instalado na histórica casa da família Bertazzo, o museu preserva parte significativa da memória relacionada à formação do município. Construída em 1922, a residência acompanhou os primeiros anos de desenvolvimento da cidade e tornou-se uma referência para a compreensão da colonização regional. O processo de ocupação de Chapecó intensificou-se a partir das primeiras décadas do século XX, especialmente com a atuação da empresa colonizadora Bertazzo e Maia e Cia. Desde 1918, o parcelamento de grandes áreas de terra favoreceu a chegada de famílias de colonos e contribuiu para a formação da estrutura fundiária predominante na região. Nesse período, a economia local esteve ligada inicialmente à agricultura e ao comércio, incorporando posteriormente a atividade madeireira, que ajudou a consolidar Chapecó como polo regional do Oeste Catarinense. O espaço museológico também permite acompanhar diferentes marcos históricos do município, como a criação da comarca e do município de Chapecó em 1917, a formação da Vila Passo dos Índios em 1933 e a atuação de Ernesto Bertazzo, figura diretamente ligada ao processo de colonização e desenvolvimento regional. Além da dimensão histórica, o museu preserva aspectos da vida cotidiana da família Bertazzo. Cartas, fotografias, objetos pessoais e outros registros ajudam a compreender não apenas a trajetória pública dos pioneiros, mas também as relações familiares, os costumes e as experiências vividas ao longo de décadas. Outro destaque da exposição é a valorização da trajetória de Zenaide Balista Bertazzo. Nascida no Rio Grande do Sul e descendente de imigrantes italianos, ela teve papel importante na organização da vida familiar, na educação dos filhos e na preservação de tradições e memórias transmitidas entre gerações. Sua história é apresentada como parte fundamental da construção da identidade regional. A própria trajetória da residência demonstra o esforço de preservação do patrimônio histórico. A casa foi transferida para outro local na década de 1950. Reconstruída em 1991 e reconhecida oficialmente como patrimônio cultural em 2011. Na tarde de segunda-feira, foi empossado o suplente de vereador Victor Monteiro, do Progressistas, que assumiu a cadeira do vereador Claimar de Conto por 4 meses. O ato de posse ocorreu no plenário Rivadavia Schaefer da Câmara Municipal de Chapecó e contou com a presença de autoridades, familiares e convidados. Nascido em Nonoá e criado em Chapecó, Victor tem 39 anos, é advogado formado pela UNOESC e sempre direcionou sua atuação ao trabalho social e ao auxílio das pessoas mais vulneráveis. O correspondente Condá termina aqui. 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Boa tarde.

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0: Está começando o Resenha Nota 10, primeiro tempo. Boa tarde, Marlon Luiz.
2: Muito bem, Iratama. Boa tarde pra você. 1:02, 1:02. Nossa, a equipe tá diminuindo, né? Não é só a Chapecoense, tá de férias. Acho que a equipe também.
3: Não,
2: e
3: o elenco da Chapecoense tá diminuindo.
4: Tá diminuindo as férias ou tá começando a barca passar também?
2: Eu acho que tá passando a barca aí. Nosso coordenador deve estar passando a barca aí também. Não, ninguém tá sabendo de nada, né? É, o Beto tá igual caviar, né? Nunca vi, nem comi, aquela coisa, né? Eu só ouço falar. O Drayton deve estar fazendo. O Drayton tá cortando o cabelo no Xaxim, se eu não tô enganado. Ele botou lá, foi pra Xaxim cortar
3: foi bem,
2: o cabelo.
3: Drayton. Não tem nenhum cabeleireiro aqui.
2: É longe, Xaxim, pra voltar. É difícil aquela coisa toda. Nem,
3: parece que ele fala que acerta o corte lá.
2: Tu viu aquele corte dele?
3: É o pombos.
2: Parece o
3: pombos
2: Xaxim.
4: É que ele tem que passar o creme lá e tem que vir com o vidro aberto pro cabelo armar pra trás, senão não dá tempo.
2: Se você olhar no Instagram dele, você vai ver o rapaz cortando o cabelote lá em Xaxim, se eu não tô enganado. Estamos chegando com o nosso Resenha Nota 10. Hoje começa a Copa do Mundo 2026, rapaz. Estádio Azteca. Quero saber quem lembra da história, mas não vale o 4-1 também. Não vale aquele 4-1 contra a Itália, não é bem assim o negócio. O Estádio Azteca tem outras histórias, quero saber aí. O Michel já vai no Google, O Brasil ganhou lá também com a equipe olímpica, se eu não me engano. Não campeão, mas ele chegou lá, ele meteu 4 aí com uma equipe olímpica, com o Alex Cabeção dando show junto com o Ronaldinho Gaúcho. Tava dando uma olhada aí nos jogos da seleção brasileira no Estádio Azteca, que, cara, tá lindo, tá maravilhoso, né? E a Copa do Mundo emociona com as histórias que passaram. A Copa do Mundo, vocês acham que a Copa do Mundo deveria mudar, não ser em 4 anos, mudar pra 2 em 2 anos, como o Infantino queria? Ou não? Vamos, daqui a pouco você me responde. 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Você com a gente a partir de agora, quiser contar alguma história que você tem no seu coração aí em Copas do Mundo, pode mandar pra cá, manda aquele áudio legal, não tão longo também, mas é bom ouvir as histórias dos torcedores aí em relação à Copa do Mundo. Tudo bem, Diego? Boa tarde.
3: Muito boa tarde, Marlon, colegas, audiência do Resenha Nota 10. 23ª edição, né, de Copa do Mundo. Eu sou favorável a cada 4 anos. Acho que é um momento épico na vida do treinador, do jogador.
2: De 4 em 4 é melhor.
3: De 4 em 4 anos é melhor.
2: Beleza,
3: eu entendi. Fui melhor, né, em 4 anos. Né?
2: Olha lá, apareceu o caviar, ó, dá uma olhada.
3: Mas eu acredito que é um charme maior. Eu acho que quando você começa... Já colocaram um pouco mais de seleções agora nessa Copa, que eram 7 jogos, agora
2: isso
3: são 8.
2: É político?
3: É política. Então, eu particularmente acho que cada 4 anos é interessante, até para preparar uma geração realmente para jogar uma Copa do Mundo, para demonstrar um pouco mais. Esse é meu... E sobre Copa, Marlon, eu já gostei muito mais de Copa. Agora eu tô fazendo regime, então tô mais fora da Copa.
2: Tá certo. Boa tarde, Michel. Tudo bem? Por hierarquia, por chegada, né? Vamos fazer por chegada, porque o programa parece bagunça. Isso aí tá dando bagunça. A hora que bateu o sinal vai ter que ser igual o colega. Não entra mais. Não entra mais. Tudo bem, Michel?
4: Eu acho que foi esse aí o problema, Marlon. Boa tarde, Marlon. Boa tarde, colegas. Que eles ficaram rezando lá e só fazendo, pode. Cantando o hino.
2: Só pode. Chegaram os dois um pouquinho antes do outro, né?
4: E nem era reunião, hein?
2: Não.
4: Nem era reunião.
5: Mas tava sobrevoando a
4: mas
5: arena
4: eles,
5: com andar
4: mas
5: com
4: eles
5: o
4: foram cortar o cabelo, eu acho.
2: Foi?
4: É, foi, aqui também foi.
2: Concorda, como o Diego, 4 anos, não em 2 anos? E o que você acha do aumento de seleções para essa Copa?
4: Eu acho que o importante seria sempre, eu sempre falo sobre isso, né? São os ciclos, né, Marlon? É, abrir, iniciar o ciclo e encerrar o ciclo. É claro que a gente vê aí os caras jogando 4, 5 Copas do Mundo, eu acho que isso aí é também muito importante para a história, né? Mas muitas vezes acaba que não se renova, né? A gente não vê uma renovação. Por exemplo, se o Messi não jogar a próxima Copa do Mundo, quem será o destaque da Argentina? Quem será falado? Quem será a história do futebol argentino na próxima Copa do Mundo? Pegando um jogo como agora que a Argentina ganhou da Islândia 3-0, a gente viu vários jogadores muito bons. Mas o diferencial, aquele cara que, né, que todo mundo quer ver, que todo, eu acho que é isso aí que falta, entende? Eu acho
2: será que o Messi não estando ali não atrapalha a chegada de outros?
4: Então, era o final da minha, okay, da minha fala. Seria essa. Porque muitas vezes esses grandes atletas, eles tomam conta do cenário como um todo, né? A gente vê a grande mídia, a gente vê os patrocinadores, a gente vê as grandes marcas, né? Os grandes players do mercado que buscam uma visão mundial da sua marca. Ele não vai apostar em jogador que está começando agora, então ele prefere investir num atleta, mesmo sendo um valor altíssimo para o investimento, mas ele procura investir em alguém que vai representar a marca dele, que vai deixar ele, né, na crista da onda, como a gente fala, né? Então é importante que a Copa do Mundo se mantenha assim, de 4 em 4 anos, para que a gente consiga, né, tá vendo esses novos craques chegando, porque de 2 em 2 anos, se nós formos falar de 2 em 2 anos de Copa do Mundo, nós vamos bater sempre no mesmo nome,
5: vai virar rotina.
4: Então aí, e os grandes players do mercado aí, mundial, eles deixam de faturar, digamos assim, né?
2: Essa
4: representatividade aí.
5: Ele concordou com você, mas em palavras diferentes.
4: Eu não preciso concordar, não sou obrigado a concordar com ele.
5: Tudo bem, Cleituba, como é que está a Vossa Excelência? Preparado para a Copa do Mundo? O pessoal está pedindo o que significa essa sacolinha aí, não sei o que é isso aí.
6: Não sei,
5: sou então, ainda bem. Então, beleza. Então, não tem nada a ver com a gente aí. Pessoal curioso aí, abraço para você, Clebão. Tamo junto. Cleituba, fica à vontade aí. Hoje começa mais uma Copa do Mundo, a única seleção que participou de todas. É a seleção brasileira, é ainda um marco, né, no nosso país, no futebol.
7: Primeiro, boa tarde para todos, né? E só pelas 11 horas da noite de hoje para assistir Coreia do Sul e República Tcheca.
5: Top, vai ser um jogão. Vai ser um jogão, não dá para perder, não.
7: Porque cara, o jogo das 4 aí eu não consigo, né? Mas o jogo das 11 da noite hoje, Coreia do Sul e República Tcheca, quero assistir com certeza absoluta. Sentadinho no sofá, uma tacinha de vinho.
5: É, tem alguma história tua do estádio Azteca que você lembra?
7: Não.
5: Nada?
7: Nesse estádio eu nunca joguei.
5: Não, mas você viu alguma coisa? Você ouviu e lembra de alguma coisa?
7: Não lembro de nada.
5: Onde o Brasil ganhou o tricampeonato?
7: Não lembro de nada.
5: Tu já era nascido.
7: Não
5: lembro. 1970.
7: É, não lembro. Não assisti esse jogo.
5: Isso é brincadeira.
7: Não, o pai nem quer. Nem me chamou pra assistir na TV Colorado.
5: Para, rapaz, pelo amor de Deus.
7: Não, cara, não era nascido, não.
5: É, eu acho que não, porque eu nasci em 76.
7: Eu sou 72.
5: 72, é verdade. Não era. Mas nunca viu falar do estádio Azteca?
7: Não.
5: Nunca viu nada.
7: Nem sabia que existia esse estádio.
5: Nada.
7: Eu nunca vi.
5: Tá,
7: eu só lembro do estádio onde eu já debutei.
5: Ele já jogou, deu tapa
7: na... Já fiz gol, dei tapa na nega,
5: é verdade,
7: como a gente fala.
5: É brincadeira. É. Não, é assim. É.
7: Beto, meu querido,
5: tu sabe por que a gente fala tapa na nega?
7: Sabe por quê?
5: Eu não quero nem saber o
7: porquê. Eu duvido que vocês não fizeram isso quando eram jovens.
5: Não quero nem.
7: Talvez o Diego não, porque é gurizinho. Mas você jogou com a bola de meia?
5: Ah, algumas sim, mas não era.
7: Lembra o que era a bola de meia? Você enrolava várias meias, né, em alguns tecidos dentro da meia, não era, Beto?
4: Joguei
7: e aí dava um nó nela.
4: Eu jogava até com bexiga de porco.
7: Geralmente era uma meia preta que se usava. Daí a gente falava aí, né? Tapa na nega.
5: Tá certo. Tá beleza.
7: Eu joguei. Betão.
4: Tapa na nega, tapa na nega de verdade.
5: Tu tá, né? Que nem,
4: essas meias
5: tu
4: de
5: tá
4: bola.
5: Que nem, tu tá que nem caviar, né, Beto?
4: Graças a Deus,
5: nunca vi nem comi.
4: Obrigado, senhor, pelo nosso
5: tudo bem, Beto? Como é que tu tá,
4: Beto? Beleza? Sabe por quê?
5: A Copa é começar, sabe disso,
4: o cara,
5: né?
4: Que é bom é sempre difícil de achar.
5: É verdade. Eu não entendi nada, mas tá tudo bem. Mas tá tudo bem, Betão. Preparado, Betão, pra Copa do Mundo?
4: Preparado, tô na expectativa. E sobre o tempo da Copa do Mundo, em 4 em 4 anos, eu sou a favor, porque é um gasto muito grande para você fazer uma Copa do Mundo hoje, né? E se ela for feita de 2 em 2 anos, acaba perdendo a graça. E ela só tem essa... Eu acho que só tem essa expectativa, todo mundo cria essa expectativa, devido ao tempo mesmo, né? Aí no meio tem essa Copa das...
5: Por isso ela se torna mais atraente.
4: Claro, né? Que sim, claro que sim. Senão é acabar enjoando, enchendo o saco, para não falar outra coisa.
5: O que você acha da política da FIFA de aumentar as seleções
4: da Copa? Você falou tudo, bem curtinha. Você falou já a primeira palavra, política. Política. Só é para agradar todo mundo, meio para arrecadar um pouco mais de dinheiro... Né, para sobrar um pouco mais de dinheiro, porque deve ganhar pouco, né? Então é um pouquinho para arrecadar dinheiro também, né? Caça-níquel também.
5: Concordo contigo.
7: Eu até pouco tempo pensava sobre aquelas oportunidades que se dá para algumas seleções que a gente sabe que vão lá para não chegar a lugar nenhum. Só que você já parou para pensar na representatividade para aquele país, o que significa participar de uma Copa, mesmo indo apenas para participar? Mesmo indo para levar 6, 6 e 6, de repente, numa primeira fase?
6: Mas vou te falar, vai ser coisa gigantesca, 6, viu?
7: Para aqueles, mas fala os países pequenos, sim, né, cara? Tomar então é a mesma coisa que nós aqui uma vez a gente falava, mas Chapecoense vai disputar o quê no segundo semestre? Meu Deus, a gente ficava naquela expectativa de poder ter uma Copa Santa Catarina, de poder ter isso, né? Era a mesma coisa. Claro que hoje os tempos nossos são outros, mas já aconteceu isso no passado.
6: Agora a gente tem, a gente briga porque tem.
7: É, né? Claro, verdade,
6: porque
7: tem.
6: É, eu tô falando por mim isso.
7: Verdade,
6: é,
7: por mim.
6: Mas a quanto FIFA... tempo a gente... Quando que a gente poderia imaginar que a Chapecoense voltasse à primeira divisão? Agora estão me enchendo o saco, brigando com o jogador por causa disso, daquilo, né? Mas amanhã depois voltar, de repente, reclamando de novo. Puta merda, quando é que vai voltar de novo a Chapecoense pra Série A, né?
3: É, mas o fomentar o futebol, acho que a FIFA faz certo... Nesse ponto eu acho errado, porque o charme da competição é a primeira fase, oitavas, quartas, semifinal, né? Aí ela faz mais um jogo agora, por uma questão ali de sair da primeira fase para a segunda fase, não sei, já é um mata-mata.
5: É o 16 avos.
3: Exato. Então, sei lá, talvez o fomentar foi de maneira correta, faz com que os países... nas suas federações, né, vão ter que correr um pouco mais atrás, até para ajustar mais suas seleções, dar mais competitividade às eliminatórias de Copa. A gente viu essa Copa, essa eliminatória na América do Sul aqui, teve seleções aí, vou falar o Chile. Poxa, o Chile foi, né, um fracasso. A Bolívia e Venezuela brigando até o minuto final aí para pegar uma vaga para repescagem.
5: Você acha injusto ter Curaçao na Copa e não ter uma Itália?
3: Aí que tá, só que a Itália também, ela foi para uma eliminatória terceira lá Copa. E caiu fora.
5: Mas é mais difícil lá,
3: exato,
5: né? É
3: muito, eu assisti mais esse difícil, jogo, né, contra a Bósnia, né?
5: E tomou a pressão depois que foi o cara expulso, exato, ela saiu ganhando.
3: Estava bem.
5: Tava ganhando o jogo.
3: Eu mas acho aí que tá,
5: são,
3: né,
5: detalhes que te impedem aí numa Copa do Mundo, quando você vê Curaçao.
3: É uma tetracampeã, só que aí não teve nada por causa de outra vaga, é dentro da possibilidade que ela não conseguiu se classificar direto, né? E aí foi para a repescagem que tem na Europa há muitos anos, e aí faz com que agora abriu mais uma vaga aqui para a América do Sul.
5: Dá para a gente abranger um pouquinho o que tem aí, eu vi o Grande Centro fazendo uma indagação, aquelas seleções que já foram campeã do mundo não teriam que ter a sua entrada já em cada Copa do Mundo para ter uma tetracampeã, como você acabou de falar, é uma tetracampeã que há três Copas não vai. São 12 anos que não participa de Copa do Mundo.
3: A última foi no Brasil, né?
4: Mas aí que eu digo assim, ó.
3: Foi no Brasil, né? Que ela participou, a Itália, né?
5: Veja bem, então você não seria bom isso aí. Aquele que já foi campeão do mundo teria já a vaga.
4: Mas aí não fomenta, né? O Diego foi muito feliz quando ele falou do fomento ao futebol, porque quem classificar da 33ª colocação à 48ª colocação na Copa do Mundo de 2026 fatura 9 milhões de dólares.
3: É isso aí.
4: Então, quer dizer que eu fomento ao futebol para que cada seleção se aplique mais, queira melhorar mais a sua qualidade para estar entre as melhores, porque a campeã fatura 50 milhões de dólares. E a Itália já teve esse potencial. E a Itália tem esse potencial, só que não classificou. Aí nós vamos voltar a falar no quê? Na política, no desempenho individual. Aí a gente vai falar num todo. Que eu não sei qual foi o problema da Itália, não sei se algum de vocês tem alguma informação, mas a Itália não
3: classificou. Uma safra ruim,
4: mas Itália, reformulação. Mas a Itália não. Não é, a Itália não classificar, não, o Curaçao não tem culpa.
5: Sim,
4: o
5: não,
4: México
5: entendo,
4: não tem
5: eu entendo,
4: culpa, entendeu? Então é uma realidade.
5: Concordo com você.
4: Quem, por exemplo, olha só, Marlon, quem chegar até as oitavas de final fatura 15 milhões de dólares. Ou seja...
5: O 16 avos também tem premiação ou não? Quem passar a primeira fase tem premiação ou não?
4: Tem premiação. Todas as equipes...
5: Tem.
4: Da primeira 48ª colocação, eles vão ganhar.
5: Passando a primeira fase, quanto vai?
4: Primeira eliminada entre 17 e 32 avos, então, né? Que sim, é 11 sim. Milhões de dólares. Quem for para a oitava, 15 milhões de dólares.
5: Tá bom pra caramba, 11 conto chegar e um Curaçao. Só que o Curaçao tem na sua chave, tem Alemanha, Costa do Marfim e Equador. Eu acho que não tem chance nenhuma de chegar
3: só
5: aí,
3: que
5: né?
3: Só quanto fomentou o futebol naquele local, quanto na questão ajuda. De até em outras coisas, né, em áreas financeiras.

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1: E perder, pô. E 12 jogadores não vão pra essa Copa que estavam na última Copa.
2: Eu tava vendo os caras falando aí a nível nacional que a seleção brasileira pegou, acho que o africano mais forte hoje, né, em tese, que é o Marrocos. Então tem uma primeira fase aí onde que. E o último jogo entre Brasil, num amistoso entre Brasil e Marrocos, deu 2-1 pro Marrocos. Então tem uma. Vamos dizer assim, já um pé atrás ali, que tem que estrear muito bem a seleção. E a seleção que, no momento, na minha opinião, não vive um grande momento. Tem bons jogadores, tem, mas ainda o conjunto da seleção não é tudo isso. Então dá expectativa para outra seleção, que é do Marrocos, que foi quarta colocada na última Copa, para chegar tentando ainda alguma coisa, né?
3: Eu acho que, eu vou te falar, eu acho que seria o grande momento da seleção, se ela, como é um torneio e de repente é fácil não, né? Mas é um meio de repente de você engrenar, se a seleção brasileira voltar a engrenar, por exemplo, encaixar esse time, qualidade dos jogadores tem, por mais que a gente, não são tão conhecidos do público brasileiro, né? É, geralmente assim, antes era bem mais fácil, né? Você tinha, mesmo não tendo a internet nas mãos, mas você tinha aquela, digamos assim, você tinha o conhecimento dos jogadores principais, era Zico, era Roberto Carlos, era Cafu, eram figurinhas mais carimbadas, digamos assim. Hoje elas estão alternando muito, então a gente acaba não tendo uma boa identidade com alguns jogadores, né? Ou eles não têm uma boa identidade com nós, né? Digamos assim. Mas seria o grande momento do Brasil, quem sabe nessa Copa, em encaixar aí, fazer uma primeira fase boa, para criar um corpo, para os jogadores criarem um pouquinho mais de, digamos assim, de coragem até, enfim. Seria o grande momento, de repente, da seleção brasileira dar um cavalo de pau e tentar resgatar aquilo que está perdido há muito tempo. É a grande oportunidade, porque eu vejo que hoje ela, por nós, ela não é considerada favorita. Mas a gente já viu outras seleções que também estavam se arrastando, e a Copa do Mundo acabou que foram engatinhando e de repente deslancharam. Tomara que agora, com o tempo que o Ancelotti tem para trabalhar esses jogadores, impor aquilo que ele quer, porque quando você se prepara para um jogo, você não tem tempo. É 2-3 treinos e deu.
4: E era isso.
3: Né? E hoje, quem sabe, o Ancelotti, com o grupo mais tempo na mão, ele possa conseguir extrair alguma coisa a mais desses jogadores. Se engrenar, pode ser dado um cavalo de pau e, de repente, para a seleção brasileira aí voltar a ser novamente protagonista.
5: E isso é um assunto que dá pano para manga, porque muitos acham que nunca mais vai ser.
2: E o treinador hoje, é copeiro,
5: hoje,
2: esse treinador.
5: Hoje o Brasil, ele é comandado por empresários, né? Não é o melhor que vai para a Copa.
3: Esse é o problema.
5: Inclusive, tem um álbum de figurinha que tava dando uma olhada aí, que é da galera, que tem 5 cabeças lá que não estão na Copa do Mundo. Tem 5 figurinhas, o álbum foi lançado muito tempo, aquilo que tu falou, nós nem sabemos quem vai para a Copa, muito menos eles, né? Então tem 5 jogadores lá que não foram para a Copa e estão lá no álbum.
3: A brincadeira dos jogadores que passaram pela seleção agora há pouco tempo naquele podcast lá, naquele programa, lembra? Quem que é o banco?
5: Não sabemos nem quem é o titular,
3: né?
5: Isso é verdade. E o Drayton Gabuardo, nós falamos aí umas 2 horas, estava cortando o cabelo lá em Xaxim, tá ali, né, escondido lá. Foi lá para Xaxim cortar o cabelo. Deve ser de graça, né? Deve ser o corte de cabelo, deve ser de graça aquilo tudo. Daqui a pouco
4: não dá para exigir informação da Copa, né? Deve ter trazido informação da Copa lá.
5: Veio com a informação, quem sabe, né, do Marrocos aí, exclusividade, com certeza ele vai trazer. O Mohamed, traz aí o sobrenome do Mohamed, que é destaque hoje lá do Marrocos, daqui a pouquinho. Fala o sobrenome do Mohamed daqui a pouquinho, tá, Drayton? Vamos chamar
2: tá
5: o
2: bom,
5: Via Atacadista e o Drayton vai falar com a gente daqui a pouquinho. 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
3: 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A Kazan informa aos moradores de Chapecó que está concluindo a implantação da infraestrutura de esgoto que beneficiará os moradores do bairro São Pedro, Vila Mantelli e loteamento 1 no Chapecó. 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
4: Muito bem, de volta com o nosso resenha por aqui, depois do recado do nosso Via Atacadista, Calçados Novo Hamburgo, parcele tudo em 10 vezes sem juros. 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Falando em remanescentes aí das Copas, vou pedir para vocês aqui o nosso, vocês foram fazer os seus em casa, né? Seus temas de casa, de Copa do Mundo. Quero não, só eu saber.
5: Eu não quero nem saber.
6: Eu era homem, botaram agora outro aqui, vocês agora,
4: ter, agora vocês vão ter que pelear. E assim, ó. Então, normal, tô tentando estudar muita coisa aí, mas é muita informação, é muita seleção. Seleção que vai passar, que tu vê no grupo, passou.
6: Vai.
4: Agora tem uma que. Aí tem grupo equilibrado. O grupo que hoje vai jogar é equilibrado. O grupo que abre a Copa do Mundo é equilibrado. O México não é tudo isso, né? Vamos falar também. Como o Cleiton falou da Coreia do Sul, que a Coreia chegou nas quartas de final já em 3 Copas seguidas. Cara, tem que estudar a Copa do Mundo. Quem é a seleção, ponto pra vocês, quem é a seleção que mais tem remanescentes? Pode tirar a mão do telefone aí. Remanescentes da última Copa, sabe?
7: Argentina?
4: Não. Tu tem certeza que é a Argentina?
7: Até o Messi. Até o Messi tá aí de novo?
4: Diego.
8: Eu fiquei entre Argentina e França.
4: Mas escolhe uma.
8: França.
6: O Messi foi a cara da Copa, né?
4: Tá. É a Argentina. Sim. A Argentina tem 17 jogadores e 12 machucados.
7: Eu sei, sabe por quê? Porque eu assisti o jogo da Argentina no meio de
4: semana. Eles falaram. O cara falou. Então agora, pra nós aqui, trazendo pra nós. Que lugar
8: tá... Você virou a escolinha.
6: Eu calor, isso é bom.
8: A escolinha do Marlon.
4: O pessoal gosta disso aí. Isso aí é
7: estudo. Que lugar tá quem?
4: O Brasil está em que lugar nos remanescentes? Quantos atletas em base o Brasil trouxe para essa Copa? Aconteceu, que o Brasil perdeu nas quartas de final para a Croácia. Quantos jogadores continuaram da última Copa para essa?
7: Quantos? O número de jogadores?
4: Ou que lugar está o Brasil nessa posição?
7: 11º.
6: Poxa,
4: não, tá.
7: Vamos.
4: Tá entre os 10, oitavo.
6: Tá em sétimo.
4: Tá em terceiro, 15 atletas.
6: Quem falou em 10? 15. 10 sendo 7 a 3. O
7: Brasil foi bem demais.
4: 15 atletas, ó. Alisson, Ederson e o Everton. Os três goleiros estão de volta: Danilo, Bremer, Marquinhos e Alexandro. É inacreditável, mas estão ali. Bruno Guimarães, Casemiro, Fabinho e Paquetá.
8: Agora tu foi mal fazer a gente se lembrar
4: do Martinelli,
8: Quem Neymar, que é o segundo, então, Marcos?
4: Vini Júnior e Rafinha. Cara, olha
8: quem... Quem que é o segundo?
4: É a Suíça, 17, empatado com a Argentina. Ah. 17, mas não sei porque que tá em segundo ali, não sei o porquê disso, né?
6: Cara, esse último nome que tu falou aí, pô, podia não tá, né?
4: O Rafinha?
6: Eu vou te contar, eu não consigo... Não,
4: por que eu não gosto do Rafinha?
6: Cara,
4: não,
6: bom é você.
4: Considerado o terceiro melhor jogador do mundo.
8: Não, o Rafinha é ruim, bom é você.
4: No Barça.
8: É, isso
4: aí. No Barça.
6: Ô, Marlon.
8: Não.
4: Na seleção brasileira.
6: É, Marlon.
4: Mas é.
6: O Diego de Moraes tá aí? É só a dele? É monocrático? Troço?
4: Que isso aí? No último jogo que o Michel fez, o Michel falou que o Beto falou bobagem o jogo inteiro.
8: Quem destaca... Não, quem se destaca não merece pra seleção. Merece ir lá pra tua cidade, ali no sul.
6: Mas assim,
4: isso aqui é da Discord.
6: Aí, Guilherme, vou te dizer uma coisa. Mas é a minha opinião, cara.
4: Não, eu respeito.
6: É a minha opinião.
4: Tá, não vamos discutir agora por causa disso.
6: O cara até tapa na cara, tomou agora naquele jogo. Ninguém respeita o cara. Ah, o cara é o melhor aqui.
4: Saiu no intervalo.
6: Para, rapaz.
4: Saiu no intervalo.
6: Respeitar. Tem que fazer respeitar. Tomou um tapa na cara,
4: boa jogada.
6: Mas, o Beto, mas tu tem que fazer o cara te olhar e respeitar o que tu tá vestindo. Porque tu não tá vestindo uma camiseta quando tá na seleção.
4: Eu não tenho que olhar pra ninguém. Quanto ele tem que pegar a bola debaixo do braço e aqui eu sou o cara e pronto.
6: Mas então, mas nem isso ele faz. Se ele fizesse isso, os caras respeitavam ele.
4: Pois é, mas.
6: Quando querendo, tu tá usando a camiseta da seleção brasileira, é a camiseta da seleção brasileira. Tem uma nação que tu tá representando. Então tu tem que fazer por onde.
4: Agora, eu já vi muitos jogadores em outras épocas que eram craques nos seus elencos, nos seus times, e na seleção não dava certo.
8: Isso é um.
4: O Rafinha ainda não apresentou aquilo que ele apresenta no time dele. Tá, mas pode acontecer.
6: Até acontecer, se ele me provar o contrário, eu digo
4: que... Mas aí como é que você não vai ser um treinador de uma seleção? Já se fala, seleção. O cara é o terceiro melhor do mundo, você não vai levar? Você vai dar qual justificativa? Daí eu vou levar o Cambirella aqui do São Paulo?
8: O pessoal
4: Paulo,
8: já caiu de pau na seleção no Ancelotti porque não levou o João Pedro.
4: João Pedro.
8: Veja bem, que é do Chelsea, aquilo tudo. Não,
9: o cara só, ele joga lá no stick de
6: Chelsea investiu, Chelsea investiu Rafinha, 10
9: não joga
6: bilhões.
9: No Barcelona.
6: O Chelsea investiu não, 10 bilhões nos dois anos e tá em décimo.
4: Sim, cara, tá mal pra caramba, né?
6: Eu digo isso porque tu foi seguro, meu
4: não
6: tio.
4: Levou Ashley Cole.
6: O meu tio mora em Londres há 35 anos e ele é torcedor do Chelsea. E ele viu o nosso último jogo e ele falou isso.
4: Não, Ashley é o outro Cole, né? O Ashley é outro. Cole. Como é que é aquele o homem de gelo? Ah, caramba, esqueci. Não levou nem
9: levaram sempre. Aquele. O guri do Manchester City também não levaram?
4: Puta, lá o pessoal ficou indignado com essa. Com o técnico lá, rapaz. O Alfeu Anchal colocou Rafinha, tchau. Tá concordando aqui com o Michel. Rafinha, tchau. Pessoal aqui. Mas só que assim, cara. É como disse o Beto, aí já. João Pedro, que tem idade para ir para mais 5 Copas, já foi classificado. Se não levar o Rafinha agora, Deus do céu. Aí sim, não, né?
10: Cara? Outra, o treinador, ele acaba ficando amparado pela... Né? Ele acaba ficando amparado. Não, eu tô levando ele porque é o terceiro melhor jogador do mundo. Aí eu vou levar um outro jogador que não está nem ranqueado. E aí, se esse jogador também não for bem, Deus, pô, deixou o terceiro melhor do mundo fora.
9: O cara é líder do Barcelona, do grupo do Barcelona.
10: Não tem
9: como. É um cara importante lá num clube. Não é qualquer clube.
4: Quem você não teria levado, então, tu tá criticando tanto o Michel? Que ele falou que ele não queria levar o Rafinha. Quem tu não levaria?
9: Eu não levaria. Quem eu não levaria?
6: Não, tu não tá ouvindo a pergunta.
4: Bruno Leonardo. Não. Que foi convocado, né,
9: Beto? Eu não levaria o Danilo.
4: Esquece o Bruno Leonardo.
9: Eu não levaria o Danilo.
4: O Danilo do Flamengo.
9: Eu não levaria o Danilo do Flamengo.
4: Tu levaria o Danilo do Flamengo, Beto?
10: Cara, eu não levaria também.
4: Não levaria.
10: Não levaria.
9: Não levaria o Alexandre.
4: Levaria o Danilo?
10: Mas a experiência do Alexandre.
4: Eu concordo contigo.
6: Cara, mas eu vou te falar o que eu mudaria nessa.
4: Só, mas aí tu tem que dizer que não leva, mas quem tu levaria daí? Porque daí
6: eu vou te falar o que eu mudaria nessa seleção.
9: Eu levaria o Vitinho do Botafogo.
6: Eu vou te falar o que eu mudaria nessa seleção.
10: Daí não é muita coisa.
4: Hã?
6: Não, o que eu mudaria na seleção?
4: O que tu mudaria? Tu vai falar de novo do Neymar. Tu vai dizer de novo do Neymar. Ontem fez embaixadinha, né?
6: Não, eu não teria levado o Neymar, teria levado o Pedro. O que eu mudaria na seleção é isso.
4: Aí, tá vendo ali? Fala de novo do Neymar, cara.
10: Mas Pedro?
6: Eu levaria o Pedro.
10: Por que tu comparar o Pedro com o Neymar? Mas pelo amor de Deus.
9: Mas tu deve ter amor pelo Pedro, gente. Mas não é possível. Quatro programas falando Pedro.
10: Mas não se compara. Pedro. O Neymar entra em campo, os caras, pô, de jogo uma perna só e caindo. Os caras vão olhar, louco, é o Neymar.
8: Agora, quem que é esse? Minha vida,
10: tá bom, o Pedro, perto do Neymar. Tá
8: bom, pode se apaixonar por homem.
10: Tá bom?
8: O presidente já falou.
10: Pelo amor de Deus.
8: O Alex já falou.
10: São vocês.
8: Não se apaixona
10: por homem. Quanto tempo tu não vai
8: jogar? Quem tem gozada dele é só
10: o ED.
8: Quanto tempo vocês não vêem o Neymar jogar?
10: Pelo amor de Deus. Faz tempo, mas ele ali na Copa é dele.
8: Não, quanto tempo faz que vocês não veem o Neymar jogar?
10: Faz tempo.
8: E quanto tempo faz que vocês não veem o Pedro jogar?
10: Mas
8: o
10: Pedro é outro, que na seleção é outra coisa. E é uma posição diferente.
8: Isso, ia falar agora.
10: E é uma posição diferente.
8: Da posição do Neymar.
10: Se é Pedro, centroavante.
8: Hoje tem que ter Matheus
10: Cunha,
8: Endrick e o Thiago.
10: Eu
8: tiro, na minha opinião,
10: o Endrick tem que jogar.
8: O Endrick é titular.
10: Você não é obrigado a levar.
8: Agora vou te fazer
10: essa pergunta. 5 laterais, 5 zagueiros.
8: Não, concordo.
10: Nem tem lugar.
8: Não,
10: são 23.
8: Você não é.
10: Claro que não.
8: Você tem uma
10: meia.
8: Concordo.
10: Exatamente.
8: Concordo contigo. Eu sou mais a quantidade de meias do que de.
10: Sim, tem bastante meia,
8: muito treino. Tem só dois pés, rapaz.
10: Não muito treino.
8: Pé, se o Beto é o pai do Rubens, o Cleiton é o pai do Pedro.
10: Parece papagaio.
8: O Daniel colocou para
10: aqui. Agora vou fazer a pergunta. Posso fazer?
8: Eu acho o Pedro, um baita centroavante.
10: Entre Pedro e Endrick, quem tu levaria?
8: Levaria o Pedro.
10: Tá bom.
8: Minha amor.
10: O Alex falou, que não pode se apaixonar por homem. E quem deve gostar dele é só a mulher dele.
8: Ele tá assistindo hoje, amanhã, sábado, o jogo lá no Bullier lá. E ele fica, quando entrar o centroavante,
10: cadê o Pedro?
8: Não, se, tu quer, se eu fosse fazer a pergunta pro Cleiton, Pedro ou Igor Thiago? Se ele falasse Pedro, eu ia ficar com... Aí sim,
10: Pedro.
8: Que pra mim o Igor Thiago é modinha do momento. Bah, tem força,
10: mas...

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1: Rafinha tá Mateus sempre fazendo Cunha. Alguma coisa.
2: Não, tu não entendeu a sátira, tu não entendeu Sim. a ironia. Não. Quem que é o cadeira cativa da seleção, tanto quanto o Marcinho é
1: o
2: aqui?
1: O Danilo.
2: O Igor Thiago, pra mim, o Igor Thiago é o Bolasier da seleção.
1: Também acho.
2: É o nosso Bolasier
1: Também
2: lá.
1: Também acho, mas é o Danilo, cadeira cativa é o Danilo.
2: Né? Danilo, né?
3: Danilo, uma depressão no Piazão lá escutar isso.
2: Mas é a realidade, cara, é a realidade.
3: Piazão, não escuta, vai dar uma depressão.
1: O pessoal perguntou aqui, pede pro Gleice se ele levaria Pedro ou Pelé? Pedro! O pessoal gosta aqui, rapaz. 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Até
2: porque não tem como levar o Pelé, né?
1: É,
2: eu levaria o Pedro também.
1: Se o Pelé tivesse apto, era o Pedro.
2: Não tem como. Eu não sei se você já foi informado ou não te avisaram. Não te avisaram do Pelé?
1: Não briga com
2: o chega. Não te avisaram do Pelé?
1: O que aconteceu?
2: Sério?
1: Que o Pelé?
2: Você não foi convidado?
1: Não, o Pelé aconteceu o quê?
3: Meu Deus.
1: Morreu?
3: Morreu.
1: Não, pô. Morreu o nosso Pelé. Não é verdade, uma coisa dessa. 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Copa do Mundo é isso, rapaz. É felicidade, é alegria. Na última Copa, eu lembro, eu estava fazendo, né, um jogo igual vai ser feito agora no Bullier. A gente vai fazer uma pré e uma pós, né, um terceiro tempo, depois dos Jogos do Brasil, aqui no Bullier, aqui no nosso antigo calçadão, isso, né? Como é que é o nome ali, Michel?
2: Boulevard.
1: Boulevard. Ah, ele tá ligado, nosso Boulevard. Abraço aí,
4: Itacir Finco, no lugar do Wesley, começou o treinador, começou errado. O lugar do Wesley era Marco Vinícius.
1: Tá certo, Marcos Vinícius. Aí a gente vai estar lá, gente, e na última Copa, era uma alegria cada gol, aquela coisa. Saiu o gol do Neymar, né, cara? Contra a Croácia, jogar individual, gigante jogado, o Cleitinho abraçava todo mundo, Neymar é fera, é o fera. Tomamos o gol lá contra a Croácia e perdemos. Ah, tá louco, foi uma choradeira desgraçada, irmão. Tu tava lá, né, Betão? Tu tava lá, você viu que a hora do Neymar ele abraçou todo mundo, né? Alguém na seleção teria condição de fazer aquela jogada contra a Croácia?
2: Não.
1: Infiltração, driblar até o goleiro e meter pra rede?
2: Não. Ali é o momento do craque.
1: Quem viu, viu.
2: Ali
1: quem...
2: é diferença.
1: Ali é o momento
2: quem viu,
1: do craque.
2: Quem não viu, não vê mais.
1: Eu ali... acho que ele hoje ele não consegue fazer isso.
3: Quem Neymar mais... jogando 20 minutos, meia hora, tem que ir pra seleção, tem que jogar.
1: Eu também concordo. Daí o Tite levou o Fred pro Fred fazer marcação alta. Não, Tite, pelo amor de Deus. Tele, larga a mão, Tele. O Tite levou o Fred pra duas Copas, velho. Levou pra duas Copas. Depois agora admitiu que errou. Mas daí fica fácil admitir que errou.
4: Abraço pro Robinho. Alguém vai casar com o Pedro. Ele vai levar Badé também.
1: 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Vamos deixar o Cordeiro de boa, que ele tá falando sério. Ele não pode dar opinião aqui?
4: Pode.
1: Pelo amor de Deus.
4: Mas aqui não é o Cordeiro.
1: Não, aqui que estão tirando do Cordeiro.
2: Não, eu vou te falar o que, de repente, tem muita gente vendo. Eu tô direto no celular aqui, vou te falar o porquê. Ontem pela manhã,
1: que houve?
2: Nós fizemos uma campanha aqui no estação para doação de sangue.
1: Top.
2: Né? De um moço de 26 anos, que estava hospitalizado em Blumenau, na UTI. E nós conseguimos.
1: Pô, que maravilha.
2: Só que, infelizmente, o menino estava indo hoje para fazer o transplante e acabou falecendo em Blumenau. Então, a família está, claro, desesperada lá, né? E, cara, sabe quando tu acha que tu vai ganhar uma briga, que tu vai ganhar uma corrida, que tu vai conseguir conquistar algo assim muito legal? E era a esperança dessa família. E as famílias estão lá em Blumenau. E infelizmente o rapaz acabou falecendo hoje, a caminho do transplante dele, né? Então, pra Tati, aquele pessoal que a gente inclusive fez né? Fizemos uma ação muito legal lá com vários amigos. E, infelizmente, né? Não deu. Mas o homenzinho lá de cima quis isso. Então, se a gente vence de um lado, acaba perdendo o outro, acaba nos entristecendo, né, Marcos? Mas faz parte.
1: Tá certo. Aqui a gente faz, né? A nossa campanha consegue, mas quando está escrito com o Neo Destino, não tem o que fazer. A gente sente muito, né, com essa informação, por isso que o pessoal está aí, o Leite está aí no telefone, a responsabilidade também é dele, e a gente sente muito, de verdade, um grande abraço, né, a toda a família. Depois do intervalo, tu vai falar, tá, Drive? Fica tranquilo, desculpa aí, porque aqui tá legal, eu não vejo você. Tá, o Natan trabalha numa penumbra, parece a casa do vampiro aí, né? Trabalha sempre, eu nunca vi.
2: Bom dia!
1: Alô, bom dia, Natan! Liga a luz, Natan, pelo amor de Deus.

0: Escuridão.
1: É, não, é brincadeira. Voltamos já depois do intervalo por aqui.
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3: Isso aí, rapaziada, Copa do Mundo com a equipe Nota 10, se liga, sábado, tá? Sábado, 6 da tarde, começa a nossa transmissão da Copa do Mundo, nosso entretenimento com o nosso ouvinte, a nossa diversão, né? A nossa alegria que é o futebol com os nossos apoiadores, os nossos patrocinadores, a nossa pré-jornada, 6 da tarde, diretamente do Bullier. Maravilhoso esse bar, esse lounge incrível aqui em Chapecó, vai ser legal, hein?
4: Eu até quero fazer, dar um adendo aí com relação a isso, né, cara? São vários locais, né, aqui em Chapecó que vai ter o evento da Copa do Mundo. E parabéns à administração municipal, né? Porque se o município de Chapecó tivesse concentrado tudo ali no Boulevard, os demais bares, os demais locais, né, que investem tanto aqui em Chapecó, de repente iam esvaziar. Só assim todos estarão lotados. Vai ter evento lá na Arena Bendito, vai ter evento lá no pessoal do Quintal, né, do Quinto Armazém, vai ter evento lá no Bullier, que nós estaremos lá no Bullier com telões, inclusive no Bullier ao meio-dia tem feijoada.
3: Pô, que legal. Aí
4: depois tem o show até às 6 da tarde.
3: Vai ficar lá direto, né?
4: Tem banda até às 6 entramos nós com o nosso programa até às 7. Às 7 tem o futebol, depois da transmissão do futebol tem o nosso terceiro tempo. É, então assim, ó, gente, não faltam opções para que o torcedor possa curtir essa Copa do Mundo e o Jogo do Brasil no próximo sábado. Se programem, vão com família, vão com as pessoas, curtam esse momento, porque Copa do Mundo é só de 4 em 4 anos, né, cara?
3: Tá certo, falar um pouquinho também de Chapecoense, daqui a pouco a gente fala mais de Copa do Mundo rapidamente, que o nosso programa passa rápido. O Drayton Gaboar chega aí com as últimas informações do Verdão e também informações do Marrocos, que ele tem informações do Marrocos.
5: Do Marrocos?
3: É brincadeira, rapaz, ele é fera. Boa tarde, Drayton Gaboar.
6: Boa tarde, Marlon Luiz, boa tarde aos colegas da mesa. Não tá ouvindo, não tá ouvindo lá, Natan, não tão ouvindo. Que é isso, hein? Não tão me ouvindo. Agora tá me ouvindo? Tá me ouvindo agora?
3: Mais
6: tá...
3: ou menos.
6: Que beleza, então, que beleza. Olha, Marlon, tu tava me incomodando sobre meu corte de cabelo. Existe uma coisa que se chama confiança, né? Então eu tenho que confiar quem tá canavalho no teu pescoço.
3: Pra fazer isso aí, tem que ser o mesmo cara lá de Chaxim.
6: Confiança pra acordar, né? Confiança
3: pra fazer isso aí, né?
6: Ó, Marlon, pra começar as informações do Marrocos aí, né? O Marrocos aí que não conta com dois... Que terá dois desfalques agora pra Copa do Mundo aí. O zagueiro, o Naifer Aguard, e também o atacante Abde Ezzalzouli. Os dois por lesão. E aí o técnico marroquino lá...
3: Dá pra repetir o nome dos dois?
6: Dá sim, ó. É o Naif Aguard e também o Abde Ezzalzouli. Legal, estudei pra caramba, velho. Tu me pediu muito como é que era legal a pronúncia do técnico do Marrocos? É Mohamed Ouarbi. É a pronúncia
3: esse
6: do nome, cara.
3: Estudei, esse velho. Esse aí é muito forte.
6: E aí o Marrocos vai contar com o Marouane Saddam, que é o zagueiro, e o atacante, o Amine Sbai. Vai ser os reforços aí da Copa do Mundo agora do Marrocos. Brasil, que se preocupe, né, Marlon?
3: É, mas tá legal. O Marrocos é mesmo com desfalque, né? Acrescenta sempre. O Marrocos é hoje é um time a ser respeitado, começando com o seu goleiro.
6: E o Verdão...
3: Né?
6: E o Verdão, Marlon, o Verdão aí anunciou hoje de manhã, a gente tava buscando algumas informações, aí o Vila Nova apresentou uma proposta pra Chapecoense aí para o volante Igor Meritão. Igor Meritão pode também estar deixando a Chapecoense agora nessa janela de transferências e indo para o Vila Nova, que hoje é líder da Série B do Campeonato Brasileiro.
3: Igor Meritão.
7: Sinceramente, o meu medo é que esses poucos bons jogadores que a Chapecoense tem estão indo embora. É, mas tem outra informação também, que o Paysandu estaria interessado em levar o Garcês.
3: Quem?
7: Paysandu.
8: Levar o Garcês.
7: Garcês, tá?
8: Cheque em branco nosso.
7: É, o Garcês. Tá indo pro Paysandu. Mas eu só tenho medo que...
8: Foi cheque em branco.
7: Só tenho medo que alguns jogadores contestados pela torcida acabem ficando, né? Mas aí tá, os bons vão embora e ficam...
3: Tá contestando o alto escalão da Chapecoense.
8: Não importa, pra mim nunca...
3: Foi lá comprar e pagou quanto, que eu não tenho informação.
8: 1,3? Lembra que lá em Criciúma...
3: O presidente falou que comprou e era um cheque em branco.
4: Pra mim nunca foi cheque em branco o Garcês, como não foi Marcos Vinícius, como não foi Neto Pessoa. como não foi Meritão, como não foi Bruno Leonardo, como não foi quem mais? Me ajuda aí.
7: Mas eu não colocaria um Meritão no meio desse...
8: Apostar no Garcês é melhor adotar aquela gordinha lá de Joinville de 37 que achava que tinha 12 do que contratar o Garcês. Sinceramente.
6: Eu não entendi nada.
8: Cara, não entendi. Cara, é igual aquela de fazer xixi na tampa do vaso, cara. Pelo amor de Deus, tem umas coisas
6: não,
8: que
6: não. Mas tá... não dá, né?
8: Fala o Garcês, de novo, 29.
6: Repete, vai.
8: Não, se é pra contratar um Garcês pra ser. Então aposta naquela menina que achava que tinha 12 anos, tinha 37 lá, que achava que era uma menina de 12.
6: Ah, lembrei dela.
8: Porque tá
6: lembrei.
8: Doido, gente. O Garcês, cara, nem. Ó, ele jogou contra no Paysandu, foi rebaixado. No Avaí nunca foi destaque. Daí foi emprestado pro Juventude e numa Série A não conseguiu dar resultado. Daí vai vir na Chape e vai fazer alguma coisa. Se não falha a memória, são 10 jogos, nenhum gol. E nenhuma assistência do Garcês na Chapecoense. Se lesionou e tal. Então, cara, com todo o respeito do mundo, não tem. Eu não vejo ele nem jogador pra Série B. Sinceramente, eu não vejo ele nem pra jogar a Série B.
6: É você pensar. E mesmo assim, ele foi um dos miozinhos, né?
8: Aonde?
6: Aqui na Chapecoense, do que fizeram em 2-3 jogos aí. Ele deu uma corrida, ele tentou. Eu tô falando miozinho, gente. Pelo amor, não me entendam mal, miozinho. Aí vai o Militão. O
7: menos Garcês. Pior, mano.
6: Então, menos pior.
7: Entendeu? Quem, que eu não quero também ofender os caras.
8: É que eu acho que o Militão foi pouco.
6: Ataque muito pouco.
8: Eu acho que o Militão foi pouco utilizado aqui na Chapecoense e insistiram muito até aqui com aquele esquema de 3-5-2, 3-4-3, que com todo o respeito eu não vejo Chapecoense com um elenco pra isso. E agora com essa mudada aí, talvez aí vai dar uma repaginada no elenco, muito menos ainda para jogar nisso. E o Meritão seria um cara para jogar como um segundo homem no meio de campo ali junto ao lado do Camilo, para poder liberar um pouco mais ali para povoar mais esse meio de campo. Só que pouquíssimas partidas, foi somente contra o Grêmio que jogou João Vitor e Meritão.
7: E jogaram e foram muito bem,
8: né? Claro, e depois disso já era. Então,
7: o gol lá contra o Barra.
8: Algumas escolhas.
7: Passa pela entrada dele e do João Vitor. Porque aí eles, quando eles entraram, eles fizeram a bafa, eles desconstruíram as jogadas. Exato. E avançaram.
8: É, o João Vitor fez o gol até lá, né?
4: Meu Deus, nós estamos pensando do Barra.
7: Sim, mas nós estamos falando sobre o Igor Meritão, né? Que é um atleta que...
8: É que ele foi pouco utilizado.
7: Eu, sinceramente,
8: nesses momentos que
7: Meritão,
8: ele
7: entrou, né? Meritão. Meritão.
6: Tem que entender o contexto, irmão. Pô,
4: não, eu tô entendendo louco, o contexto, cara. Só que nós estamos lembrando o jogo com o Barra, sabe? Aí eu fico pensando assim... Cara! Na boa... Contra o Barra, contra o Avaí.
8: Não, vamos lembrar contra o Santos, deu tudo certo.
7: Contra o Camboriú, tomamos um sapasso contra o Camboriú. Lá eu jogando no estádio do Figueira.
4: Eu, há poucos dias, eu falei pra vocês o quê? Eu não vou lembrar de nada do passado desse ano. A não ser aquele jogo com o Botafogo na eliminação ali.
8: Teve amnésia.
4: Foi o que salvou, né? Foi o que salvou.
8: Tem amnésia daí.
4: Porque esses dias nós estávamos falando aqui do jogo contra o Joinville e ganhamos 6-0. Meu Deus!
7: Nossa, parecia que...
4: Lembra da entrevista coletiva?
7: Sim.
4: Parecia na entrevista coletiva.
7: Ela tinha acertado, ajustado o time.
4: O time tinha ganho o Mundial de Clubes, aquele 6-0 contra o Joinville.
6: Mas foi o melhor momento, né?
4: Sim, mas o Joinville veio com um time F.
6: Foi o nosso melhor
7: momento. Mas também, viu... Mas aí
6: eu entendo, mas vocês têm que sempre desvalorizar nossas vitórias.
4: Não é desvalorizar, é saber avaliar a vitória.
6: Mas quem que tava ali? Era o Joinville.
4: É saber avaliar a vitória.
6: Metemos 6 no Joinville. Tá na história lá? Metemos 6 no Joinville também. Parem, gente.
7: E tá na história também que o Joinville vem se arrastando há muito tempo, né?
4: Se aquela avaliação do jogo contra... Se aquela avaliação do jogo contra o Joinville tivesse sido feita da forma que a gente fez... De repente as coisas poderiam estar diferentes hoje. Exato. Não é verdade?
7: Concordamos.
4: Nós fizemos
7: com isso.
4: Lembra depois do jogo que a gente falou aqui?
7: Exato.
4: Bom, a vitória, show, olhar, vai ficar na história.
7: Marcinho.
4: Contra quem?
7: Marcinho foi bem, né? Jogando quase como centroavante.
6: Beto, o que o Cleito acabou de falar aqui, eu vou repetir o que eu falei outro dia aqui. O nosso Rafael Lacerda. Ouça nós aqui um pouco, apesar de muitos falar que nós não entendemos nada de futebol aqui. Mas o que nós falamos aqui, procura aí, os erros são mínimos, mínimos.
4: Você esqueceu ontem, Valdir Moratelli de aniversário, você esqueceu de mandar um abraço para ele.
6: Esquecemos, mas nós mandamos para ele no telefone, então, tudo,
4: ficou Ganso, feliz. Estava de aniversário ontem, presidente do Beto Automóvel Ganso, Clube.
6: Ganso, parabéns.
7: Cantei a música para ele, ficou feliz. Sério, demais.
6: Ganso, Valdir irmão, Moratelli,
7: abraço,
6: cara
7: Ganso.
6: Fera demais,
7: parabéns,
6: ficou feliz,
7: parabéns.
6: Junto com a
7: Geminiano
6: esposa.
7: Geminiano também.
6: Junto com a esposa lá, ouve sempre a gente. Ganso,
7: parabéns,
6: Deus abençoe você, tá? Você é gigante, grande abraço.
3: E o convite? Eu sou o comentarista Azia. Vamos fazer ao vivo do quiosque da Panaterra. Truco, ladrão. Fernando Paim tá querendo se convidar pra ir lá ser comentarista.
0: Mas
3: do
0: ele guri. Já tá na relação.
3: Tá escalado?
0: Já tá na escalação. Já,
3: o Fernando, tá escalado, tá, Fernando? Tá escalado.
0: O convite vai depois, mas já tá na...
7: Ele já foi convocado. Só tem um delay no convite.
3: Ontem não tava o Beto e não tava também o Diego, e ontem a gente falou de alguns nomes com o Drake, que possivelmente não vem mais pra Chapecoense, que a Chapecoense tá querendo trazer jogadores para fazer essa reta final de brasileiro e também de Copa do Brasil. Vocês sabem mais do que a gente dos interesses que a Chapecoense tem, né? E que não estão dando certo. Chapecoense, possivelmente, ela vai partir para um plano B, que vai trazer jogadores que vão fazer só aí uma reta final. É isso aí. Isso me dói falar.
7: Nós já estamos no plano B.
3: Porque tá difícil de trazer jogadores. Pedro Henrique, sendo... Pô, Juventude. Juventude se meteu na parada.
8: Não, mas se nós perder pro Juventude...
3: Pro Forte Juventude, tá, né? Pro Forte Juventude. Que tá brigando por algo na Série B,
8: tá,
3: ou
8: não? Tá na 13º, 14º.
3: Então tá bem pra caramba. Tá indo voando também o Juventude. Pelo amor de Deus.
8: Eu fiquei sabendo do Pedro Henrique praticamente acertado com a Chapecoense. Acho que falta algum detalhe somente pra...
3: O Dayton falou ontem sobre o detalhe, que seria financeiro. Isso. Ele quer um contrato mais longo.
8: Exato. É a média ali. Às vezes a Série A paga um valor, Série B outro. E tem uma média ali entre os valores ali. Também ouvi falar sobre o Maurits, que a Chapecoense está à procura e tal, mesmo que falei com um diretor ontem ali da Chape, ele me deu uma... Não, acho que a gente vai tentar um outro, talvez um outro nome, com mais movimentação, mais mobilidade lá na frente, porque a gente, queira ou não, entende que o Neto Pessoa é mais área, eu não vejo dessa maneira.
3: Então
8: o
3: Neto Pessoa fica.
8: Mas eu acredito que sim. E aí foi falado desse Bruno Tubarão aí. Um jogador que agora ele começou de lateral, foi de ponta, atacante, 31 anos, passou por Vasco, por Atlético Goianiense e tal. Tá na Indonésia, não vem sendo um destaque lá na Indonésia, então é um jogador que, na minha opinião, não vem para ser um reforço, vem para ser talvez uma aposta, mesmo com 31 anos, porque tá fora do país, até chegar aqui, se... Né? E não vem sendo um astro lá, vamos dizer assim, um cara que dê... Tá dando bastante alegria lá na Indonésia. Então, realmente, são alguns nomes aí que tem outros saindo. Também tive uma fala aí sobre Walter Claro. Realmente, pode estar deixando a Chapecoense. Uma questão de não sendo aproveitado aqui. E o empresário e tanto jogador vem com possibilidades, talvez, de uma mudança para poder atuar, poder jogar.
3: Agora, vocês não acham que é brabo nessa fala aí, né? O ano passado ele foi procurado por grandes clubes que nós sabemos, e ele ficou aqui. E agora ele não está sendo aproveitado. Você vê como é que é o futebol?
8: É isso aí.
3: Não, mas só que daí não fica... é só de um lado só que as coisas acontecem. Né?
0: Nenhum treinador. Quantos passaram?
3: Será que o Bruno Pacheco é tão melhor assim que ele?
0: Mas foram opções de todos os treinadores que passaram por aqui.
7: Só que aí você...
0: Todos fizeram a mesma avaliação.
7: E
3: bem feita ou mal feita?
0: Não, porque bem ou mal... Bem ou mal feita, todos fizeram a mesma.
7: Pra mim, ele tá carregando um rótulo que não...
3: Fizeram a mesma avaliação do Bruno Leonardo, do Marcinho, do Ítalo. Claro. É igual, são todos iguais.
7: Ah, porque toma bola nas costas. Cara, tá jogando com 3 zagueiros, quem tem que dar cobertura é a zaga, cara. Tu já joga com 3 zagueiros pra liberar o ala, pra ir pra frente. Ah, ele tomou um gol pelo lado, é o culpado, é o cara. O Bruno Pacheco também tomou bola nas costas.
8: Tomou 2-1.
7: Então, assim, ó.
0: Mas é problema do time que não joga com 2 volantes na marcação.
8: Eu vou apurar uma informação que eu obtive hoje de manhã, que ainda. Meu entendimento, eu não sei se ela procede 100%, mas parece que o Camilo também estava pensando em sair. Só que aí já deu os 13 jogos, tudo, né? Então, mas ainda eu vou atrás dessa informação aí, realmente.
3: O Drayton, fala aí.
6: E a Chapecoense também está sondando o lateral lá direito do Grêmio, João Pedro.
3: Tava aí ontem, encontrei ele aí perto da Lucas Carla. Conversei um pouquinho com ele rapidamente, tava lá e ele tava passando, beleza, pá, mas não falamos nada assim de coisa, só rapidamente.
0: O Pedro?
3: João Pedro.
0: E o outro cara que tá por aí pela cidade é o atacante, aquele que tava no Grêmio, né?
8: A família da esposa dele é
0: isso, daqui.
3: Diego Coser.
0: Não, isso aí eu não...
8: Diego Coser, eu vi ele no ginásio.
7: Tá sem clube, o Diego Coser.
8: Eu vi ele no ginásio. O Diego
3: Coser tava no Inter.
8: No Inter. Ele foi dispensado lá. Não foi renovado.
3: Foi dispensado, né? Isso.
5: É, o grande lance do futebol é esse, né, Marlon? Em 2024, final da temporada 24 para 25, queriam levar o Ítalo e não liberaram também, né? Não teve essa conversa aí, nós falamos aqui, até foi para mídia e tal, mas ia abafar o caso. O Walter Clark, acho que questão de merecimento também, e qualidade técnica, ele tem condições de estar ali na frente também. E, eu não sei, o Bruno Pacheco ele fez algumas partidas boas, mas se nós formos falar sobre rendimento em algumas partidas, o Walter Clark foi muito melhor que ele em muitas partidas. Isso aí não tem como nós deixarmos de falar sobre isso. O que acontece é, muitas vezes é o que a gente fala. Cara, eu tô jogando um 3-5-2, se eu tenho uma zaga lenta, eu tenho que ter dois volantes na contenção. E aí só com o Camilo, não tem como o Camilo fazer a dobra pra dar uma cobertura.
0: Então seria mais uma escolha errada, né?
5: Cara...
8: Hoje de manhã,
5: até agora, só fizeram escolha errada.
8: Hoje de manhã eu tava conversando com o Pocay sobre o esquema de três zagueiros e tal, quando tu joga numa linha de cinco, né, e tal, lá atrás, ou uma linha de quatro e tal. Poxa vida, Chapecoense nesse ano aqui, ela em nenhum momento, ó, tirando o jogo do Botafogo, que ela jogou com uma linha de três, que os zagueiros pelas pontas faziam essa infiltração por dentro para tirar o espaço, nos demais jogos utilizados pelo 3-5-2, em nenhum momento conseguiu fazer isso.
0: Mas daí vai naquela coisa que falou o Cleiton, não tem qualidade, e não tem qualidade, não tem qualidade. Ah. Então é bem... É, aí quando... o professor
8: tem que fazer olhar.
0: Escolha certa. Professor tem que olhar,
8: tem ou que tem entender. Que escutar.
5: E às vezes ouvir também... Melhor,
7: é. Ouvir mas a pessoa Diego, certa também. Quando não tem qualidade, você pode jogar no 3-5-2, no...
0: 4-5-1, 4-6-1,
7: 4-4-3, 4-4-2, desculpa. Não adianta, você não tem qualidade. E eu vejo que a Chapecoense poderia sim, de repente, render um pouco mais se tivesse feito uma composição melhor no meio de campo. É, e se você for conversar com o torcedor, é unânime isso. É, nunca foi jogado três volantes. Quando é que colocamos três volantes? Eu não lembro disso, Diego.
5: Mas era só o que tinha que ser feito. Pois desde o início, se nossa mas característica dos jogadores lembro. De defesa é isso. É, e outra então, também, agora vamos já
0: testaram
5: vamos
0: jogar três um zagueiro pouco. Mil vezes, mas três volantes com um armador não, nunca, né?
7: Nunca.
0: Nunca, né?
7: Aí joga dois volantes e um armador somente sozinho. Aí traz um cara que é um extrema, que teria possibilidade de ser o titular absoluto lá na frente, pra trazer no meio.
0: O meio de campo com três zagueiros só deu certo quando tem do lateral ao concurso.
7: Aí,
0: dois fenômenos.
7: Irmão, e aí você tem que ter um meio de campo muito inteligente, versátil, rápido.
8: Quando tu joga uma Série B que não tem muita qualidade, que não tem muito jogador de velocidade, funciona. Agora tu pega uma Série A que é intensidade e tchau.
0: Tem um recado aqui do Júnior Concato. Ele fala aqui, eu não entendo esse povo que paga pau pro Messi e crucifica o Neymar. Primeiro jogo que ele entra nessa Copa vai calar a boca de muitos.
8: Tomara.
0: Lance genial e gol de pênalti igual o Messi fez nesse último jogo, ele vai fazer de olhos fechados na seleção.
8: Júnior foi muito Concato. Bem. Parabéns, Júnior.
7: Valeu, Júnior.
8: Tu deu um tapa de luva.
5: Bem demais, monstro Barramito.
8: Tu olha, tu tinha que ter participado antes do programa, mandado essa mensagem.
7: É muito fera, velho. 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
0: Ó, vai ter dias namorados, aí não tem mais nem vaga mais. Não tem nem vaga é sexta-feira. Pra sair
8: com a namorada.
0: Só. É, sem que ir pra namorada, né? É. Não tem esse negócio, ó. Ser coisa assim, diz que esposa não é namorada.
8: Não é namorada.
0: Entendeu? Aquela coisa.
8: Dia das Mulheres é dia 8 de março. É
0: brincadeira. 988-19-2387. Depois, né? Toma pau, né?
8: Laça em cima de pau.
0: Tira do viva a voz, né? Daí não sabe por quê que as coisas acontecem, né? Brincadeira. Tá lá, o Drake, sabe disso aí, ó. Brincadeira.
4: O Marlon, só anteriormente falei sobre a questão do falecimento de um menino, né?
0: Sim.
4: Ele não é tão menino assim, mas ele tem 32 anos, né? Jovem ainda, o Júnior Matana. Então, gente, o velório do Júnior Matana vai ser na Capela B da Funerária Wolf a partir das 8 horas da noite de hoje. E o sepultamento amanhã no Jardim do Éden, às 4:30 da tarde. Então, os amigos aí do bairro Alvorada e tal, né? Os amigos dessa família aí. O Júnior Matana, infelizmente, faleceu hoje, lá em Blumenau. E o velório dele começa às 8 horas da noite na Capela B da Funerária Wolf.
3: 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Já gravei com ele agora. 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Só pra terminar aqui rapidamente, porque eu quero saber de você, é Copa do Mundo. Começa hoje, pô, pelo amor de Deus.
5: Quem ganha?
3: Vamos falar aqui a verdade.
5: República Tcheca.
3: Ó, o grupo México, África do Sul, Coreia, República Tcheca, quem passa pra 16 avos?
5: México
8: e República Tcheca.
5: E o África do Sul.
3: É, eu vou na Coreia. México e África do Sul.
8: República Tcheca e México.
5: México e Coreia do Sul.
3: O México tá sendo unanimidade aqui. Não, Beto, tá bendito para você, Beto.
7: México.
3: Beto nem sabe
5: e quem mais? Do
3: que tá México, falando.
5: E quem Coreia mais? Do Sul.
3: Hoje é esse grupo.
5: México,
3: México, Tchecoslováquia,
5: né? Tô ouvindo aqui você.
3: Quem que tá no grupo do México, Beto?
5: Beto, tu acha que a Tchecoslováquia vai ou não vai pra próxima?
7: A Tchecoslováquia vai à Itália na próxima.
9: Quem vai ser campeão da Copa, Beto? Itália.
3: Valeu, rapaz. 18 horas tem mais. Equipe Nota 10 no Papo de Arquibancada. Que espetáculo, Beto. São
5: quatro. E a Arábia vai jogar com quem?
3: Arábia Saudita?
5: É. Com quem?
3: Voltou já com o Tadeu.

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6: E aí? Tô chegando, tô por aqui, tô na Conda FM, tô no Tarde. Quinta-feira maravilhosa, 2:10, tempo fechado, garoa em Chapecó e toda a nossa região, 16 graus a temperatura, quinta dia 11 de junho, hoje começa a Copa do Mundo, daqui a pouco começa, né? E é show pra cá, e é show pra lá, e é pirotecnia, e aquilo tudo que a gente já sabe, mas a maior cobertura também é aqui na Condá FM 98.9, 50 anos no ar, fazendo a diferença junto com você. Copa do Mundo também é por aqui. E o nosso Tarde de hoje, voltando no tempo e recordando sucessos do passado, aquele sucesso que está guardado no seu coração. Eu vou confessar a vocês, cara, eu gosto muito dessa quinta-feira, porque trazem músicas, né? Nos remetem às músicas, as melhores músicas são as do passado. Tem algumas que surgem, mas assim, é mais modinha, é mais rápido, é a passagem meteórica, e tem aquelas músicas lá do passado que ficam e guardam, né, memórias para muita gente. Tinham mais qualidade, essa é a minha visão também como músico, mas agora é tudo feito no computador, aquilo tudo que sabemos, daquela arrumada na desafinação, já coloca aí 3 guitarras, usando uma só, e assim a gente vai, né? Por isso que eu gosto da quinta-feira, que é o dia de retornar ao passado e recordar aquele sucesso que eu tenho certeza está guardado aí no seu coração. Pode ter certeza disso, tá bom? E vai ter muita música boa, porque eu tenho certeza que você vai participar no 3361-3110, mandando sua mensagem pra gente, tá? 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Então você já escolheu sua música? Manda pra cá também juntamente com o seu abraço e concorre a prêmios. Vida Cigana com Raça Negra, primeira pra começar o nosso arquivo de hoje. Uma boa tarde pra você, tá?

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0: O amor e o poder com ela, Rosana. Lembra dessa ou não? Você lembra dessa? Eu duvido que você não lembra. Duvido que você não lembra. Alô, Ricardo Santos, meu grande abraço a você. Obrigado por estar participando aí, tá bom, irmão? Daqui a pouco vou rodar aqui Cássia Eller. Pediu Cássia Eller. Falando em Cássia Eller, faz tempo que eu não rodo por aqui. Vou rodar, tá bom, irmão? Ricardo, bom trabalho a vocês aí, tá bom? Meu amigo Leonardo, do bairro Presidente Médici. Boa tarde, Marlon. Sempre ouvindo você, me bota no sorteio. Maria de Fátima, toca pra gente aí. Desculpe, mas eu vou chorar. Gosto muito dessa música. Abraço, me bota no sorteio. Valeu, Maria de Fátima. Tá no sorteio, pode ter certeza disso. 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Acabo de receber aqui mensagem aqui da minha tia Nida, que tem um capotamento. Tem um capotamento aí, rapaz, no centro de Chapecó, em frente à casa do nosso Décio Bonner. Rapaz, tem um capotamento, tem um carro lá virado de cabeça para baixo, diz que não tem informações, tá lá o carro. Se teve gente ferida, não está sabendo agora. Eu vou trazer, tentar apurar mais informações aí, né? Rapaz do céu, o carro está lá de cabeça para baixo. Só não sei, não me lembro o nome da rua ali, né? Mas é a travessa da Índio Condá ali, perto da Vida Ativa. Academia Vida Ativa. Ali, o carro está no meio da rua, capotado. Parece que tombou, né? O impacto não deve ter sido muito forte, não. Vamos apurar mais informações aí, com certeza. Rua Minas Gerais, né? Na Rua Minas Gerais. Obrigado, minha tia, pela saída da academia. Saiu da academia, viu o carro já ali, rapaz do céu. Que é isso? Com certeza o nosso departamento de jornalismo vai apurar ainda mais essa situação, né? 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
0: 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A Eliane Dias também tá por aqui, pedindo música, dando boa tarde pra gente nessa quinta-feira. Daqui a pouco tem também o André De Lázari com as informações aqui. Aqui aconteceu, a gente manda pro ar, né? A gente manda pro ar. O Vandrei, primeira vez que participo aqui, Marlon, do seu programa. Abraço, programa top demais. E quinta-feira é espetáculo de músicas. Manda um abraço aqui, o pessoal do bairro EFAP. Valeu, Vandrei. Aquele abraço. Jucimara Moura Rodrigues também tá aqui mandando um abraço. Obrigado pelo carinho de vocês, tá? E essa música da Rosana é brincadeira. 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Esse é o nosso Tarde Radar. Músicas tops, músicas legais do passado. Tem prêmios por aqui, tem a sua participação, tem informação. E olhando aqui de cima para essa cidade maravilhosa, começou a querer o sol, né? Brilhar um pouco mais. Mas a previsão é chuva para daqui a pouco e a madrugada toda, né? Aquela chuvinha que vai vir de boa, aquela tranquilidade, né? Mas Chapecó é linda demais. Parabéns a todos de Chapecó, parabéns à nossa região, parabéns a todos que ouvem a Condá FM por aqui comigo no comando.
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0: Daqui a pouquinho eu trago as ofertas do Albert que acabaram de chegar, só pra contrariar Mineirinho. Boa tarde, Chapecó. Boa tarde pra você.

Fábio Júnior com Leandro e Leonardo, desculpe, desculpe, mas eu vou chorar. Pra quem pediu, já ouviu, né? Pra quem pediu, já ouviu aí essa música linda. Essa música eu cantei em festivais da canção, lembro de um festival da canção, em Itá. Em Itá. Foi o primeiro festival que meu pai me viu cantar. Foi o segundo que eu cantei na minha vida, né? Terceiro, se não me engano, terceiro foi... Primeiro em São Carlos, depois em Linha Maidana, interior de São Carlos, depois foi Itá, Festival da Canção Itá, que era maravilhoso, que era um espetáculo, um nível gigante. Foi nesse dia que meu pai me viu cantar pela primeira vez, cara, eu tinha 14 anos de idade. Eu vou te contar uma coisa, é brincadeira, foi uma emoção gigantesca, né? Desculpe, mas eu vou chorar por aqui. 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
1: Pra quem pediu, Cássia Eller, tá aí, ó. Malandragem. Isso é do passado. Isso é sucesso. Ônibus na escola. Aumenta o volume e curte aí.

0: Muito bem, fechamos assim o primeiro bloco aqui do nosso Tarde Radar de quinta-feira. Cara, vocês não fazem ideia de quanta gente participa aqui. E tem que correr pra botar todo mundo no sorteio, porque, cara, senão fica fora. Senão é eu, aquilo que eu prometo eu não posso cumprir, aí eu tô errado, né? Então não fecha. Tá? Então assim, todo mundo que manda a mensagem aí tem que desaparecer o verdinho ali e entrar no sorteio. Só que tem muitas músicas que eu tô olhando aqui que eu não tô encontrando. E vai ficar a gente fora, né? Vocês me perdoem-me, né? Vocês me perdoem-me. Hoje, dia 11 de junho, como passa rápido. Falei ontem, mas meu Deus do céu, vou te contar uma coisa. Eu vou trazer daqui a pouco o André De Lázari por aqui. Que o nosso André sempre tem as informações, né? Sempre tem aquela informação legal pra você ficar sabendo de tudo que acontece. André, nosso parceiraço por aqui, grande André De Lázari. 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Daqui a pouquinho começa a Copa do Mundo, hein? Daqui a pouquinho já começa aquele movimento todo, né, da abertura da Copa do Mundo, com shows da Shakira, diretamente do México. E às 4 horas da tarde a bola vai rolar e vai começar a Copa do Mundo 2026. 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Abraço, Marlon. Tamo junto. Você é fera, músicas top como sempre. Leonardo Ramos, toca a música aí. Is This Love? Que é? Começou já? Das 2 da tarde? Meu Deus do céu, 2 horas de abertura? Ah, mas 1 hora e meia é muita abertura pra ver a Shakira, pelo amor de Deus. Leonardo Ramos, aquele abraço. O Lucas Pave me passando informações aí. Que a abertura da Copa já começou. Faz 15 minutinhos que começou a abertura da Copa aí. Mas é, a abertura da Copa é demais. Ei, volto já.
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3: Olá, Marlon Luiz e a você que acompanha o Tarde Radar. A CDL Chapecó promove hoje o curso Prospecção que Funciona, métodos atuais para vender mais. A capacitação será realizada das 7 às 10 da noite no auditório da CDL e tem como foco auxiliar empresários, vendedores, equipes comerciais e profissionais autônomos a aprimorar a busca por novos clientes. Inscrições pelo telefone 999-255819. 999-255819. Copa do Mundo. O Pátio Shopping Chapecó será uma opção para os torcedores que pretendem acompanhar o torneio fora de casa. A fim de criar ambiente voltado à convivência e à experiência coletiva dos fãs de futebol, o empreendimento terá instalado um telão na praça de alimentação para que as pessoas assistam ao vivo às partidas do Brasil. Alunos do Maternal do CEIM Alegria do Saber, no bairro EFAP, em Chapecó, estão neste momento fazendo um bolo de bergamota. A proposta do bolo surgiu a partir da curiosidade das crianças ao observar, explorar e experimentar a fruta durante as atividades em sala. A partir desse interesse, foram desenvolvidas conversas, descobertas sobre o cheiro, sabor, cor e textura da bergamota. E agora, vamos ao bolo. 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Abraço, Marlon. 98.

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2: Você está ouvindo Matinê Radar. Esta vinheta não era para sair agora porque o Matinê foi ontem, né? Essa vinheta não poderia ter saído agora porque hoje é arquivo radar. Hoje é dia de voltar no tempo. Matinê foi ontem, mas ela é metida pra caramba, né? Como o Matinê também é um sucesso. E eu tô vendo aqui no nosso computador, terceiro computador aqui, eu tô vendo já a abertura da Copa, viu? O grupo Maná se apresentando, né? E tá aí vários grupos mexicanos, né? O grupo aí da América Latina chegando com tudo na abertura. A abertura da Copa tá sensacional, rapaz. A FIFA aí não economizou em nada, meu irmão. Vou te contar uma coisa. E as músicas lá de origem mexicana são legais demais, né? São agitadíssimas, né? Agora tem mais um grupo se apresentando agora aí. Chegou no pedaço com uma loucura, com um balé maravilhoso. Legal a Copa do Mundo, meu irmão. É Copa do Mundo, rapaz. Que espetáculo. Tamo junto. Mandar um abraço pro meu amigo Rafael Freitas. 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Continuamos por aqui, Martinho da Vila, Mulheres.
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0: Esse é Fábio Júnior, Pareço um Menino, aqui no arquivo de hoje. E o sol voltou a brilhar por aqui para daqui a pouco descer-lhe pancada de chuva, é brincadeira. Falando nisso, vamos ver aqui a pancada de áudio que tem por aqui, tem vários áudios. Vamos rodar. Deixa eu pegar aqui que eu tô com o computador aberto aqui, ó. Já tem, olha o áudio aqui, ó. Tô ouvindo aqui o áudio da abertura da Copa, né? Tá legal demais, top demais. Perfeito a abertura da Copa. A Copa mexe com o nosso coração. Fala a verdade, a Copa é diferente, gente, é diferente. Fala aí comigo, quero ver.
1: Boa tarde, Marlon.
0: Bom.
1: Se possível, tocar um João Mineiro e um Marciano.
0: Mas é
1: aí,
0: claro.
1: Já que estamos nas antigas hoje. E se possível, me põe no sorteio aí. Obrigado.
0: É possível tocar João Mineiro e Marciano e é possível colocar você no sorteio. Pode ter certeza disso, tá? Olinda Martins, aquele abraço. Boa tarde, campeão. Ricardo, motorista de APP por aqui. Se possível, tocar Mulheres, Martinho da Vila. Acabei de rodar, tu vê como é que é? Já tô ligado. Eu vejo as mensagens de vocês aí e já vou colocando as músicas no pedaço. Ronaldo, como sempre, ouvindo a gente, mandou um vídeo aqui. Legal, Ronaldo. Bom trabalho pra você. Obrigado mais uma vez, tá? E você, é claro, tá no sorteio. Fala, Marlon, se possível, roda pra nós a música Menina Veneno do Hit. Obrigado, Lenoir Mantelli. Alô, Lenoir Mantelli, aquele abraço.
2: Boa tarde, Marlon, tudo bem?
0: Bom.
2: Das facas. Se pudesse tocar Dalto, Mundo Estranho aí pra nós ouvir aí. Beleza, pia velho?
0: Grande abraço, Dalto. Cara, é muito estranho, a música Muito Estranho é top demais. Abraço pra você também, tá? Vamos rodar Menina Veneno com o Hit, é claro, e vamos tocar Dalton também por aqui. Hoje é dia de voltar no tempo, então cabe muito. Fala aí, Volmir Tonini.
3: Ô, Marlon, boa tarde.
0: Bom, irmão.
3: Certo, viu? Me roda uma música aí, oferecemos pros que casaram com a mulherada. E hoje estão arrependidos. Rony Cardoso é amor antigo aí, que já que é pra ser do passado, essa aí dá bem certinho, né?
0: É verdade. Muito bom mesmo, cara. Você é gigante, rapaz. Grande. Esse é parceiraça. Tem umas tiragens que eu vou te contar uma coisa. Boa tarde, tudo bem? Aqui é a Salete Jung, quero participar. É uma música do Daniel pra ser feliz e quero participar do sorteio também. Tchau. Valeu, tamo junto. Carol Kingerski também tá por aqui. Boa tarde, Marlon. Me coloca no sorteio e toca Barbarella. Só uma canção, que é isso, hein? 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
0: 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Tem mais aqui, vamos lá. Olha quanta gente aqui. Seu Volmir, abraço pra você. Obrigado, boa tarde, Manuel Wilson Oliveira. Toca aí uma do Julio Iglesias. Abraços, Julio Iglesias. Legal demais. Tem tanta gente aqui que eu vou te contar uma coisa, rapaz. Brincadeira. Gostaria de pedir a música Louco, do artista Alex Ronaldo, e dedicar essa canção para minha família, amigos e para todos os ouvintes que estão acompanhando a programação. Parabéns aí à equipe da rádio, excelente trabalho. Abraço, irmão, obrigado pelas palavras aí, obrigado pelo carinho.
5: Boa tarde, meu amigo Marco.
0: Bom.
5: Manda uma música aí para nós ouvir aí, bota no sorteio.
0: Mas é claro.
5: Um abraço a todos aí.
0: Abraço pra ti também, mas é claro que eu vou colocar. Liliana Esmanioto, obrigado pelo carinho. Alô, seu Itacir, também tá por aqui, também tá com a gente. 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
0: Para quem pediu agora, João Mineiro e Marciano, seu amor ainda é tudo. Me dê, papai. Boa tarde pra você.

0: acompanhar mais um pouquinho ainda. Depois, bodega.
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1: Que é isso, hit por aqui do Menina Veneno pra fechar o segundo bloco. Que espetáculo! Falando em fechar, ó, vamos trazer o oposto. Abrir. 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Eu volto já, vou fazer o sorteio por aqui. E aí vou anunciar quem vai levar geometria e balanceamento da Joaçaba Pneus.
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0: Tô comandando a nossa nave espacial por aqui. Tem destaques do Clique RDC para você ficar bem informado. O IMET prevê chuva em todas as regiões do Brasil. O oeste de Santa Catarina está entre as áreas com maior risco de chuva e trovoadas. Eu falei que ia chover. Esse sol aí só para nos enganar-nos. Operação apreende eletrônicos falsificados em estabelecimentos de Chapecó. É isso mesmo, se é falsificado tem que prender. Não tem como. Adolescente é internada no oeste catarinense por ato infracional análogo à tentativa de homicídio. Tô lendo aqui, rapaz, tem muita coisa para você ir lá, nosso Clique RDC, e ficar bem informado. Prefeitura de Chapecó garante moradia para 82 famílias em sorteio de casas populares. Segue por aqui o nosso arquivo. Arquivo Radar com Luan e Vanessa. 4 semanas de amor.

Pra quem pediu aí, ele, Dalton. Muito estranha essa música, também fez sucesso, né? O pessoal conhecia também como Cuida Bem de Mim, né? Cuida Bem de Mim. Essa música é linda demais, atendendo a pedido aí do nosso Arizinho das Facas. Abraço. Quem levou geometria e balanceamento, telefone final 1767. 1767, Jucimara Moura. Jucimara Moraes. Jucimara Moraes, telefone final 1767. Cadê os aplausos da Jucimara? Jucimara Moraes, telefone final 1767. Fica tranquilo que eu vou entrar em contato com você e tô repassando pro Rafa da Joaçaba Pneus para você chegar lá e levar o seu carro ou o carro do pai, do marido, sei lá, do namorado, para fazer geometria e balanceamento em 3D. O nosso Tarde volta amanhã para fechar a semana. Incrivelmente como passa rápido, né? Agora todo mundo vai tentar ver o jogo, né? O jogo de abertura da Copa daqui a pouquinho, 4 horas da tarde, essa Copa de 2026 com mais seleções está prometendo. E o Tarde volta amanhã para fechar nossa semaninha, para Madeireira Colpani, para Celesp Tudo Energia, Biazus Assistência Técnica Agropecuária, tem que ser Falcão, Supermercado Alberto do Passo dos Fortes, Águia Assessoria, Crédito Imobiliário, Splash Piscinas, Calçados Novo Hamburgo, BR Locações e Terraplanagens, Joaçaba Pneus e Tecnofrio Refrigeração. O meu gigante abraço a todos vocês, tá bom? Continue se cuidando, fazendo a diferença, com Deus no coração e esse lindo sorriso nesse rosto maravilhoso. Gigante abraço, gente. Tchau, fui!

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1: Diga tchau, partiu cabaré.
2: Por hoje é só, pessoal. Voltamos amanhã, nesse mesmo horário, neste mesmo canal. Vou descansar.
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5: Olá, aqui é o André de Lázari e estas são as informações. Os alunos do quinto ano do ensino fundamental da Escola Básica Municipal Clara Urman Rosa, no bairro Parque das Palmeiras, em Chapecó, fazem neste momento uma visita de estudos à Câmara de Vereadores. O objetivo é conhecer o Poder Legislativo Municipal e entregar aos vereadores as sugestões de melhorias para o bairro elaboradas pelos alunos. Preparar alunos e professores para temporais que podem ser agravados com a previsão do El Niño e outras situações de risco em escola. Este é o objetivo do projeto Chapecó Protegido.

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8: Eloir Peron, o Taura do Rádio.
9: Toma aí, alemão, chimia tirado, que nem rebem que veio pra mais um momento.
8: Peron, já que... começou sim. O programa?
9: Vocês se comportaram ontem, Chirô?
10: Ah, sim.
9: Porque quando o gato sai, os ratos vão em cima da mesa.
8: Eu só tô pelas minhas férias. Tô louco pra tirar férias.
11: Chirão, quando que você vai tirar férias? Pra eu fazer o teu programa, férias. Apresentar teu programa?
9: Sério mesmo, lugar. Dona Abel, quero deixar um dia a senhora, alemão, chimia, que o programa vai ficar um bottom mush. Vai até uma altura e afunda, né?
10: Com certeza.
9: Não vai até as 6 horas, afunda, Chirô.
10: Leve a mala.
9: Começa a chegar os ventos, atira do ar a rádio. Ou toca a sua música. Ou coloca a voz do Brasil urgente.
11: Os apresentadores vão continuar azedo como sempre.
9: Quinta-feira, semana indo ao Despacito no lombo da vida e eu... tranquilo, não mais. Pelado, sem dinheiro, mas facendo.
8: Perão, já queria ver o dia de folga.
9: Nossa folga é sábado, homem. Tu está crente. Eu
8: precisava ir pra Itapiranga comprar coalho e fazer queijo.
9: Vai, precisa nem dizer. Tu tenta os compromissos, tu te vira, alemão chimia,
8: não,
9: tá bom?
8: Vou ali na frente, um pouquinho pra lá, depois te concorre.
9: Tá bom, então.
10: Sim, mas Itapiranga dominado. É pro outro, é o lado oposto, né?
9: Hoje começa, então, a Copa do Mundo, né? Vamos ver como é que fica, tá certo? O Brasil é Copa do Mundo, depois é eleições, e assim continua.
8: Esse ano eu vou viajar pra fora.
9: Quando adito que nem punhalada de canhoto. Porque tu foi na Copa do Mundo, alemão chimia. Só que eu não tinha dinheiro, ó. Sim. Torci pra tua Alemanha lá, ó, feio. Hoje tava no canto da rádio. Você tá chamando chuva aqui, Chirô? Pelo canto aqui do prédio, na Praia dos Fundos. Tava ele empacado lá. Metade da cabeça no sol, metade na sombra.
8: Por que vocês não vão cuidar das tuas coisas?
10: Que deu nele. Não tava chupando bergamota, de repente?
9: Não, ele tá com a mão no bolso, ele tá fazendo o quê?
8: Alguém vai querer bergamota hoje?
9: É, chegou a época das bergamotas ali, né? É coisa bem boa, né, Chirô?
10: É bueno.
9: Então tá bom.
8: Chirô, me apinche o avio ali.
10: Eu vou te apinchar o avio, deixa pra mim. Vou até pinchar o avio, deixa pra
9: e
10: mim.
9: E aquele cavalo da Beninha solitário lá no ponteiro, Chirô?
10: Vou até pinchar.
9: Coitadinho dele, ó.
10: Não, aquele tá...
9: barbaridade, dá dozinho dele.
10: Que queimando óleo 90, que aquele nem a Belinha,
9: tá,
10: mas...
9: puxou pra dona, né?
10: Que nem a dona Belinha.
11: Esse resto de ano eu não vou só folgar, não vou mais trabalhar.
10: Tem que trabalhar até o final, até
9: vamos folgar, dona
10: até o final do ano.
9: Eu se eu tivesse dinheiro com o burro na sombra, não tava aqui também? Fazer o quê?
11: Por que que o Mano Gaúcho não toca rock? Pra as velhas dar uma revorteada.
10: Tá, por que que tem que trocar rock?
9: Pra velha revortear, nunca falou, Chirô? Revortear. Tá bom, então. Pare. Boa tarde, alemão chimia.
8: Boa tarde, Perón.
9: Dá uma saudação pros ouvintes, vamos.
8: Boa tarde pros ouvintes.
9: O Natan tá na linha.
8: Boa tarde, Natan.
9: Chimarrão com erva mate fole.
8: Eu vou fazer o chimarrão com erva mate fole hoje. Bom.
9: Boa tarde, dona Belinha.
11: Boa tarde, Perón.
9: E o Chirô Pompeu.
11: Boa tarde, Chirô.
10: Boa tarde, dona Belinha. Tudo certo com a senhora? Tudo tranquilo?
11: Comigo tudo certo,
10: Chirô. Que bom, Chirô, que a senhora tá tranquila. Então tá bem.
11: Vocês ficam reclamando, gente. Nada tá tão ruim que não possa piorar.
9: Ô, Natan, dona Belinha.
11: Boa tarde, Natan.
9: E os seus fãs?
11: Ah, eu queria mandar um abraço pra todos meus fãs.
9: Tá bom. Chirô Pompeu, hora certa, café Milita.
10: São 15 horas 45 minutos, 15 no separo das 16.
9: Dá?
10: Da tarde.
9: Qual é o período?
10: Período é o vespertino.
9: Temperatura, previsão do tempo.
10: Nós estamos com 18 graus de temperatura, tempo predominantemente nublado. Mas não temos chance de chuva para hoje, então o tempo está tranquilo, mas é porque já esquentou um pouco mais, né? Então. É provável que nós vamos ter chuva daqui, não vai demorar muito, beleza?
9: 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O meu, 9112-4861. Do Chiru Pompeu.
10: Mandem para nós aí no 999-70-5150. Estamos no aguardo aí da tua mensagem para nós registrar aqui no Momento Gaúcho. Temos música, Natão, ótima tarde de quarta-feira para todo mundo. Quinta-feira, na verdade.
9: Sim, hoje é quinta.
10: Marca no Momento Gaúcho. Vamos lá.

0: Chiruto parece ser comentarista, tá com os fones olhando pra TV.
1: Pois é.
0: Aí o trancaço dos monarcas de Erechim, antes Teixeirinha, o cantador do Rio Grande, deram os dois primeiros pialos musicais com Dai FM, Chapecó, Santa Catarina, liderança comprovada, ponto final. Quase 16h, hora café, milita, e nós aqui, matando o erva mate fole. E tome do louco de bem.
2: Tá tudo em cima dos conformes aí por esses lados?
0: Inclusive, alemão, tá tudo na Copa legal, ó. Então, o juiz em campo agora, o México e a África do Sul, jogo de abertura. Então, tá tudo os conformes. Tu avisar o pessoal lá que tu tá preocupado, tá?
1: Sim.
0: Já foi o comentarista, Chiró?
1: Não. Gostaria de ser, mas de ter sido, mas não.
0: Só porque tu não entende, mas tu gostaria, né? É. Então tá bom. Não
1: sabia,
0: né? As que luxo essa abertura, né?
1: Não, isso aí.
0: Vamos então, ó, vamos aqui irradiar o momento gaúcho e ficar com o no gato, tô no peixe. México e África do Sul e momento gaúcho tchê. Bom também.
1: Isso aí.
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5: Vamos fazer um quadro de esporte no programa?
4: Não, nós já estamos no esporte aqui.
6: Agora é.
4: Daqui a pouco o Chiru Pompeu vai comentando o jogo da África do Sul e México,
6: é,
4: tá bom?
6: Daqui a pouco nós vamos dar uns
4: pitacos.
6: Vamos dar uns pitacos.
4: Agora, show de abertura, estádio lotado. É um luxo. Copa é Copa, né?
6: Entendi.
4: Então tá bom. Chiru Pompeu.
6: Tendo marca, manda pra nós, Natan, vamos lá.
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1: 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Nos dois endereços, Fernando Machado e lá na IFAP de frente a Sadia. Chile, México e África do Sul, tá como começou. Como é que começou o jogo?
2: 0-0, né?
1: Você tá certo. Sim. É que às vezes quando o time é ruim já começa 1-0 pro adversário. Então tá 0-0, tá bom o jogo. México e África do Sul, abertura da Copa do Mundo.
2: E enquanto ninguém fazer gol, continua assim, né?
1: É, tá certo.
3: É que se viu?
1: Sim, dona Belinha.
3: Estão brincando?
1: É bom os horários, 4 da tarde, nós vamos trabalhando e assistindo a Copa do Mundo. Coisa boa.
2: Isso aí.
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4: Eu tô a fim de comprar uma chácara.
1: Outra chácara.
4: Eu já tenho terra. Agora eu quero comprar mais uma.
2: Alemão.
1: Se acalma.
2: Tu sabe que... tu sabe me responder, tem... Caiu 2 caminhões num penhasco e um saiu voando. Por quê?
1: Ah, não vai saber.
2: Não vai.
4: Tá, não que... posso responder, estou respondendo ao Alfredo. Tá,
1: não sabe. Pode agora responder.
2: Porque um era caminhão pipa.
1: Viu? Escutou a seu voando, ó.
4: Perão, me responde uma coisa.
1: Tá, vamos
4: Quanto que é um hectare?
1: Isso. Não, não sei pipa. Tá me responder.
4: Pipa. Chiruto, sabe me responder?
2: Não sei te responder. Pipa, pra quem não sabe, no linguajar gaúcho,
1: Pandorga.
2: É a Pandorga.
1: Pandorga.
2: Isso aí, Pandorga.
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4: Vou na reunião, tu posso ir desse ano.
2: Tu não sabe nada.
1: Não quero saber pra onde é que tu vai. Então tá bom. Deixa eu ver aqui, ó. Pelo jeito, deu gol ali, Chiroco. A Indiada tá correndo pra tudo que é lado.
2: O México já.
1: E 1-0 pro México, né?
2: Abracou, né?
1: Que tal, já cravou o facão no toco.
2: Inaugurou o marcador.
1: Abertura da Copa do Mundo, então o México já meteu 1-0 lá na África do Sul. Áudio no ar.
5: Boa tarde, Perão. Um abraço aí, a tia, ó, chegou, ó, Alemão, dona Belém, mandou uma música aí para nós ouvir aí com a Adelar Bertus.
1: Já vou mandar para a Adelar Bertus, mas ó, saída errada da África do Sul, entregou a bola de presente, aí tem que levar choque, né, Chiru Pompeu?
2: Pois é.
1: Também joga para trás, que nem caranguejo. Não. Mas jogar para frente, Chiru, lá, explica para eles. Que futebol você joga para frente.
2: Sei.
1: Ô, Laurê, Milonga do Clarel Dia. Ele quer fazer um baita de um teatro que eles vão caminhar de Caxambu a Dom José. Se fosse até São Miguel do Oeste, tudo bem.
2: Pois é.
1: Mas fazer um baita documental, caminhada de 15 minutos.
2: Eu fazia essa.
1: É,
2: eu fazia isso aí semanalmente de Porto Caxambu a Nonuai.
1: E de volta, né?
2: E de volta.
1: Pois é.
2: Sim.
1: Não, para voltar, vai ter um caminhão para trazer eles.
2: Sim.
1: De carroceria.
2: Sim. Ô, Laurê. Não, melhor,
1: não, vocês não estão bem, não adianta.
2: Não, tá.
1: Grande Ronaldo Morena Luxosa, tá lidando com o Jamanta Scania dele. Nosso amigo, um abraço pro Pedrinho, tá ouvindo a nossa programação. Um abraço aí, Pedrinho. Não, essa é boa. Caminhar 15 minutos pra nós fazer um baita de um alarido.
2: Sim, daí vem, daí volta de caminhão.
1: Dá com certeza?
2: O caminhão
1: já tá lá esperando?
2: Não, mas daí deixamos quieto.
1: Então tá. Deixa eu ver aqui. Vamos botar um áudio no ar só pra ver como é que fica.
6: Boa tarde, Peru. Boa tarde, Chiru. Estamos aqui, eu e a dona Angelita. Estamos vindo aí do Pato Branco, comendo um torresmo ali do Panaroto e São Lourenço. E assistindo o programa do Momento Gaúcho Tchê. Abraço, meus amigos. Tudo de bom?
1: Esse é o outro que sai de Chapecó para ouvir o programa lá em São Lourenço do Oeste.
2: Pois é.
1: Podia só ter Coronel Freitas, tá bom, Chiru Pompeu?
2: Claro.
1: Mas certamente o Flávio deve ter ido consultar as palhetas no médico de Pato Branco. Abraço, dona Angelita. Boa viagem de retorno, viu, Fábio? Tu sabe que o nós tá feio, mas tá pareio. César Augusto é gauchada de Itatiba do Sul, mas daí completou, né? Abraço, César Augusto. Ledo, lidando com os fogãozinhos da lenha, passou na Quinosta Alimento e ouvindo a nossa programação. Valeu, Ledo. Então esse ano o bicho vai pegar, né, Ledo? Expo, vai ter Oktoberfest e exposição em Alpeste, mas quero ficar uma semana tomando trago lá. Quero nem saber. E vou me levar
4: pro bolãozinho. Que saudade de um Kerbfest.
1: Tá bom, então. Meu grande amigo Hildo, da Natize, boa tarde, Perão. Toma aqui, na Nativa, lidando. Giovanni, José, toda a turma aí. Já tem umas 250 pizzas preparadas e pro forno, Chiru Pompeu.
2: Isso é bom.
1: É, Tem que ficar prevenido, né?
4: Hoje eu vou levar a minha mulher comer uma pizza.
2: Leve lá, isso aí. Aproveita.
1: Esse é teus lanchinhos aí, Luqueta, de tarde, salame, queijo, se pra nós, né, Chilô? Estamos enjoados.
2: Isso aí.
1: Preso, leva.
2: Com isso aí nós comemos às 10 da manhã, quase todo dia.
1: Mas todo
4: também
1: dia.
4: Também tem salame.
1: Sim, tem salame.
2: E antes de dormir, inclusive. Um abraço aí pro Diego Grando. Olha o recado dele aqui. Boa tarde, estamos ouvindo aqui na sapataria do Chita. Pediram pra você rodar a música Tico Tico. Tico Louco com
1: o Baitaca. Não, tá louco mesmo.
2: Tá, você, não, vocês tá estão, louco não, mesmo. Na verdade, vocês estão louco mesmo. Né? Não, vocês estão louco. Louco.
1: Ô, meu amigo Valmir Bino, lá no Interreso, ouvindo a nossa programação. Obrigado, amigo.
2: Eu só espero que quando passar um avião aí, você não atire em pedra. Mas tão você, louco não, que
1: tomara
2: vocês
1: que era do piloto,
2: não
1: né?
2: Capaz de atirar o sapato aí no avião.
1: Então.
2: Um abraço pro Vilso dos Reis aí da Eletrônica Reis e o pessoal aí da Eletrônica Moroni que ouve nós, muito obrigado pela audiência e para todos o pessoal de todas as eletrônicas aí que estão com o rádio velho a 1000 por hora, muito obrigado pela audiência. Tem o Moreto também ali no bairro Presidente Mestre também que ouve nós.
1: Então tá. Mas alô, pessoal dos postos Alfa, vai a nossa saudação. Então, o Diego Grando que é Tico Louco.
2: Tico Louco.
1: Mas ele que é um Tico
4: nós
1: Louco.
4: Nós tá uma variada, vamos ouvir uma Marília Mendonça.
1: Melhor
4: Marília
1: Mendonça do que o Tico Louco, né, Chiró?
2: Inclusive.
1: Concordo. Ou senão o Shakira cantou a recém na Copa do Mundo aí. Diego Grando, vai fumar um boa noite.
2: Vai, seguinte,
1: que é isso.
2: O Diego Grando.
1: Tá com recaída.
2: Diego Grando, dá uma olhada se não tá vertendo água na esquina ali.
1: Ou fica na esquina do prédio, que ele olha o bom xeria. Cheirou o Pompeu.
2: Pelo marca, manda pra nós, Natan, vamos lá.

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2: Olá, aqui é o André De Lázari e estas são as informações. No Dia dos Namorados, uma ação especial no Shopping Pátio Chapecó vai transformar histórias de amor em conteúdo emocional e inspirador. Amanhã, da 1 às 5 da tarde, uma noiva irá circular pelos corredores do shopping, convidando casais a responder a pergunta: por que você escolheu essa pessoa para viver ao seu lado? As respostas serão gravadas em vídeo e devem reunir declarações espontâneas, emocionantes e divertidas. A UDESC realiza neste domingo a prova presencial do vestibular de inverno deste ano. Ao todo, 4.120 candidatos disputam 790 vagas em cursos oferecidos nos campi de Balneário Camboriú, Caçador, Chapecó, Florianópolis, Ibirama, Joinville, Lages, Laguna, Pinhalzinho e São Bento do Sul. As provas serão aplicadas nos períodos da manhã e da tarde. Esporte. A Chapecoense Futsal joga neste domingo às 4 da tarde contra a Chaxiense pela Copa Santa Catarina, promovida pela Federação Catarinense de Futsal. O confronto será no Centro Integrado de Desporto e Lazer de Arvoredo. Para apoiar o Verdão das Quadras, o torcedor não precisará pagar ingresso. A entrada será a doação de 1 quilo de alimento não perecível. Este foi o Notícias da Hora. 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
3: Agora esse mundo é tudo digital.
2: É, e você que é um burro velho não toma freio, né, irmão Chimia? Cabeção. 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
1: 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E a Jucar Turismo, convidando para domingo, o grande matiné dançante no Centro Comunitário da Vila Real, que está promovendo, é o grupo de idosos unidos em Cristo, do bairro aí da Vila Real, tá certo? Com a animação do grupo Novo Templo de Águas de Chapecó. Informações, ligue 98410-8339. Falando em festa, né? Comunidade da Fazenda Zandavale convida para a tradicional festa de honra Santo Antônio, dia 21, com a seguinte programação: missa às 10 horas, meio-dia churrasco de patrão e à tarde matiné com a animação da banda Eclipse, reserva de churrasco 98807-0681. Então, marque na agenda, 21 de junho, a grande festa na Fazenda Zandavale. Linguiça Sadia, ideal para brasa.
2: Se alguém quiser, eu tenho linguiça, tá soprando.
1: Bom, então, fica pra ti. Tá. Vomito Nene tá em sintonia, Chirupão.
3: Ah, esse é forte.
1: Ele é forte, né?
3: Ah, é Taura.
1: O fortidão, né? Fortidão. Então tá. Deixa eu ver aqui. Boa tarde, Elorena, escuta os campeiros, causos de baile. Grande Elorena, ele tá tomando, ó, hoje tá tomando uma tônica. Um dia mandar foto de cerveja, um dia de tônica. Uma hora vai mandar também água de coco.
3: Sim.
1: É, Chino.
3: Um capeta de morango. Um
1: capete de morango. Um abraço, hein, Lone? Obrigado pelo capricho da
3: capeta de capeta
1: de morango. Então, tá bom. Nelson, né, aqui na sintonia, Chino
3: Pompeu. Ele também, a Taura.
1: Lazarotto dos Postos Alfa.
3: Isso aí.
1: Então tá, como é que fica?
3: Temos marca, manda pra nós, Natan. Vamos lá.

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0: Gracias, Franchi.
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5: 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A Kazan informa aos moradores de Chapecó que está concluindo a implantação da infraestrutura de esgoto que beneficiará os moradores do bairro São Pedro, Vila Mantelli e loteamento 1 no Chapecó. Porém, como a infraestrutura ainda não está totalmente interligada à estação de tratamento, a companhia orienta que os moradores aguardem autorização para a conexão do esgoto dos imóveis à rede coletora. A companhia informa também que a liberação será comunicada nas faturas. 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
12: Mas eu já ultimamente estou por cima da carne que seca. Bom.
11: Estamos aqui apresentando o momento Gaúcho Tchê em ritmo de Copa do Mundo, né?
12: É,
11: Chiro Pompeu?
12: Pois é.
11: Terminou o primeiro tempo 1-0 pro México.
12: México.
11: Contra
12: a África do Sul, né?
11: Tá certo.
12: Esse ano vai ser o melhor de todos.
11: Já tá sendo, alemão.
12: Tá sendo, tá beleza.
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12: O Nene pecou picho de pé.
11: Aqui, cachorro verdeiro, só matando, né, alemão? 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O Paulo está muito forte.
12: Está forte. Você está forte.
11: Está fortidão.
12: É. Quem está forte também é o Paulo da Casa do Brick.
11: Os Paulo.
12: Os Paulo.
11: Boa tarde, Perão. Se puder, toca Gaiteiro Chasqueador. O homem mora em Santa Terezinha do Progresso. A música Chapéu Preto. Um abraço, parabéns pro programa. Obrigado aí, Taura. Eu vou até contar, Chiru Pompeu. Não é fácil, alemão chemia. Ó.
12: Não, esse não é fácil.
11: Que queria ser jogador de futebol.
12: Pois é.
11: 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Então, sexta, sábado e domingo, o Lazarotto tá abrindo a mão, tia. É isso aí, Lazarotto. Sem gritar muito, não me derruba os boteados do bolso, Chiru.
12: Marca no momento gaúcho, Natan, vamos lá.

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1: Muito bem, amigos da Condá FM, estamos aqui direto da Câmara de Vereadores de Chapecó, onde está sendo encerrada a sessão de hoje, que retirou de pauta o projeto de lei complementar número 28, que verbava sobre o auxílio saúde a todos os vereadores e servidores da Câmara Municipal de Chapecó. Ele foi retirado de pauta pelo presidente Adão Teodoro do PSD. Não houve discussão para a retirada de pauta e foi motivada essa retirada através de dois ofícios. Um da quinta subseção da Ordem dos Advogados do Brasil, em Chapecó, que enviou ao presidente durante a tarde um ofício pedindo que fosse rejeitada a proposta, e outro ofício que veio do Observatório Social do Brasil em Chapecó, que apontou inconstitucionalidade na proposta, ao contrário do que foi decidido na Comissão de Constituição e Justiça da Câmara de Vereadores, que afirmou que o projeto era constitucional. Conforme o Observatório Social, há uma afronta direta à lei de responsabilidade fiscal deste projeto de lei, além da desproporcionalidade na extensão a agentes políticos, possível caráter remuneratório disfarçado e impacto financeiro relevante e continuado no orçamento da Câmara de Vereadores. Então a discussão segue, a proposta não foi rejeitada, ela foi retirada de pauta e agora volta a ser discutido entre comissões e gabinetes na Câmara de Vereadores de Chapecó. Não sabemos quando voltará a plenário. Essas então são as informações sobre o principal tema desta quinta-feira na política chapecoense, que tomou bom tempo da programação de jornalismo da Condá FM durante a parte da manhã. Perão, é contigo.
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0: Não tem, tipo assim, a gente trabalhar um dia sim, um dia não, folgar durante a semana, no final de semana, dar uma descansadinha e continuar ganhando a mesma coisa.
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1: Olá, aqui é o André De Lázari e estas são as informações. O Núcleo de Gestores de Pessoas da SIC Chapecó realiza na próxima quinta-feira, das 6 da tarde às 10 da noite, o evento Gente, Gestão e Resultado, Liderança que Inspira. A proposta é reunir gestores e profissionais de RH em uma noite de conteúdo aplicado, troca de experiências e networking, conectando práticas de liderança e gestão de talentos com os desafios das organizações. Ingressos pela Supera Sistemas. A Prefeitura de Xanxerê vai reinaugurar o Serviço de Convivência e Fortalecimento de Vínculos Jovem Cidadão no bairro dos Esportes. A reabertura será no dia 24 de junho, a partir das 9 da manhã. A Prefeitura de Santiago do Sul lembra que a terceira parcela do IPTU vence amanhã para quem optou pelo pagamento parcelado. A orientação é não deixar para a última hora e evitar juros e encargos. Este foi o Notícias da Hora. 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
2: 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Chilô Pompeu, como é que tá a Copa do Mundo neste momento, o placar?
3: O México tá faturando aí, 2-0 na África do Sul.
2: Então tá. Coisa braba. Então um abraço pro grupo de idosos, sim, Unidos em Cristo da Vila Real, domingo matiné, começa 2 da tarde no Centro Comunitário com a animação do grupo musical no

0: 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E
1: a bola redonda. Minha sogra de cabeça para baixo.
0: E a bola redonda, né, Chiru?
2: Se não tivesse ninguém, se ninguém tivesse marcado nada, estaria 0-0.
0: Aí, como começou então, Chiru?
2: É, isso aí.
0: Ah, vou ter
2: como começou.
0: Tchê, louco, não convém gritar muito. 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Isso. E não para de crescer o grupo, né?
3: Não, ainda foi.
0: Tá certo? Poeira, dá pra ser, eu tô enganado. O Poeira tá que nem o cachorro dele. Chega em casa e vai cestear nos pelegos, Chino. Forte ele, né? O Zuco já tá lá pelo Maneco. O capitão deve estar batendo ou abandonando a firma e assim segue o trancaço galponeiro, tá certo? Chirou, Pompeu!
3: Tendo marca, manda pra nós, Natão, vamos lá.
0: Estamos assistindo a Copa aqui.

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Ave Maria, cheia de graça, o Senhor é convosco. Bendita sois vós entre as mulheres, e bendito é o fruto do vosso ventre, Jesus. Santa Maria, Mãe de Deus, rogai por nós, pecadores, agora e na hora de nossa morte. Amém.

0: 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Antes de encerrar, Chiru Pompeu, um abraço para o nosso amigo Cardoso, aí tá o taxista.
1: Cardoso.
0: Será que tá no ponto ou fora do ponto?
1: Deve estar no...
0: Zé de Buenas, Perão, tomou na escuta. Manda um chasque pro Ivan lá na Gambato, que está completando o tempo hoje. Então, um abraço pro Ivan, que trabalha lá na Gambato, Grupo Gambato, né? Ah, tá bom. Era só Chiru Pompeu.
1: Por hoje, era só.
0: Então, vamos agradecendo o patrão lá de cima, que nos deu um costado. E assim, a ferro e a fogo, cumprimos com mais uma etapa da nossa jornada. Estamos indo amanhã, 3:30 da tarde. Estaremos de volta, Rio Grande, velho.
1: Um abraço bem grande, um ótimo descanso e até amanhã.
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0: Vamos!
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2: Atenção, produtor! O Sistema CNA, FAESC, Senar, Sindicatos alerta que o Certificado de Cadastro de Imóvel Rural, o CCIR 2026, já está disponível para emissão no sistema do INCRA. O documento é obrigatório para comprovar a regularidade cadastral do imóvel rural. O prazo para o pagamento da taxa de serviços cadastrais segue até o dia 17 de junho. A emissão do CCIR é indispensável para operações como compra e venda de propriedades, arrendamento, atualização de matrícula em cartório, acesso a financiamentos e políticas públicas, entre outros benefícios. A emissão do documento pode ser feita no portal do INCRA. A FAESC informa que os sindicatos rurais estão preparados para orientar e auxiliar os produtores na consulta e emissão do CCIR. Os contatos dos sindicatos rurais podem ser consultados no site do Sistema FAESC. Ele é o

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1: Muito boa tarde! Estamos chegando com papo de arquibancada, Beto Bendito, Drayton Gabuardi e ele, Luander, né? Então, hoje começou a Copa do Mundo de 2020. É 20, né? 26 já, meu Sim. Deus, é eu e o Rubinho Barrichello, então. O que deu, Drayton?
2: Rapaz, Drayton, bom dia.
1: Drayton, seja bem-vindo, muito boa tarde, Drayton.
2: Boa tarde, tá dando um retorno, meu, grande pra vocês. Tá dando aí, retorno.
1: Que loucura, é o jogo da Copa do Mundo.
2: Essa caixinha 2020. Tá berrando lá no estádio. Que loucura, hein? Boa tarde pra você, Beto Bendito. Boa tarde aos nossos ouvintes. Boa tarde, convidado.
1: Boa tarde.
2: Quer dizer, boa tarde, quase nosso integrante oficial já daqui pra Otadesa aqui também.
3: 4 dias da semana vem 3, tá bom, né?
2: É
3: tá
2: isso, ótimo. Né, cara?
1: Ele vai ser contratado, acho que daqui a
2: não
1: pouco.
2: Sei, não sei, acho que depende o Beto...
3: na proposta, né?
1: Hoje,
2: não né, Drayton? Não sei quanto estão pagando pra ti, hein?
1: Drayton, hoje era a galera do voleibol, pra deixar bem claro aqui, o Nilson e mais alguns integrantes do voleibol masculino de Chapecó.
2: Não puderam vir,
1: né? Infelizmente, por motivos de força maior, eles não puderam comparecer
2: Exatamente.
1: Ao nosso programa.
2: Estão desculpados.
1: E aí a gente desculpa eles, a gente com certeza, lamenta, né?
2: Com certeza. Por esse motivo, com certeza.
1: Né? Por esse motivo, a gente, claro, entendi. A gente super entende.
2: Certo.
1: E aí o Luander é o cara que se dispôs
2: a nosso parceiro, conversar, né? Um
1: nosso parceiro.
2: Com a gente. Você entende quase nada. É. 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
2: Brincadeira esse Chiru, hein? 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
1: Muito bem, então, estamos chegando aí com o papo da arquibancada, falar um pouquinho da abertura da Copa do Mundo. É, acabou agora há pouco, né? México 2-0 em cima da África do Sul, né? Um jogo começou, o México já abriu o placar muito cedo. Infelizmente, um gol que nem um goleiro gostaria de tomar, né?
2: É.
1: Entre as pernas do goleiro da África do Sul.
3: Uma saída mal de bola também, né?
1: É, saída errada de bola. Mas enfim, uma abertura maravilhosa. Acompanhou a abertura?
3: Muito bonito.
1: Muito bonita a abertura. Ó, parabéns aí. Realmente a altura de uma Copa do Mundo de verdade, né? E por falar em Copa do Mundo, Luandro, você que tem acompanhado a seleção brasileira aí, te agrada essa possível escalação da seleção brasileira?
3: Isso aí, Beto. Primeira vez, muito obrigado pelo convite mais uma vez aí.
1: Boa tarde.
3: Né? Boa tarde, né? Tô muito feliz de estar aqui mais uma vez. Siga o meu Instagram, Catimba Oficial.
2: Cara, canal, nem cumprimento o convidado, cara. Tá tão acostumado. Cara, já.
3: Não, tá louco, não. Tá. Cheguei aqui, ficou 10 minutos falando.
2: Não, né? Ganhou cri-cri.
3: Cri-cri, café, água.
2: Café,
3: água.
2: Tá de brincadeira.
3: Melhor que na minha casa já, né?
2: É isso.
3: Ai, ai. Vamos lá. Seleção brasileira. Eu tenho expectativas da seleção brasileira perto das quartas de final, que o Brasil possa chegar, tá? É uma escalação meio perigosa, com o Danilo e Alexandre nas laterais. Acho que uma lateral muito fraca. Eu acho que o Brasil pode ganhar, porque o Marrocos também...
1: Experiente, mas porém fraca.
3: Muito experiente, né? Mas só que também é muito experiente, né? Com três jogadores, pra mim, muito velhos. Eu acho o Danilo, Alexandre e Marquinhos também. Apesar do Marquinhos estar em ótima fase, campeão da Champions League, mas igual tem outros, as duas laterais são muito... O jogador velho, né? E provavelmente não vão atacar espaço, então eles não vão subir. Se passarem no meio de campo, vai ser muito. Mas eu acho que o Brasil tem que ganhar o jogo do Marrocos, né? Apesar de ser o jogo mais difícil da chave, mas o Brasil tem que ganhar do Marrocos. O peso da camisa tem que pesar.
1: Ah, o peso da amarelinha, sem sombra de dúvidas...
3: Tem que envergar o varal, né? Ali, né?
1: Agora, a Copa do Mundo já é outro papo. Pode acreditar, eu tenho certeza que o time do Brasil será outro time. Se você comparar ele agora, a Copa do Mundo, assim eu espero, né? Copa do Mundo com eliminatórias.
3: Eliminatórias.
1: Porque é Copa do Mundo e talvez o Ancelotti tenha... optado por jogadores mais experientes, porque querendo ou não, a Copa do Mundo ela pesa, meu amigo. Tem um peso muito grande.
3: Ele precisa de jogador de casca, né?
1: Exato. Às vezes não vive um grande momento. Porém, quando recebe a oportunidade na seleção, vestindo a amarelinha numa Copa do Mundo, meu amigo, pode ter certeza. O próprio Neymar, se ele se recuperar e tiver a oportunidade, tenho certeza que ele vai fazer de tudo para ser a melhor bomba.
3: E vai jogar muito mais que joga no Santos, né?
1: E outra, é a última, eu acredito que é a última,
3: da Copa dele, já falou, dele, né?
1: É a última Copa dele. Vocês lembram da outra Copa, na outra Copa do Mundo, o Messi? Que também não vinha bem, porém foi a Copa do Mundo dele, né?
3: Levou a Copa debaixo do braço, né?
1: Exatamente.
3: O maior herói da Argentina lá.
1: Então, o que nos dá a esperança do Neymar é que ele se espelhe no Messi e que possa realmente, se ele tiver a oportunidade, que ele entre e faça a diferença.
3: E tu falou algo muito interessante, né? De sentir a pressão. Se aqui na Chapecoense os caras sentem pressão, bater um pênalti, que foi o que aconteceu com o Rubens, imagina uma seleção brasileira. Se um jogador jovem não vai sentir a pressão. Então, tem toda essa questão aí. Depois que tu tem jogadores mais experientes ali, tu vai pesar. Danilo, Alexandre, Casemiro, o próprio Neymar, eu acho que vai ser uma boa para o Brasil. E eu acho que pode ir até, pelo menos até as quartas de final. Pelo menos a obrigação é até as quartas de finais. Eu acho que passando disso, já pega uma seleção muito acima. Eu acho que tem quatro seleções que estão acima do Brasil, que é França, Espanha, Argentina e Portugal. As quatro seleções estão muito acima do Brasil, tanto em questão de nomes, também em questão de plantel, já bem mais refinado. Eu acho que se pegar uma dessas aí pela frente nas quartas, acho que o Brasil não volta para casa.
1: A França dispensa comentários. E a Argentina, ela cresce muito nessas competições. Aquele sangue castelhano, né? Aquela raça castelhana faz toda a diferença em momentos difíceis, né? A gente já sabe. O Brasil já viveu momentos assim também, né? Hoje eu já vejo um time do Brasil, não é um time tão pegador. Nós tínhamos sempre como característica bons volantes de marcação, que eram aqueles dois cão de guarda, digamos assim, né? Do sistema defensivo. Nós tivemos muitas e muitas vezes, eu lembro numa Copa, agora eu sou muito ruim para gravar o datas. Porém, o Brasil acabou tendo problema com a zaga titular, com os dois reservas, e entraram em campo, se não me engano, era Márcio Santos e Aldair, né? Que era a terceira dupla de zaga.
3: Eram os pior que tinha, né? Na fila, né?
1: Na fila.
3: E deram conta do recado.
1: Deram conta do recado. Inclusive, Márcio Santos fez uma Copa do Mundo. O próprio Aldair fez uma Copa do Mundo fantástica.
3: Muito,
1: né?
3: Boa.
1: Né? Então, assim, o futebol, ele é igual à morte. Quando é pra acontecer, ninguém segura.
3: Não tem.
1: É mais ou menos isso. E tomara que o futebol do Brasil, nessa Copa do Mundo, seja mais ou menos isso, né?
3: O Brasil tem um time muito técnico do meio pra frente. Acho que como jogadores rápidos, Rafinha, Vini Júnior... O que a gente espera é que eles joguem o que eles jogam nos times e eles joguem na seleção brasileira, né? Porque o Rafinha é candidato melhor do mundo, o Vini também candidato melhor do mundo, Matheus Cunha jogando muito no United. Acho que esses jogadores jogam muito nos clubes, mas quando chega na seleção brasileira, não sei se a camiseta pesa ou o esquema que não é o ideal, Mas a gente espera, que todo brasileiro espera que esses jogadores joguem o que eles jogam nos clubes, na seleção também. E se isso acontecer, o Brasil vai muito longe na Copa.
1: Olha, e outra, além disso tudo, tem um treinador experiente que é... O Diego foi muito feliz hoje quando ele falou, na observação dele, que o técnico Ancelotti é um técnico que gosta desse tipo de torneio. É. Vocês lembram o Filipão? Era característica do Filipão, era o quê?
3: Mata-mata.
1: Mata-mata. Jogar essas competições aí, Copa do Brasil, Libertadores. O mata-mata era a especialidade do Filipão.
3: E é o melhor técnico do mundo hoje, né? Não tem outro técnico melhor que o Ancelotti hoje. Nenhuma seleção tem um técnico melhor que ele.
1: E também, né? Pelo valor que recebe, você não tem, né? Eu acho que ele chega perto de um milhão já, né?
3: Acho que ele compra um hambúrguer da Rio Burger.
1: Eu acho que... Ele chega o quê? Perto de um milhão por dia?
2: Salário do...
3: Não, deve ser um 5 milhões.
2: Meu Deus.
3: 5 meses, acho que deve ser um
2: 5. Estamos procurados. 5 milhões. Que beleza, hein?
1: Cara, é grana pra
2: beleza, hein?
1: É muito dinheiro, hein? 5 milhões por mês pra treinar. 5
3: milhões pra jogar 50 dias.
2: A gente estava discutindo isso ontem aqui no resenha, a questão do salário. Se eu não tô enganado, o Ancelotti, ele recebe mais do que o presidente da CBF. Deixa eu ver aqui, ó. Não. Vou pesquisar aqui pra não tá mentindo, tá?
1: O presidente da CBF não deve ganhar
3: tanto. O cara ganha 5 milhões pro presidente da CBF daí também.
1: Ele não pode, o presidente da CBF não pode receber nem 50 mil.
3: Não pode receber muito mais que isso também, né?
2: 383 mil.
3: Não, mas ele deve ser o técnico mais bem pago
2: da seleção. Quase a mesma coisa, quase 5 milhões.
3: Mas eu acho que mais bem pago da seleção ele deve ser, provavelmente. Se pesquisar, ele deve ser. Mais bem pago de todas as seleções.
2: De treinador?
3: É, treinador.
1: Meu Deus, é muita grana, né?
3: É muito dinheiro.
1: É muita grana, né? E aí a gente olha pro lado, vê quanta gente passando necessidades, faltando... Tudo bem, a gente tá fugindo um pouco do futebol, né? Mas aí a gente vê cidades faltando hospitais, posto de saúde, medicamento.
3: Muita desigualdade.
1: É muita desigualdade,
2: cara. Ó, na informação aqui, diz que o Carlo Ancelotti, ele recebe 59 milhões ano, e o segundo que mais ganha é o Thomas Tuchel, da Inglaterra.
3: Inglaterra.
2: 36 mil milhões
3: e 600 mil. Você vê a diferença que ele tem, quase 20 milhões de diferença, né?
2: Inglaterra.
3: Quase 20 milhões de diferença, né? Faz a conta pra nós aí,
2: tá? Tá contando
3: o dedo aqui, mano, aí.
1: Ô, Neto, fugiu da
2: escola. Daí, não, tinha que fazer, vamos fazer na calculadora.
1: Mas, meu Deus do céu. Não precisa calcular.
3: O cara com 17 computadores na frente ali.
1: Não é verdade.
2: Mas enquanto 22,5
3: milhões. É, muita diferença, né? E olha,
2: 22,5 tá bem próximo do treinador de Portugal, que recebe 24,8.
3: E ele já tem o contrato renovado pra próxima Copa, né? Então, pelo menos por mais 4 anos, ele ganha esse saláriozinho aí, né? Tá com essa boca boa, pá.
2: Tá, nada, né?
1: Eu fico pensando o que esses caras fazem com tanto dinheiro.
3: É.
1: Né? Porque mesmo, mas nem tacando fogo queima todo o dinheiro que esse cara que tem, né? Mas enfim, vamos lá.
3: Muito dinheiro.
1: E por falar em futebol, Drayton, depois dos nossos...
2: Dos reclames.
1: Reclames, nós temos aí uns assuntos sobre Chapecoense.
2: Tem sim, tem informação aí.
1: A informação quente de alguns jogadores.
3: Informações novas.
1: Que podem deixar a Chapecoense. Tem. Tá? E sobre chegada de jogadores, ainda está tudo muito quieto. Tentei buscar informações, estão trabalhando muito nos bastidores, mas informações assim precisas não temos nada. E como também as saídas são especulações, mas elas são muito mais previsíveis as saídas do que a chegada.
3: É porque as saídas a gente espera que os caras já saiam, né? Meio logo já. E isso tem muita especulação, né? Hoje saiu a informação do Clar, né? Que é uma...
1: Clar, Meritão
3: Garcês. E Garcês, né?
2: Tá ansioso? Tá ansioso?
1: Mas não vi nada.
2: Tá ansioso?
1: Não ouvi falar nada do Marcos Vinícius, não ouvi falar nada Marcinho, do Marcinho. Não ouvi falar nada do Ítalo.
3: Bruno Leonardo.
2: Muito ansioso.
1: Caramba. Ah, gente, vamos fazer uma liquidação, homem.
3: Coloca ali na promoção ali, que faz um outlet ali com esse jogador aí, meu Deus do céu. Mas eu acho que o Clar, ele pode ser um bom reserva. Apesar, pra onde que o Clar tem especulação? Talvez Náutico?
2: Náutico.
1: E tem a possibilidade, de repente, dele retornar também
2: pro Paraguai.
3: Mas tem o também. Clar, eu acho que pelo que eu já tinha ouvido outras vezes, ele tem algum problema familiar, alguma coisa assim nesse sentido. Não sei se é isso que pode ser que pese, né? Porque aqui na Chapecoense ele fez uma boa campanha ano passado. Esse ano tava sendo reserva do Bruno Pacheco, mas também já é esperado, né? Que o Bruno Pacheco, eu acho que joga mais que o Walter Clar. Mas enfim... Agora acho que vai ter que buscar um outro lateral esquerdo. Já tem alguns especulados no mercado aí. Tem o lateral esquerdo Fernando, que já jogou aqui na Chapecoense, que eu acho um bom lateral. mas também chega para ser reserva do Bruno Pacheco. Eu acho que o Bruno Pacheco ainda é o titular da posição e dono da posição absoluto por enquanto. Meritão, eu acho que pode ser um bom reserva. É, ele tá saindo agora, teve uma investida do Vila Nova, né? Pelo que,
2: Vila Nova.
3: Pelo que tava vendo ali. É, eu acho um bom, tipo, não é um bom jogador, mas ele é um bom reserva pro elenco que a Chapecoense tem. Ele pode ser melhor, poderia ter sido melhor aproveitado. Depende do que vão trazer também, né? A gente fala muito na saída, esse que pode sair, mas com pouca chegada que vem, não é da mesma... do mesmo nível, né? O nível maior que a gente espera que ele venha.
2: E agora tu falou em Vila Nova e também no Náutico. Deixa eu fazer um intervalo aqui, e a gente vai falar um pouco sobre o Brasileirão Série B também, rapaz. Deixa eu ver como é que tá aqui, só pra gente ter uma ideia aqui, ó.
3: Acho que o Náutico nem
2: na Série B. Vila Nova é o primeiro colocado na Seleção Brasileira. Não, Seleção Brasileira, na Série B.
3: Vila Nova.
2: Vila Nova.
3: Acho que vamos... também, né? Líder da Série
2: vamos
3: B também.
2: Falar,
3: né?
2: Vamos falar. Calma. Segura, já tu vai falar sobre isso aí. 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Olha a minha câmera, rapaz, que é isso, hein? Despencou a minha câmera aqui no estúdio, cara. Que beleza, hein? Vamos arrumar. Ah, tá caindo, hein?
1: Ah, tá caindo.
2: Parece, rapaz. Né? Parece ou não parece? Tá caindo. Que sacanagem. 3361-3110 é o WhatsApp da Condá FM. Manda pra cá o seu nome, o nome do seu esposo, da sua esposa, do seu namorado, da sua namorada, pra participar na faixa amanhã. 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Seguinte, vamos para um rápido intervalo comercial e na sequência damos continuidade na nossa conversa com muito mais assunto no nosso Papo de Arquibancada.
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1: Muito bem, estamos de volta com o nosso Papo de Arquibancada, 18 horas com 26 minutos. 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Mas antes da gente falar ainda, deixa eu aproveitar para mandar um grande abraço ao pessoal aqui, que está mandando a participação aqui, né? A Marizete e também o Rogério, pessoal participando aqui, né? Participando do nosso sorteio. Valeu, obrigado pela companhia, pela sintonia, um forte abraço. Quem mais? A Suzana e o Adriano, grande. O pessoal tá mandando participação aqui, né? Obrigado. Isso aí, 3361-3110. Manda o seu nome também do seu namorado, da sua namorada, do seu esposo, da sua esposa, seus eternos namorados, né? Para participar do sorteio, então, de 2 hambúrgueres da Hip Burger, para amanhã você poder degustar desses deliciosos hambúrgueres. Alô para Gisele e também para o Dudu. Pessoal aqui mandando, hein? Alô Camargo e também a Isabela. Ah, não, perdão. É isso mesmo. Isabela, gigante. Obrigado pela companhia, pela sintonia. E eu fechei o primeiro tempo do nosso papo de arquibancada aí com a informação do Vila Nova, né? Série B, Vila Nova é o primeiro colocado com 25 pontos. Vai anotando, 25 pontos, tá? O São Bernardo é o segundo colocado com 24 pontos. O Sport é o terceiro com 23, Fortaleza 21, Novo Horizontino 20. Cara, o Novo Horizontino em quinto colocado, de novo, tu acredita, velho?
2: Ele vai brigar de novo naquela...
3: Novo Horizontino é o tal do... Não, nem vou falar,
1: o
3: né?
1: Criciúma com 20 em sexto, o Náutico tava em terceiro colocado, caiu pra sétimo colocado, rapaz, com 19 pontos.
2: E hoje a Série B mudou, né? A Série B agora vai até aí, o sexto, né?
1: É porque depois tem a outra fase, né? Tem o playoff também. Sabe quem tá em 17º primeiro na zona de rebaixamento?
2: 17º primeiro.
1: É, chuta. Com 10 pontos.
2: Havaí.
1: Olha só.
2: Perdeu ontem, né?
1: Perdeu ontem. Só pra dar mais pro Ceará. E o cara, o América Mineiro, 3 pontos, é o lanterna da Série B. Cara, é brincadeira, cara.
3: O América, infelizmente, o América vive uma situação difícil, financeira, né? Então...
1: Roberto, tem o Parafuso, conhece o Parafuso? Tá te mandando um abraço aqui, o Parafuso.
3: Grande Parafuso,
1: abraço. Tá ouvindo, tá fazendo tinta querido lá, alguma coisa nesse sentido, assim.
3: É,
1: tá
3: o Parafuso, velhado, meu parceiro, cara. Jacir. Foi conversar comigo lá, trabalha na Nijua há muitos anos, gente boníssima, Um abraço, meu amigo Parafuso. E o América, a gente já vinha falando do América, Série B. O América vem se arrastando há muito tempo, pedindo para sair, para cair. É igual a Ponte Preta, né? O próprio Londrina, são times aí que estão engatinhando há muito tempo, né? E contrapartida, o Vila Nova é um time também que muitas vezes ele arranca muito bem, ele tem uma arrancada igual o cavalo paraguaio, e daí de repente no meio do caminho acaba se perdendo, como acontece também com o Novo Horizontino. Né? Olhando a tabela aqui da Série B, é uma competição que, assim, ó, não tem muitos times de expressão, com todo o respeito, né? Juventude, Goiás, mas o Goiás também vem apanhando há muito tempo, Fortaleza, né? É, então, assim, vai ser uma competição muito equilibrada.
2: Nossa, você pode ver que, olhando a tabela, né? O primeiro lugar tem 25, o décimo lugar tem 17, que é 8 pontos. Não, onde pegar então aqui?
3: Goiás.
2: É o Goiás.
3: Juventude tá com 16.
2: Mas tipo, o Atlético tem 18. Cara, é duas rodadas. Duas rodadas o cara tá do líder pra décimo lugar.
3: Mas ó, então, Fortaleza é o primeiro, é o último, é o quarto colocado, digamos, né?
2: Uhum.
3: É, na zona de classificação é o último, né? Seria o último ali, né? Tá com 20 pontos.
2: É.
3: E aí o Juventude, 11º, com 16. O Juventude também ficando pelo caminho.
2: Vitória e um empate,
3: não é,
2: né?
3: Possível que a gente vai perder o Pedro Henrique pro Juventude.
2: Não,
3: aí não dá, né, Pedro Henrique?
2: É, mas o próprio Ceará, do próprio Pedro Henrique, do Fernando, tá em 12º lugar, né?
3: Exatamente.
2: A gente esperava que, por exemplo, assim, eu, quando vi a tabela da Série B, Ceará, Fortaleza, Sport, pra mim são pelo menos candidatos a estar lá em cima na tabela. O único que estaria é o Sport, porque São Bernardo, ninguém esperaria que o São Bernardo estaria aí no segundo lugar.
3: São Bernardo tem o Johan.
2: Pô, São Bernardo, cara, o São Bernardo que veio jogar aqui contra a Chapecoense na Copa Sul-Sudeste, cara, um baita de um time, cara.
3: E tá surpreendendo, né? Não tinha alguns reforços interessantes, né?
2: Não tinha o Johan, que ele foi pra lá.
3: Tá.
2: É, o Fogueira tá lá, né?
3: Foguinho.
2: Um grande abraço pro Fogueira, deve estar ouvindo a gente.
3: O Foguinho
2: tá lá também, esse Chapecoense. Só que assim, ó, você pega a tabela, você mais ou menos se baseia. Por exemplo, Botafogo de São Paulo é um time que dá pra se deduzir que pode cair. O CRB que também não vem numa boa fase. Cara, o teu próprio Atlético, cara, o Atlético tá em nono colocado,
3: tá sempre brigando, né?
2: É, o Londrina também tá aí. Só que o que me surpreende é o Avaí estando na zona de rebaixamento, o América Mineiro. Ponte Preta também não vem nos anos aí de uma boa fase.
3: Vem se arrastando há muito tempo.
2: Pô, muito tempo já. Só que assim, ó, Vila Nova, São Bernardo, Sport Recife, Fortaleza, Novo Horizontino e Criciúma. É questão de duas rodadas, né?
3: É
2: 5 pontos de diferença do primeiro colocado pro sexto colocado.
3: É. Não que na Série A também não esteja, né? Porque do primeiro, da fora da zona até lá, o 11º lugar ali era 3, 4 pontos de diferença. Então,
2: também tem isso.
3: A Série A também tá bem achatada nesse sentido, né? Tirando os dois líderes, que é Flamengo e Palmeiras, que vão... Automaticamente eles vão destoar muito durante o campeonato. Mas o resto é meio parelho, assim, não tá tão distante, assim, se pegar a tabela da Série A também tem esse achatamento, né?
4: Mas acreditem, agora com a abertura da janela, muitos times irão se reforçar, tá?
2: Uhum.
4: E assim, se eu pudesse dar um conselho a vários times, temos bons jogadores aqui na Chapecoense que pra Série B seriam muito úteis, tá?
2: Ó, do sexto lugar, que é o Braga, do sexto lugar, que é o Bahia hoje, até o... O Grêmio, que é o primeiro fora da zona de rebaixamento, é 5 pontos. A diferença. É pouca coisa. 5 pontos é uma rodadinha e pouquinho.
4: E eu tô tentando buscar aqui alguns números aqui do time do...
2: De quem, Beto?
4: Do time do Johan lá.
2: Do São Bernardo.
4: Do São Bernardo. Tô tentando buscar alguns números aqui do São Bernardo. Alguns jogadores que jogam ali no time do São Bernardo.
2: Só pegar o último.
4: Porque ele está... Porque o São Bernardo está... digamos assim... está em segundo lugar. Ele está surpreendendo nessa competição.
2: Surpreendendo.
4: Né?
2: Mas eles contrataram o Jefferson, que era o zagueiro do Grêmio, se não me engano. Não sei se ele está jogando, mas ele foi contratado. E daí tem o Johan. E eu vi que eles tinham... E o Foguinho, né?
4: Foguinho jogou aqui contra a gente.
2: Foguinho jogou aqui, né?
4: É. A gente conhece o Foguinho, um jogador muito voluntarioso, aquele jogador que muitas vezes ele peca pelo excesso de vontade, né?
2: É
4: um jogador que batalha muito, porém, muitas vezes ele esquece que ele é um marcador e acaba subindo, deixando brecha ali atrás. Por isso que a torcida muitas vezes pegava no pé do Foguinho.
2: É o capitão do time lá, né? Mas é que pra Série B eu acho que ele vai bem.
4: Tá? O Johan chegou lá e ajustou o time, tá? O time do o Johan, que no meu entendimento, o Johan é um jogador que poderia ter sido utilizado aqui. Cara, a Chapecoense contratou tanta pereba, meu Deus do céu. É. O Johan tinha lugar aqui.
2: Tinha.
4: Nesse elenco de hoje, o Johan teria lugar. E aí, por falar em teria lugar e o elenco da Chapecoense, essas especulações aí do Garcês, do lateral esquerdo do Clark, que pode estar indo para o Náutico.

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3: Muito bem, estamos de volta com o nosso Papo de Arquibancada, 18 horas 44 minutos. 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E olha só, 18 horas e 45 minutos. Então é o seguinte, 18 horas e 55 minutos, a gente vai fazer o sorteio aqui para o Dia dos Namorados, tá? Então serão 2 hambúrgueres para o casal aí que participar no 3361-3110. Dá tempo, tá? Dá tempo. Você que tá ouvindo, não perca tempo. 3361-3110. Manda para cá o seu nome também do seu namorado, da sua namorada, do seu esposo, da sua esposa. E aí você vai estar participando do sorteio, tá bom? São muitas participações aqui, rapaz. 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Grande abraço pro Luiz, nosso parceiro, tá? Caramba, já chegou mais mensagens aqui, agora perdendo que eu tava aqui as mensagens. O Geraldo aqui tá participando com a gente também. Alô, Geraldo! Quem mais com a gente aqui? A Tere Bresciani e o seu Jair Bresciani estão participando com certeza, né? O eterno namorado, que é isso, que beleza, hein? Que beleza, grande abraço pra vocês. Tem muitas participações aqui. Mais um abraço aqui para depois a gente continuar com o nosso assunto também, né? A Isabela e o Giovanni, grande satisfação, obrigado pela companhia. Alô para Maria, alô para o seu Gilberto, gigante, hein? O casal sempre participando, os eternos namorados participando com a gente também aqui. Beto Bendito.
4: Muito bem, a gente estava olhando aqui o time do
5: Vila Nova e
4: do Vila Nova. Pô, tem alguns jogadores interessantes no time do Vila Nova, né?
5: Tem comandado por Guto Ferreira, né?
4: Exatamente, tem aí o Thiago Pagnussati, o William Formiga, o Anderson, tem aqui o Rainer, né? O João Vieira, né? Que os familiares do João Vieira são aqui de Chapecó, um abraço ali pro Gilmar Tonini, Marquinhos, lembra do Marquinhos que jogou no Avaí? O meia Marquinhos, muito bom jogador, 35 anos, experiente, também está lá no time do Vila Nova. João Lucas, Natan Camargo, Bruno Xavier. Pô, tem um time ajustadinho ali, o time do Dodô, Delator. Ah, o Delator deve ter saído já. Janderson, tem um time muito interessante, o Vila Nova aí, que vem liderando a Série B. O Vila Nova, que o ano passado também estava ali nas cabeças, de repente, na reta final, acabou perdendo alguns jogos importantes, e o time acabou perdendo o foco da competição, acabou ficando de fora junto com o próprio Novo Horizontino, né?
5: E como é importante uma sequência, né? O Vila Nova vem de 4 vitórias seguidas na Série B.
4: Foi,
5: que a Chapecoense não tem, né?
4: O ano passado, o que deu a diferença da Chapecoense foram aqueles 10 jogos sem perder. E aí deu aquela gordurinha, aquele gás no time da Chapecoense.

0: Chapecoense. E
1: quase que faltou no final.
0: Depois, no final, faltou muito pouco para a Chapecoense não entregar a rapadura. Mas, enfim, vamos lá. Sobre os jogadores que a Chapecoense está especulando, Pedro Henrique e Maurício são dois jogadores que são ventilados aí, que são mais, o pessoal vem
1: mais
0: falando,
1: forte, né? mais forte,
0: que tem, existe a concorrência assim do Juventude com o Pedro Henrique, mas eu acredito aí que um esforço por parte da diretoria da Chapecoense aí, o Pedro Henrique acaba vindo para cá. E se não me falha a memória, o Pedro Henrique teve uma passagem aqui na base da Chapecoense. Parece-me que ele esteve aqui. O Pedro Henrique hoje estava conversando com o drone. Se não me engano, o Pedro Henrique lá atrás ele teve uma passagem aqui, mais ou menos parecida com o do Lucas Lima, lembra? Uhum. Que ele também teve uma passagem na base aqui e aí acabou não dando certo.
1: Né? Pensando nas possíveis saídas e chegadas, acho que Fernando, provavelmente, se o Clark sai, é o que vem pro lugar dele. O Pedro Henrique provavelmente então vai vir pro lugar de algum dos pontas, então? Ítalo, talvez?
0: Não, o Pedro Henrique joga pela direita. Ainda aquele raiz, né? Que joga pela direita o Pedro Henrique, né? Então, aí tem a possibilidade do poderoso Garcia, isso aí, de repente o Marcinho, tá? Tem o outro Kevin Ramírez, né?
1: Ramírez também, né?
0: Que não
1: também não jogou nada.
0: Não teve muita oportunidade, também figurou, acho que duas ou três
1: Maurício
0: vezes no
1: também
0: banco
1: é ponta, né? Maurício também é ponta, também, né?
0: O Maurício também é ponta, né? Mas assim, é muito pouco ainda. A gente sabe que abriu agora que parou a competição, tem muito tempo ainda, né?
1: Começou tá pipocando as informações agora.
0: Exato, né? Começou agora a Copa do Mundo, então temos muito tempo. Porém, tem que se aligerar, né?
1: O que me preocupa é ouvir o presidente falando que ele queria um centroavante de mobilidade, né? Não sei se seria o perfil que a Chapecoense melhor estaria buscando centroavante de mobilidade. Não sei se seria o melhor para a Chapecoense centroavante de mobilidade. Acho que teria um centroavante um pouco mais fixo, mais Anselmo Ramon, assim. Mais fazedor de gol, entendeu?
0: Mas eu acho que eles contam com o Neto Pessoa sendo
1: não tem o faro do gol, né?
0: O Neto Pessoa é aquele...
1: O faro dele é igual ao do gol.
0: É mais ou menos, né? Igual o Marcinho. Joga uma partida bem e de repente fica 7, 8 partidas sumido, né?
1: Não é aquele centroavante que tem faro de gol, né?
0: Não, e não é centroavante, vamos lá, não é centroavante de Série A.
1: Não, Série A.
0: Não é centroavante de Série A. Mas pelo menos a gente espera aí que a diretoria agora na remontagem desse time, porque pelo visto vai sair muito jogador, né? Ela já consiga alguns jogadores de qualidade, mas visando a Série B da próxima temporada.
1: Ano que vem.
0: Tá? Por quê? Porque tem que dar uma resposta aos sócios da Chapecoense. Uhum. Não dá pra deixar esses sócios reféns, né? Reféns não, abandonados, digamos assim, de um time desqualificado.
1: Que vai perder 20 rodadas agora.
0: Não pode.
1: Mas, assim, eu acho muito difícil a Chapecoense, já falei essa semana aqui, acho muito difícil a Chapecoense dar nos 20 jogos 10 vitórias e 6 empates pra ficar na Série A. Acho que vai fazer uma ou outra vitória ali pra poder beliscar alguns pontos. Quem tomara Deus que passe pelo menos dos 16 pontos. Pra pelo menos não ser a pior campanha da história. Mas a resposta tem que ser, esse jogador que vier agora é contrato de pelo menos um ano e meio, né? É contrato pra ser pro ano que vem já, pra ficar pro ano que vem. E que sejam jogadores que agreguem nesse time aqui pra ser titular no ano que vem também. Né?
0: E tem um outro detalhe. Essa diretoria agora, ela vai ter um tempo grande para poder escolher esses jogadores a dedo.
1: 50 dias agora.
0: Tem 50 dias. Porém, ela vai ter que abrir a mão. Vai ter que abrir o cofre. Se quiser jogador de qualidade, vai ter que abrir o cofre.
1: Vai ter que gastar um pouco mais do que tá gastando.
0: Porque não adianta você fazer um contrato no jogador, com o jogador, trazer esse jogador, fazer um contrato longo, de um ano e meio, por exemplo, tá? Se for uma dúvida.
1: É.
0: Se ele for uma aposta.
1: Uma aposta, que tá? O presidente já fez várias vezes, né?
0: Não, é isso que não tem mais, não temos mais tempo para fazer aposta. Então, o que foi, Drake?
1: Tá querendo apostar
0: o que
1: tá querendo quem, apostar o quê,
0: falou
1: cara?
0: Falou em aposta, o homem já
1: alô?
0: Balança 100 reais.
1: Vou apostar com o quê? Eu aposto que o... que vão apostar? Que o São Bernardo vai ficar campeão da Série B.
0: São Bernardo? Mas...
1: É uma boa, é uma aposta usada, hein?
2: Que é isso, hein?
1: Essa aí é a
2: que é isso, hein? Que aposta, hein?
0: Ei.
2: Vamos discutir mais sobre amanhã.
0: Fortaleza.
1: Rapaz.
0: Não?
2: Não.
0: Fortaleza não?
2: Não.
0: Então tá bom.
2: Esporte do Perotti. Aí matou a pau.
1: Perotti Nortilheiro da Série B, que
2: aí
1: você
2: sim,
1: acha?
2: Hein?
1: Meu Deus.
2: Aí eu gostei. Esporte
0: tá muito
2: do Perotti.
0: Bem lá o Perotti. Que Deus abençoe.
1: E
0: que
1: aqui ele duplicava na bola.
0: É, que ele continue. Mas porém, lá o esquema de jogo favorece ele.
1: Ele
0: vive um bom momento.
1: Mas ele teve. Acho que foi o primeiro gol que ele fez no Sport. Ele deu uma cavadinha no goleiro, né? Se não me engano, foi o primeiro gol que
0: ele
1: fez.
0: Criou confiança.
1: Aqui na Chapecoense, contra o Brusque, ele chegou cara a cara com o goleiro, estou em cima do goleiro.
0: É, exatamente.
1: É. Como é que pode a fase do cara, né? Mudou o ambiente, tá começando a tá fazendo
0: que
1: gol.
0: Que Deus o abençoe e continue, porque muita gente falava que eu não gostava do Perotti. Eu não gosto do Perotti fora da área. Gente, olha chegando só ao final mais um programa. Obrigado pela audiência. Uma boa noite e até amanhã.
2: Isso aí, Beto Bendito. Bom, fica mais um pouco comigo,
1: obrigado,
2: aí, Beto.
1: Tá, até porque. Obrigado pelo convite.
2: É, o cara não dá tchau, né? Só o Beto aí, cara, dá tchau.
1: Valeu. Sigam o Catimbo Oficial.
2: Quando quiser vir de novo, apareça. Fala com o Beto que ele te traz aí. Beto, olha só, vamos fazer o sorteio aqui, tá? Vamos fazer o sorteio aqui do Dia dos Namorados, então. Cara, foram mais de 300 participações nesses três dias aí de ação. A gente começou na terça-feira, rapaz, essa ação aí, são mais de 300 participações.
1: É muita gente.
2: São muitos nomes aqui, tá? A gente vai fazer o sorteio já aqui. Enquanto o nosso sorteador online ele fica aqui, eu vou falando pra você dos nossos patrocinadores, agradecendo aos nossos patrocinadores. 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Girou, caiu aqui a participação, então. Opa, eu vou procurar pelo número aqui para ver o que ele mandou aqui, tá? Vou procurar pelo final do número aqui. O final do número é o 1215. 1215 é o final do número do ganhador. Aqui, achei aqui a participação já no WhatsApp, participou aqui com a gente, até inclusive mandou um áudio. Vamos ouvir o áudio do ouvinte, que quando ele participou, até a gente sabe o que acontece. Teve gente que mandou foto, teve gente que mandou áudio, teve gente que mandou mensagem de texto. E esse participante aqui mandou um áudio pra gente aqui também. Deixa eu colocar pra gente rodar aqui o áudio do nosso ganhador. Olá!
3: Boa noite, pessoal do Papo da Arquibancada. Tudo bem com vocês aí? Eu sou o Basso aqui da IFAP e a minha esposa Elzi Maria Basso. Nós só somos 45 anos que estamos juntos.
2: Que é isso, hein?
3: E somos eternos namorados.
2: Com certeza.
3: Gostei de participar do sorteio. Tudo de bom e ótima semana pra vocês aí.
2: Valeu, participou e ganhou o seu Basso e também a sua esposa. Não consegui identificar o nome aqui, mas depois eu vou vir com calma o áudio aqui também. E foram os contemplados, então, o final do número 1215 ao seu Basso. Já a gente vai entrar em contato contigo aí pra te explicar como é que você vai fazer pra retirar o seu prêmio. 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Diga lá.
0: Sabe o que é Basso em italiano?
2: Hã? Hã? Que é?
0: Vai lá que ele te dá um beijo. É beijo italiano.
2: É beijo ao seu Basso. Olha aí que legal, cara. Que bacana. Pra te ver a curiosidade dos sobrenomes que vieram, né? Hein, Beto? Como é que é o teu? O teu é dente? É do quê? Que é?
0: Dente?
2: Dente, só pode.
0: Dente, né? Italiano,
2: tá bom.
0: É tudo esquisito.
2: Tá bom, então.
1: Não podemos falar nada, né, André?
2: Não, nem vou falar nada. Que o meu é Gabuardi. Valeu, então. 18 horas e 57 minutos. Finalizando o nosso papo de arquibancada desta quinta-feira. Parabéns mais uma vez ao seu Basso e a sua esposa, então, que foram os contemplados. Então, já eu vou entrar em contato com vocês para explicar como é que vocês vão fazer, tá bom? Agora, para Gás Fajol, tem o comentário de Ivan Carlos. E na sequência tem ele, Moisés Padilha. Eu, Super Noite. A gente retorna amanhã, 13 horas. O nosso Resenha Nota 10, 18 horas. Papo de arquibancada. Grande abraço. Até.
4: Grande abraço, Drayton. Grande abraço, Beto Bendito, toda a equipe Nota 10, amigos do Papo de Arquibancadas. Pois é, começando o maior espetáculo da Terra em termos de futebol, a gente vê que alguns países não estão participando, alguns países tradicionais, por exemplo, e principalmente a Itália. A gente vê que outras grandes seleções do passado devem ter uma participação mais discreta nesse ano. É o caso da própria Alemanha, que de repente pode ainda surpreender. Tem grandes jogadores, tem jogadores de qualidade, mas como seleção ainda não é aquilo que a gente já viu. Assim como a seleção brasileira também não é aquilo que a gente já viu. Aliás, poucas vezes se viu a seleção brasileira ir para uma Copa do Mundo tão desacreditada como agora. Teve em outros momentos também e acabou surpreendendo. Mas é uma camisa pesada, é uma camisa de tradição, é a única seleção que disputou todas as Copas, gastou uma barbaridade, somente o treinador custa 5 milhões por mês, somente o treinador, né? Então investiu uma barbaridade a CBF e precisa dar uma resposta. Até porque Um resultado positivo da seleção poderá recuperar um pouco a imagem, a autoestima do futebol brasileiro e recuperar um pouco daquilo que se perdeu nos últimos anos, que a gente sabe a paixão do povo pela própria seleção e pelo futebol. Eu já venho dizendo desde 2006, e lá se vão 20 anos, quando nós cobrimos a Copa do Mundo da Alemanha, de que o povo estava se direcionando a torcer pelos clubes e estava abandonando as seleções, e a seleção brasileira é uma delas. Em pesquisas recentes, mais de 78% dos brasileiros não sabem a escalação da seleção, não sabem sequer citar 5, 6 nomes de jogadores no grupo todo da seleção brasileira. Então, a gente observa que realmente caiu no descrédito, principalmente pelo que o futebol brasileiro, inclusive, não tem contribuído na formação da seleção. É praticamente uma seleção importada a partir do próprio treinador. Então, assim como os torcedores não veem os jogadores jogar, não ouve sobre os jogadores porque eles não estão no Brasil, eles têm a seleção brasileira como uma seleção mais estrangeira, mais estranha, e por isso mesmo não estão ligados naquilo que pode acontecer uma surpresa positiva. Mas como nós já estamos vendo nos primeiros resultados, há equipes, há seleções que devem surpreender para cima, e há aquelas que devem confirmar, brigando até o final. A gente tem citado a Espanha, a gente tem citado a França, não há como não citar a Argentina, não há como não citar Portugal, e não há como citar a própria seleção brasileira. Mas vamos ver, vamos acompanhar, vamos observar. É claro que na hora que a seleção entra em campo, disputando contra o resto do mundo, todo mundo vai vestir a camisa verde e amarela. A gente sabe que é assim, né? Ignoram até o momento que o time vai para campo. Entrou em campo, volta a paixão do futebol e se direciona tudo e todas as atenções à seleção. Vamos aguardar. É no dia 13. O Zagallo disse sempre que 13 era o número da sorte. Ele próprio usava a camisa 13 amarela quando comandava a seleção brasileira. Pois que comece bem, comece com sorte, com um grande resultado, com o futebol animador, para de repente crescer e surpreender, porque nem de longe somos favoritos neste momento. Grande abraço para Gás Fajol. Se você não deu ainda o presente do Dia dos Namorados, de amanhã. Dia dos Namorados é amanhã, mas passe na Gás Fajol. Grande abraço, volto amanhã.
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Começa agora Super Noite com Moisés Padilha. Muito prazer, ótima noite pra você. Que prazer estar com você mais uma vez aqui nas ondas do rádio, abraçando a grande audiência. Você que nos ouve pelo Dial Dai 98.9, na internet, a rede mundial de computadores, nos streams, na Alexa, não importa como você está nos ouvindo, o importante é que você está nos ouvindo. E a partir de agora, no ar, o seu programa Super Noite, o seu programa musical informativo. Como está você? Está tudo bem? Está tudo tranquilo? Estamos com uma temperatura agradável, 18 graus a temperatura neste momento. Aqui nos estúdios da Rádio Condá FM, a umidade relativa do ar está em 98%. É quinta-feira, antevéspera de fim de semana. 11 de junho, 162 dias no calendário gregoriano, 163 anos bissextos. Faltam 203 dias para nós concluirmos o ano de 2026. Aqui no dia de hoje na história está marcando o seguinte: hoje aqui no Brasil é dia da Marinha Brasileira, dia do educador sanitário. É aniversário de curitibanos. Curitibanos é aniversário, e também aqui do nosso vizinho e pujante município aqui, bem próximo aqui, faz parte do Grande Oeste de Santa Catarina, Marema. Parabéns aí a todos os nossos ouvintes que nos ouvem. Marema, aniversário de emancipação político-administrativa, Marema, curitibanos, dois municípios aqui do estado de Santa Catarina de aniversário hoje. Bom, continua liberado o nosso canal de comunicação. Lembre-se, hoje é quinta-feira, é dia de indicar a sua canção, aquelas que marcaram época, tá? Anos 70, anos 80 e aí até a metade dos anos 90. Não vai tocar música atual? Pode ser que sim, tá? Pode ser que tocamos sim, tá bom? Mas vai indicando o sucesso de ontem, hoje, amanhã e sempre, as velhinhas reluzentes, o Rádio Calhambeck, o Good Time. Falando nisso, vamos começar aqui, ó, com Bem Brasil, The Fevers, 79, Mar de Rosas.

0: na sua noite de quinta-feira. Antevéspera de fim de semana, Mississippi Basket. São 7h15. Muito bom estar com você, sabe? É um prazer estar com você aqui na sua rádio preferida com a FM 50 anos. A diferença está no ar. E aqui só tem o quê? Só tem o quê? Diz aí.
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0: Quinta-feira é dia de recordação. É dia de matar saudade.
2: Tarde fria,
0: Golden Boys.

0: sucesso.
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0: a indicação do amigo Lanzarini aí com o Sele Campelo. Estúpido Cupido é a sua rádio preferida com Dá FM, 50 anos, a diferença está no ar. Quando há 50 anos, a nossa história é feita com a sua companhia. Muito bom, que prazer. É a voz que faz parte da sua vida. E você, nosso ouvinte, ouvinte número 1, o nosso ouvinte, o melhor ouvinte do rádio do Brasil. E na quinta-feira, aí é o famoso túnel do tempo, hashtag TBT, o sucesso de ontem, hoje, amanhã e sempre. E claro, você nos ajuda aí sempre a fazer a playlist, a fazer o repertório aqui do programa, tá bom? Aqui na Condá FM, fazendo parte do seu dia a dia, fazendo parte da sua vida, em todos os momentos da sua vida, na Condá FM. E para mim é um privilégio poder todos os dias ligar esse microfone, empunhar esse microfone, senão dos mais importantes microfones da Radiofonia do Sul do Brasil, e compartilhar com você, junto com os 50 anos dessa importante emissora, que faz parte do desenvolvimento da nossa pujante capital da Costa Oeste de Santa Catarina, do Grande Oeste de Santa Catarina, que traz a informação, a música, o lazer, o entretenimento, o debate, a notícia, o esporte, a política, enfim, sempre com você, nosso ouvinte, que é a razão do nosso trabalho. Vamos até a nossa estação de rádio, agora já são 7h22, está passando rápido o tempo, hein? Está passando rápido, vamos até o nosso aeroporto de Chapecó. O amigo Áureo Flores de Menezes já está a postos lá na estação de rádio. Estação de rádio, serviço de proteção, controle de tráfego aéreo, informações do nosso e também dos principais aeroportos de Santa Catarina e do Brasil, né? Meu amigo Áureo Flores de Menezes, tudo bom, amigo? Seja bem-vindo, boa noite.
1: Boa noite, amigo Moisés Padilha, boa noite, ouvintes da Conda FM. Falamos aqui do aeroporto de Chapecó, serviço de proteção, o voo para as informações dos principais aeroportos das regiões Sul e Sudeste. Começando pelo Rio Grande do Sul, Porto Alegre. Operação em Porto Alegre por instrumentos, está encoberto a 1.400 pés e a temperatura 17 graus. Uruguaiana também opera por instrumentos, a visibilidade 4.000 metros, trovoada com chuva leve, temperatura 12 graus. Santa Maria opera por instrumentos, visibilidade 2.000 metros devido a chuvisco leve, temperatura 14 graus. Em Passo Fundo, a operação ainda é visual, com chuva leve. Está nublado a 1.500 pés e a temperatura 16 graus. Santa Catarina, aeroporto de Joinville. Operação visual, temperatura 19 graus. Navegantes também opera visual, temperatura 18 graus. Florianópolis, operação visual, temperatura de 19 graus. Em Curitiba, no Paraná, aeroporto Afonso Pena. Operação é visual, com chuva leve, temperatura 16 graus. Bacacheri também opera visual, temperatura 16 graus. Foz do Iguaçu, operação visual, temperatura é de 18 graus. Cascavel está abaixo dos mínimos para pouso e decolagem. O teto estimado em 100 pés, a visibilidade 3.000 metros devido à névoa úmida, temperatura 16 graus. Londrina, operação é visual, temperatura 19 graus. Maringá também operando visual, temperatura 20 graus. São Paulo, aeroporto de Congonhas. TAM 3276, Rádio Chapecó, ciente, na sua escuta, livrando via Alfa, box de parada 03.
2: Alfa 03, suportará livrando a pista 3276.
1: Vamos lá então, São Paulo, aeroporto de Congonhas, operação visual, temperatura 17 graus. Guarulhos também operando visual, temperatura 18 graus. Campinas, operação visual, temperatura 18 graus. E Chapecó, quinta-feira, dia 11 de junho de 2026. Operação em Chapecó, por enquanto, visual. Temos uma camada de nuvens esparsas a 500 pés, está nublado a 1.500 pés. Temperatura agora é de 17 graus. O vento está soprando de leste, agora com 4 nós, ajuste do altímetro 1014 hectopascais. Muito obrigado, Moisés Padilha, um grande abraço, uma excelente noite, até amanhã.
0: Obrigado, amigo Áureo Flores Menezes, direto da estação de rádio que identifica a cidade de Chapecó. Lá direto do aeroporto Serafim Enos Bertazzo, em Chapecó, com as informações do nosso e também dos principais aeroportos pelo país.
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0: jamais. 7h29 agora, 7h29. Seguimos aqui com o programa Super Noite. 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Alô, meu amigo. 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Enquanto isso, você manda o seu alô.
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0: Ó, a dona Mercedes Moisés, alô, alô. Mandou ali uma foto, barbaridade, ó. Hoje, quirelinha com costelinha de porco. Mas que riqueza, hein, dona Mercedes? Dona Riqueza Spezer tá lá no rancho da hospitalidade com o seu Valdemiro Garcia. Aí é de fundamento. E o alimento preparado no jipão. Que riqueza. Aí não existe, né, dinheiro que pague isso, né? Como diz minha filha, o extraordinário no simples. Que delícia que deve estar, hein? Ah, mas com certeza, com certeza. Você sabe que a gente desperta o apetite pelo olhar. A gente começa a comer com os olhos e depois com a boca. Assim dizem os nutricionistas, é, né? Assim dizem os nutricionistas. Abraço, dona Mercedes, abraço, seu Valdemiro, obrigado pela companhia. O seu Lanzarini também mandou um áudio aqui. Não ouvi, deixa eu ver o que ele mandou aqui.
2: Essa matou a pau. Olha aí, padrinho. Essa aí é da quem sabe ter uma vida de digna respeito. Vale. Cara, essa deu programa, não é 10, não é 11, não é 12.
0: Obrigado,
2: não é 13, que isso. É 50, é 100.
0: Não é 50 e 100
2: essa
0: mil?
2: Essa matou a pau.
0: Obrigado, seu Lanzarini.
2: Essa eu lembro, velho. Essa que eu não lembro mais.
0: Essa,
2: não tem mais como
0: essa
2: não
0: record,
2: fazer do que não.
0: Essa,
2: abraço, Padre.
0: Essa recordou dos tempos de Piá, hein, seu Lanzarini? Fala, seu Valdemiro.
3: Fala, meu amigo Moisés. Boa noite. Tudo bem? Tudo
0: bom,
3: certo?
0: Como bom é de bom. Tá, amigo? Tô bom.
3: Tranquilo?
0: Tranquilo, maré mansa.
3: Pois é, Moisésinha. Nós fizemos uma quirelinha de porco aqui.
0: Pois é.
3: Uma quirelinha de porco. Uma quirelinha com a carninha de porco, um bichelinho de vinho, uma radicchio.
0: Só me assanharam aqui.
3: E adivinha quem que apareceu? Veio pelo cheiro. O Caquinho.
0: O Caquinho.
3: Seu Giovanni e Dona Jéssica.
0: Imagina.
3: Vamos comer uma carninha, vamos tomar uma mitelinha de vinho, escutando o seu programa aí, que é o melhor programa do sul do mundo.
0: E prosseando, né?
3: Amigo,
0: e aquela boa prosa.
3: Se quiser comer uma quererinha e uma carninha de porco e um mitelo de vinho, é só passar aqui no rancho da hospitalidade. Que para o senhor e sua família o rancho não tem tramelo. Forte abraço,
0: obrigado,
3: Deus abençoe, fica com Deus, saudade do amigo.
0: Obrigado também, abraço, seu Valdemiro, dona Mercedes, abraço, Caquinho, dona Jéssica. Estão aí no rancho da hospitalidade. Dona Lourdes confirmando audiência por aqui. Dona Carolina Kingeski confirmando audiência. O seu Nero quer pedir uma música também. Seu Nero, qual é a música?
4: Pedi a música com os incríveis. O Milionário.
0: Ok.
4: Se pudesse rodar.
0: Claro.
4: Te agradeço, seu Padilha. E oferecer para todos que estão na escuta e a minha esposa Melânia.
0: Tá bom, seu Nero. Claro que vamos tocar. Já está na pontinha da agulha. João Adroili também confirmando audiência, tá com uma turma aí de amigos, né? Todo mundo aí acompanhando, prestigiando o programa. Aí o seu Sandro aqui mandou ali a comprovação da audiência, mandou um vídeo com o seu Radião Raiz. Seu Sandro do céu, o senhor sabe que quando eu olho para esses rádios aí, eu lembro a época em que eu gastava as pilhas. Do rádio de pilha do meu velho pai, seu Jorge Padilha, quando era piazito. É, uma vez desmontei um radinho desse aí, não consegui montar mais. Pensa na encrenca que eu arranjei com o seu Jorge. O que fizeram com o meu rádio aqui, piá? Ah, não sei, deve ter derrubado, deve ter caído. Pai, não sei, não fiz nada. Não sabia, nem mentiu o piazinho, né? Eita, nós, eu tinha desmontado tudo. Sabe pra que eu tinha desmontado, seu Sandro? O radinho de pia do meu pai, mas eu tinha lá, eu acho que uns 6 aninhos, mais ou menos. pra ver o louco, pra ver o cara que tava falando dentro do rádio. Que barbaridade, olha a audiência aqui, ó.
5: É dia de matar saudade.
0: Aí sim, confirmando a audiência. Valeu, seu Sandro. Tudo de bom, obrigado pela companhia. Pois é, boa noite. É o Osvaldo, sempre na escuta. Hoje vamos comer sopa de aioline com galinha caipira. Mas esse povo hoje tá me provocando, hein? Tá assanhando as minhas... né? A fome, tá me assanhando a fome. Eu ia falar uma palavra aqui, mas daí tem muita gente que tá jantando neste momento. Vou estragar, né? Eu não vou estragar, não vou estragar de jeito nenhum. Oi!
6: Boa noite, Moisés, eu de novo. Oi! Ai, se tu quiser deixar o Fábio Júnior de lado e rodar uma música da Shakira.
0: Shakira?
6: Eu amo essa cantora de paixão. Só que eu não sei escrever o inglês dela. E daí peço que tu rode qualquer música dela.
0: Tá bom, dona Maria.
6: Ainda mais que agora ela vai estar na abertura da Copa.
0: É mesmo?
6: Vai ser maravilhoso. Meu, como eu amo essa pessoa.
0: Ah, é, imagina.
6: Ok, obrigada, Moisés.
0: A Copa, né? Já estamos respirando a Copa, né? E você acompanha tudo aqui com a Rádio Condá FM. 50 anos na Copa do Mundo de 2026. A dona Guta já tá programando a hora do mate, né? Toca batendo água na hora do mate, seu Moisés. Já vamos programar lá pra hora do mate. Boa noite, indo pra casa e ouvindo um amigo. Quem é que é? Ah, rapaz! Meu amigo Enéas, nosso super gerente da rede lá do Super Alfa da Avenida Fernando Machado, hein? Ó, mandou ali, tá confirmando a audiência. Obrigado, meu irmão. Barbaridade, um abraço pro amigo Enéas, gerente do Super Alfa da Avenida Fernando Machado. O seu Basso também já mandou aí o Gipão, tá cheio de polenta

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0: As canções que marcaram época na quinta-feira, sucesso de ontem, hoje, amanhã e sempre. Antônio Marcos, Torneró, Volte Amor. 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Boa noite, Moisés, passando só para confirmar a audiência. Ótima noite para você aí, obrigado, Regiane Pai, meu. Abraço, dona Regiane. O meu amigo e nosso parceiro, grande amigo, o seu Vandoir Gabiati, Moisés na escuta. Manda um abraço nas ondas do rádio lá pro seu Valdomiro e família e pro Caquinho também. Manda pro seu Valdomiro, manda pra dona Mercedes, manda pro Caquinho, manda pra Jéssica, manda pra todo o povo lá do Rancho da Hospitalidade. Então, tamo mandando aqui, né? Tamo mandando. E amanhã é Dia dos Namorados, né? Amanhã é Dia dos Namorados e o seu Valdemiro quer mandar aí a música Júlio César Tu, pra dona Mercedes. Mas que tal, hein? O amor está no ar. Até um amigo Lucas Grejanin tá mandando vinheta aqui pro programa, ó.
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0: Olha o que você achou, hein? O que você achou? Até com vinheta. Tem até vinheta, hein, Lucas?
1: Homem do céu, que sonzeira. Tá inspirado hoje, Moisés? Pelo amor de Deus,
0: Dia
1: cara.
0: Dia dos Namorados.
1: Tu é fera demais.
0: O amor está...
1: Podia jogar mais uma nessa mesmo embalo aí, né?
0: Ah.
1: Joga mais um desses antigão na mesma faixa.
0: Pode ser essa pedrada? 7h49. Mas essa aqui vai lá pro Rancho da Hospitalidade, então. Canção de 1978. Júlio César. Tu. O amor está no ar. Romancear. 7h49. Bom demais estar com você.

0: estraguei a música bem no finalzinho. Júlio César, Tu, 1978. É bom demais ouvir essas canções, hein? Rapaz do céu. É de chorar, né, dona Guta? É de chorar. Ai, meu Deus do céu.
1: Moisés, o programa tá top demais.
0: É mesmo?
1: Ai, podia ser todo dia assim, né, Moisés? Pois deixar é. Um pouco das outras músicas de lado. Tá muito lindo, muito maravilhoso de ouvir.
0: Essas canções aí são maravilhosas, né?
2: Moisés, tu tá... incorporou o Décio hoje?
0: É, o Décio.
2: Ah, homem do céu, que musicão, cara.
0: O Décio Bonner, sucesso está com Décio Bonner está apresentando Sucessos da Condá. Tu sabe que eu já fiz programa romântico. Acho que eu já comentei aqui, né? Na quinta-feira, dia de a gente contar algumas coisinhas, né? Eu já fiz programas românticos. Inclusive, você sabe que no rádio nada se cria, tudo se copia. Essa frase não é minha, não sei quem inventou, mas na verdade eu todo dia procuro inventar alguma coisa diferente. Dona Rose tá aqui, né? Dona Rose, top de programação. Obrigado, Dona Rose Boita. Aquele abraço, muito obrigado. Boa noite, Moisés. Olha, matando a pau hoje, essa é das nossas. É o seu Claudimir, um abraço, seu Claudimir. Tudo de bom, uma ótima noite. Obrigado pela companhia. O nome do programa que eu apresentava no rádio era... Depois do Silvio Santos, o Silvio Santos. Lembra do Silvio Santos? Aquele da televisão? Ele tinha um programa dominico todos os finais de semana na televisão. Lembra dele? Pois é, então. Daí ele copiou o programa que eu apresentava. Lá na televisão, eu apresentava... O nome do meu programa no rádio era... Namoro no Rádio. Namoro no Rádio. Encontre o seu amor. Era o tempo das cartinhas ainda. Mande a sua cartinha para o endereço tal, tal, tal, tal. Aqui para o estúdio que eu quero ler a sua cartinha. Aí vinha as cartinhas, né? Você pode colocar o seu nome completo ou você pode colocar o seu codinome. Aí geralmente vinha com um codinome. Linda Borboleta. Quando você fica rindo de mim, eu não consigo me concentrar, mas era mais ou menos assim. Morena dos olhos negros. Você não vai deixar eu fazer. Tem um carinha que tá me incomodando. Eu não posso fazer? Chamar os comerciais depois aí eu tento? Pode ser? Pode, então vai. Pode ir direto. Não é possível uma coisa dessa. Não é possível. Isso que o programa é...
3: ao vivo.
0: Que coisa séria, hein? Que barbaridade.
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5: 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Central de Jornalismo, redação, chamando direto do prédio administrativo do Sicredi Região da Produção, fala André De Lazari. Alô, alô, André.
9: Olá, Moisés Padilha, e a você que acompanha o Super Noite na Condá. Estamos no prédio administrativo da Sicredi Região da Produção, na Avenida Getúlio Vargas, centro de Chapecó, onde hoje está sendo feito um painel sobre o cooperativismo de crédito e também informado melhor a lideranças da cidade e a imprensa a transição dentro do Conselho de Administração. O senhor Saul Rovadovski está conosco, muito boa noite. Após 34 anos, o senhor sai da presidência do Conselho de Administração. Acredito que com sentimento de dever cumprido. De forma resumida, como o senhor avalia todo esse trabalho dos últimos 34 anos?
0: Bom, é um momento importante da cooperativa. Nós começamos lá há praticamente 34 anos, uma cooperativa pequena, com uma agência, 1.200 associados, e chegamos aí uma cooperativa com mais de 130 mil associados, né? E a gente tem que olhar para o futuro da cooperativa, e essa transição foi construída dentro do conselho. Eu propus, né, uma transição de saída, mas não sair da cooperativa, mas sair da presidência, continuar no conselho. E o conselho foi entendeu, e constituímos um comitê de sucessão e construímos essa sucessão. E foi eleito a Catiane como presidente. Hoje o conselho deu posse a ela e ao novo conselho. E também a gente teve um processo de seleção, vamos dizer assim, para definir os novos conselheiros. Mas o importante é que essa transição está pensando nos próximos 15, 20 anos da cooperativa, né? E às vezes as pessoas perguntam, ah, por quê? Por que sair? Foi uma iniciativa minha, né? Depois desse período, é um novo momento da cooperativa. A gente sabe que as coisas evoluem muito, né? E a gente está trazendo ideias novas dentro da cooperativa. Não esquecer que somos uma cooperativa de crédito e que o objetivo dela existir é o associado, e a nova presidente e o novo conselho que está assumindo tem essa visão, né? Então é um momento bem interessante e bem bacana, mas é o pensar no futuro da cooperativa.
9: E agora vamos conversar com Catiane Long Menin, que é a nova presidente já empossada. Muito obrigado por nos atender. Como você projeta, conforme o que o Saul já conversou conosco anteriormente, esses próximos 15, 20 anos da Secred Região da Produção, a partir do bom momento que ela tem quando você assume a presidência do Conselho de Administração?
10: Olá, olá a todos que nos ouvem agora, né? Prazer enorme tê-los aqui também, compartilhar esse momento histórico da nossa cooperativa. Eu comento sempre que quando a gente faz um movimento de sucessão, como construímos desta forma, a gente gosta de dizer que a gente vai dar sequência num legado, né? Não é interromper aquilo que já vinha sendo feito, mas dar a sequência. E olhando para o potencial da nossa cooperativa, a gente sempre diz que os nossos pilares de transformação que a gente quer trazer dar sustentação é garantir a nossa proximidade com as comunidades, algo que já vem sendo feito, né? Estar próximo dos nossos associados e também buscar um crescimento sustentável, econômico, financeiro, trazer inovação de produtos e serviços, mas nunca esquecer o nosso relacionamento, né? Hoje nós falamos que a nossa cooperativa ela tem o privilégio de fazer parte do sistema Sicredi, mas poder atuar especificamente em cada localidade. E essa é uma característica que nós não podemos e não queremos perder. Então, olhando para isso e sim buscando expandir ainda mais os nossos produtos e serviços e o atingimento de podermos levar mais o cooperativismo para mais pessoas que ainda não conhecem o modelo.
9: Muito obrigado, Catiane. E mais informações, portanto, amanhã, às 7 horas da manhã, no Primeira Hora, comigo, Gladir Azambuja e Eduardo Prado. Uma boa noite a todos do jornalismo da Condá FM, André De Lázari.
5: Ok, muito obrigado, André, pelas informações. Aqui você sempre bem informado na programação da Rádio Condá FM. 50 anos fazendo parte do seu dia, fazendo parte da sua vida. Daqui a pouco teremos a Hora do Mate, mas antes da Hora do Mate tem mais algumas canções aí para nós curtirmos. Aquelas canções que marcaram a época aí dos anos 60, 70... Anos 80, e o nosso ouvinte está se deleitando nessa noite de quinta-feira, véspera do Dia dos Namorados. É muito romantismo, né? Bastante, né? Bastante romantismo. O amor está no ar e é muito bom que isso aconteça. 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É Molho Bom, Restaurante e Cozinha Industrial. 8:07.
11: É hora de alô.
5: Alô, alô, boa noite.
12: Boa noite, Moisés Padilha. É o alemão da barragem aqui da Porcelana, Guatambu.
5: Prossiga.
12: Chegamos agora há pouco da lida aí, ó. Estamos curtindo aí essa sonzeira aí do... Tu. Gostaria de pedir e ouvir a música do Gilberto Lemos, A Rua em que Você Morava. É possível, Moisés?
11: Ah, essa se música...
12: tocar, eu fico agradecido. Um abraço aí, Moisés. Tamo junto.
11: Valeu, irmão. Obrigado pela companhia. Essa canção é... Aquela rua não é mais a mesma rua. Eu lembro quando era menino, não faz muito tempo. Foi Três Antonte. E aí... aquele negócio de adolescente, né? Os olhares, se cruzam. A coleguinha da escola, a coleguinha do colégio, aquele friozinho na barriga, e aí de repente aquela pessoinha muda de bairro, de repente muda de cidade, e fica. E toda vez que eu ouço essa música aí, dá aquele friozinho na barriga, daquela saudadezinha, que é lá, rapaz do céu, oh, meu Deus do céu, que coisa, hein? Vamos, já tá na pontinha da agulha, tá? Já tá na pontinha da agulha.
13: Boa noite, seu Moisés, tudo bem?
11: Boa noite.
13: Mas tá arrebentando os corações hoje, meu divino, que coisa boa,
11: é,
13: né?
11: Mesmo, Nelly?
13: Música aí.
11: Que achou, hein?
13: Vai cantar aí, um grande abraço aí, uma boa noite.
11: Obrigado.
13: Fica com Deus.
11: Amém.
13: É isso aí, ó, ser feliz.
11: É isso aí. É o que importa, né? Feliz Dia dos Namorados para os namorados e eternos namorados. Ó, quem é que está me mandando? É o seu Sandro, né? O seu Sandro aqui me mandou. Barbaridade, que fartura, hein? Mandou um discão ali carregadinho de chuleta de... Chuleta de... chuleta, né? Mandou chuleta. Mandou bisteca. Mandou ali tem mandioca. Barbaridade. Tá uma fartura aí, né, seu Sandro? Deus abençoe e multiplique sempre, tá bom? A Vani, boa noite, Moisés. Sou a Vani, manda uma música pro Vandoir e o Vanderlei Gabiati, que hoje completam 30 anos na cidade de Chapecó. É mesmo, o amigo Vandoir mandou ontem, né? Registramos ontem aqui que hoje, ó, tava me passando, viu, Vani? Que bom que você me lembrou. 30 anos da família Gabiati, especialmente, né? Do amigo Vandoir e Vanderlei Gabiati em Chapecó. 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Obrigado pela lembrança, tá, Vani? Abraço, Deus abençoe, família Gabiati. Moisés, boa noite. Estamos ligados no Arranca Tampa com a presença ilustre do Chico e da Niva e ouvindo o programa e tomando umas. Então um abraço aí pro Chico, pra Niva. Tô tomando um abraço aí, meu amigo. Meu amigo Adilson Dalmas. Tá aí o povo, hein? Tá aí o povo, prosendo. A Dona Beire, Dona Beire. Dona Beire, um abraço, querida. Beijo no coração. Abraço pro Arthur, família querida aí também. Lá do Alto Cambuim, tô recebendo aqui lá da família Bresciani, do amigo Jair Bresciani e da Dona Tere, uma mesa farta. Ali tem mandioca, tem galinha caipira, tem arroz, tem queijo, tem salame. Só não vi o bitelão de vinho. Acho que ele colocou de lado, ele apartou ali para eu não olhar, para eu não enxergar. Ó, essa canção que eu vou tocar para você aqui é linda demais. Só porque amanhã é Dia dos Namorados. 8:11. A rua em que você morava. Gilberto Lemos.

As canções que tocam o coração, só porque amanhã é Dia dos Namorados. Ah, essa canção aqui eu amo de paixão. Altieres Barbeiro. Se amar é viver, eu vivo porque amo você. Só mais essa, depois nós vamos pra Hora do Mate.

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0: 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Altieres Barbiero, se amar é viver, eu vivo porque amo você. 8h17 nas ondas do rádio e da internet, a rede mundial de computadores aqui na Conda M. Aumente o volume, estamos juntos há 50 anos, levando os maiores sucessos até você. O sucesso de ontem, hoje, amanhã e sempre, o Rádio Calhambeque, as velhinhas reluzentes, é o Good Time, Túnel do Tempo. São vários nomes, né? São vários nomes. Fechou? Vamos para o do mate, então. 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Amanhã, sexta-feira, vai ter mais romantismo, né? O seu Juarez Boita, você se deu bem nessa pra cantar. A gente tem que explorar os... Explorar os médios e graves, né, seu Juarez? Um abraço, amigo. Uma hora eu vou gravar uma música com o Juarez Boito e Grupo. Pode deixar. É isso, vou gravar uma. Vamos gravar uma música, né, seu Juarez? Vamos gravar uma música aí pra estragar tudo. Daí vai. Aí vai estragamos tudo o grupo do Juarez Boito e Grupo. Que barbaridade. Fechou então, Piazinho? Ó, o microfone está aberto. Sua participação faz a diferença quando há 50 anos com você. Vamos para a hora do mate, às 8h19.
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0: 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Antes de eu disparar aqui a primeira sequência musical da hora do mate, e registrar aqui a gastronomia, então, amigo Jair, dona Tere lá, degustando lá um alimento de sustância também. Deus abençoe, Deus multiplique sempre, com saúde, paz e alegria. Então é isso, né? É isso, vamos partir o Hora do Mate. Tudo certinho ali, Piazinho? O que que tá gesticulando? Parece aquele maestro. Tudo certo, né? Então bora lá para a Hora do Mate, 8h21.

0: Batendo Água, Luiz Marenco e Jarry Terres. Aqui na programação da Rádio Conda FM, programa Super Noite, Hora do Mate. 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São 8h25 agora. 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É, não dá tempo para mais nada. Não dá tempo ainda. Que é isso? Vamos continuar conversando com o nosso ouvinte e aí depois vamos fazer uma super sequência. Alô, alô.
1: Boa noite, Moisés Padilha.
0: Boa noite.
1: Aqui é o João Daniel Faxinal dos Sozas.
0: Fala, João.
1: E aqui é o Yuri.
0: Oi, cara, Yuri.
1: E gostaria de oferecer essa música para o Moacir e o Campurê.
0: Qual
1: que
0: é
1: hoje
0: a música?
1: Estão jantando aqui em casa, e para o meu amigo Yuri.
0: Moacir.
1: E para o nosso pequeno Leonardo.
0: Tá bom.
1: Bugre do Mato, do Grupo Nativa.
0: Aizá.
1: Um forte abraço.
0: Outro forte abraço com os dois braços, guri. Tudo de mão. Essa gurizada vem forte. Alô, alô.
2: Boa noite, Moisés Padilha. Sempre ligado na Super Condá, no teu programa. Todos os programas Super Condá são show de bola. Gostaria de ouvir a música do Porca Véia, Fazenda Viúva, trazer para os ouvintes. E uma abençoada noite para todos os teus colegas da rádio, para todos os ouvintes, para a tua família também. Forte abraço, Paulo César Fortes.
0: Abraço. Abraço, amigo Paulo César. Obrigado pela companhia. Seguimos. Aumente o volume. Estamos juntos há 50 anos, levando as melhores músicas, os grandes sucessos. Ah, então é o seguinte, ó. É, só deixa eu o amigo Jair. O amigo Jair pediu aqui para nós conferir a previsão do tempo. Vamos dar uma espiadinha, só uma, bem rapidinho. É, para amanhã, sexta-feira, sol com aumento de nuvens e pancadas de chuva no fim da manhã e à tarde. Noite chuvosa, tá? Para amanhã, sexta-feira, segundo o climatempo.com.br. Para o sábado, sol com muitas nuvens durante o dia e períodos de céu nublado. Noite com muitas nuvens. Ó, não está marcando chuva para amanhã. 13 graus a mínima, 19 a máxima. E no domingo, sol com algumas nuvens, chove rápido durante o dia e a noite. 13 graus a mínima, 18 a máxima. São informações aí do climatempo.com.br. Lembrando que é para Chapecó, mas aí abrange diversos municípios aqui do Grande Oeste de Santa Catarina. Abraço para o seu Pedrinho também, confirmando a audiência conosco também. Abraço ao seu Pedrinho, amigo Antônio Carlos. E vamos em frente, 8h29.
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0: Ó, só dá uma seguradinha aí na música aí, que eu preciso registrar quem pediu. Vou registrar aqui o amigo Gilvandro. Tudo bom, Gilvandro? Como é que tá, meu amigo? Seja bem-vindo, boa noite.
1: Fala, Moisés, como é que tem, amor? Tudo certo? Só dando um alô aqui que eu tô no seu Valdomiro, a dona Mercedes aqui.
0: Ó.
1: Comendo aquela quirela que tu já anunciou aí, ó.
0: Aí sim.
1: Uma costelinha de porco comum lá no interior.
0: É de sustância.
1: Um abraço aí pra Mercedes e pra dona Jéssica. Valdomiro, amanhã é dia dos namorados, aí temos que dar uma namorada, né? Vamos pedir aí a música agora, na hora do mate, Ainda Existe um Lugar, de Wilson Paim.
0: Boa pedida.
1: Beleza? Um abraço pro amigo aí, saudade, tomar uma gelada junto aí. Beleza? Valeu!
0: Abraço, amigo Gilvandro. É música de fundamento. 8:30.

0: Opa!
1: Será no domingo a partir das 18 horas. Domingo, em função do jogo da Seleção Brasileira.
0: Isso.
1: Você dá pra tocar pra nós, não sei se você já fez a playlist, você toca pra nós, Bicho da Chuva,
0: vai,
1: com música... Enio Medeiros.
0: Ele.
1: Grande abraço!
0: É, aí é, essa música é linda, né? Quem gosta muito dessa música aqui é o meu amigo Polaco, lá do Molho Bom Restaurante e Cozinha Industrial. Vamos tocar então, vamos aí pras saideiras. Dá tempo sim de encaixar aí, né? Dá tempo de encaixar. São 8h38. Quem pediu Juarez Boito e Grupo? Hã? Será que vai dar? Bom, se não der hoje, tocamos amanhã, né? Juarez Boito e Grupo. Ô, seu Juarez, eu lembrei, passei... Sabe onde é que eu passei no sábado de manhã? Fui fazer o meu giro de bike aí pelos interiores de Chapecó, dos municípios aí do Grande Oeste de Santa Catarina. Passei lá pela linha Batistello, como ficou lindo aquele asfalto, né? Lá do acesso à linha Batistello. E aí, eu não sabia, realmente não sabia onde ficava o CTG Portal da História. E aí passei lá, tinha a placa lá, né? Bem na margem da rodovia, Portal da História. Aí falei pro meu companheiro, se tivesse mais tempo ia chegar e conhecer, tirar umas fotos, registrar e tal. Mas na próxima nós chegamos, né? Abraço para esse povo lá do Portal da História, onde o seu Juarez Boito e Grupo aí animaram no último dia 23 de maio, né? No último dia 23 de maio, um fandango que foi até os primeiros raios do sol. 8h40, seguimos com a Hora do Mate, então, Piazito! Música.

Depois a Lida, César Oliveira e Rogério Melo na programação da Conda FM Super Noite. 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Fique sempre com o volume no 12. Estamos juntos há 50 anos, trazendo para você informação, notícia, comunicação, jornalismo. Somos a marca do jornalismo líder. É sempre um prazer estar com você também, comunicando nos programas musicais e informativos, tá? Com esse prefixo musical, vamos colocando, vamos para a parte final, né? E concluindo o programa de hoje. Amanhã estaremos de volta, se Deus quiser, a partir das 19 horas, no oferecimento da Rede Leve. 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Na sequência, nós teremos o programa Momento Espírita e depois tem a Voz do Brasil. Depois da Voz do Brasil, tem o programa da Igreja Deus é Soberano. E aí, após as 23 horas, segue a programação noturna da Rádio Conda FM com a programação musical já de praxe, né? Com grandes sucessos, né? Uma programação, uma playlist, né? Um super mix durante a noite, final de noite e madrugada dentro aqui na programação da Rádio Conda FM. Vamos ficar ouvindo o Enio Medeiros, Bicho da Chuva. Um grande abraço, que Deus te guarde, que Deus te proteja, que Deus te dê a paz. Até amanhã, se Deus quiser, aqui na programação da Rádio Conda FM. 5 décadas, a diferença está no ar. Hora!

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Descobrindo a vocação. Meu pai foi para mim um protetor fidelíssimo, merecendo não só louvor como gratidão imorredora. É assim que o cirurgião Hans Killian sintetiza o papel de seu pai Gustavo em sua vida. Conta que desde tenra idade pôde fruir de maravilhosa liberdade. Podia fazer quase tudo o que lhe agradasse. Tendo demonstrado propensão para a música, foi tomar aulas de violino aos 7 anos. Quando descobriu a ciência dos pincéis, decidiu que se tornaria pintor, e os materiais da melhor qualidade lhe foram providenciados. Mais tarde, sentiu-se atraído pela marinha e começou a construir pequenos modelos de navios. Seu pai, de imediato, providenciou no porão da casa verdadeira oficina, provida de tudo de que ele necessitasse. Sorridente, assistiu à transformação do local do pequeno construtor de navios em viveiro de borboletas, insetos de toda a espécie e até numerosas plantas. Diante dessas tendências que se sucediam, os adultos opinavam a respeito da profissão que Hans deveria abraçar. Pintor, segundo seu professor de desenho. Um bom engenheiro, conforme seu professor de física. Enquanto sua mãe o incentivava a prosseguir com seu viveiro. Apenas seu pai se mantinha silencioso, confiante que o tempo viesse em auxílio do filho, a fim de que ele se inclinasse para o que lhe deveria ser a vocação. No entanto, foi observando a devoção desse pai à medicina que Hans se decidiu. Provocando verdadeira revolução, em 1898, com a concepção de um aparelho inovador que permitia a localização e retirada de qualquer corpo estranho do pulmão, a fama do Dr. Gustavo ultrapassara as fronteiras da Alemanha. Casos considerados insolúveis lhe eram encaminhados de outros países. E quando ele conseguiu retirar do pulmão o apito que a pequena argentina Corina engolira, comemorou em família. Afeiçoara-se a menina e tudo fizera para lhe salvar a vida, que poderia perecer caso o objeto não fosse retirado. Passara por dias inquietantes. Depois do êxito do procedimento, à hora do almoço, Corina e seus pais foram à casa do Dr. Gustavo. A mãe, esbelta, elegante, trouxe um ramalhete de caríssimas orquídeas, abraçou a esposa e lhe ofereceu as flores. Depois, voltou-se para o médico, tomou-lhe as mãos e as beijou. Deus abençoe essas mãos milagrosas, disse com lágrimas, lhe deslizando pelo rosto. O pai da menina, menos efusivo, apertou afetuosamente a mão do médico. Corina foi a última a agradecer. Fez profunda reverência e tímida murmurou: Muchas gracias, senhor. Foi naqueles curtos instantes que Hans sentiu crescer em si o desejo de ser médico. Que outra profissão poderia lhe oferecer tamanhas possibilidades de auxiliar e socorrer seu semelhante? Quando comunicou ao pai sua resolução, viu um brilho de alegria em seus olhos azuis. Compreendeu que satisfazia a um dos mais caros desejos dele, jamais externado, para não influir em sua decisão. Era o desejo do pai vê-lo abraçar a medicina, mas jamais opinara. Sábio, tinha a nítida compreensão de que o filho deveria descobrir sua vocação, sua paixão, seu ideal de servir.

0: E assim chegamos ao final de mais um Momento Espírita. Hoje, quinta-feira, 11 de junho de 2026. 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

0: 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As notícias do governo federal que movimentaram o país no dia de hoje.
1: Olá, boa noite.
2: Boa noite para você que nos acompanha em todo o país.
1: Quinta-feira, 11 de junho de 2026.
2: Vamos ao destaque do dia, habitação.
1: Mais de 100 mil famílias terão posse de imóveis em periferias de 31 cidades.
2: Novo PAC vai investir 138 milhões de reais para que as prefeituras transfiram a titularidade dos imóveis.
1: Presidente Lula destaca que imóveis públicos ociosos também serão destinados a moradias e outras políticas.
3: A minha ideia era fazer uma prateleira de terra disponível para que a gente não precisasse ter invasão.
2: E ainda, queda no desmatamento.
1: Na Amazônia, a redução foi de 61% em maio desse ano, comparado a maio do ano passado.
2: E no Cerrado, a queda foi de 12%. O presidente disse que apresentará os dados aos Estados Unidos para reverter tarifas contra o Brasil.
1: E nós vamos falar também do Exame Nacional do Ensino Médio.
2: Inscrições terminam amanhã e o presidente do INEP, Manuel Palacios, conversa conosco sobre o que você precisa fazer para não perder a chance de fazer a prova.
1: Na apresentação da Voz do Brasil, Mariana Jungmann e Luciano Seixas.
2: 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Acesse radiogov.ebc.com.br ou o canal Gov na sua TV aberta.
1: Mais de 100 mil famílias de 31 municípios serão beneficiadas por contratos de regularização fundiária.
2: Os documentos foram assinados hoje em cerimônia no Palácio do Planalto com a presença do presidente Lula.
1: Uma parceria com o programa Imóvel da Gente, que destina imóveis sem uso ou ociosos para atender necessidades da população, como saúde, educação e moradia.
4: Com a assinatura dos novos contratos nesta quinta-feira, mais de 100 mil famílias em 31 municípios serão beneficiadas com a posse definitiva do imóvel onde vivem. A iniciativa faz parte do programa Periferia Viva e prevê investimentos de 138 milhões de reais do novo PAC para que as prefeituras transfiram as titularidades dos imóveis. De acordo com o ministro das Cidades, Vladimir Lima, é o primeiro passo para dar dignidade a esses brasileiros.
5: Além da gente levar a regularização fundiária, a gente leva a urbanização de